0: vocês.
1: Obrigado, gente.
0: Pra Alcione.
1: Obrigado. Obrigado, bom gosto.
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1: Olá, povo todo, muito boa noite. Valeu demais por sua companhia aqui na Rádio Ondas 97,7 em toda a área praiana. A região dos lagos é o lugar mais lindo desse planeta. E a gente se encontra todo domingão na 23ª hora do dia. São 18 anos no ar. É o nosso Onda Nervosa, pode arrastando os móveis. Domingão, excelente fim de semana. Obrigadaço por sua sintonia e participação nas redes sociais. Instagram, Onda Nervosa _, Facebook, a nossa página Onda Nervosa. E nesse domingão, 20 de julho de 2026, tem novidades. A gente sempre abre o forno, abre a cabeça pro novo rock and roll. Música nova do Skillet, Nova Riot, Habitantes de Lugar Nenhum. É som carimbado por aqui, tem a nova do The Calling, o top 3 da semana, as 3 mais cotadas, as mais votadas aqui no Onda Nervosa. O Marola com as baladinhas, é uma hora de rock até meia-noite. Simbora!
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1: Ô Criciúma, sou eu. É muito bom ter você aqui com a gente. Valeu, tribo do rock. Essa é a programação classe A pro domingão pra começar Alice Cooper. Valeu, até meia-noite.

Fala galera, aqui quem fala é Fakimi e eu sou vocalista da banda Habitantes de Lugar Nenhum do Rio de Janeiro. E o nosso som vai rolar agora aqui no Onda Nervosa.

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1: Fala galera, aqui é Paula Cirne, vocalista da banda Hiperlinks, passando aqui para deixar um big beijo para todos os ouvintes da Onda Nervosa e agradecer a todos vocês que têm ouvido, compartilhado e divulgado todo o nosso trabalho da banda Hiperlinks. Segue a gente, é isso, em frente galera!

0: do Onda Nervosa, hora de ancorar por aqui e te desejar uma ótima semana. Rolou pra fechar, Wholehearted com Extreme, ainda som novo do The Calling, Dust. E o top 3 do Onda Nervosa. O playlist do Onda Nervosa de hoje a gente publica e também se encontra na rede social. Facebook Onda Nervosa e o Instagram Onda Nervosa Underline. Valeu, tribo do rock. Eu, Leandro Franz, sou o Criciúma. Me despeço agradecendo a geral, cada roqueiro, cada roqueira com a gente. Respeite o próximo, proteja o meio ambiente. Divirta-se na boa, com responsabilidade. Super semana, até o próximo domingão. É batata, estamos juntos aqui, 23 horas, na Rádio Ondas, 97,7 FM, ondasfm.com.br e no aplicativo Ondas FM App. Valeu, tribo do rock, até o próximo.
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0: 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Bom dia, amigo ouvinte, bom dia, amiga ouvinte, querido irmão, querida irmã, feliz e abençoada manhã com Jesus. Você está acompanhando o Café com Cristo na Ondas 97,7 em toda a região dos lagos, ondasfm.com.br e ainda pelo aplicativo da Ondas. Seja feliz e abençoado o seu dia a partir de agora. É o Café com Cristo por aqui até às 8 horas da manhã. Eu, Leandro França, em sua companhia, ao lado do pastor Neemias Lima. Bom dia, pastor Neemias.
1: Bom dia, meu amigo Leandro França. Que alegria estar aqui. Que bom. Deus nos concedeu esta oportunidade e nós desejamos que o seu dia seja abençoado. Nós estamos aqui para levar até você uma palavra de fé, amor e esperança. Vamos juntos, não fique aí prostrado, desolado. Não, está com problema, vamos encarar, vamos lutar. Deus nos abençoará e este programa trará para você mensagens que ajudarão você a continuar sua caminhada. Deus te abençoe e fique com a gente.

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1: Prosseguindo pela estrada, chegaram a um lugar onde havia água. O eunuco disse: "Olhe, aqui há água. Que me impede de ser batizado?" Disse Filipe: "Você pode, se crer de todo o coração." O eunuco respondeu: "Creio que Jesus Cristo é o Filho de Deus." Assim, deu ordem para parar a carruagem. Então Filipe e o eunuco desceram a água e Filipe o batizou. Atos 8, 36 a 38.
0: Você sabia que o primeiro batismo de um gentio foi um africano, alto oficial da rainha de Candace? Sim, ele era administrador de todo o tesouro da rainha do sul. Jesus falou dela, Mateus 12, 42, Atos 8, 27. Ele era eunuco e tipo ministro da fazenda. Hoje, de total confiança da rainha, foi o primeiro gentio africano convertido a Jesus. Ele saiu da Etiópia para adorar em Jerusalém, 1.500 quilômetros de viagem. Deus mandou um pregador para encontrá-lo no deserto. Deus honra a quem o busca. Se você busca Deus, o achará. Antes de Roma, antes da Europa, Deus começou a buscar homens da África. O eunuco desejou muito ser batizado. A tradição diz que ele levou o evangelho para a Etiópia, que virou uma das nações cristãs mais antigas do mundo, por causa dele. A rainha de Candace não era um nome, era um título igual a faraó. Era uma dinastia de rainhas guerreiras na Núbia, Etiópia. É muito provável que esse eunuco tenha evangelizado a corte inteira quando voltou. Os negros foram muito usados por Deus por toda a Bíblia. Simão Cirineu, africano, participou da missão do Redentor. Ele carregou a cruz de Jesus. E agora, uma trova, de Célia Lima. Sou negro, sou índio e branco também. Sou força e vida da luz que me vem. Sou ave e canto, suave, febril. 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
1: E para abençoar seu dia, uma promessa do Senhor. Mas o Senhor me assistiu e me revestiu de forças para que, por meu intermédio, a pregação fosse plenamente cumprida e todos os gentios a ouvissem. E fui libertado da boca do leão. O Senhor me livrará também de toda obra maligna e me levará salvo para o seu reino celestial. A ele, glória pelos séculos dos séculos. Amém. 2 Timóteo 4, 17 a 18.
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8: Bom dia Cabo Frio, bom dia região dos lagos, São Pedro da Aldeia, bom dia onde a minha voz chegar nessa manhã, eu quero dizer para você, bom dia, que a bênção do Senhor venha sobre a tua vida nesse dia de maneira poderosa. Eu quero nessa hora dar também um bom dia a outras pessoas, mas peraí, está chegando no ar o movimento Essas Mulheres Maravilhosas. Aí eu digo para você, a gente faz tanta coisa ao mesmo tempo que até para dar um bom dia a gente tumultua. Bom dia, Pastor Neemias. Bom dia, querido. Obrigada por tudo. Bom dia, Leandro, que está sempre aqui cuidando das coisas. Bom dia, Alcimar. Alcimar da RX Lagos, da CEMED. A CEMED é uma clínica de radiológica. Se você está pensando em fazer seu exame de raio-x, a sua ultrassom, a sua mamografia, é aonde? É na Raio-X Lagos CEMED. Ela chama Lagos Imagens. Mas quando nós conhecemos, era RX Lago por causa do Robinho, do raio-x, que é dono da CEMED. Aí o que aconteceu? Só que todo mundo ficava achando que eles só faziam raio-x, quando na verdade a tecnologia da empresa é muito grande. Eles fazem muitas coisas, muitos exames. 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É bom fazer o que gosta, né, Alcimar? 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É ali onde você vai receber o melhor atendimento e por isso meu beijo muito especial vai para Alcimar. Deixa eu mandar outro beijo aqui, deixa eu mandar um beijo bem gostoso para Priscila. Priscila, ela é presidente da Sociedade de Mulheres da Igreja Metodista e ela também é uma grande colaboradora ali na Cefajuve, na parte da oncologia. Ela tem feito um trabalho muito bacana ali comigo. Ontem nós terminamos de fazer as últimas fotos, que vem aí o Cabo Frio Celebra Rosa. Cabo Frio Celebra Rosa é um evento criado pelo movimento Essas Mulheres Maravilhosas, tem o apoio da Prefeitura de Cabo Frio, tem todo o apoio da Cefajuve, Secretaria da Juventude, da Família e Juventude, dentro ali da Superintendência do Acolhimento à Pessoa Oncológica. E aí o projeto Cabo Frio Celebra Rosa, fizemos ano passado, foi uma bênção. O projeto Um Dia de Cada Vez é o idealizador desse movimento. E esse movimento a cada ano vem ganhando mais força, porque o câncer não é uma coisa que a gente pode deixar para pensar depois, né? É uma coisa que a gente tem que pensar hoje, porque prevenção é o ano inteiro. Então a mulher maravilhosa precisa se cuidar e não pode deixar os seus exames para depois. Principalmente, olha, amada, se você teve algum problema de saúde, como um diagnóstico de diabetes ou uma tristeza muito grande, amor, precisa mudar de vida. Você precisa ir numa nutricionista para que ela faça um histórico, um balancete do que você come para te ajudar. E aí eu quero indicar, né, mandando beijo aqui para Andréia Oliveira, é uma nutricionista que amo demais. Ela atende ali nas Palmeiras, na rua Diniz. Ela tem ali um consultório dentro da loja dela. Ela tem uma loja de produtos naturais e ela atende ali a Andréia. Eu vou deixar lá no Instagram do Essas Mulheres Maravilhosas, eu vou deixar o telefone de contato, vou colocar lá nos stories, tanto da Andréia como da Ellen Vitória. A Ellen Vitória é uma nutricionista incrível. Ela é uma nutricionista jovem, né? Porém, ela tem a sua graduação, a sua pós em oncologia, ela tem a sua pós em emagrecimento, ela tem ali a sua pós em UTI. Então ela é uma nutricionista completa, que pode tanto atender você, mulher maravilhosa, que quer emagrecer, que quer ganhar massa, né? Tem mulheres que não conseguem engordar. Eu fiquei assim, gente, Tem mulheres que não conseguem engordar, e essas mulheres que não conseguem engordar precisam ir na nutricionista para fazer tanto o acompanhamento nutricional como a suplementação, né? Eu mesma, por conta aí do tratamento de câncer e da bariátrica, eu faço suplementação todo dia. Tem que tomar whey, tem que tomar whey com queratina, tem que na hora de colocar uma fruta e tem que ter o balanceamento, porque eu faço uma quimioterapia que solta o intestino. E tomo uma medicação para dor, que é o Tramal, que prende o intestino. Então, a minha alimentação, ela é importantíssima para me deixar funcionando direitinho. Eu estou dando essa dica aqui da nutrição, porque ela tem sido, assim, um pilar da minha vida. Então, a nutricionista, ela é importantíssima para você, maravilhosa. E aí, eu vou deixar lá no Instagram também o contato ali no story. Você entra lá agora, eu tô aqui falando com você e colocando nos stories ao mesmo tempo, para que você possa ter acesso a essa dica de cuidados, né? Então vai aí um beijo muito especial para Alcimar, para Andréia, nutricionista, e para Ellen Vitória, nutricionista também. Eu também quero mandar um beijo agora muito gostoso, muito especial, para minha querida Neuci. Neuci é cabeleireira ali no estúdio de beleza, essas mulheres maravilhosas. Então ali eu tenho uma cabeleireira chamada Neuci. Neuci, vai um beijo muito grande para você, um beijo grande para Raquel, a manicure ali do estúdio. Eu quero mandar um beijo grande para Rose, além de cantar maravilhosamente bem, se você quiser convidar uma cantora incrível do Senhor, não digo nem que ela é gospel, ela é levita, para cantar na sua igreja, vai lá. Pode convidar a Rose, ela é minha trancista, né? Ela trabalha ali no estúdio de beleza, essas mulheres maravilhosas. E ela também atende aí aos pedidos que os irmãos fazem para ela estar louvando em consagração, o encontro de mulheres. Ela é incrível. 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Se você não segue o Essas Mulheres Maravilhosas, eu quero te pedir, por favor, entra lá no Instagram, é exatamente isso, Essas Mulheres Maravilhosas. Você bota arroba Essas Mulheres Maravilhosas, vai direto ali, tem ali a nossa logo, é um Mzinho de Mulheres Maravilhosas, e aí você segue a gente, entra nos stories, veja as dicas que eu dou, olha as coisas que a gente faz, compartilha, comenta. Sabe por quê, amadas? O intuito do Essas Mulheres Maravilhosas é jogar luz em outra mulher maravilhosa, para que a outra mulher maravilhosa possa avançar um dia de cada vez. Então, eu quero te pedir, por favor, entra lá no Essas Mulheres Maravilhosas. A gente tem algumas coisas que a gente faz, o programa, um salão de beleza, um estúdio de beleza, Essas Mulheres Maravilhosas. Nós trabalhamos na superintendência do acolhimento à pessoa oncológica. Nós também temos um podcast, o Pod das Maravilhosas. Você vai lá no YouTube e bota Pod das Maravilhosas. E vai aparecer lá as nossas entrevistas incríveis com mulheres incríveis. Tem um tempo que eu não gravo o Pod das Maravilhosas, mas a gente vai retomar esse projeto. Mas está lá no YouTube para sempre as coisas que a gente tanto conversou. Nós também temos, além dessas coisas que nós fazemos, a gente também tem os projetos, né? Que está chegando aí o nosso grande projeto, Cabo Frio Celebra Rosa. E aí nós fizemos as últimas fotos com as pacientes oncológicas, e essas fotos elas vão para a Academia de Letra Alacafe, Academia de Letras e Artes de Cabo Frio. Os poetas vão fazer um poema especial para as nossas maravilhosas, e eles vão lá direto para a exposição no Cáritas. Então se prepare, porque tem coisa muito boa chegando. Eu quero agora também mandar um beijo grande para a pastora Jane Mary, para a Luciana, para a nossa querida irmã Ercolina, todas ouvintes aqui do Café com Cristo. E elas também nos ajudam ali no projeto Um Dia de Cada Vez, lá na Igreja Metodista Central. Todas as quartas-feiras eu chego ali às 3 horas da tarde para fazer atendimento, para te acolher. E na sequência a gente tem uma célula, né? Já virou até célula, a célula Um Dia de Cada Vez, que acolhe a paciente oncológica, mas também é para toda a família e para todos aqueles que de repente não tem uma célula, não tem um lugar para ir. De repente, numa quarta-feira à tarde, você está aí de bobeira em casa, vem para a célula, 4 horas da tarde, na Igreja Metodista Central de Cabo Frio, ali na principal, e participa de um momento comigo. Vai ser uma delícia te receber. E falando no projeto Um Dia de Cada Vez, nós vamos ouvir agora um devocional que a pastora Débora mandou para nós. E se você quer mandar um devocional seu para nós, fique à vontade. Vai ser uma delícia colocar o devocional que Deus te deu no ar. Vamos ouvir? Pastora Débora, é com a senhora.
9: Graça e paz, eu sou a pastora Débora Loureiro. Quero compartilhar uma palavra de Deus para abençoar a sua vida e também para fortalecer a sua fé. A palavra de Deus em Mateus 11:29 diz assim: Tomai sobre vós o meu jugo e aprendei de mim, porque sou manso e humilde de coração, e achareis descanso para a vossa alma. Que palavra poderosa! O Senhor nos ensinando que devemos tomar o jugo dele. Você sabe o que é jugo? É uma peça feita de madeira, utilizada para unir dois bois para que andem no mesmo ritmo, enquanto eles estão puxando o arado ou a carroça. Então o objetivo é que eles estejam em sintonia, para que desempenhem melhor as suas atividades desta forma. Ou seja, andar lado a lado. Então Jesus, ele fala que nós devemos tomar sobre nós o seu jugo. E o que isso quer dizer então para mim e para você? Como novas criaturas, não devemos mais andar do nosso próprio jeito, de acordo com aquilo que pensamos, achamos ou queremos. Existe um compasso, né, que devemos seguir se quisermos ver o reino de Deus se estabelecer na nossa vida, que é andar em equilíbrio com Jesus, seguindo o seu ritmo, sendo dirigidos por Ele em todo o tempo. Como isso é desafiador para nós, porque a grande verdade é que nós queremos ter o controle. E o que nós aprendemos é que se sairmos na frente, nos precipitamos e não estaremos cooperando para que o Senhor trabalhe na nossa vida. Se ficarmos para trás, Ele é obrigado a parar de trabalhar o que tinha começado. Mas se nós aceitarmos o seu jugo e andarmos lado a lado com Ele em submissão, obediência, humildade, gratidão e alegria, nós estaremos contribuindo para que o milagre da nossa vida aconteça rapidamente. Você já parou para pensar quantos planos de Deus para nós já foram adiados porque não sujeitamos a fazer o que Ele nos pediu? Ou quantas situações não foram resolvidas porque nós não ouvimos aquilo que o Senhor tinha proposto para nós? Então andar do nosso próprio jeito é puro atraso, é prejuízo. E o Senhor nesse dia diz para mim e diz para você: tomai o meu jugo e aprendei de mim, porque eu sou manso e humilde de coração e achareis descanso para a vossa alma. Então, este versículo do livro de Mateus termina dizendo que se aceitarmos este jugo, acharemos descanso para as nossas almas. Queridos, quando estamos na direção certa e na melhor companhia que existe, o resultado só pode ser paz e vitória. Então que neste dia você possa aceitar o jugo do Senhor, na certeza de que o Senhor, Ele tem preparado o melhor para você. Que você possa desfrutar do teu descanso, sempre que estiver no centro da sua vontade. Deus te abençoe.
10: Eita, que devocional maravilhosa, que palavra incrível. Foi muito bom, porque eu nunca tinha pensado o que era o jugo, né? Meu jugo é suave, meu fardo é leve. Agora eu entendi. O jugo é para andar junto, lado a lado. E é verdade, é isso que a gente tem buscado em Deus, andar junto, lado a lado. Obrigada, pastora, pela sua colaboração, pela sua contribuição para o programa Essas Mulheres Maravilhosas de hoje. Pastora Débora vai continuar nos abençoando até a próxima semana, né? Com essas devocionais incríveis que ela tem nos mandado. Amados, eu também quero aproveitar esse gancho aí da palavra da pastora para te fazer um convite. Dia 25 agora, 25/7, às 9 horas da manhã, nós vamos nos encontrar, nós vamos estar juntas. É um momento para estarmos juntas. E não precisa ser só você não, maravilhosa. Pode trazer seu marido, seu namorado, sua mãe, sua tia, sua filha. Nós vamos estar juntos numa roda de conversa gigante. Uma roda de conversa com a doutora Gabriela. Ela é a nossa convidada especial para essa roda de conversa que vai acontecer no dia 25. Próximo sábado, sábado agora. Esse próximo sábado, às 9 horas da manhã, a gente vai se encontrar para a gente ter uma roda de conversa, um bate-papo bem gostoso. Vamos tomar um cafezinho junto, né? Que mulher, aonde mulher tá, tem que ter café. É, tem que ter café. Como que a gente vai conversar sem café? Impossível. Então, a gente vai ter um café bem gostoso e nós vamos ouvir. Eu quero conversar com a doutora Gabriela sobre o assunto que mais a gente precisa falar, a gente precisa conversar sobre as nossas crianças atípicas, que a gente tem ouvido tanta coisa e tem novidades chegando por aí. Logo, logo eu vou estar contando para vocês. O vereador Jefferson Vidal está preparando uma coisa incrível. A nossa querida deputada Daniela, né? Ela é uma deputada federal, ela fez uma A palavra não é... Ela fez uma emenda para Cabo Frio e tem uma novidade incrível chegando por aí a partir da nossa querida, né, nossa irmã em Cristo, Daniela do Vaguinho. Ela já é deputada federal. Mas, voltando aqui para o nosso encontro de Mulheres Maravilhosas, a gente vai estar junto ali conversando com a doutora Gabi e vai ser muito gostoso porque a doutora Gabriela... Ela é uma profissional que muito me impacta. Esse trabalho que ela faz de botar stand é incrível. E eu já ouvi ela falando que no nosso estado só tem 4 que fazem isso. E ela é uma dessas 4. Poxa, isso é incrível. Por que eu puxei a história da criança típica? Porque ela foi. Ela foi. Sabe, Leandro? Eu fico maravilhada. Ela foi uma criança típica, né? E ela conseguiu vencer, teve ali toda a estrutura, né? E ela conseguiu vencer e hoje ela é uma médica. Então a gente precisa fazer funcionar um monte de coisa na nossa cidade. Eu sei que o Dr. Serginho tem feito um trabalho incrível. Eu sou muito grata a ele por tudo que ele tem feito pela oncologia. Ah, é obrigação, eu sei. Mas passou um monte de gente que não fez. Poxa! Passou um monte de gente que não fez e nós somos mulheres maravilhosas, mas a gente precisa falar sobre esses assuntos. Por muito tempo, essa coisa de falar sobre política, sobre a cidade, né, nem falava na igreja, era feio, não podia. Mas assim, não é isso. Então assim, eu quero dar uma dica para você, esteja ali comigo. No próximo dia 25, 9 horas da manhã, entre em contato lá no Instagram do Essas Mulheres Maravilhosas. Vai estar lá circulando o telefone e o convite para que você possa dizer eu vou, tá? Para que você possa dizer eu vou lá conversar sobre esse assunto, que são assuntos sérios. Mas eu quero dizer para você que o Senhor tem feito uma coisa nova a cada dia na minha vida. Tem feito uma coisa nova a cada dia na vida de muitas mulheres. E hoje eu tenho uma notícia muito boa para dar para vocês. Foi autorizado a minha nova medicação. Bate palma aí, gente! Foi autorizado e eu tenho vencido. Quando eu olho meus exames de sangue, eu falo assim, cara, essa daí não tem câncer, essa mulher não tem câncer. Porque eu já aprendi há muito tempo a não dar mole para doença. Então, assim, já falei isso, cabelo cai, eu boto cabelo, cílio cai, eu boto cílio. E a pele escureceu, eu passo tratamento, tô até usando, deixa eu dar uma dica aqui pras minhas maravilhosas, eu tô usando um produto de rosa mosqueta. Meninas, o negócio é top, top, top, top. A minha pele já clareou, assim, uns 20%. Eu tô maravilhada com esse tal de rosa mosqueta. Que coisa incrível. E aí, essa dica aí das rosas mosqueta eu quero dar para você nessa manhã. Mas é isso. Não demore para doença nenhuma, não demore nem para câncer, nem para fibromialgia, nem para gripe. Se cuida, maravilhosa. Vai lá fazer um Pilates. Eu quero mandar um beijo para Vanessa do Pilates da Aliança. Vanessa é a minha professora de Pilates. Ela é minha professora e ela é uma maravilhosa. Quero jogar luz agora sobre a Vanessa, porque Vanessa é fantástica. Ela e aquele marido dela fazem um trabalho incrível, né, Stevenson? Eita, querido! 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Segunda, quarta e sexta, eu tô lá na parte da manhã fazendo Pilates, me cuidando, cuidando da minha saúde, esticando a minha coluna, que ô bichinha pra ficar torta. Eu tô lá no Pilates Aliança. E pra fechar esse monte de beijo que eu mandei hoje, eu quero mandar um beijo pra Ladjane. Ladjane é essa mulher incrível que faz o crochê mais lindo do planeta. Ladjane também está lá nos stories do Essas Mulheres Maravilhosas. Então é isso, queridas. Falei pra caramba, né? Esqueci de mandar um beijo pra Nilceia. Ah, Nilceia, perdão. Um beijo, Nilceia. Um beijo, Celinha. É tudo ouvinte do Café com Cristo. Pastor,
8: como esse café vai longe, como o povo gosta do Café com Cristo. Eu já tinha o hábito de ouvir, mas eu não sabia quanto ele era escutado, porque aonde eu vou, alguém fala: Luísa, eu te escuto na rádio. Luísa, eu escutei seu programa. Luísa, você está com o pastor Neemias? Eu estou com o pastor Neemias sempre, porque é um homem incrível, pastor da Igreja Batista do Braga, essa igreja acolhedora, essa igreja que ama, e eu amo estar com ele, amo estar com a esposa dele, amo estar ali naquele lugar. Então eu quero mandar um beijo muito especial para todos vocês, ouvintes. Foi muito bom conversar e dar esse monte de dica. E para fechar as dicas dessa manhã, coisa de mulher, eu ganhei de presente um livro lindo que eu estou começando a ler, e eu quero compartilhar com você esse livro, tá bom? Eu ganhei de presente um pão diário, uma meditação cada dia do ano. Pão diário. Pega o pão diário e tenha uma manhã abençoada. Beijo grande, e eu quero dizer para você que Deus tem um melhor para tua vida. Não pense que o Senhor esqueceu de você. Ele não esqueceu de você. Ele está preparando uma saída espetacular para esse problema que você está vivendo. E aí, não se sinta preso. O pão diário dessa manhã, ele falou em Salmos 16, 1, 11. Não fique preso. O Senhor preparou uma saída espetacular para a tua vida. Bom dia, maravilhosa. Deus te abençoe. Um dia de vitória. Beijos.
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2: Olá, queridos, olá, queridas. Chegamos com mais um Café com Cristo. José do Egito, um sonhador, parte 17. A liderança de José também foi reconhecida na prisão. Além da atitude do carcereiro em promovê-lo, os presos se renderam à sabedoria e certamente perceberam aspectos diferentes e relevantes na vida do jovem sonhador. É apenas uma imaginação, mas eu penso que José, ao transpor o portão da cela, estampava um sorriso no rosto, sua boca cantarolava uma canção e foi saudando um a um com entusiasmo impactante. Como diz a gíria, foi chegando, chegando. Pouco tempo depois, chegam mais dois presos, e eram importantes oficiais, chefes de Faraó, um copeiro e um padeiro. José foi designado para servi-los na prisão. José se envolvia com as pessoas, não era um companheiro frio, e logo percebeu que o copeiro e o padeiro estavam tristes. Perguntou-lhes: por que vocês estão com o rosto triste hoje? Percebeu a sensibilidade? Eles responderam que tiveram um sonho. José foi cirúrgico. Contem-me o sonho. José podia completar: de sonho eu entendo. Os sonhadores não podem trilhar a estrada da frieza nos relacionamentos. Precisam estar atentos às reações das pessoas e se apresentar para ajudá-las. Com a bênção do Eterno, Neemias Lima, pastor da Igreja Batista no Braga, Cabo Frio.
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Em Abacuque 3, 17 e 18, nós lemos assim: mesmo que a figueira não floresça, nem haja fruto na videira, mesmo que a safra de azeitonas decepcione e os campos não produzam alimento, mesmo que não haja ovelhas no curral, nem bois nos estábulos, ainda assim eu exultarei no Senhor e me alegrarei no Deus da minha salvação. Que coisa linda, que bênção, que maravilha, que testemunho lindo. Sabe o que o profeta está dizendo? Está dizendo mais ou menos assim: ainda que tudo na minha vida esteja acontecendo de maneira ruim, alterado, nada está dando certo, os problemas se acumularam, os dilemas se avolumaram, as tensões aumentaram sobremaneira, não está tudo legal, mesmo assim, eu vou me alegrar no Senhor. Deixa eu te falar uma coisa, isso não é uma atitude masoquista, não. Não. Tem gente que gosta de sofrer? Não é isso. Não. Não é mascarar a realidade. Não é fugir da realidade. Não. Isso é uma atitude mental. Uma atitude mental a partir, sobretudo, de uma experiência com Deus. Eu vou tentar resumir para você qual era o quadro do profeta. Abacuque era um profeta que tinha atuação em Judá, em Israel, depois que o reino foi dividido, ele atuou em Judá. E naquele momento de sua atuação, a Babilônia estava varrendo o mundo. A Babilônia vinha com, os caldeus vinham com toda a força, conquistando todo mundo, e eles faziam com impiedade a conquista dos povos. Alguns chegam a dizer que os caldeus, os babilônios, eram tão cruéis que eles arrancavam os olhos dos inimigos ainda vivos. E eles estão chegando, se aproximando de Judá, e Abacuque percebe que eles serão também tomados pelos caldeus, como realmente veio a acontecer. Então, ao perceber isso, como profeta, Abacuque começou um diálogo com Deus. E o diálogo com Deus, você pode ver no primeiro capítulo, são apenas 3 capítulos o livro, bem pequeno, e ele começa um diálogo muito forte. Ele diz assim: Senhor, até quando? Até quando eu vou clamar e o Senhor não vai me ouvir? Até quando eu vou gritar para o socorro, violência, e o Senhor vai ficar parado? Até quando? Até quando as pessoas vão continuar fazendo mal? Esse inimigo que está vindo aí, está derrotando todo mundo, está trazendo dor, sofrimento, tristeza, jogando bomba, jogando míssil, destruindo todo mundo. Até quando vai continuar fazendo isso? E o Senhor vai ficar de braços cruzados. Aí Deus responde para Abacuque e diz assim: olha, eu vou agir. E a ação de Deus traz para Abacuque um sofrimento maior ainda. Sabe por quê? Porque Deus disse assim: Babilônia vai invadir vocês e vai impor um castigo muito forte a vocês. Não era Deus agindo com maldade, não. Era Deus mostrando a realidade da desobediência do povo de Judá, da tribo de Judá, e aquela desobediência trazendo como consequência esse sofrimento. E Deus disse: olha, então é assim. Eu estou agindo, estou fazendo uma grande obra, e a obra que eu estou fazendo é que eu vou permitir que eles continuem aí. Aí, meu amigo Abacuque, entra em parafuso, né? Aí desgringola tudo, dóida tudo na cabeça de Abacuque, que ele fala: mas como que pode? O Senhor é um homem justo, o Senhor é um santo, o Senhor não pode ver o mal se eu permite isso. Então esse diálogo tenso entre Abacuque e Deus é um pano de fundo desse contexto. Não é uma situação adversa, problema. Não era uma lutazinha, não. Não era uma dificuldadezinha, não. Às vezes nós com um probleminha simples, uma luta, uma aflição pequena, e a gente começa a reclamar de Deus. E aí esse diálogo continua. No capítulo 2, Abacuque diz assim: Senhor, eu vou ficar aqui na minha torre de vigia, e olha, eu quero uma resposta, hein? Eu quero uma resposta. E eu quero uma resposta clara, eu quero uma resposta aí bem objetiva do Senhor. Eu quero saber o que o Senhor vai responder para a minha queixa, para o meu problema.
Alguns chegam a dizer que Abacuque foi tão petulante, tão arrogante, e não sabe como é que Deus não destruiu. Deixa eu te falar uma coisa aqui. Deus não se ofende com os clamores que fazemos quando estamos com dores. Deus não se ofende. Deus se ofende mais com a hipocrisia de alguém que se diz filho dele, comprometido com ele, do que com a arrogância, né? Então o clamor, né? A tristeza de alguém que está sofrendo. Deus se ofende menos, sabia? Com isso, do que a hipocrisia daqueles que dizem segui-lo. E Deus ouve Abacuque, Deus diz assim: Abacuque, deixa eu te falar uma coisa, né? Continue, prossiga, Abacuque. Eu estou no controle de tudo. Aí chega lá no final, o quadro não mudou, Babilônia vai tomar Judá, vai impor castigo, e Abacuque mesmo assim diz: olha, então, ainda que nada disso mude, ainda que a figueira não floresça, não haja fruto na vide, o produto da oliveira minta, nos currais não haja vacas, olha, ainda que tudo esteja em desarmonia, eu vou me alegrar no Senhor. Deixa eu te fazer uma pergunta aqui. Você é capaz de se alegrar no Senhor quando surge um problema na sua vida? Ou você entra em parafuso? Você é capaz de se alegrar no Senhor quando há uma alteração na sua caminhada? Ou você solta aí, não é? E chuta o pau da barraca? Deixa eu te falar uma coisa. Eu também sou humano e eu também posso cometer esses erros. E de repente já cometi e vou cometer outras vezes. Mas isso não é um padrão e não é o ideal. Sabe por quê? Porque a gente pode se alegrar no Senhor mesmo quando a vida nos apresenta um problema e uma luta, uma aflição, uma tensão, uma apreensão. E é isso que Abacuque ensina para a gente. E por que que Abacuque ensina isso para a gente? E o que que Abacuque fez diante desse quadro? Que fazer quando a figueira não florescer? Rapidamente eu quero falar para você. Primeiro, rasgue o seu coração. Abra o seu coração para Deus. Abacuque abre o coração para Deus e diz: Senhor, eu estou aqui em frangalhos. Eu estou aqui sofrendo. Segundo lugar, Abacuque recebe de Deus uma orientação. Abacuque, abra os seus olhos, tenha a visão correta dos fatos. Não fique apenas focado no problema, na luta, na aflição. Preste atenção, eu estou dirigindo tudo. Então, visão correta da situação. Terceira atitude que Abacuque é orientado e a tomar. Abacuque, olha, espere. Aguarde, não é? Se tardar a minha ação em favor de vocês, espere, o justo viverá da fé. Deixa eu te falar uma coisa aqui: quem espera não se desespera, sabia disso? E em quarto lugar, o que é que Abacuque faz? Abacuque se alegra mesmo no meio da dor. Você pode se alegrar mesmo no meio da dor, sabia disso? E olha, é interessante, o nome de Abacuque significa abraço. Abraço. E que coisa curiosa. Deus, quando nós estamos enfrentando um problema, vem com seus braços potentes, ternos e eternos, e nos abraça, e nos abraça. Deus quer dar um abraço em você nesta manhã. Deus quer dar um abraço na sua família. Deus quer dar um abraço na sua vida. Deus quer abraçar você agora. E eu quero convidar você a abraçar com Deus também. Pastor, o meu lar está em desarmonia. O meu lar está enfrentando um problema. Meus filhos estão desobedecendo. Não há harmonia entre nós. Eu estou enfrentando um problema na empresa. Eu estou enfrentando um problema de saúde. Eu estou enfrentando um problema, ó pai, ó pastor, com a minha casa, com os meus negócios. Eu estou tendo dificuldade, Senhor. Eu estou em frangalhos. E eu quero hoje abraçar Deus. Eu quero ser abraçado por Deus. Eu quero que Ele me conduza e me dirija. E Deus vai dirigir você. Você quer fazer isso? Faça uma oração agora. Entregue seu coração para Jesus. Volte para o Evangelho agora. Não é? Reconcilie-se. E eu vou orar por você daqui.

Nosso Deus e nosso Pai, Criador do céu e da terra, Senhor soberano. Pai, eu estou aqui em nome de Jesus agora para dizer, Senhor, obrigado pelo teu amor, pela tua graça, obrigado pela tua bondade. Obrigado, Senhor, porque o Senhor é bom e a sua fidelidade dura para sempre. Eu quero orar agora por todos os meus ouvintes, todas as minhas ouvintes, essa pessoa que agora está dizendo assim, eu quero ser abraçado por Deus. Pai, abraça agora essa pessoa, que ela sinta aí o abraço teu e ela seja protegida e guardada. Abençoa também, Deus, para que as pessoas se abracem em casa, Pai. Que cada um dê um abacuque no outro agora, o esposo na esposa, né? O pai no filho, o filho no pai, e eles sejam, Deus, felizes. Obrigado mais uma vez por este programa. Cuida de nós. Nós oramos em nome de Jesus. Amém e amém.

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0: Amiga, bom dia, minha gente querida. 8:17. Alô, alô, estamos chegando. E qual é a sintonia, Luciano DJ? A nossa 97,7, meu irmão. É ondas, obrigado, viu? Até às 11:15 estaremos juntinhos aqui. A gente espera contar com a tua audiência, o privilégio de tê-lo em nossa audiência, minha irmã, você, meu irmão. Um bom dia, muito obrigado, uma segunda-feira linda.
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0: Bom dia. Bom dia. Alô, alô. Dia lindo, segunda-feira maravilhosa. Segunda-feira realmente, sabe, um céu lindo, lindo, lindo. Daqui a pouquinho a gente vai dar uma passeada aqui pela praia. Vamos mostrar aí um pouco de como começamos esta manhã, né? Até agora, meu amigo. Bom dia. Obrigado pela tua companhia.
3: Todo mundo sabe bem.
0: Muito bem, muito bem. Final de semana muito movimentado, hein? Poxa vida, tivemos o Jazz, tivemos Praça de São Cristóvão. Uma maravilha, né? A gente vai trazer aí muitas matérias deste fim de semana. Tá, um grande beijo para você, minha querida irmã, que está aniversariando hoje. Tudo de bom, felicidades, viu? Você também aí, moleque, tá completando mais um ano de vida. Parabéns de toda a equipe do nosso programa. Búzios, Cabo Frio, Arraial, São Pedro, Iguaba, Araruama, Rio das Ostras. Ei, rapaz, e Rio das Ostras, hein? Caramba, um acidente gravíssimo, deixa mortos. Acidente de carro, de veículos. O William Rodrigues tem as informações, tá, pra gente sobre esse horrível acidente aqui. Agora tem uma outra informação que o William tá apurando os detalhes. Rapaz, aqui em Búzios, o marido sentou a porrada na mulher, tá? E não satisfeito de bater com a mão, murro, soco, pontapés e tudo, ele pegou uma ripa e partiu pra cima. Bichinho, sabe onde ele tá? Onde é que ele tá? Hein, Luciano? Onde é que ele foi? Tá vendo lá, quadradinho, céu azul, mas o solzinho quadradinho, quadradinho, tá preso lá. Maria da Penha, na cumbuca dele, vai ficar e vai responder. Daqui a pouquinho o William Rodrigues traz as informações aqui pra gente, tá? Ai, ai, ai, ai, olha, deixa eu ver, olha, presta atenção, eu tô com o Jorginho, ô Jorginho Mergulhador, final de semana, a gente perdeu, né, um menino de 15 anos de idade. A gente tem, inclusive, já, o nosso Gedeão Souza vai falar direto aqui da Praia do Pontal. A gente está, neste momento, as autoridades retomando as buscas pelo jovem de 15 anos de idade. Ele que veio, ele estava em Monte Alto com a família. O que a gente sabe é que um tio teria vindo aqui em Arraial, novembro, dezembro, adorou e quis trazer a família de volta, e quis voltar trazendo a família, né, e trouxe esse menino, parece que sobrinho, né? E a gente está nesse dilema, família na praia, família desesperada, as autoridades sem poderem sair, as condições do mar são... hoje até que deu uma baixada, mas a gente ainda tem um vento nordestão aí batendo forte, mas a gente está acompanhando todas essas movimentações em relação às buscas, né, por esse menino de 15 anos de idade. E tem uma situação que a gente assim fica até meio, né, mas é o que a gente ouviu, inclusive, de alguns familiares do menino, de que o guarda-vida veio correndo, mas quando chegou na beira da praia, estava sem a nadadeira e teria voltado para buscar a nadadeira. Nisso, o menino desapareceu. Tá uma polêmica danada isso, tá dando uma discussão danada e a gente tá aí para ouvir os fatos e é por isso que Gedeão já vai falar direto lá do local onde as autoridades estão saindo para retomar as buscas, tá bom? Mas o Jorginho, que é um dos, dos componentes do SOS Resgate, tá ali, ele dá as condições aí. Jorginho, a gente tá com vídeo aí do Jorginho exatamente nesse momento lá no Pontal. Jorginho, como é que tá a situação por aí? Você tá saindo ainda? O vento tá forte? Fala com a gente, Jorginho.
1: Bom dia, Mauri. É, Mauri, tô aqui, né? Na praia do Pontal. A família tá ali atrás de mim, ali, ó. Infelizmente, o vento não tá deixando a gente passar com a nossa embarcação.
0: Tá aí, olha, a gente viu que o vento, até para o Jorginho falar, tá difícil, né? Caramba, que doideira. Imagina, rapaz, o desespero da família. Hã? Tá doido, pelo amor de Deus. Bom, vamos lá. 8 horas e 23 minutos. Olha, e a gente tem muita confusão também. Quer ver? Que foi? A Argentina perdeu, cara. Que isso? Mira, meu amigo, o que estás fazendo com nós? La dolor é intensa, Dança. É tango? Cadê meu amigo é argentino? Cadê argentino? Cadê? Fala aí, argentino. O que houve com você, meu amigo?
2: Manito, como estás?
4: Triste, me romperam tudo.
0: Peraí, romperam tudo? O que é isso? Romperam tudo, rapaz? Romperam a esperança? Cadê? Mandou o argentino? Então, ali... Ah, meu Deus do céu, está todo rompido. É, mas rapaz, que doideira. Cadê? O que ele quer falar, Luciano? Mostra pra ele aí, o argentinito. É, rapaz, ontem não deu pra Argentina, né? A Espanha dominou, mas ficou no 1-0. Ficou barato pra Argentina. 90 minutos, a campeã do mundo, a ex-campeã do mundo aí, não deu um chute a gol. Um chute a gol, cara. Doideira, né? Uma avassaladora vantagem, assim, o time espanhol, né? Botou o time da Argentina na roda e futebol é isso, né, cara? Você vê que doideira. Eu, Argentina, mas, ó, Messi, cara. Messi merecia, sabe? Messi realmente é um gênio do futebol, não adianta. Teve Papa argentino, hoje o Papa é americano, então, pô, a gente tem que respeitar o cara digno, né, do nosso respeito. Messi, você já viu o Messi, o nome de Messi? Messi estava lá noitada, Messi tem mais um filho, Messi deu um tapa no torcedor, Messi foi pego com os parceiros lá de madrugada fazendo uma festa, todo mundo... Vocês já ouviram alguma coisa do Messi em relação a isso? Nunca. O Messi sempre foi um profissional exemplar dentro e fora de campo. Então,
5: oi, Amauri.
0: Oi, meu amigo.
5: Oi, Amauri.
0: Oi.
5: Não me gusta mais futebol.
0: Por quê?
5: Vai a dançar tango a partir de agora. Esquece futebol. Não quero mais saber de futebol. Futebol não é coisa de amigo. Hoje é dia de amigo. Os espanhóis sempre foram tão amigos nossos, mas ontem não foram amigos. Então, já vai a dançar tango a partir de agora, tá? Desculpa.
0: Desculpa? Não é tango, não. É isso, ó. Você agora é o homem de tango, tu vai dançar, é castanhola. Ó, Aí, dança aí, Pato. Você sabe dançar a castanhola, Pato? Da música cigana. É, não, é Flamenga. É, na Espanha mandou ver, tudo bem?
6: Bom dia, Maurício.
0: Olha o som das castanholas aí na cabeça dos argentinos até agora, hein? Aumenta, é. Luciano, aumenta, ó.
6: Chora não, coleguinha.
0: Rapaz, soltaram o rojão ontem como se fosse o Brasil que tivesse ganho. Que doideira, né?
6: Eu fiquei boiando, eu tava trabalhando, aí do nada o pessoal soltando fogos de artifício. Eu, gente, como assim? Aí depois eu entendi a situação.
0: Uhum.
6: É, povo brasileiro é tudo motivo de festa, né, Mauri?
0: Buenos dias, minha amiguita.
6: Bom dia, Mauri. Bom dia pra você que tá acompanhando a gente. Segundou, começou essa segunda maravilhosa, dia tá ensolarado. Ótimo dia pra você poder começar, ó, naquele pique, com animação, vamos que vamos trabalhar, nada de ficar borocochô. E ó, daqui a pouco vocês vão acompanhar tudo o que rolou nesse final de semana. Praça de São Cristóvão, recém-vitalizada, contou com muita festa. E olha só, juntou pra todo tipo de gosto. Teve dança cigana, forró, aquele som típico do Olodum com tambores urbanos. Quem foi, foi, quem não foi, perdeu. Fica aí pra próxima. Teve também, ó, jazz.
0: O vento atrapalhou um pouquinho, não?
6: Ah, Mauri, pessoal dançando.
0: Na boa, o vento
6: não,
0: que
6: não
0: passa.
6: Não atrapalhou, né? O vento que ficou no canto dele, show, sai pra lá. Todo mundo se uniu ali na dança, cantando.
0: Legal.
6: E se esquentou bastante. Teve também um festival de jazz e blues ali na passagem. O pessoal pôde curtir bastante. E também foi aniversário da Academia Cabofriense de Letras, 51 anos, ó, parabéns!
0: Maravilha, né?
6: Feliz aniversário! E tudo isso vocês vão acompanhar aqui durante a nossa programação. E ó, teve evento bom também, sabe de quem, Mari? Para o pessoal aproveitar o mega saldão da Angelus Home Center. Isso mesmo, sexta e sábado foi um dia incrível para quem queria fazer aquela reforma maravilhosa na sua casa. Então vocês acompanham os melhores momentos aqui também.
0: Beleza, comprou?
6: Ah, eu gastei, né, Maurício? Tinha que gastar. Não tem como
0: bem.
6: Ir ter promoção e não gastar,
0: é verdade,
6: né?
0: Verdade.
6: Já reformar o banheiro ali, arrumar o quarto daquele jeitinho.
0: Eita, isso que é bom.
6: Ah?
0: Valeu, Patrícia!
6: Valeu, Amaury. 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
6: 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E teve gente perguntando, Amaury, pro Alisson aqui na nossa redação. Ai, pode ser pai de pet? Não, gente.
0: Como assim?
6: Pai
0: não,
6: de cachorro?
0: Óbvio,
6: não pode, gente. Tem que ser papai de ser humano.
0: Papai
6: dessas crianças maravilhosas.
0: Bípede, tá?
6: Isso aí. Então...
0: Valeu. Valeu, Patrícia. Só um lembrete, né?
6: Um beijo,
0: Amaury.
6: Daqui a pouco tô de volta.
0: Muito bem, dona Patrícia Bernardo. Amanhã é dia dos monumentos, hein? Se liga por aí, tá bom? Bom, vamos lá, 8 horas e 31 minutos. Bom dia. Oi, Leonardo. Cadê você? Bota aí, olha os vídeos que a gente tem de Búzios. Ontem, depois da derrota da Argentina, meu amigo, olha só. Tem áudio aí, Luciano? Vê aí se tem áudio aí. Olha a Praça Santos Dumont aqui em Búzios. Olha a brigaiada, a porradaria... Solta, meu irmão. Olha lá, eita, olha lá. Que doideira, cara. Olha, até a mulher ali na confusão. Ela cai, ela vai. Que doideira, rapaz. São vários vídeos, olha só. Vários vídeos de confusão. Olha lá, tem áudio?
7: Orientado.
0: Olha só essas imagens realmente, né, que a gente não gostaria de ver. E eu estou com o secretário de Segurança Pública aqui de Búzios, o coronel Glaucio Moreira. Ele está aqui junto conosco. Coronel, muito bom dia. Muito obrigado por nos atender. A gente está vendo imagens, né, que estão rolando aí nas redes, coronel. Essa brigaiada na Praça Santos Dumont, aqui em Búzios. O que aconteceu, coronel? Não deu para segurar a onda aí da torcida, não? Bom dia, coronel Glaucio. Seja muito bem-vindo, querido.
7: Mauri, tudo bem? Então, Mauri, é sempre um prazer estar participando do seu programa, né? E hoje, infelizmente, por um fato, né, muito negativo que ocorreu ontem à noite, após o jogo da Espanha com a Argentina, eu reputo o fato, Mauri, em relação a totalmente a baderneiros argentinos, né? Eles, infelizmente, um evento que envolve consumo de bebida alcoólica e mais a emoção do futebol, né, e o grupo de baderneiros, né, que propiciaram esse fato negativo para a cidade. Foram mais ou menos três, quatro focos de briga, né, mas o principal ali, mais visto pela população, foi na Praça Santos Dumont, que nós tínhamos realmente um policiamento ali até reforçado pelo 25º Batalhão, bem como a Guarda Civil Municipal de Búzios, né? Estávamos com efetivo lá posicionado para que, né, evitasse qualquer tipo de evento desse tipo. Mas, infelizmente, quando o baderneiro, né, ele está ali com o intuito realmente de, se de repente a Argentina fosse campeã, poderia até não acontecer nada, mas após a derrota, querem causar tumulto, e isso é muito negativo para a cidade. Mas a gente reputa realmente a baderneiros, porque em contato com a 127DP, que é a delegacia da área, não teve nenhum registro de agressão, de lesão corporal. Ou seja, é o elemento que bate, o outro apanha e bate também, e ficou ali, acerta as contas ali e vão todo mundo embora. Ninguém procura a delegacia para buscar uma melhor uma apuração. Ou seja, realmente são baderneiros.
0: E, coronel Glaucio, a gente sabe se, por exemplo, ele não teve registro, né, ocorrência policial, mas não a gente teve entrada em hospitais, alguma coisa assim, que a gente saiba, não?
7: Também não. Não tivemos nenhuma entrada em decorrência das brigas, né? Então, assim, a gente sabe que... Aí a gente vê claramente que são pessoas que estavam ali com o intuito realmente de causar um tumulto. Entendeu, Maurício?
0: Uhum. Agora, coronel, o que é que a gente tira de lição? Porque a intenção foi reunir, a gente tem uma comunidade de argentinos muito grande aqui em Búzios. O que o poder público, sim, quis, de repente, né, organizar uma festa que acaba, né, dessa maneira. O que é que fica de lição, coronel?
7: Olha, o fato que a gente observa e tira como lição é o seguinte: na Copa do Mundo, os jogos do Brasil tinham telões em alguns pontos da cidade, mas não tinha telões preparados para jogos da Argentina, da comunidade sul-americana. Não tínhamos nenhum evento preparado para eles. Como a Argentina foi à final, a prefeitura, né, em respeito até essa grande comunidade argentina que temos aqui, proporcionou a eles um local para que comemorassem, né, que assistissem o jogo, né, e pudessem ali extravasar ali as suas emoções. Então, colocou um telão na Praça Santos Dumont. Só que essa reunião, né, grande de argentinos, né, propicia isso também. Grupos de pessoas que, com má intenção, participe ali, se infiltre ali nas pessoas que tem o objetivo de realmente assistir e comemorar ali ou não, né? E eles se infiltram e, no caso de uma derrota, como foi, causarem esse transtorno todo para a população, né, como um todo.
0: Coronel, os envolvidos, eles eram só argentinos? Tinha brasileiro metido lá também, apanhando ou dando porrada?
7: Amaury, nas observações e nos relatos que a gente tinha, que eram argentinos, né? A gente não sabe realmente se tinha um ou outro brasileiro ali, que de repente numa provocação que possa ter causado também esse tipo de incidente. Mas, no primeiro momento, a gente diz e que a gente tomou conhecimento que são realmente argentinos.
0: Tá aí, olha, imagens realmente hoje de manhã, a gente que acompanha, eu assim que acordo eu ligo todos os noticiários, tudo, e a gente viu infelizmente essas imagens que nós estamos mostrando aí, e essa confusão não foi só em Búzios não, né, coronel? A gente teve confusão no Rio de Janeiro, tivemos confusão...
7: Copacabana em Santa Catarina...
0: Pois é, rapaz, que doideira, né, um evento aí, os argentinos não sabem perder... Caramba.
7: Até no próprio campo, né? Até no próprio campo teve uma confusão, um princípio de confusão lá com os espanhóis, né? Uhum. Enfim, mas a maioria, a verdade é o seguinte, envolve emoção, envolve, no caso aqui de fora, né? Fora extra-campo, envolve bebida alcoólica e as pessoas, infelizmente, realmente... Se não tiver uma consciência muito boa ali do que está fazendo, vai causar ali um transtorno ali e confusão, aí bate boca, e daqui a pouco está um trocando soco com o outro. Infelizmente é uma realidade, né? A gente tem que trabalhar em cima para que se evite que aconteça. Mas a gente sabe que, pô, a gente dá por um exemplo até o Réveillon no Rio de Janeiro. O Réveillon do Rio de Janeiro é disponibilizado lá na faixa de 1.500 policiais militares, só de policiais militares. Né, no Copacabana, tudo bem, que é muita gente também, mas ali a gente vê, próximo dos policiais, furto, brigas, e assim, e aqui na Praça Santos Dumont, que é relativamente pequena, com efetivo, eu reporto com um bom efetivo de policiais militares, bem como da Guarda Civil Municipal, e eles conseguem fazer, causar esse transtorno. É absurdo, mas para mim não. Eu não tenho dúvida que são baderneiros que já foram com esse tipo de intenção.
0: Uhum. Infelizmente não foram pegos, né, para levar para a delegacia. Agora, coronel, obrigado por falar desse assunto. Só para a gente encerrar, eu estou vendo aqui que vocês capacitaram aí mais de 200 agentes, né, em relação à prisão em flagrante. Por que essa necessidade, coronel?
7: Na verdade, foi um momento especial aqui para o município, porque foi uma iniciativa até do próprio Ministério Público, né? Na verdade, quando dá apresentação de qualquer ocorrência na delegacia, né, às vezes um relato mal feito por um policial ou por um agente da Guarda Civil Municipal, ele causa transtorno lá na apresentação na Justiça. Então o Ministério Público, na pessoa do Dr. Lucas, né, eles é que tiveram essa iniciativa de nos passar, nos orientar, nos dar uma aula de como deve ser a apresentação à autoridade policial, no caso do delegado da delegacia da circunscrição, e depois, bem como nas declarações, nos relatos na própria Justiça. Então, assim, foi uma orientação e foi muito positivo. A gente saiu dali com bastante esclarecimento. Utilização de filmagem, de celular, das câmeras corporais. Então foi muito, muito agregador e muito, muito positivo para a gente.
0: Inclusive, nessa situação, uma informação dada errada, uma colocação não adequada, quando chega na frente do juiz, ele vai lá, isso aqui não é prova, isso aqui tararão.
7: Exatamente. Ah,
0: perfeito, exatamente. Perfeito. Que bom.
7: É isso aí.
0: Coronel Glaucio, olha, querido, muito obrigado. Tá tudo na paz, então? Tá tudo tranquilo? Hoje de manhã, aqui em Búzios, a paz volta a reinar, os argentinos. Estão ouvindo só o som da...
7: normal.
0: Eles estão ouvindo só o som da castanhola espanhola agora, né?
7: Eita. É verdade.
0: Valeu, coronel. Um abraço.
7: Tá bom,
0: obrigado.
7: Sempre
0: hein?
7: À disposição, tá bom?
0: Valeu.
7: Sempre à disposição.
0: Valeu.
7: Um abraço.
0: Ok, ok. Caraca, Luciano. Tá parecendo cavalinho pocotó, não? Eita, castanhola, tome. Tá aí, já ficou na tua cabeça já, ô Alisson? Castanhola.
8: Bom dia, Mauri, bom dia a todos.
0: Buenos dias.
8: Olha, ainda não. Mas ainda é um não. Som aí que muita gente tá ouvindo neste, desde o domingo, né? É, muitos gritos aí espanhóis, muita festa pelas isso ruas, aí. Principalmente lá em Madrid e outros lugares também que a cultura espanhola é muito bem apreciada.
0: Bom, e aí, como começamos a semana, que tem de destaque por aí, senhor Wallinson?
8: Amor, infelizmente a gente poderia começar com muita festa, muita alegria, mas você vê, nem Búzios foi assim, né, com o pessoal da Argentina, infelizmente fizeram esse quebra-quebra, essa bagunça aí na rua, infelizmente situação bem difícil, né, gente? Olha, eu vou começar agora mostrando o esgoto, amor, infelizmente, mais uma vez, essa notícia horrível aí que a gente pode trazer pro pessoal nesta segunda-feira, lá do bairro Guarani, na rua Fagundes Varela, em frente ao número 957, o morador Darli mandou pra gente aí uma imagem tenebrosa, amor, de esgoto, horrível, uma imagem verde até, tem muito lixo
0: verde,
8: também
0: tá
8: do lado.
0: Verde, escuro ali.
8: Tá escuro.
0: É verde musgo, né? Aquele verde bem escuro, isso. Aquele verde bem...
8: Isso aí.
0: Caramba.
8: É esgoto literalmente aí saindo aí nessa rua aí, a rua Fagundes Varela.
0: Mas esse é um buraco onde tá saindo esgoto ou esse é um buraco onde a água só tá acumulada?
8: A água está acumulada e tá saindo esgoto. Através do bueiro, que tá logo aí, dessa
0: eita.
8: Tampa aí, né?
0: Uhum.
8: Enfim, horrível essa situação.
0: Tá aí, perigoso, né? Fagundes Varela, perto da onde?
8: É número 957, no Guarani.
0: 957, tá bom, galera da prefeitura, se puder dar uma força aí para os moradores aqui da Fagundes Varela, a gente vai ficar muito feliz e muito agradecido, tá?
8: Amor, uma outra situação, agora é no bairro Nova Cabo Frio, que fica próximo ali do Jardim Esperança, os moradores estão ali pedindo urgentemente, mais uma vez, esgoto tá rolando ali, é céu aberto, a rua tá cheia de água ali, na rua número 13, no bairro Nova Cabo Frio, que fica próximo ali ao Jardim Esperança, e os moradores estão contando o seguinte, tá acontecendo a mesma coisa que acontece no bairro do Alecrim, a água tá ficando empoçada ali e não sai, infelizmente tinha um valão, mas que foi... fechado há pouco tempo e que eles precisam agora resolver de uma maneira geral, porque esse esgoto aí passa a céu aberto e na frente da casa dos moradores. Situação bem difícil aí pro pessoal do bairro Nova Cabo Frio, em Cabo Frio, no próximo bairro do Jardim Esperança. Olha, agora um aviso pro pessoal, um alerta, principalmente pro pessoal de Arraial do Cabo, uma informação importante, hein, gente? Os passeios de barco nesta segunda-feira continuam suspensos por conta dos ventos fortes. Esse é um alerta da Marinha
0: Pamba,
8: do Brasil.
0: Ainda?
8: Ainda, Mauri.
0: O mar deu até uma baixada, né? Mas o vento continua ainda
8: continua.
0: Prejudicando.
8: Segundo a Marinha Brasileira, o pessoal da segurança, as normas de segurança estimulam que ventos a partir de 30 km por hora,
0: já é
8: o pessoal
0: perigoso.
8: Não pode...
0: sair
8: passear de barco, infelizmente. Então aí fica esse alerta aí, você que faria um passeio de barco nesta, né, segunda-feira, pensa em outro dia, vamos ver esse alerta aí dos ventos fortes, né, gente?
0: Fica ligado aí, né? Fica ligado nas informações aí, de repente o vento dá uma acalmada, né? E voltam os passeios, mas
8: por enquanto
0: os passeios cancelados.
8: Então, a gente vê o novo momento amanhã de como vão estar os ventos e tudo mais. E você sempre fique alerta e conectado aqui no programa do Amauri e Valério, que só estamos começando, hein, gente? Manda seu WhatsApp, a sua mensagem de texto, seu vídeo, seu comentário, seu áudio pra gente. Faça sua denúncia pelo número 2299-715-0175.
0: Muito bem. Ei, você sabe o que é? O Luciano tá se despedindo de você.
8: Bravo, vai.
0: Luciano vai ficar hoje enchendo o saco da gente com a castanhola, Luciano? Hein, quem foi o espanhol? Foi um brasileiro que te convenceu a fazer isso, foi? Caramba!
9: É o Amauri!
0: E não, senhor, eu tenho o maior respeito pelos argentinos, cara. É, 1-0 foi pouco, mas enfim, né? Aqui, vamos lá, vamos seguindo por aqui.
10: Amigo!
0: Eita!
10: Amigo,
0: olha,
9: te agradeço por sofrer comigo.
0: Olha só, rapaz, hoje... É, mas é só sofrer? Ela fala assim, amigo, obrigado por sofrer comigo. Por que não viver, comemorar? Hoje é dia do amigo, hoje é dia do amigo. Quando eu pergunto pra você assim, qual é o teu melhor amigo? Você lembrou de quem? Hein? Lembrou de quem? Fala, na verdade, aí vieram vários nomes, veio uma pessoa, hein? Assim que você... Quem é teu amigo de verdade? Quem é teu amigo? Amigo, amigo, amigo? Hã? Então, lembrou do nome dele ou dela? É muito legal, não é não? A gente tem amigos, às vezes, que a gente tem mais relacionamento do que com até determinados membros da própria família. Não é verdade? A gente tem os irmãos consanguíneos, não é isso? E temos os irmãos, como a gente chama, hein, Tereza, Naná, os irmãos sem sanguíneo. Que a gente se ama como se fôssemos consanguíneos. Tá bom? Um grande beijo, um grande abraço. Falando nisso,

0: É, meu irmão, amizade, rapaz, é uma coisa fantástica, é uma coisa que realmente Deus explica, né? E é Deus que proporciona pra gente esses laços de amizade. E tem assim, quando você vê algo errado no teu amigo, não se... Ah, não, não vou falar não. Claro, ele é teu amigo. Se estiver fazendo uma coisa que você acha que não está correto, você deve falar, com certeza. Amizade não tem nada de segredinhos. Amizade é amizade plena, transparente, verdadeira. Então, amigo, hoje é dia do amigo, você de casa. 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Ou a, dê o nome do seu amigo que você quer, que o meu amigo seria Léo, mas ele não aceita meu convite para ir comer lá o peixe do restaurante da Ponte, rapaz. É. Então vamos lá, valendo, 997-150175, qual o amigo, dê o nome, que você quer levar para comer uma peixada aqui no restaurante da Ponte?
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0: Vamos lá então, é você, Luciano, quer levar um? É? Ô William, cadê? O William já tá na linha aí, cadê? Vamos lá, vamos chamar o nosso William Rodrigues. Ô William, você acaba de ganhar um almoço junto com o Luciano, DJ, meu amigo. Olha que beleza, hein?
2: Pois
0: mas
2: é.
0: Não aceita naquele que é de R$7 ali, a quentinha não, tá? Porque vem meio quilo de arroz, duas conchas de feijão e uma salsicha, uma linguiça.
2: Se for só isso, não dá, porque ele vai comer tudo, Amauri. Não vai
0: ele
2: sobrar
0: vai comer
2: nada.
0: Tudo, é,
2: vai
0: cara.
2: Vai ser um problema.
0: Bom dia, William Rodrigues. Tudo bom, meu irmãozão? Bom fim
2: dia.
0: De semana? Foi tranquilo?
2: Fim de semana tranquilo, graças a Deus. Bom dia para você, nossos ouvintes, todos os telespectadores, internautas, todo mundo que está acompanhando aí o programa do Amauri Valério. Um bom dia aí para todos. É isso, Amauri. Fim de semana bem tranquilo, graças a Deus. Muitos eventos aí também pela região, né? Aconteceu.
0: Bastante, né?
2: Bastante
0: cara?
2: Eventos. Uhum. Tem muito assunto hoje para ser falado aqui, né? Então é isso.
0: Mas... Agora vamos lá. Olha só, uma das coisas horríveis, né? Foi esse acidente aqui em Rio das Ostras, William. É um acidente que tira a vida aí de uma menina, de uma família, né? Deixa vários feridos. O que, que a gente sabe de detalhes aí desse acidente, hein, William?
2: Pois é, Maurício. Esse acidente aconteceu ontem, logo pela manhã, né? Na estrada conhecida ali como Rodovia Serra Mar, ali na altura do bairro Vila Verde. Mais precisamente ali no quilômetro 6 dessa rodovia, ali em Rio das Ostras. Dois carros bateram de frente e o acidente foi bastante grave, né? E nesse acidente, infelizmente, uma mulher perdeu a vida, uma professora de 36 anos, chamada Mariana Silva. A gente tem até aí uma foto dela, ela perdeu a vida nesse acidente. E outras 7 pessoas, Amauri, ficaram ali gravemente feridas. Agora, dentre elas, olha só, uma criança que teve o braço amputado pela força do impacto.
0: Ai, caramba.
2: Perdeu um braço também, foi socorrida ali no local, depois encaminhada para uma unidade de saúde. Aliás, todos, né? Todos foram socorridos ali no local, com exceção, é claro, da moça que já estava em óbito, né? Que acabou permanecendo ali esperando equipes da perícia e depois o corpo dela foi levado lá para o IML. Né? Mas todos os outros 7 ocupantes receberam aí atendimento no local, né? E os mais graves, infelizmente, a mais grave talvez tenha sido essa criança que acabou tendo um braço amputado pela violência do impacto. Se a gente voltar a foto aí, a gente vai ver toda a movimentação, Amauri, no acidente ali, no local do acidente, na hora do resgate, né? Carros do Corpo de Bombeiros, equipes trabalhando, os veículos ali completamente destruídos, e o trânsito acabou tendo que ser interrompido também nos dois sentidos durante essa operação, né? Essa operação aí de atendimento às vítimas. E causou ali transtornos para quem passava também pelo local, porque o trânsito interditado nos dois sentidos, e essa interdição durou, Amauri, até o final ali do resgate, até o final da ocorrência. Mas é isso, infelizmente isso chama atenção para todos nós do perigo, né, que são as estradas, do perigo que é você não ter 100% de atenção de você não dirigir por você e pelos outros, de você não praticar uma direção defensiva. Não estamos culpando ninguém, mas a gente sabe que é atenção máxima, né? Máxima no trânsito, porque não é fácil não. Aí acaba acontecendo tragédia, né, dessa, que comoveu toda a cidade de Rio das Ostras.
0: Imagino.
2: Comoveu, Amorim.
0: Essa criança, o braço, a morte dessa professora, puxa vida. Bom, William Rodrigues, me dá detalhes aí, temos uma pistola apreendida, onde é que foi?
2: Isso, foi aqui no bairro Porto do Carro, Amorim. Porto do Carro, em São Pedro da Aldeia, mais precisamente na Rua Vitória, no Porto do Carro. Policiais receberam, Amorim, uma denúncia anônima de que indivíduos estavam escondendo substâncias entorpecentes e armas de fogo em uma residência ali na rua Alameda Boechat, que é ali nas proximidades, né? Ali no bairro Porto do Carro, em São Pedro da Aldeia. A denúncia descrevia os suspeitos como dois homens, um moreno e um branco. E diante das informações, a equipe montou um cerco tático, né, para abordagem aí, e ao chegar lá no local, conhecido como ponto de drogas, né, que a polícia já monitora aquele local, visualizou a residência com o portão aberto e, através da janela e do lado externo do imóvel, observou dois indivíduos deitados. Eles, do lado externo, observaram pela janela dois indivíduos deitados, entre eles uma pistola com o número de série, foi visto depois, né, que tinha inclusive o número de série
0: aí
2: suprimido.
0: Aí o vídeo aí, ó, estamos mostrando o vídeo que a polícia, que o Jesus, olha a pistola aí, caraca.
2: Pois é, junto com essa pistola,
0: milímetros.
2: Tinha mais 32 munições intactas.
0: Tá ali, ó,
2: tá?
0: Do lado, tá ali, ó, a imagem tá ali, ó, mostrando a pistola e as munições.
2: Sim,
0: aí, ó.
2: 32 munições intactas, todas, claro, dessa pistola aí, calibre 9mm, como você já falou. Os suspeitos não tentaram empreender fuga, também não ofereceram resistência. Foi realizada também, posteriormente, Amorim, uma busca ali na residência, mas nada mais foi encontrado. E durante a abordagem, um desses suspeitos afirmou que a pistola era de sua propriedade, né? E ambos foram levados, então, para a delegacia. O registro da ocorrência foi feito e agora eles estão aí à disposição da justiça para responder, né, pela posse dessa arma, pela posse ilegal dessa arma de fogo, tá? Lembrando que nada mais foi encontrado, então, com esses homens, além dessa pistola. Nenhuma droga, nada disso. Eles vão responder, então, por porte ilegal de arma, Amorim Valério.
0: Tá aí, olha que coisa, rapaz. Agora, William, caramba, você só não tem notícia, essa notícia aqui também, que eu tô vendo que você tá com os detalhes aí. Aqui em Búzios, um homem bateu na mulher, ela desmaiou, era soco, era porrada, e ele ainda pegou uma madeira para bater na pobre da mulher, cara.
2: Exatamente, Amorim. A vítima disse que as agressões começaram já na madrugada, ainda na madrugada, né? E se estendeu aí pela manhã. Ele foi preso em flagrante ali em Armação dos Búzios e ele agrediu a própria companheira. E segundo a Polícia Civil, Amorim, a mulher contou que sofreu aí, olha, violência física, com o uso inclusive de uma ripa de madeira. Ela chegou a declarar que durante as agressões, que também aconteceram através de socos, pontapés, puxão de cabelo, enfim, durante as agressões, ela chegou a desmaiar duas vezes, né? E ele continuou as agressões e depois, não se contentando, né, com as agressões que ele estava causando a ela com as mãos e com os pés, pegou também essa ripa e a agrediu várias vezes. É isso, ela disse que acabou desmaiando, né, como nós dissemos aí, e ainda de acordo com o depoimento dela, né, ao tentar deixar o imóvel durante a tarde, ela voltou a ser atacada e relatou que o companheiro tomou seu telefone celular impedindo que ela pedisse ajuda. Segundo a vítima, os episódios de violência já haviam ocorrido em outras ocasiões. Ela solicitou à polícia medidas protetivas previstas ali na Lei Maria da Penha. E o suspeito foi autuado em flagrante por lesão corporal no contexto de violência doméstica e familiar contra a mulher. E após esse registro da ocorrência, ele foi encaminhado ao sistema prisional e permaneceu ali à disposição da justiça, Amorim Valério. Vamos ver se dessa vez a justiça funciona, né, rapaz? Se as medidas são...
0: Caramba.
2: Né? As medidas, vão ser... As medidas protetivas vão ser concedidas com toda certeza. Mas esse homem não pode ficar...
0: Ele não pode ficar solto. A mulher tirando o telefone, cara, pra mulher não pedir socorro, covarde, filho da zunha.
2: Exatamente, Amorim. É isso, Amorim. São algumas
0: aí,
2: das notícias de hoje. Infelizmente, três notícias.
0: Vê se arruma notícia boa, rapaz.
2: É, enfim, não tem não. A gente vai procurar, mas, por exemplo, daqui a pouco a gente vai falar, Amorim, sobre a autuação de três clínicas veterinárias, tá, no município de Cabo Frio, pela vigilância sanitária por irregularidades. Vamos falar sobre isso aí daqui a pouco. Vamos falar também, infelizmente, sobre um homem preso em São Pedro da Aldeia, acusado aí de estuprar de uma criança de 13 anos, Amorim, desde os 5. Cerca de 8 anos, causando violência sexual para essa criança. Ele
0: dentro
2: foi preso
0: da
2: também.
0: Casa do...
2: Exatamente, foi preso em São Pedro da Aldeia. A gente vai também, infelizmente, trazer esse assunto daqui a pouquinho aí para os nossos ouvintes, telespectadores, internautas, enfim, para você que está aí acompanhando o nosso programa. Amorim, então tá bom. Daqui a
0: obrigado,
2: pouquinho a gente volta. Quer ver o tempo? Como é que tá? Tá,
0: claro,
2: o céu tá
0: vamos
2: limpo.
0: Ver,
2: deixa
0: tá
2: eu sair
0: lindo.
2: Da frente aqui.
0: É como
2: a
0: diz,
2: maravilha.
0: É como diz um amigo meu, não tem uma nuvem para fazer remédio.
2: É mesmo, Amorim.
0: Olha
2: nada.
0: Só, cara.
2: Céu azul, sol brilhante. Enfim.
0: Mas não tá quente não, né, William?
2: Ainda não, já tá começando, Amorim.
0: É.
2: Tá começando. Mas ainda bem que tem um ventinho aí, fresquinho, que tá aliviando aí. Mas é isso, olha, o trânsito nesse momento bastante tranquilo aqui também na região. Muita gente, algumas pessoas chegando aí, né? Muita gente chegando, na verdade, para trabalhar aqui no centro, mas não chega a ter nenhuma retenção, não chega a ter. O trânsito não tá tão intenso assim, ao ponto de causar qualquer tipo de retenção. Então é isso, são as imagens dessa manhã. De segunda-feira, uma boa semana para todos nós de trabalho aí. Que Deus abençoe o nosso trabalho. Hoje é dia do amigo.
0: Isso,
2: parabéns aí para os amigos.
0: Eu ia te olha aí a Avenida Júlia Kubitschek. Eu ia te perguntar exatamente assim. Quando eu falo para você, William, me dá o nome de um amigo. Aí quem é que vem primeiro na tua cabeça?
2: Quem vem primeiro na minha cabeça? Vai parecer besteira, né? Tem gente que vai falar, que bobagem. Não, primeiro vem Jesus Cristo, o melhor amigo que a gente pode ter.
0: Tá, mas aqui na Terra.
2: Na Terra eu tenho um amigo bom chamado Erli.
0: Erli?
2: Erli, é um cara bacana que está sempre disposto a me ajudar quando eu preciso, está sempre junto.
0: Muito bem.
2: É uma pessoa que eu gosto muito e realmente é um amigo, um grande amigo.
0: Erli, estou te mandando meu pix aí, Erli, para mim começar a gostar mais de você também.
2: Esse é o primeiro nome, mas são muitos
0: Erli,
2: amigos, da Maurício.
0: Não, sim, mas
2: são
0: a
2: muitos.
0: Gente tem aquela assim, fica amigo, aí já, né, primeiro que vem na cabeça, poxa.
2: É isso
0: muito
2: aí.
0: Muito legal, muito legal.
2: Beleza,
0: valeu,
2: meu irmão.
0: Um grande abraço.
2: Grande abraço. 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Daqui a pouquinho a gente volta, William Rodrigues, para o programa Maurinho Valério. Notícia o tempo todo.
0: É, meu amigo. Notícia o tempo todo. 9:02. Hoje é segunda-feira, meu irmão. É, hoje já estamos aí no dia 20. É, dia 20 de julho. Que doideira, hein? Rapaz, como é que passa rápido, meu irmão? Fala sério. Eita. Bom dia, meu amigo. Você que está aí embarcado, você que está na pesca aqui, galera da Praia de Siqueira, galera aqui da Pitória, da Baleia, em São Pedro da Aldeia. Você, meu querido irmão, aqui da Praia Grande, da Prainha. Ei, cadê a galera da Prainha, rapaz? Ô, Johnny, cadê você, meu amigo? Tudo bem? Tudo tranquilo? Epa, é isso, meu amigo, 9:02, muito obrigado pela tua companhia, viu?
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0: 997-150175,

0: minha amiga. Pá, beleza? O Gilson, o André, bancam esse almoço, essa peixada pra você aí, tá bom, meu irmão? 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
0: Eita, rapaz, você já perdeu um grande amigo? Você já teve que ir a uma cirurgia como que seria o último recurso de um grande amigo seu? A gente tem determinadas amizades que a gente não consegue explicar. E amizade boa mesmo é aquela que a gente não precisa explicar, não é verdade? Então, meu irmão, nesse dia do amigo, né? Nesse mundo de conexões descartáveis, uma amizade verdadeira é o nosso maior porto seguro. Na fome, na comilança, na fartura, na viagem, no socorro de levar um remédio ou de repente socorrer e levar a um hospital. Hoje, 20 de julho, dia do amigo, a gente celebra aquela pessoa que entende até quando a gente está em silêncio. Aquela pessoa que não exige máscaras e que permanece firme quando o cenário fica bem difícil. A amizade real é a base que nos mantém como seres vivos, como seres humanos, que nos mantém em pé. A estrutura baseada no amor, no carinho e no respeito. Por isso que nesse dia do amigo, a gente quer que você celebre. Celebra mesmo aquele ou aquela, ou aqueles ou aquelas que caminham sempre do teu lado. Feliz dia do amigo. Um grande beijo a todos, que a gente possa viver esta segunda-feira um dia de muita felicidade. Viva o amigo, viva a amizade, meu irmão, e o nosso pedido até para ir direto, que Deus Pai Todo-Poderoso esteja sempre conosco.
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3: Muito bem, vamos lá, estamos de volta. Olha que visual bonito, rapaz. Esse céu de Cabo Frio é brincadeira, cara, não é não? Nesses dias iluminados, ensolarados. Olha aí, mais uma imagem, nossa centenária Ponte Feliciano Sodré. É, dia 14 agora, 100 anos, rapaz. Muito bom, né? Tá aí, olha que imagem bonita da nossa Ponte Feliciano Sodré. Aí mais uma parte aí do nosso complexo, né, que é tombado, mirante do Morro da Guia. Bandeira aí, olha, vento nordestão, hein, pessoal? Quando a bandeira tá nesse sentido aí, nessa direção, né, o vento tá vindo ali tipo da capela para lá, é nordeste, quando tá ao contrário é sudoeste. Beleza? E é isso, e olha a nossa praia aí, rapaz. E deixa eu contar, cadê, ô Patrícia, o vídeo tá com o Léo? Tá, olha só, mostra, Léo, como é que ficou a Praia do Foz. Foi sábado, né, Patrícia? Foi sábado. Deixa eu falar com o Patrícia rapidinho aqui. Vocês vão ver umas imagens, né? É, assim, eu pessoalmente, indo à praia, nunca tinha visto. Mas é uma imagem impressionante. O Canto do Forte sem água. O Canto do Forte totalmente sem... O mar recuou. Uma doideira, cara. Deixa eu ver assim que o que puder, Léo, pra gente ver.
4: É, Mauri, o pessoal ficou bastante assustado.
3: Achava que era um tsunami. Olha aí, essas são as imagens, olha.
4: Quem caminhou na Praia do Forte nesse final de semana acabou ficando bastante assustado, porque o mar estava bastante recuado. E o Canto do Forte São Mateus ficou praticamente sem a água ali, é, Mauri?
3: Tá
4: o que ali, deixou o pessoal bastante assustado. Esses registros que estão passando aí na nossa televisão, na Rede Canal 10, quem acompanha a gente pelas redes sociais, YouTube e Instagram, estão acompanhando que ficou aqui aquelas pedras ali, as conchinhas. E assustou bastante.
3: Pessoal, teve gente que falou, é um tsunami, vai rolar um tsunami, cara, porque o mar recuou, né?
4: Isso, e viralizou nas redes sociais, a Mauri, o pessoal ficou bastante assustado, colocando ali, mas o pessoal da Defesa Civil, né, os biólogos, todo mundo conseguiu acalmar o pessoal. A gente já vai trazer também o Jailton, que é biólogo também, para explicar, ele que é secretário do meio ambiente.
3: Caraca,
4: explicar...
3: Patrícia, olha como é que ficou. Essa que é uma área onde até as crianças, né? Porque essa área aí é onde papai, mamãe, vovô, todo mundo leva as crianças, né?
4: É bem tranquilo.
3: Até esse pedaço aí ficou sem água, cara.
4: Dá para boiar. E esse espaço, ele é bem tranquilo, Maria, que o pessoal geralmente fica boiando, brinca, exatamente, olha o que você falou, brinca com as crianças. Não. E o mar recuou totalmente e causando aí esse mistério, o pessoal assustado, assim, o porquê disso, por que que ele está, né, esse recuo todo, a galera achando que ia vir um tsunami, nem queria ficar ali no meio da água, será que vai vir uma onda gigante, enorme? Apesar de que aqui em Cabo Frio a gente registrou ondas de até de 3 a 4 metros. E agora a gente vai trazer, ó, o nosso secretário de meio ambiente, biólogo, Jailton Dias, para explicar esse fenômeno da natureza, o porquê que ficou esse recuo do mar no próximo, ali é um forte, São Mateus, que deixou todo mundo assustado, doideira, achando, cara, que havia uma tsunami.
3: É. Vamos lá, olha, o secretário de Meio Ambiente, Cabo Frio, já está na linha aqui junto conosco. Jailton, bom dia, meu queridão, seja bem-vindo. Bom dia. Não precisa falar de Vasco, nem de Brasil, nem de Argentina, não, tá? Vamos falar do
2: Hoje eu tô meio resfriado, eu vou poupar a palavra.
3: Tá resfriado, tá. O Vasco te deixa resfriado sempre e tem vezes que
2: deixa com enxaqueca.
3: Com enxaqueca. Não. E tem vezes que dá tosse, né? Também.
2: Dá tudo, dor de barriga, tudo.
3: O Jailton, meu irmãozão, o que aconteceu? Que fenômeno é esse? Olha, eu nunca tinha visto pessoalmente essa situação. O que acontece, Jailton? Que fenômeno é esse, meu irmão?
2: É um recuo da maré, né, Amauri? Assim, na verdade, a gente tem algumas explicações, né? Tem uma explicação mais nova, né? Na verdade, não são explicações, são teses, né? A mais recente é dos fenômenos climáticos, né? Resultado também de tsunamis, mas isso não envolve, no momento, aqui a nossa região, né? Tsunami, quando eu vi na rede social aí, né, que é um presságio de uma maré que recua bastante porque está convertendo energia lá atrás para depois vir com tudo, né? Não são eventos que dependem do alinhamento da Lua, da Terra, né? e do Sol. São eventos bastante drásticos, né, esporádicos, mas não tem a ver com a nossa situação. O que tem a ver com a nossa situação é um somatório, né, de fatores bastante interessante, né, culminando junto com a maré de Cisija, né, que são as grandes amplitudes de maré. O que é isso? É a menor maré junto com a maior maré no dia. Então, quer dizer, seca mais e depois enche mais. E essa diferença do menos para o mais é amplitude de maré, que nós chamamos maré de Cisija, né? E aí, junto com isso, Amauri, a gente teve aquele vento, né, nordeste característico de Cabo Frio, né? Esse vento nordeste, quando ele acontece na nossa região, ele empurra essa água quente de superfície. Com o empurramento dessa água quente de superfície, né, tem aquele lapso temporal de ocupar com a maré, com a água gelada que vem lá das Argentinas, né, ocupando e entrando na nossa região, o que caracteriza o fenômeno da ressurgência. Né?
3: Uhum.
2: Então a gente teve todo esse somatório de fatores, né, a partir de uma lua nova, que ela se enfileirou com a Terra e com o Sol, e a gente estava mais ou menos 3 dias após a lua nova, então a gente estava já numa fase crescente, né, de lua crescente, com a influência ainda do alinhamento da lua nova com a Terra e com o Sol. Somando-se a isso, o vento nordeste estava uma semana, né, arrebentando, então esse recuo tão drástico, né, bem visível aí para todo mundo que frequentou praia e o nossa Laguna de Araruama.
3: Tá aí, olha, quero até agradecer o guia nativo de Búzios, né, que nos cede essas imagens. Você já tinha visto, isso é muito raro, a última vez que aconteceu, a gente sabe, eu nunca, Jailton, eu tô aqui já há quase 50 anos, meu irmão. Eu não tinha visto pessoalmente uma situação dessas. O que a gente tem de registro?
2: Desse jeito, eu nunca tinha visto também, não, Mauri. Assim, às vezes a percepção não passa pela gente, né? A gente podia estar viajando, a gente podia estar em outro lugar, mas ali na Praia do Forte, junto ao Forte São Mateus...
3: Nenhuma água!
2: Foi um retrato, né? Exato, foi um retrato de todo o fenômeno, foi um laboratório, né? Impressionante. Eu fiquei impressionado.
3: Impressionante mesmo, cara. Bom... Tá aí, então muita gente falou, pô, é um tsunami, tararau, mas graças a Deus foi só um fenômeno, alinhamento de lua, terra, enfim, tá aí, mas que levou muita gente a pensar um monte de coisa, realmente isso foi né, constatado.
2: É porque o fenômeno do tsunami, ele acontece dessa forma.
3: Uhum.
2: Mas ele acontece rapidamente, não acontece de uma forma estacionária como ficou agora, entendeu? A gente teve um dia de que a gente podia lá se deliciar com o fenômeno, olhar o fenômeno. O fenômeno do tsunami, ele enxuga e, assim, e depois de horas,
3: volta.
2: Ele já vem logo com a paulada, né?
3: Uhum.
2: Então, assim, é uma coisa bem diferenciada e a gente não tem, né, por enquanto, vamos dizer aqui, né, com bastante aspas, né, esse fenômeno por aqui.
3: Tá bom. Olha só, eu tô com o Júlio, ele tá aqui no YouTube, aqui junto com a gente. Ele tá perguntando assim, nesse momento em que não tem nenhuma água, como a gente tá vendo aí no vídeo do Guia Nativo de Búzios, o Júlio tá perguntando se tem risco de vir uma onda, só se fosse tsunami, né?
2: Não, nenhuma. É movimento de maré mesmo, né? Movimento de maré. Se tivesse onda, como a gente teve o evento aí uma semana anterior com quase 2 metros de onda na Praia do Forte, a onda ia estar jogando da forma que está jogando a maré. O jogo é o mesmo, entendeu?
3: Uh-huh.
2: O jogo é o mesmo. Mas a onda energética, né, com tromba de energia, é uma outra coisa. E aí ia estar jogando mais lá fora. Não tem assim como chegar uma onda e superar o movimento que já está alinhado com o Lua, com o Sol, que é muito mais energia do que com a própria onda de vento.
3: Perfeito. Poxa, Jailton, querido, muito obrigado por você sempre atender aqui, né, as nossas demandas. Muito obrigado por nos explicar o que aconteceu, porque até agora tem muita gente ainda inventando história, né? Por isso que eu estou fazendo questão.
2: Hein? A internet virou mais ou menos terra de, né, qualquer um fala as coisas sem confirmar, a busca de um like, né, é uma coisa bastante infeliz isso.
3: Verdade.
2: Infelizmente, né?
3: Infelizmente.
2: Mas obrigado a você pelo espaço que você nos oferece sempre, não só para falar, deu um derrame de óleo, morreu uma tartaruga, você tá sempre falando do meio ambiente, cara, muito obrigado aí.
3: Beleza. Aqui sempre tem e terá um papo de meio ambiente.
2: É isso, meu amigo. Saudações aí, deixa no céu.
3: Saudações de quê, meu irmão? As espanholas. Espanholas, né?
2: Muita coisa. Torci muito.
3: Eu também. Valeu, Jailton. Um abraço, irmão. Obrigado.
2: Grande abraço, amigo.
3: Tá aí, olha, viu só, Patrícia? Você ficou com medo, né? Também, né? Você já viu isso aí, o Alisson? Já tinha visto um negócio desse?
5: Não, nunca tinha visto, amor. Já viu o mar, né? Tá retrocedendo um pouquinho, avançando também.
3: Semana
5: mas
3: passada,
5: não assim.
3: As ondas, né? Imensas lá no forte ali. Né? E agora, sem água, meu irmão, sem mar. Que coisa doida.
5: É o nosso mundo, né, que tá diferente, a globalização e tudo mais, né, amor?
3: As mudanças climáticas, meu irmão. Estão por aí, tem gente ainda que duvida. 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
5: Amori, muitas pessoas mandando mensagens aí de
3: amigo, amigos. Amigo, você quer que eu cante?
5: Canta.
3: Amigo,
5: tá bom.
3: Me
5: vamos
3: empresta
5: lá,
3: então. Um dinheiro logo assíduo. Cadê? Tu tem?
5: Faz o Pix. Hoje em dia é o Pix, né? É. Não é mais o dinheiro espécie. É difícil.
3: É o Pix que está incomodando o Donald Trump. Né? A gente compra e não passa pelos cartões americanos, eles deixam de ganhar taxa. A gente deixa de pagar para o americano para fazer nossa transação. Eles não querem. Eles querem que a gente pague para eles, para a gente fazer a transação. Eu posso passar um Pix para o nosso Alisson, ele pode passar um para mim. Não tem taxa nenhuma. Se a gente fosse fazer isso no cartão, a gente ia pagar taxa do cartão. Né? Aí eles estão... Não, eles estão querendo se intrometer na nossa vida, né? Porque as empresas dele lá estão sendo prejudicadas. Eu quero que elas se fumem. Eu quero que o americano se... Puf. Fala, tudo bem? Você não é americano.
5: Graças a Deus.
3: Sou americano do Sul.
5: Isso aí. Olha, você sabe que na semana passada a gente falou de Pix, agora eu vou entrar no outro assunto. Na semana passada eu fui no shopping com minha irmã e nós fomos ao cinema, né? E o engraçado é que o sistema tinha caído do nada e todas as lojas do shopping não estavam aceitando nem cartão nem Pix. Ou seja, só quem poderia fazer compras ou comprar algum tipo de serviço lá no shopping... Quem tinha dinheiro, em espécie. Pois é. Cara, uma coisa inacreditável, né, hoje em dia. Muitas pessoas, infelizmente, não foram.
3: Nem anda, não. Muita gente nem anda mais com dinheiro, cara. Não precisa de mais. QR Code, Pix e tal. Isso está incomodando os americanos, porque a gente está economizando dinheiro para nós, mas eles querem que a gente dê dinheiro para eles. Bando de bandidos.
5: Pois é, infelizmente. Esses dias até aconteceu uma situação comigo. Eu fui num lugar, eu fui comprar um salgado e eu tava só com o celular. Quando eu cheguei lá, ele estava 2%. Quando eu fui fazer a foto do Pix, acabou a bateria.
3: É, muito bem.
5: Triste, né?
3: Comeu?
5: Não.
3: Tá bom. Manda lá, diga para mim.
5: Olha só, dia do amigo, gente, olha
3: aqui,
5: só.
3: Aqui, tá aqui. Deixa eu aqui, ó. Peraí. Alô? Alô?
6: Oi, Amaury.
3: Tudo bem?
6: Amaury, falei.
3: Tudo bem? Nós estamos no ar, hein? Não fale besteira.
6: Estamos no ar?
3: Estamos no ar.
6: Nossa, tá bom.
3: Milton Alencar Júnior, meu grande amigo. Tô te ligando para...
6: Amigo da vida toda.
3: Te dar um... É, amigo da vida toda. Te ligando para te dar um abraço, meu amigo. Um grande abraço. É um privilégio tê-lo como meu irmão, viu?
6: Meu também. Digo mesmo para você, amor.
3: Maravilha. Esse é o nosso cineasta, Milton Alencar Júnior. Hoje, vereador. Amanhã, se Deus quiser, ele sai da política para viver a vida plenamente. Não é não, Milton? Meu querido, um grande beijo. Fala, dia do amigo.
6: Ué, você é meu amigo. Dia do amigo é pros amigos. Hoje é o dia do amigo, então é o nosso dia. Eu tenho muitos amigos, mas tem alguns que são especiais. Então, você é uma dessas pessoas.
3: Obrigado, meu amigo. O almoço vai ser aonde?
6: Ué, eu tenho que ter almoço aqui. Eu vou ter que dar um pulo na câmara daqui a pouco para falar com outros amigos, mas o almoço vai ser aqui em casa, se você quiser.
3: Maravilha. Vou aí, tá, eu vou nesse banquete aí. Milton Alencar Júnior, meu queridão, um grande beijo, que Deus te proteja.
6: Beijo pra você, mano.
3: Que Deus sempre nos mantenha nessa amizade plena, tá bom, irmão? Grande abraço.
6: Grande abraço, um beijo, Amaury.
3: Tá aí, tá vendo? Liga pro amigo teu.
5: Vou ligar. Sim.
3: Liga aí, manda lá, ó, tá valendo uma peixada do restaurante da Ponte.
5: Isso aí, uma peixada aí, quem será que vai contemplar esse almoçozão de hoje, né?
3: Quem Olha será só. Um amigo que vai ser premiado, né? Que legal. Quem é que tá falando aí de amizade?
5: Separei aqui algumas mensagens, Amaury. A Ione, sabe quem que ela vai levar pra comer com ela?
3: Quem?
5: O filho dela, o melhor amigo dela, o Ione.
3: Opa, olha.
5: Olha só, Ione. Temos agora também uma outra mensagem. Ah, Amaury, quantos amigos você conhece há mais de 20 anos?
3: Caramba, tem alguns, vários. Milton Alencar, eu conheço há 200.
5: A Rosa, ela conhece a Eliana, quem ela vai levar há mais de 20 anos.
3: É que legal, dela. Isso que é amizade, né? Amizade duradoura, amizade linda.
5: Temos aqui também a mensagem do Fábio. do Jardim Olinda, ele tá falando o seguinte: quem ele vai levar, que tá com ele em todos os momentos difíceis, alegres e ruins, é a Gilvânia da Silva, a esposa dele.
3: Ah, mas tá bom, mas legal, aqui, né? Mas, é, mas assim, tudo bem, né? Mas que esposa, tararau, mas amigo, né? Amigo, fora do círculo de família. Ah, mas a gente tem, né? Meu primo que é meu amigo, mas, é, então não tem jeito.
5: Não tem jeito, né, amor? Uhum. É assim mesmo. Manda você também essa mensagem aí de dia do amigo, quem você vai levar aí. E qual é o seu laço de amizade? Quanto tempo? Será que tem alguma amizade há mais de 20, 30 anos? Fala aí com a gente pelo 2299-715-0175. A Mauri.
3: Manda lá, 997-15-0175. É o nosso zap, meu irmão. 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Muito bem, agora são 9 horas e 36 minutos, está na hora do nosso...
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8: Áries.
3: Vamos lá, Ariano, preste atenção, Ariano. Olha, negociações em andamento poderão se firmar, hein? Parceria comercial, contrato ou um acordo com o cliente ganhará impulso e boas condições. Sua palavra convencerá. Use argumentos claros e deixe a proposta redondinha, Ariano.
8: Touro.
3: A semana começa produtiva, viu, Taurino? Energia e motivação para eliminar tarefas, organizar processos e mostrar eficiência. A ambição profissional crescerá. Você terá boas chances de subir de patamar. Só não sacrifique a vida familiar pela carreira.
8: Gêmeos.
3: Olha, geminiano, apresente aquela ideia criativa. O dia dará força e alcance a sua palavra, com chance de conquistar apoio para um projeto autoral ou um plano com os filhos. Aproveite a oportunidade.
8: Câncer.
3: Família e casa serão prioridades, hein, canceriano? O dia trará oportunidades de melhorar seu conforto. Decisões de moradia, compra, venda ou renegociação de um imóvel poderá avançar com boas condições.
8: Leão.
3: Júpiter em seu signo, leonino, turbinará a vontade de crescer, brilhar e também de conquistar mais espaço, viu? Uma pessoa próxima poderá reagir com intensidade ao seu momento.
8: Virgem.
3: Olha, Virgem, boas notícias financeiras abrirão a semana. Uma proposta, um pagamento ou uma chance de renda extra poderá se confirmar.
8: Libra.
3: Vamos lá, deixa eu trazer para você, Libriano. Olha, assuma o leme das decisões, viu? O dia dará energia, charme e coragem para resolver o que depende só de você. Haja com diplomacia de sempre e a firmeza que o momento pede, hein, Libriano?
8: Escorpião.
3: Grandes movimentos se desenharão em silêncio, Escorpião. Uma oportunidade na carreira ganhará contornos ambiciosos. A estratégia certa será conciliar esse crescimento com a família e também a vida pessoal. Isso sem sacrificar um lado pelo outro.
8: Sagitário.
3: Vamos lá então, tô trazendo...
8: Sagitário.
3: É, Sagitário. Projetos ambiciosos ganharão tração com o apoio da sua rede, hein, Sagitário? Um plano de futuro, curso ou uma iniciativa no grupo encontrará gente disposta a embarcar, viu? Apresente ideias com números e prazos para convencer de vez.
8: Capricórnio.
3: Resultados esperados darão as caras e colocarão seu nome em evidência, Capricorniano. Aproveite a visibilidade para avançar numa meta ou pedir o que merece. Ei, vai pra onde, Luciano? Vai chamar? Tô aqui, cara.
8: Aquário.
3: Ah, é porque é meu signo, né? Então tá bom. Uma relação especial entrará em fase de crescimento, aquariano. O par, o sócio ou alguém que chegará agora trará motivação e vontade de construir junto.
8: Peixes.
3: Olha, pisciano, resolva um acerto financeiro a dois. Dívida, financiamento ou acordo vai ganhar condições melhores se você negociar hoje com calma e com os números bem claros.
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3: Vamos lá, 9 horas e 41 minutos. Obrigado, rapaz. Ontem... Opa, tá tudo bem, Luciano? Que eu tô sem retorno. Já eu tô retornando com retorno. Vamos lá, olha só. A gente tem imagens. Patrícia teve esse fim de semana lá no Mega Saldão da... 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
15: Ó, o pessoal do canal do Amaurinho Valério, Valério no Instagram. Amaurinho é um grande comunicador da Rádio Ondas FM, ao TV.
12: Aí, Amaurinho, tá te elogiando!
15: Oportunidade de trabalhar com ele na Ondas, né? Conhecer o Amaurinho. 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
12: 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Vamos lá, agora eu vou tomar um café. 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
3: Vamos pro espaço?
4: Vamos pro espaço.
3: Vamos, mas deixa o Léo, vamos pro espaço. Nosso astronauta resolveu o cabo aí, Luciano? Não, ainda. A cara de Luciano, o cabo não foi cabo, foi um soldado raso. Aqui, estou com o presidente da Câmara de São Pedro da Aldeia, professor Jean-Pierre, já está por aqui. A gente vai falar sobre... tem um concurso público para a Câmara. É, e a gente vai conversar sobre isso, né? E cadê o vereador que fala do Alecrim lá? Aquela estrada do Alecrim está uma bosta, né, cara? Continua aquele pedaço que não está... asfaltado, povo do Arruda lá pra dentro também, né, que é continuando por ali, mas a gente vai chegar lá, se Deus quiser. Estrada do Alecrim é estadual, né? Não, né? É municipal. Então vamos lá, Jean-Pierre tá por aqui, já, o vereador do PP vai estar conversando conosco, tá bom? Vamos lá então, vamos pro espaço, Luciano, dá pra ir pro espaço?
16: Vamos para o espaço? Vamos
3: para o espaço, nosso astrônomo Wagner Senna, ele tá chegando. Hoje a gente aborda os 57 anos do homem na Lua. Até hoje, né, a gente... ah, não foi pra Lua, não, né? Doideira. Os negacionistas, todo mundo entra, né? Enfim, vamos dar uma conferida no nosso Vamos para o Espaço de hoje com Wagner Senna, falando sobre os 57 anos do homem na Lua.
17: Bom dia, Mauri Valério. Bom dia, ouvintes da Rádio Ondas, telespectadores do Canal 10. Aqui é o astrônomo Wagner Senna. Hoje, 20 de julho, comemoramos 57 anos de um dos maiores feitos da humanidade. Em 20 de julho de 69, a missão Apollo 11 levou os primeiros seres humanos à superfície da Lua. Neil Armstrong deu o histórico pronunciamento: um pequeno passo para um homem, mas um grande salto para a humanidade. Seguido por Buzz Aldrin. Essa conquista revolucionou a exploração espacial, impulsionou o desenvolvimento científico e continua inspirando novas gerações a olhar para o céu e acreditar que o impossível pode se tornar realidade. Forte abraço, Amaury.
16: Vamos para o espaço, para o espaço.
3: Vamos para o espaço, Wagner, meu amigo tricolor, um grande abraço aí, tá bom? Muito bem, agora são 9 horas e 49 minutos. A gente já vai trazer o Sidney Marinho, vamos falar sobre a vitória da Espanha. Eita! Jean, vem cá, Jean, vamos pra cá, chega aqui, presidente. É, vai começar a sessão, vamos fazer a chamada de presenças aqui, né? Tudo bom? Como é que você está, professor? Tudo bem? Por favor, sente-se. Comemorou pode falar que você não tem voto argentino, não. Pode falar a verdade. Comemorou? Não, torceu não, né? Torceu mais ou menos. Bom dia, Jean-Pierre, tudo bem? Bota esse botãozinho para cima aí, meu amigão.
18: Tudo bem, Amaury? Bom dia a você, bom dia a todos os seus ouvintes. É sempre uma honra poder estar aqui contigo, né?
3: Seja bem-vindo.
18: Falando com a população da nossa região. Amaury, confesso para você que eu não torci, não.
3: Não torceu? Caramba, não. Ontem lá perto de casa, rapaz, parecia assim que era o Brasil que tinha feito o gol. Fogos, rojão para tudo quanto é lado, eita. Enfim, meu amigo, vamos lá. Aqui... como é que estão as coisas aqui em São Pedro do Aldeia? Eu tenho visto você em algumas ações aí com o Pastel.
18: Sim, Amaury, a gente tem trabalhado bastante, né? São Pedro do Aldeia hoje vive um momento, financeiramente falando, não tão favorável, mas independente da situação, nós fomos eleitos para trabalhar com a população, independente de estar com Fábio ou sem Fábio, a gente está trabalhando bastante.
3: Deixa eu te falar, quando você fala situação difícil, a gente está vendo tantos empreendimentos comerciais em São Pedro da Aldeia. São Pedro da Aldeia é um dos municípios hoje da região que mais abre empregos, né? A gente tem aí, e quando você fala de dificuldades, são as do dia a dia, né?
18: Na verdade, dificuldade financeira, quando a gente fala em relação à arrecadação do município como um todo. Né? São Pedro de hoje tem crescido bastante, como você falou. É uma cidade que há 10, 20 anos atrás tinha um perfil e hoje tem um outro perfil totalmente diferente. Nossa população aumentou bastante. Hoje nós estamos na casa dos mais de 107 mil habitantes pelo último censo realizado lá na cidade. É uma cidade que cresceu em ritmo populacional. Diversos empreendimentos imobiliários que foram para lá,
3: grandes empreendimentos imobiliários.
18: Grandes.
3: Né?
18: E diversos empreendimentos imobiliários também que cresceram e incharam os nossos bairros, né? Loteamentos foram abertos sem autorização da prefeitura. Isso acontece muito em bairros de interior. Então a nossa população ela aumentou muito. Porém, a arrecadação que a gente tem em relação ao município não acompanhou esse crescimento. Hoje, São Pedro da Aldeia é uma das cidades da nossa região que menos tem uma arrecadação. Nossa arrecadação, comparando com uma cidade vizinha nossa, é 5 vezes menor, né? E quando eu falo que hoje nós não estamos passando por um momento tão saudável, é porque nós tivemos uma perca muito grande, né, de arrecadação, principalmente da questão dos royalties de petróleo, ali no ano de 2023.
3: Mas já recuperamos, né?
18: Recuperamos, mas não voltamos a receber ainda,
3: ainda
18: não.
3: Ainda não?
18: Não, foi concedido, né, na justiça, isso desde abril, se eu não me engano.
3: Mas não...
18: Ou março. A gente já está em julho e até agora...
3: E vai ser retroativo quando começar a pagar?
18: A princípio, sim, né? Só que nós esperamos e até agora, nada.
3: Nada, né? Nada. Que concurso é esse na Câmara Municipal que vocês estão fazendo? É para quê? Para que vagas? Quantas vagas?
18: Então, esse concurso público está sendo preparado, né? A gente está na fase de... A gente já tem uma empresa contratada, que é a IBAN. É uma empresa sem fins lucrativos, ela só arrecada em cima das inscrições, então a Câmara não tem gasto nenhum. Então isso foi um dos pontos em que eu optei ter esse contrato com essa empresa do que uma outra empresa em que eu precisasse também gastar mais recursos dos cofres públicos para pagar para a execução do concurso público. Né? Então hoje a IBAN realizará o nosso concurso. Hoje a gente está com um concurso ali, provavelmente para a área administrativa, área jurídica. A quantidade de vaga está sendo estudado. É uma casa legislativa que desde 2006, ou seja, há mais de 20 anos, a gente não tinha um concurso público. E óbvio, eu entrei ano passado como presidente. A gente colocando a casa em ordem, ajeitando, se tomando pé de muita coisa. Nesse ano a gente decidiu começar a trabalhar com essa questão do concurso, que era já um sonho, um projeto meu.
3: Quando esse concurso será efetivado, Jean?
18: A maioria a gente pretende ainda esse ano fazer a prova e dar posse aos concursados. Se tudo ocorrer bem.
3: Nesse ano ainda?
18: Esse ano ainda, a gente está na luta para isso.
3: Que bom. Me fala aí, rapaz. Você, eu lembro que a última vez a gente falou de Alecrim, quando você esteve aqui. O que está acontecendo ali? Pô, pelo amor de Deus, a vida toda, o programa tem 37 anos.
18: Sim.
3: Há 37 anos a gente fala do Alecrim, cara.
18: Mal, e em alguns pontos a gente, não sei se você percebe, né? Há 37 anos falando do Alecrim, são problemas de 37 anos que a gente vive ali dentro, e até muito mais do que o programa, né? Eu moro ali no Alecrim desde os meus 32, desde o meu, de quando nasci, então 32 anos.
3: Nasceu ali, né?
18: Nasci. Cara? Nasci, na verdade, aqui em Cabo Frio, mas no segundo dia de vida já estava morando no Alecrim.
3: E sempre foi, graças a Deus, tem uma parte agora asfaltada, né?
18: Sim, a gente...
3: Mas
18: a partir
3: ainda falta muita coisa, né?
18: Muita coisa. O que que acontece, Amaury? Eu moro ali há 32 anos de idade, meus pais são nascidos e criados ali dentro, meu pai tem 60 anos, mora ali dentro do Alecrim, meus avós são dali do Alecrim, eram do Retiro, vieram para o Alecrim. Então a gente vive ali dentro do Alecrim. Em 2020, quando eu lancei o meu nome candidato a vereador, foi justamente, principalmente, pela realidade que o bairro vivia. Nós tínhamos, eu sou professor, né? Tenho, graças a Deus, uma formação, tinha minha vida muito tranquila lá naquele momento, só que você vivia o bairro num estado de calamidade muito grande, principalmente em dias de chuva. Você não entrava no bairro. Chovia, o Alecrim, se você for olhar o aspecto geográfico dele, ele é morro de um lado, morro de outro. Uhum. A gente recebe toda a água de uma área chamada Chaparral, que hoje a gente chama de Jardim Primavera. Essa água inunda o bairro todo e ela vai depois seguindo um curso ali pelo Recanto das Orquídeas, avançando um pouco pelo Jardim Esperança, lá no final, onde hoje tem o Minha Casa Minha Vida, e seguindo ali uma estação de tratamento da Prolagos, que vai para a rasa, água para o vial, que eu falo, água de chuva. Né? Então o bairro ele ficava submerso de água, ele fica submerso de água em dias de chuva. Quando chove, a gente ficava naquele estado de calamidade, não entrava ônibus, não entrava caminhão, quem dirá carro pequeno. E a gente via na época das eleições o que ocorre até hoje, né? Pessoas que querem ser candidatos e que lembram do bairro somente naqueles momentos. E depois que passavam, né, se fossem eleitos, viravam as costas e só voltavam depois de 4 anos para tentar fazer esse trabalho. Então, insatisfeito com essa situação, em 2020 eu coloquei o meu nome como candidato. E a gente teve ali a felicidade de ter conseguido já a eleição na primeira candidatura. E começamos a trabalhar muito para aquilo ali. Eu sempre falei, Amaury, na minha campanha, em todas as campanhas que eu participei, foram duas, né? Fora as campanhas que a gente apoia, deputados, candidatos, né? Que vai para a quarta campanha, então, que a gente está trabalhando, que eu prefiro deixar de ganhar uma eleição do que ganhar uma eleição em cima de mentiras. Eu sei dos problemas que o bairro Alecrim tem, não só o bairro Alecrim, mas São Pedro da Aldeia como um todo. É um bairro que eu falei, nós temos mais de 107 mil habitantes, são 54 bairros, e 80% dos nossos bairros, 70% a 80% dos nossos bairros, eles não têm saneamento básico, não têm pavimentação. Isso não é agora, no momento em que eu estou como vereador. É algo que você falou aqui há 37 anos, você noticia, e que eu vivo há 32, e que antepassados falam de 409 anos de história de São Pedro da Aldeia, que viveu isso. Então eu sempre falei, olha, eu não posso prometer que a gente vai resolver todos os problemas da cidade, porque eu estaria sendo um demagogo, um mentiroso. O que eu posso prometer hoje na minha campanha é que tudo que o município tiver condições de fazer, eu vou lutar para que seja feito e que seja feito bem feito.
3: E nesse período aí, o que efetivou de ações em relação a isso?
18: Sim, o que acontece? Como eu entrei com essa pauta do bairro do Alecrim, a gente entrou no município, e constatamos que ali a necessidade maior do bairro do Alecrim era fazer a estrada principal, cortando parte da estrada que segue para o Parque Arruda, entrando dentro da Orquídea, que era a obra de drenagem, aonde esse caminho da água que eu citei para você passa. Isso a gente tiraria aí o bairro debaixo d'água, embora a gente não fizesse um serviço que fosse diretamente na Rua Tulipa, que talvez seja a última rua do bairro, mas quem mora na Rua Tulipa passava por esse trecho também, passa por esse trecho também todos os dias. Então a gente constatou que aquilo ali seria a maior necessidade. Levantamos todo o projeto arquitetônico, não, engenharia, né, que a prefeitura fez todo esse projeto, e esse projeto ele ficou avaliado em cerca de 25 milhões de reais. Hoje, na realidade da prefeitura, com 54 bairros, onde nós temos bairros que contribuem com o IPTU muito mais do que o Alecrim, a prefeitura não teria condições de abarcar esse trabalho sozinho. Então eu comecei já desde 2021 a brigar no governo do estado, fui a Brasília por diversas vezes, quando eu falo eu juntamente com o prefeito Fábio do Pastel, e a gente começou a trabalhar nesse sentido. Quando foi no ano de 2020, e finalzinho de 21, início de 2022, nós conseguimos, junto ao governo do estado, uma liberação de verbas para a execução daquela obra lá. E a gente conseguiu levar para dentro do bairro do Alecrim, talvez isso seja o maior feito, o Amauri, essa obra que ficou avaliada em quase que 30 milhões de reais. É uma obra de macro drenagem, né, ali debaixo da estrada, do pedaço da estrada do Alecrim que foi pavimentado no bairro do Alecrim, o pedaço da estrada do Parque Arruda que foi pavimentado e umas ruas transversais dentro do bairro Recanto das Orquídeas, que é onde o caminho da água passa. A gente tem galerias de 2,5 metros de largura por 1,5 metro de altura. Nós temos em alguns pontos manilhas de 1,5 metro de diâmetro. Ou seja, uma macro drenagem que foi feita no bairro, literalmente, e um asfalto por cima. Óbvio que essa drenagem pesada a gente não vê. A gente vê o asfalto. Então, em dias de chuva, a gente tem ali, óbvio, o bairro recebendo toda aquela água, mas aquela água que ficava parada dentro do bairro durante uma semana, duas semanas, hoje, em meia hora, uma hora, duas horas, depois da chuva, agora, ela é escoada.
3: O Jean, os moradores falavam, a gente teve lá semana retrasada, e eles falavam em abrir uma vala para a água escoar.
18: Ali já é um outro ponto, já é um ponto cá em cima do bairro do Alecrim, mais para cima. Que você sobe ali o Campo do Maquininha, ele é um morro, e você desce ali após o posto de saúde. Aí você pega uma outra bacia que vai entrando por ali, pelo Alecrim, passando por trás da praça que a gente também reformou e entregou agora para a população no ano passado, né? E levando para o mesmo ponto lá no bairro Recanto das Orquídeas. O que aconteceu ali naquele ponto que pegou, que deu a repercussão, né, em relação ao pedaço da estrada que estava ruim? No lado, indo em direção para o Retiro, no lado esquerdo, nós tínhamos antes um areal. E aquele areal ali tem diversas grandes lagoas que foram extraídas da areia, e aquilo ali comporta muita água que vai acumulando nos dias de chuva. E a gente tem visto, né, você tem noticiado aí provavelmente no seu programa, o ano de 2026 tem sido um ano atípico. É um ano que está chovendo constantemente, todos os meses, independente da estação do ano. A gente viu chuva no verão, a gente viu chuva no inverno agora, vimos chuva no outono. Então esses bolsões eles foram cheios de água, ficaram cheios de água, e agora eles vieram. Só que no lado, quando ele veio para cima da rua, a rua ficou aquele pedaço intransitável ali. E o lado direito, que era onde essa água precisava escoar para ligar um valão atrás dessa praça, que a gente manilhou também, né, a rede de manilha que a gente tem atrás dessa praça, aquele terreno ali, antigamente, ele funcionava como escoamento dessa água. Só que ele foi vendido, esse terreno, infelizmente, eu não estava como vereador, não sei como foi o processo desse sentido, né? Ele foi vendido, então a água ela parava ali na rua, ou seja, não descia para lugar nenhum. Então, eu até fiz um vídeo, falei sobre esse ponto, a necessidade que nós tínhamos era de abrir aquela vala ali para fazer o escoamento disso. A prefeitura conseguiu fazer isso, se eu não me engano, na sexta-feira, né, após uma negociação com a dona do terreno que permitiu fazer essa passagem para ser ligado na rua Alfazema.
3: Bypass aí, Dodô.
18: E para trás da praça.
3: Que doideira. Aqui, deixa o pessoal da Alecrim, então, se liga aí, tá? O prefeito tem ajudado? O prefeito tem dado a força lá?
18: Fábio, não tem medido esforço para trabalhar. Como eu te falei, a promessa, né, de campanha que eu fiz foi de que lutar para tudo que o município tivesse condições de fazer, ele fazer e fazer bem feito, é o que eu falei. A gente tem condições de fazer um asfalto? Vamos fazer um asfalto. Não tem condições de fazer o asfalto. Tem condições de fazer o quê? Tem condições de fazer um paralelepípedo? vamos fazer um paralelepípedo. Ah, não tem condições de fazer o paralelepípedo, tem condições de patrolar com uma máquina. A gente vai patrolar com uma máquina, eu vou lutar para isso. Então, hoje, dentro dessa questão, ô Amauri, embora a gente tenha muita necessidade, e eu entendo e respeito muito cada morador que cobra da gente, eu tenho a certeza, os moradores do bairro Alecrim, de qualquer outro bairro de São Pedro da Aldeia, eles têm total direito de cobrar o meu mandato. Por quê? Porque eu ganhei uma eleição, não foi comprando o voto deles, não foi dando R$100, não foi dando 50. Eu ganhei uma eleição prometendo para eles que eu iria lutar por melhorias para dentro do bairro. Então, hoje, eles têm todo o direito de cobrar. De

0: E do outro lado é onde a gente precisava abrir o terreno para seguir da praça que tem lá no outro lado. É uma situação assim de extrema calamidade, realmente.
1: Ah, imediatamente, né? A galera do Alecrim aí está
0: E outra coisa.
1: torcendo para que você consiga evoluir nessas ações aqui na Estrada do Alecrim. Tá bom,
0: Sim.
1: Jean?
0: E esse ponto, Amaury, vale destacar também que eu sou morador do bairro do Alecrim. Embora a minha casa não fique naquele ponto, eu transito e passo constantemente pelo bairro do Alecrim, então a gente sofre e vive junto àquele problema, até que ele seja resolvido, assim como eu resolvi outros.
1: Perfeito. Bom, deixa eu te perguntar para a gente encerrar aqui, senhor Jean-Pierre. Jean-Pierre, você é professor de quê, Jean?
0: Professor de história.
1: De história, então, caramba. Você tá, ó, te faço convite para você acompanhar. A gente tem um quadro aqui no programa, inclusive amanhã é dia, né? A gente criou uma série que chama Nossos Monumentos.
0: Oh,
1: A
0: maneiro.
1: gente está a gente tá mostrando, já mostramos o Forte São Mateus, a história. Tem muita gente que nunca foi no Forte São Mateus. Tem gente que nunca veio aqui na Fonte do Itajuru. Tem gente que nunca subiu na capela do Mirante do Morro da Guia. E a gente está trazendo, né, a história do Cáritas, do prédio da Câmara de Cabo Frio. A gente já mostrou a história do Forte São Mateus, né, da igreja, do prédio da igreja de Nossa Senhora da Assunção. Mostramos o último aqui, foi a Ponte Feliciano Sodré.
0: Que está completando 100 anos agora,
1: 100
0: né?
1: anos, então, poxa. E assim, você como professor de história sabe o quanto é importante
0: Muito.
1: a gente ter a nossa história viva, não só no coração, não, mas na cabeça, né, dos cidadãos, para que a gente possa lutar, preservar, manter, não é isso?
0: Isso. E esse
1: Isso
0: projeto, ele vai ficar restrito a Cabo Frio? Você
1: não,
0: pretende expandir?
1: eu tô querendo levar
0: Aí.
1: São Pedro. Não, São
0: Pode
1: Pedro
0: contar
1: tem
0: comigo lá em
1: muitos
0: São Pedro.
1: monumentos.
0: Muito, muito. A gente
1: Muito
0: tem muita
1: legal.
0: Casa dos Azulejos, Casa da Flor,
1: É,
0: a gente
1: nossa.
0: tem estação ferroviária,
1: A
0: uma série de coisas.
1: igreja,
0: A
1: né? O prédio
0: igreja
1: da igreja
0: matriz, construída pelos
1: matriz.
0: jesuítas e os indígenas.
1: Muito, muito monumentos. Muitos.
0: Pode contar comigo.
1: Aqui, me fala aqui, você que é professor. A gente está vendo aqui, né, tem algum avanço em relação a reajuste salarial dos professores, ô Jean?
0: Sim, Amaury, a pauta da valorização do profissional de educação como um todo é uma pauta minha, óbvio, porque eu também sou professor, né? Sou profissional da educação, e desde quando a gente entrou para a Câmara passamos a lutar por isso. E a gente teve a felicidade de todas as vezes em que o governo federal instituía um aumento do piso salarial do professor, a gente conseguir implementar em São Pedro da Aldeia, apesar das dificuldades financeiras que eu citei que a gente vive aqui. Nós tivemos já aumento de 33, um pouquinho a mais, por cento do salário, e nós conseguimos garantir isso para os profissionais da educação dentro de São Pedro da Aldeia, para o professor dentro de São Pedro da Aldeia, né? Enquanto outras cidades vizinhas nossas entravam na justiça para não pagar, alegando que não tinham condições de pagar esses aumentos, nós conseguimos fazer. Então, hoje em São Pedro da Aldeia, nós aprovamos, tem mais ou menos uma semana, 2 semanas na Câmara, o novo reajuste do profissional do magistério, né? Nós estávamos também, Amaury, com um problema na nossa rede de falta de alguns professores em algumas escolas, e isso a gente também acredita que consiga resolver agora a partir da aprovação de 2 projetos que foram voltados para a educação também. O primeiro projeto é que dá direito ao profissional que ele é efetivo, ele já tem direito a fazer uma agem, ou seja, uma dobra do seu salário, né, para que ele possa pegar mais turmas. Agora a gente adicionou o direito a ele de poder, além dessa agem, pegar também horas extras. E o nosso profissional contratado, também nós aprovamos nesse projeto de lei o direito dele conseguir também fazer hora extra, porque antes, pela lei, ele não poderia fazer. Então, com essas duas permissões legais, a gente acredita que agora nós não teremos essa carência de professor nas nossas escolas, porque nós tínhamos tempos pequenos, curtos, às vezes 3 tempos de história na escola Retiro, 4 tempos de matemática na escola do bairro Flecheira. Então, tudo isso ia fazendo com que a gente. Na, bairro Balneário. Então, tudo isso fazia com que a gente não conseguisse cumprir ali e fechar o nosso quadro de profissionais. Agora, com essa permissão, aquele professor que está ali na escola dele, com o horário dele já formado, ele consegue pegar essas turmas também e ter um plus no seu salário. Então, a gente resolve mais esse problema também aí que nós estávamos enfrentando.
1: Eu vou até. Cadê, Léo? Deixa eu mandar para o Léo aqui. Eu tô vendo aqui. Tá aí, olha. Tá aí, Léo, duas fotinhas para você. que eu queria que você falasse aqui rapidinho.

0: Eu tô vendo aqui que o Fábio colocou um trator, né? Eu vi um trator agrícola. É isso? Você acompanhou?
1: Isso, esse trator agrícola é um programa do governo federal, se eu não me engano, se for o mesmo assunto.
0: Aham.
1: Que a Secretaria de Agricultura nossa recebeu.
0: Esse ali, ó.
1: Aqui no município. Isso.
0: Esse aí, ó.
1: Foi um ganho que a gente teve, né, do governo federal, um programa que tem, que eu esqueço, me falha a memória agora, é o nome do programa, mas que deu a diversos municípios maquinários, e São Pedro da Aldeia recebeu esse trator agrícola.
0: Legal, beleza, isso já está na, tá na guerra?
1: Já está na guerra, provavelmente.
0: Beleza.
1: Chegou na semana passada, já deve estar trabalhando aí.
0: Assim que é bom. Vai beneficiar a galera da área rural, né, cara?
1: Sim, importante
0: muito,
1: demais.
0: Né?
1: São Pedro da Aldeia é bastante área rural.
0: A área rural de São Pedro é imensa, né?
1: É imensa.
0: Meu amigão, eu lembro que uma vez tentaram criar uma Secretaria de Agricultura em Arraial do Cabo. Aí perguntaram para que Arraial não tem terreno para plantar nada.
1: Certo.
0: Né? É uma cidade que não tem, né? Mas enfim, meu irmão... Obrigado, presidente.
1: Eu que agradeço, Amaury. Muito obrigado. É sempre um prazer estar aqui com você. Desejo um excelente dia para você e para todos os seus ouvintes.
0: Obrigado, viu? Tudo de bom.
1: Amém.
0: Teve briga de argentino ontem lá em São Pedro da Aldeia, não?
1: Até o momento não foi registrado.
0: Não, né? Então tomara que não, porque o momento crucial foi ontem, depois da derrota.
1: Verdade.
0: Né? Obrigado, presidente.
1: Um abraço, Amaury.
0: Tudo de bom. Conversei com o presidente da Câmara Municipal de São Pedro da Aldeia, vereador do PP, o professor Jean-Pierre. A gente vai para o intervalo, já já a gente volta, tá bom? 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
14: Muito bem, estamos de volta. Agora são 10 horas e 18 minutos. Pessoal, olha, eu já estou aqui com o secretário, o secretário de obras aqui de Búzios, o Marcelo Júnior. Ele já vai conversar conosco. Tem uma parceria da Prefeitura de Búzios com o governo federal. A gente tem aí algumas ações, né? Iniciou ali a nova pista de skate, né? Nova obra ali, Zé Gonçalves, Bahia Formosa. Já a gente vai bater um papo com o Marcelo, que é o secretário de obras aqui do município buziano. Aliás, Búzios ontem, Luciano, pode tirar aqui. Ontem Búzios teve uma porradaria. teve uma, né, uma situação, os argentinos aí que não ganharam a Copa, né, segundo o Coronel Glaucio aí, baderneiros argentinos se infiltraram para fazer, né, tudo aquilo que a gente viu em relação à confusão ali na Praça Santos Dumont. Pessoal, vamos lá então, olha, no início do programa, a gente falava sobre o desaparecimento daquele menino, né, um menino de 15 anos de idade aqui na Praia do Pontal. Vento, mar agitado, impossibilitou, né, o trabalho pleno das equipes de resgate. A gente já viu hoje o Jorginho cedo já falando conosco, mas agora eu estou com o Gedeão Souza, vou dar um bom dia para o Gedeão. Gedeão estava aí correndo atrás das informações. Gedeão está chegando agora, Gedeão está na praia, está com familiares do menino que está desaparecido. Gedeão Souza, bom dia, Gedeão.
0: Bom dia, Maurício. Isso mesmo, meu amigo. Estamos aqui diretamente da praia do Pontal, meu amigo. E quem está aqui comigo é a tia do Juan, esse adolescente que ela acabou de falar aqui comigo, que na verdade ele tem 14 anos, na Maurício. E ela vai passar um pouquinho aqui para gente como que aconteceu aí esse desaparecimento e o que está sendo feito até o momento, que a prefeitura ou o corpo de bombeiro falou aqui com ela e também com os familiares. Bom dia, Valdir.
5: Bom dia. Como eu estava falando, né, com você, a situação foi muito rápida. Né, no momento que a gente chegou, não tinha sinalização, né, na praia, informando que estava maré alta, perigoso. Ele estava junto com meu filho, o Juan estava junto com meu filho, tomando banho, não estava na pistão, estava na beirada ali, veio a onda, ele não conseguiu, arrastou ele para o lado direito das pedras, aonde a gente conseguiu verificar pela última vez com os braços para cima, pedindo ajuda, né? Mas aí já no segundo momento o salva-vidas, né, veio pegar algum equipamento nesse intervalo que estavam meu filho gritando, ele está aqui, junto com o banhista. O salva-vidas, ele não entrou novamente desse lado das pernas para poder resgatar o Juan. Então,
0: A Mauri, é um momento muito difícil, a Valdiné está muito emocionada aqui, a gente respeita, né? Só para dar uma continuidade aqui, o que foi dito aqui, o guarda-vidas que estava nesse momento tinha entrado em uma das cabines aqui da praia que eles ficam para buscar algum equipamento e nesse momento ele não voltou mais. E o Juan tinha ido aqui para o lado das pedras, aonde foi o último momento ali, né, que ele foi visto com os braços para cima, porque é uma área ali onde muitas pessoas pescam, as pessoas tinham falado, olha, ele está aqui.
5: Tinha muita gente nesse lado, parecendo uma ponte para a espera, tinha muita gente ali. E nesse momento todos ajudaram, ele está aqui. E depois sumiu. Depois não conseguimos ver mais.
14: Gideão.
0: Oi, Amaury, pode falar comigo?
14: O guarda-vidas, ele veio na beira da água e voltou pro paiol e depois não voltou pro salvamento?
5: Quando ele voltou, ele não entrou mais. Foi a hora que meu filho falou com ele. Ele tá aqui, ele não entrou mais na água, amor. Ele não, se naquele momento ele tivesse entrado, ele tinha conseguido pegar o Juan.
14: A onda pegou o Juan, ele estava sentado na beira lá do muro?
0: Quer falar aqui? Amaury.
14: Oi.
0: Meu amigo, olha só, nós estávamos aqui fazendo a entrevista com a tia, passou aqui algumas pessoas que estavam na localidade e estão confirmando aqui que o salva-vidas ficou dentro do paiol, de displicência mexendo no telefone que poderia ter salvo a vida aqui. Qual o seu nome, por gentileza?
15: Meu nome é Raquel.
0: Raquel, fala pra gente, como é que foi? Você estava também no dia, na sexta-feira?
15: Eu não estava no dia, mas o meu pessoal que trabalha comigo estava. E eles falaram que ele estava dentro do paião, mexendo no telefone, ao invés de estar fazendo o trabalho dele. Se ele estivesse aqui olhando pro mar, ele teria salvo o menino.
16: Ele estava salvo até naquele no segundo momento ali das pedras. Se ele tivesse entrado, ele tinha resgatado o Luan.
15: Ele teria resgatado. Se ele tivesse fazendo o trabalho dele olhando para o mar, prestando atenção, ele teria salvo o menino. Ele teria salvo.
0: Ele foi o único país, né? Praticamente. Foi ele e mais uma família.
16: Ele e mais uma família, exatamente. Exatamente.
0: Tem que estar vigiando.
16: Exatamente.
0: E, mas vocês falaram isso com o restante dos bombeiros, com os salva-vidas, e foi o que eles falaram?
16: Toda informação do bombeiro que estava aqui. Aí eles falaram que estava agitado demais. Depois o próprio salva-vida falou que foi a primeira vez que aconteceu com ele, que ele nunca tinha perdido, né, nenhuma vida ali, né? E a gente falou, mas ali eu consegui pegar ele. Consegui pegar ele, não estava despreparado. Estava despreparado, não estava com equipamento na hora que eu. Por mais que isso, não estava. Se ele tivesse ele dentro do paiol ali, ele não estava aqui na praia prestando atenção no trabalho dele.
0: Foi retirado mais ou menos, tem quase 3 anos aqui da Praia do Pontal. Até hoje não colocaram de volta. Então o salva-vida ele não tem estrutura para trabalhar aqui na Praia do Pontal. Vale improvisar. Entendeu? Muitas das vezes é uma coisa muito arriscada, entendeu? Fica complicado trabalhar assim, entendeu? Você trabalhar no improviso, entendeu? Tem que trabalhar com os material, com equipamento preparado. Se tivesse a água preparada, ele teria tomado, a chance de ter tomado o menino seria, né, maior.
16: Foi muito, muito próximo.
0: Tava perto,
16: muito próximo demais. Se ele tivesse preparado, ele tinha pegado o Juan naquele momento. Ele tinha pego.
0: Olha, Mauri, é um momento muito delicado agora, que né, nós conversamos aqui com a Baldineia. Além disso, chegou outras 2 pessoas que trabalham aqui e falaram da negligência aí por parte do salva-vidas, até mesmo uma denúncia que eles ficam ali dentro do paiol e não ficam prestando atenção aí no seu trabalho. Eles ficam ali dentro mexendo no telefone, né? Poderiam ter evitado essa tragédia, poderiam ter evitado a morte desse jovem Juan, de 14 anos. E com a tia também, eles já planejavam essa viagem aqui para a nossa região, para a região dos lagos, desde o final do ano passado, que eles começaram a pagar a casa, no momento aí, né, de trazer os meninos para conhecerem a região, para brincarem na praia aqui, né? Mas infelizmente aconteceu aí essa fatalidade, Mauri. Ela muito emocionada, olha só, o corpo de bombeiros está aqui na localidade, nós temos também aqui gente da defesa civil, né? Até perguntei a eles, falei com eles falaram que o corpo de bombeiros faz parte da prática deles, então eles acabam vindo aqui, de certa forma, dar um apoio. A Mauri, é um momento muito triste, né, meu amigo? É algo que a gente não gostamos de noticiar, mas olha só, quando falávamos com a Valdineia, essas 2 pessoas que têm aqui, ó, trabalham aqui na praia, passaram e falaram aí da negligência por conta aí do salva-vidas, que nunca aconteceu isso com ele, que foi lá dentro buscar algum equipamento, mas acabou não entrando aí no mar para fazer o resgate do menino antes, 14 anos, que estava próximo, aqui estava próximo às pedras, as pessoas aí viram ele, mas o salva-vidas não entrou. Fica aí, Amaury, também a denúncia por parte dos familiares, por parte dessas pessoas que trabalham aqui, contra essa aí, os salva-vidas, né? Que não resgataram o menino Juan. Amaury, eu vou ficar por aqui, né? A Valdiré já está daqui muito emocionada também. A gente entende, é um momento muito difícil para a família, né? Que vem aproveitar, curtir o momento aí, né? Para depois voltar à sua rotina de trabalho e acaba acontecendo aí uma fatalidade. Ela, segundo ela, ela só quer o corpo do menino para poder levá-lo para o Rio de Janeiro, para poder enterrá-lo dignamente. É isso que eles esperam.
14: Ô, Gedeão, eu estou vendo nessas imagens que a gente está colocando que a bandeira é vermelha. A bandeira está vermelha aí nesse momento.
0: É isso, nesse momento a bandeira é vermelha e segundo aqui o Corpo de Bombeiros, eu conversando aqui, né, provavelmente hoje nós não vamos ter barcos, né? Foi o que eles me passaram, que provavelmente hoje será buscas aéreas. Já está entrando aí no terceiro, quarto dia de buscas. As buscas agora serão aí por helicóptero ou devem utilizar drones. Já, na verdade, eles já estão operando um drone. Eu estou conseguindo acompanhar aqui próximo o Corpo de Bombeiro, né, Maurício? Estão ali com um rapaz especializado que está visualizando, está com um drone ali. Mas vamos continuar por aqui, Maurício. Qualquer nova informação, eu volto com você daqui a pouco. É um momento muito chato, um momento muito triste nesse momento aqui. E vou ficando por aqui, meu amigo. Qualquer coisa, voltamos daqui a pouco. Gideon Souza, para o programa Amaury Valério, Notícia O Tempo.
14: Que coisa triste, rapaz. Um menino viu uma história. Desde dezembro, a família está pagando já, né, o dinheiro para virem, para serem alegres, para ficarem felizes, e acontece essa tragédia, cara. O menino agora é grave essa colocação que a tia faz, de que não houve, de que o guarda-vida veio, foi para o paiol e não voltou. Caramba, bom, a gente está torcendo para que a família possa ter não vou falar conforto, mas nesse momento ter o corpo do menino de volta, né, para enterrar, para se despedir da família, tudo, a família se despedir, né, trará com certeza um alento, né, de que a história terminou com o corpo ali sendo devidamente enterrado, homenageado, enfim. Eita, que coisa doida, hein, cara? O mar não estava fácil não, né, Marcelo? O Marcelo Júnior é o secretário de obras aqui de Búzios. Marcelo, pega o microfone aí. O mar estava muito feio durante esses últimos dias aí, né? E você, que falou que até que é surfista, está assustando até surfista desse mar, né, Marcelo? Bom dia, queridão. Bom Seja bem-vindo.
17: Estão aí assistindo a rádio, ouvindo a rádio. Inclusive, em Búzios, o mar também está muito agitado. E a recomendação do nosso guarda-vida é que seja sempre com prontidão e cuidado.
14: Bom, e como é que você está aí? Como é que andam as ondas das obras aqui em Búzios? Tudo bem? Estou vendo aqui que aquela é a pista de skate ali de Jeribá, aquela pista ali?
17: De Zé Gonçalves.
14: Zé Gonçalves agora.
17: Isso, Zé Mas... Gonçalves. Vai ser praticamente uma das maiores.
14: Vamos ficar com duas?
17: Vamos ficar com duas.
14: Tem
17: da pista de skate de Jeribá, que é a mais antiga, que tem mais de 30
14: bem
17: anos.
14: Bem antiga, né, Marcelo?
17: Isso, bem antiga.
14: Você já se aventurou por ali?
17: Muito, muita coisa.
14: Já tomou uns tombos lá também? Fez umas manobras boas, aquela pista ali é muito boa, né, de Jeribá? Bem legal mesmo. E agora temos uma, então.
17: Começou
14: agora Zé Gonçalves?
17: Semana passada, uma pista de skate entre Zé Gonçalves e Bahia Formosa, fica bem na divisa ali, praticamente, dos dois bairros.
14: É.
17: E é uma questão de uma obra de quase 4 mil metros quadrados, uma obra gigante.
14: Grande pra caramba, hein?
17: Muito bonito, o projeto é maravilhoso, depois eu vou te mandar a foto aí. E tem tudo para dar certo. Lembrando que é uma parceria do governo federal com o município. As pessoas às vezes ficam, por que que usa esse dinheiro para fazer pista de skate? Não é a gente que determina. É uma verba que já vem carimbada do governo federal.
14: Destinada, né?
17: Destinada.
14: Mas foi alguma emenda ou não?
17: Foi emenda de
14: deputado. Foi uma emenda. Ah, muito bem. Aqui, Marcelo, e o que que a gente tem de novidade para falar para o povo aqui de Búzios? Né? O que que a gente está fazendo de importante aqui em Búzios?
17: Amaury, primeira mão para a população de Búzios, população que usa a nossa saúde. Vamos licitar, se Deus quiser, na próxima semana, a nova policlínica.
14: Ah, pode falar.
17: A nova policlínica municipal, que vai ser em frente ao hospital. Para quem não sabe, essa policlínica vai atender a população de Búzios toda para marcação de exame, marcação de consulta. Vai ser tudo em frente a essa nova policlínica. E na RASA nós já estamos em processo de licitação, a nova UBS da RASA.
14: Uhum. Agora, deixa eu te perguntar, quando a gente fala de UBS, toda essa manutenção, tudo isso é do município, a Secretaria de Saúde que banca tudo isso, né?
17: Então, a Secretaria de Saúde que banca toda a questão de manutenção, funcionário. Para funcionar, a Secretaria de Saúde do município que acaba entrando com todo o custeio.
14: Uhum. Aqui, o que é que a gente tem? Como é que a gente está? Marcelo, quando a gente fala de saneamento, né? Como é que estão as manilhas? Aqui em Cabo Frio a gente tem bem no meio da rua um afundamento, passa carro que mais pesado. Como é que tem sido? As manilhas têm dado muito trabalho para vocês também?
17: Então, que eu falo para vocês é o seguinte, Búzios tem um pedaço de rede de coletora de esgoto, a nossa principal.
14: Um pedaço.
17: Nós temos aí 30% de esgoto já sendo coletado pela Lagos em nosso município, ou mais um pouquinho, não sei como é que está essa matemática aí. Mas na principal, de vez em quando, tem feito um afundamentozinho, mas a Lagos já vem rápido e já resolve, porque quando é parte de esgoto, quem tem que resolver é a Lagos, não é o município. É isso que as pessoas acabam não entendendo. Ah, por que demora tanto para resolver? Porque não é dever do município, é dever da Lagos consertar o que é deles.
14: Uhum. Mas a rede separativa, assim, águas pluviais e esgoto.
17: Separado,
14: sim, nesses 30%?
17: Sim, separado. 30%, metade. O que é esgoto, o que é drenagem, é drenagem.
14: Uhum.
17: Inclusive, o nosso secretário de drenagem, Aziel, pastor Aziel, gente boa demais, trabalha muito.
14: Estão trabalhando pra caramba, né? Tendo que trabalhar. Tivemos alguns problemas aqui em relação a essa chuvarada? É algum ponto de alagamento que precisa ser feito uma obra, alguma coisa, Marcelo?
17: Então, Maurício, pontos de pequeno porte sempre tem, em qualquer lugar. Mas graças ao nosso prefeito Alexandre, que tem trabalhado muito pelo município, acabou que, graças a Deus, não tem mais nenhum ponto grande, igual tínhamos antes. Alexandre, quando falou assim, vamos para a rua, abrem tudo que tem que abrir, foi uma determinação dele. Acabamos abrindo aquele ponto em frente, o Porto da Barra, em Búzios, que retia a nossa água. E hoje não temos nem mais alagamento nas ruas de Búzios. Só temos pequenos bolsão d'água, mas ponto de alagamento mais nenhum desde a última chuva forte que teve no município.
14: Que bom. Algum ponto que vocês precisam agir imediatamente, Marcelo?
17: Então, o ponto que a gente mais tem necessidade hoje, que
14: crônico,
17: já estamos intervindo,
14: local crônico,
17: é a base do Capão e da Sembraça. A Secretaria de Obras, a Secretaria de Drenagem já vem trabalhando muito em cima disso, para que possa fazer toda. Porque enche e demora alguns minutos para as águas baixar. Então, a nossa vontade é que, quando começar a chover, já não encha mais, que a água já desça direto para uma lagoa que tem lá embaixo, que possa deixar de ficar dando poção de água o tempo todo.
14: A maré cheia, ela dificulta o escoamento quando chove bastante,
17: sim,
14: ou não?
17: Na Praia de Tucuí, sim. Ela dificulta muito, porque toda a água ela completa ali por lado da Praia de Tucuí, onde fica o bolsão.
14: Uhum. Só em Tucuí?
17: Só.
14: Vocês estão fazendo alguma obra no centro? Qual é a obra hoje que você está realizando?
17: Nós estamos realizando, estamos fazendo 9 ruas, asfaltando 9 ruas dentro do bairro do Cruzeiro de Zé Gonçalves hoje.
14: Do Cruzeiro?
17: Cruzeiro. A Rua Brasil e as suas laterais, as suas indizentes, todas elas ficarão praticamente dentro do cronograma de asfalto por toda a cidade.
14: Uhum. Agora, Marcelo, tem alguma obra futura aí para você anunciar para a gente aí?
17: Obra futura as estações que estamos criando. Estação de ponto de ônibus, onde o prefeito falou assim, ó, licita ponto de ônibus, licita as calçadas. Vamos ter praticamente do pórtico para dentro 100% das ruas com calçadas, devido aí a necessidade das calçadas.
14: Calçadas é o quê? 1 metro, 2 metros?
17: Tem lugar que pega 1 metro, tem lugar que pega 1,20 metro, tem lugar que chega a pegar 2 metros. Então, do pórtico para dentro, nós vamos tentar praticamente finalizar todos os pedidos de calçada que nós temos e vamos também entrar do pórtico para fora, sentido Rasa, sentido Bahia Formosa, fazendo as calçadas que forem necessárias.
14: Como é que está de orçamento?
17: Orçamento, depois da volta do Reut, melhorou muito. O prefeito estava esperando só esse dia até para poder ir para a rua, mais do que ele já vai, né? Porque Alexandre, ele é um cara que fica na rua o tempo todo. Para quem não sabe, Alexandre, ele vive Búzios. Ele vive, Buzer vive na rua e tá o tempo todo. Assim, ó, encontrei um negócio ali, encontrei um negócio aqui. Ele é um tipo de pessoa, um tipo de prefeito que está o tempo todo olhando realmente o que está acontecendo. Alexandre não dorme.
14: O que a gente está fazendo importante de infraestrutura, hein, Marcelo?
17: Então, importante de infraestrutura são as ruas já com drenagem.
14: Essas ruas do Cruzeiro, elas já estão com drenagem?
17: Não, já ficar finalizando a drenagem já nos próximos dias para já entrar as asfalto no final do mês. Se Deus quiser.
14: Uhum.
17: Só no Cruzeiro são 6 ruas. Meio fio, calçada, drenagem, terraplanagem e no final asfalto.
14: Um banho de loja.
17: Um banho bonitão, de loja. Né, o prefeito prometeu isso em 2024 e está cumprindo agora.
14: Essas devido à volta ruas, elas eram barro ou era paralelo?
17: Barro puro. A população sofria muito. Tem gente que mora ali há 26 anos e estava sofrendo.
14: Nunca viu asfalto. Pronto, agora então, e já terminou? Termina quando?
17: O bairro do Cruzeiro está em 70% pronto, vamos finalizar até o final do mês de agosto. Zé Gonçalves está com 50% pronto, Tucum está com 30% pronto e Capão nós vamos começar agora. Nós vamos fazer, mais, em média, umas 30, 40 ruas já nos próximos meses.
14: Ô Marcelo, por que uma pista de skate em Zé Gonçalves?
17: Porque teria que ser feito numa área pública. Tem que ser destinado para uma área pública. E como a gente já tem um Engeribá, para deixar um pouco mais distante, um pouquinho de uma para a outra, resolveu fazer um terreno de Zé Gonçalves.
14: Assim, até o povo que não é de lá para ir lá, né?
17: Sim, o espaço é muito bom. Não é só uma pista de skate, é um espaço de evento, de lazer, é uma pracinha com, onde a população pode chegar e passar o final de domingo, passar o sábado sentado.
14: Eu posso
17: tem
14: ir com
17: banheiro,
14: meu carro.
17: Tem tudo. Tem estacionamento, tem tudo ali. As pessoas estão achando que é só uma pistazinha de skate, porque não é o projeto.
14: Tem banheiro?
17: Tem banheiro, tem tudo. A infraestrutura completa para os skatistas.
14: Perfeito. Então, tem uma estrutura para a gente desfrutar lá também, né?
17: Até quem não gosta de skate pode pegar no final de tarde, sentar lá e ficar sentado. Tem banheiro, tem um espaço, tem estacionamento, tem tudo lá. Iluminação, tudo correto aí para não ter dor de cabeça depois.
14: Que beleza. Que bom que você está trazendo boas notícias para a gente aqui. Galera buziana, alô, alô. Aqui, eu estou com Geraldo Silva, ele é aqui do... Ele falou que mora em frente ao Lamandrágora.
17: Lamandrágora, nós estamos reformando a quadra e a praça.
14: Pois é, ele estava perguntando sobre a praça. O que que vocês vão fazer na praça?
17: Vamos dar uma reforma do que era de pavés, é de intertravado o chão da praça. Nós vamos estar consertando esse pavés, que deve ter umas 10, 20 pedrinhas soltas. Vamos botar um parquinho novo. Inclusive um parquinho para deficiente público também. Vamos botar uma academia para idosos. E a quadra já está sendo 100% reformada. Ele deve estar vendo isso lá.
14: Uhum. Tá aí. Beleza, Geraldo. Agora, quando a gente... Tem alguma obra para ser licitada? Alguma coisa que vocês estão botando na praça
17: já
14: agora?
17: Já está em licitação, nesse momento, no site. A UBS da Rasa. E já vai entrar para a licitação nos próximos dias, se Deus quiser. A Policlínica em frente ao hospital, ponto de ônibus.
14: Policlínica?
17: Isso, de frente para o hospital do outro lado da rua.
14: Será construída do zero?
17: Do zero, do chão, do barro.
14: Vai ser grande? Qual o tamanho dela?
17: A maioria é muito grande. Ela deve ter hoje mais de 1.000 metros quadrados. Eu não estou me lembrando bem do projeto, porque é muita coisa na cabeça. Mas era muito grande. Era para atender toda a população buziana, com todos os tipos de especialidade.
14: Tá, e o local em frente ao hospital?
17: Em frente ao hospital. Lembrando que do lado do hospital já está sendo construído o centro de imagem. Todo exame que for necessário o paciente fazer, vai fazer ali dentro do hospital. Determinação do prefeito, desde 2023, que fosse construído esse centro de imagem dentro do hospital, que é ao lado do hospital, coladinho ao hospital. Inclusive, ele é anexo ao hospital, ele entra dentro do hospital praticamente. Ele já está praticamente pronto também.
14: Uhum. Agora, e quadras nos bairros?
17: Maurício, estamos reformando todas as quadras do município. São em média 17. Entre peças e quadras são 17. São 11 quadras e 17 peças. As 11 peças já estão em reforma. Nicomedes já está reformando a peça do Nicomedes. A da Mandrágora, que o amigo está falando, já está em reforma. Que são as quadras da Mandrágora, quadra do Nicomedes, quadra de São José, quadra do INEF e vamos entrar reformando outras.
14: A quadra São José é aquela que fica em frente à escola?
17: Isso, ali em frente à escola. 100% reformada, com brinquedo e academia para deficiente físico também, tá?
14: Uhum. A meninada da escola faz a educação física
17: faz
14: ali?
17: Faz educação física ali. Lembrando que agora nós estamos construindo também uma quadra de futebol ali junto com esse espaço da quadra ali. Vai ser uma quadra society, uma quadra de cimento igual já tem, e agora vai ter uma quadra de futebol pequena anexo às duas ali.
14: Daqui a pouco tem um estádio de futebol.
17: O prefeito trabalha muito.
14: Beleza, mais alguma coisa para falar para a gente aí, ô Marcelo?
17: Então, mano, o que eu deixo para a população buzinha é o seguinte: prefeito quer fazer, vai fazer, tem muita coisa para sair do papel. Toda semana, todo dia ele já fala assim, ó, faz isso, faz aquilo. Já manda botar
14: fica
17: em prática.
14: Inventando lá.
17: Ele trabalha
14: atendendo,
17: muito.
14: Né?
17: Alexandre, ele atende na parte da manhã, na parte da tarde ele está atendendo, está na rua, vigiando, olhando tudo que está acontecendo. Eu falo para as pessoas o seguinte, Alexandre é um prefeito diferenciado. Ele não fica só dentro do gabinete. É meio dia de gabinete, meio dia de rua, para vendo realmente acompanhar de perto o que está acontecendo.
14: No gabinete fica muito bom, o gabinete é cafezinho, ar-condicionado. Tem que ir para a rua. Suar, meu irmão, meter o pé na lama.
17: Tem dia que do nada ele liga, tá lá dentro da Bahia Formosa, vem aqui e faz isso, igual o novo cemitério. Nós estamos fazendo um cemitério novo.
14: Ah.
17: Já está com 30% aí de obra pronta.
14: Esse no Bahia Formosa?
17: Isso, lá na Bahia Formosa. Ah. Esse cemitério é uma ordem, de, eu acho, se eu não estou errado, acho que é uma ordem do Ministério Público, o nosso já estava muito cheio. Então já está sendo executado um novo cemitério, nós já estamos fazendo. E lembrando a estrada da Fazendinha, né, que já está com 70% da obra pronta. Se Deus quiser, até o final do ano, está entrando asfalto lá.
14: Beleza. Quem queira entrar em contato com vocês, como é que faz?
17: Entre aí no site da Secretaria de Obras, no Instagram da Secretaria de Obras, ou entre também no WhatsApp, que está sempre lá no site da Prefeitura.
14: Muito bem. Dê um abraço no Alexandre Martins, tricolor, claro.
17: Tricolor, tricolor.
14: Né? Você não fale mal do tricolor, hein, cara? Já sabe que é perigoso.
17: É perigoso.
14: É perigoso. Um grande abraço, Marcelão. Prazer te receber, meu irmão. Tudo de bom? Manda ver. O que vier aqui de reclamação, você sabe que a gente manda para você.
17: Que precisar,
14: e muito obrigado pela atenção.
17: Aí, pode estar passando meu WhatsApp. Ah, o morador está reclamando de alguma coisa que seja do setor da obra. Pode dar meu WhatsApp para ele, sem problema nenhum. Meu número é aberto para quem for necessário para falar sobre questão de obras.
14: Tá bom. Um grande abraço, meu amigo.
17: Um abraço, fiquem com Deus.
14: Tu tá pegando onda ainda?
17: Não, tô velho. Tô ficando idoso.
14: Tô velho. Tô velho, mas não tô morto.
17: Já nadei muito em Jeribá, que eu moro em Jeribá, né?
14: Levou então,
17: já
14: muito nadei caldo, muito, levou muito caldo também.
17: Já quase morri afogado um bocado de vezes.
14: Marcelão, um abraço, meu irmão.
17: Um abraço,
14: obrigado,
17: fique
14: tá?
17: com Deus.
14: É isso aí, pessoal. Olha, e hoje no Dia do Amigo, a gente tá... Já a gente vai trazer para vocês aí quem é que vai ganhar uma peixada do restaurante da Ponte. É, hoje para você levar... Qual o amigo ou amiga que você vai levar para almoçar no restaurante da Ponte, hein? Pois é, então 997150175 é o nosso zap. Você vai mandar que daqui a pouquinho a gente vai dizer quem é que vai comer aquele peixe gostoso do restaurante da Ponte, viu? E todo o cardápio do restaurante da Ponte, você pode pedir pelo iFood, chega rapidinho. 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A gente volta daqui a pouquinho, até já.

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0: São 10 horas e 55 minutos. Vamos lá, já já a gente traz Sidney Marinho. Já já, não, já estou com o William Rodrigues. O William já está aqui na linha junto conosco. Vamos lá então, vamos às informações com o nosso parceiro, nosso repórter William Rodrigues. Ô William, tá por onde? Quais são as informações finais, William? Peraí, deixa eu aumentar, peraí, fala.
1: Uma fiscalização, Amauri, da Vigilância Sanitária de Cabo Frio, autuou aí 3 clínicas veterinárias nesse fim de semana aqui em Cabo Frio.
0: William, tá? Fala mais perto. William, fala um pouquinho mais perto aí pra gente ouvir melhor a sua voz.
1: Oi, melhorou?
0: Muita coisa.
1: Então, Amauri, uma fiscalização da Vigilância Sanitária de Cabo Frio, realizada aí nesse fim de semana, autuou 3 clínicas veterinárias aqui na cidade, tá bom? Na verdade, 5 estabelecimentos foram vistoriados e, de acordo com a prefeitura, 3 deles receberam notificações por descumprirem normas higiênico-sanitárias. Entre os problemas encontrados estavam licença sanitária vencida, armazenamento inadequado de resíduos, né, de serviços de saúde, e também ausência de controle de temperatura em refrigeradores utilizados para guardar imunobiológicos. Segundo a fiscalização da Vigilância Sanitária, que verificou, né, essas clínicas, também foi verificado o gerenciamento dos resíduos e o contrato com a empresa responsável pelo recolhimento e o descarte correto desses materiais. Os responsáveis pelos estabelecimentos têm agora 30 dias para recorrer e também para corrigir, né, todas as pendências apontadas durante a fiscalização. A Vigilância Sanitária recebe denúncias de irregularidades pelo telefone 2646-2506. Repetindo, 2646-2506. Amauri, e a partir de hoje também estão abertos aí, olha, na verdade está aberto, né, o período para as convenções partidárias, tá? Para as eleições 2026. Está começando hoje e vai até o próximo dia 5 de agosto. Partidos políticos e federações poderão realizar reuniões para oficializar seus candidatos e definir coligações para os partidos majoritários. As convenções são uma das fases mais importantes do processo eleitoral e é nesse período que os pré-candidatos poderão ser confirmados oficialmente para disputar os cargos de presidência da República, governador, senador, deputado federal e deputado estadual. As reuniões podem acontecer de forma presencial, virtual ou híbrida, respeitando aí os estatutos, né, de cada partido e também a legislação eleitoral. É isso, a legislação permite coligações apenas para cargos majoritários, tá? Como presidente, governador e senador. Já as disputas para a Câmara Federal e Estadual poderão participar isoladamente ou por meio das federações. Amauri, então é isso, vai até o próximo dia 5, então, o prazo para os partidos realizarem aí as suas convenções e confirmarem seus candidatos, né, para as próximas eleições que vão acontecer daqui a 3 meses, mais ou menos, aqui no Brasil, né, presidente, senador, deputado federal, estadual, governador, enfim, é uma eleição bem grande e estamos todos nos preparando para ela, né. É isso, Amauri. Então é isso, amanhã a gente volta com mais informações, sempre, é claro, lembrando que nós temos o apoio da Maiago Auto Center. 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Amauri, a gente volta amanhã então com mais informações. Grande abraço aí para todo mundo. Feliz Dia do Amigo para todos e até amanhã. William Rodrigues para o programa. Amauri Valério, notícia o tempo todo.
0: William. Sim. Oi, Amauri. Entre Luciano E Leonardo, qual é o amigo que você levaria para almoçar hoje?
1: É obrigado a levar ou não?
0: Não, se for, eu tô falando de amigo. Então já vi que nenhum dos dois é amigo, né?
1: Então, mas o cara falou pra mim que ia me levar pra almoçar no restaurante da ponte, mas na verdade eu não ia nem entrar no restaurante, que ele ia me empurrar da ponte. Aí como é que eu faço? Aí fica complicado.
0: Ele queria te empurrar da ponte, meu irmão.
1: Pois
0: valeu.
1: É, que amigo é esse, cara?
0: É, amigo da onça.
1: Da onça.
0: Obrigado, irmão. Um abraço, até amanhã.
1: Valeu, até amanhã.
0: Valeu, tá aí o nosso William Rodrigues. É, trazendo aí, muito bem, né? Meu amigo, ó, depósito de bebidas do Cabeça. Ei, que beleza, hein? Cadê, Léo? Tem aquele vinho Tarapacá aí ainda? Tarapacá, né? É, o nome do... 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É o depósito de bebidas do Cabeça, meu irmão. Aproveite, aproveite. O Catena, né? 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Vamos conferir como é que vai ficar o tempo, pessoal. Vamos convocar o Projeto Costa do Sol de Defesa Civil.
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0: Então, Márcio Sorém, bom dia, meu queridão. Conta pra gente como é que fica essa segunda, hein, Márcio? Bom dia.
3: Tempo estável. Olá, região dos Lagos. Meu nome é Márcio Sorém e aqui segue a previsão do tempo do Projeto Costa do Sol de Defesa Civil para hoje, segunda-feira, dia 20 de julho. O tempo continua estável sob influência de um sistema de alta pressão atmosférica e o céu fica claro sem previsão de chuva. A temperatura máxima prevista para hoje é de 28 graus e a mínima de 17 graus. A umidade relativa do ar está com máxima prevista de 89% e mínima de 59%, com menor índice previsto para Tamoios entre as 11 e as 16 horas. Para a construção civil e galera da vela, vento nordeste a 26 km por hora com rajadas de 41 km por hora e a intensidade máxima prevista para o dia é de 47 km por hora das 17 às 19 horas. Então fica o aviso de vento com moderada intensidade ao longo do dia e com forte intensidade entre o fim da tarde e o início da noite. O pôr do sol se dará às 17 horas e 22 minutos. Lua crescente com 40% de visibilidade. Para a galera do surf e banhistas, ondas nas praias. Praia do Forte batendo ondas de 40 centímetros. Peró e Unamar com 90 centímetros. Em Búzios, Jeribá com 40 centímetros. Brava com 80 centímetros. E Tucuns com 70 centímetros. Em Arraial do Cabo, Praia Grande e Figueira, com 40 centímetros. Para os amigos do turismo náutico e da pesca, ondas nas ilhas de passeio de leste. Em Cabo Frio, Papagaios e Comprida, com ondas de 1,30 m.

0: segunda-feira. Uma ótima semana que inicia e que Deus os abençoe.
1: Amém. Obrigado, Márcio. Tudo de bom para você, meu querido irmão. Grande abraço. É que é isso aqui, Patrícia. Hein? Vamos lá. Estou vendo a Patrícia aqui com um buquê de flores. Eita. É pomoá? É? Nossa, que coisa deliciosa de bonita, rapaz. Quem é que está mandando? Hein? Quem está a mandar? Flores para Mauri Valério. Eita, quem é que está mandando flores para Moa? Hein? Deixa me ver. Feliz dia do amigo Mauri Valério, da sua amiga Patrícia Cardino. Legal,
2: Patrícia. Olá, Mauri Valério. Meu querido.
1: Oi.
2: Eu, Patrícia Cardino, estou aqui passando para desejar para você um feliz dia do amigo Amauri. Obrigada por ser esse amigo parceiro, de divulgar sempre aí as minhas ações. Tenho uma gratidão muito grande por você e por esse trabalho lindo e maravilhoso, que você usa essa voz incrível, essa competência, esse profissionalismo, para alegrar, para informar e para acolher muita gente, que muitas pessoas vão aí te pedir ajuda, auxílio, e você está sempre buscando os empresários, empresárias, para poder auxiliar nessas demandas, né? Então, Amauri, que fora do ar você continue sendo esse cara maravilhoso, super do bem, parceiro, verdadeiro e muito profissional na imprensa que você realiza. Que sua voz continue chegando muito, muito longe, viu? E que nossa amizade também. Te admiro demais, um beijão, sou sua fã. Beijo da amiga Patrícia Cardinoa e do nosso grupo de mulheres mais empreendedoras e com carinho da Floricultura Toque de Amor. Beijo, Maurinho.
1: Eita, que coisa linda, Patrícia. Muito obrigado, meu amorzão. Sabe que a recíproca é verdadeira, né? A gente constrói amizades, né, com confiança, com atitudes, né? E, Patrícia, um grande beijo. Claro, óbvio, eu fico feliz de ser seu amigo. Valeu? Um beijo, meu amorzão. Obrigado, linda. Muito, muito cheirosa. Patrícia, coloca num vaso aí. Obrigado, Cardinô. Estou integrando para Bernardo agora aqui, tá? 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Vamos lá então, vamos falar de futebol. Vamos falar de futebol, meu amigo. Nosso Sidney Marinho tá chegando. É isso. Sidney Marinho. É isso aí, Sidney Marinho. Vamos lá, Copa acabou, Sidney. Eita. E ó, não é brincadeira não, né? Esse título aí da Espanha foi mais que merecido, não foi não, meu irmão? Bom dia!
3: Oi, Amauri, bom dia, meu irmão. Para você, para quem tá ligado com a gente aqui na Ondas, um abraço carinhoso nessa segunda-feira. Espanha, bicampeã do mundo, né? Foi um título merecido, né? A Argentina ontem não deu nenhum chute a gol. Impressionante como não jogou o time da Argentina nessa final da Copa do Mundo ontem em Nova York, né? E a Espanha teve uma campanha bem interessante ao longo da Copa. A Argentina veio aos trancos e barrancos, né? Prorrogação contra Cabo Verde, venceu de virada em cima da hora o Egito, prorrogação contra a Suíça, venceu de virada em cima da hora a Inglaterra, quer dizer, veio chegando assim aos trancos, né? Para essa decisão. E ontem a Espanha jogou muito mais. O Dibu Martínez fez grandes defesas, foi brilhante, né? O goleiro da Argentina, mas não foi capaz de levar a decisão para os pênaltis, que tem uma sensação era o que o técnico Lionel Scaloni queria, repetir o que fez em 22 e levar a decisão para os pênaltis. O título está em boas mãos, sabe, Amauri? A Espanha merece ser a campeã do mundo. Praticou um grande futebol. Para mim, a

0: Espanha e a França, né, fizeram aqui na Copa o melhor futebol possível, né? Portugal ficou devendo, o Brasil ficou devendo, a Noruega me surpreendeu, poderia ter ido mais longe, mas parece que se empolgou com a vitória contra o Brasil e depois parou de jogar, né? E Espanha e França, para mim, fizeram uma espécie de final antecipada na semifinal de terça-feira passada. E como a Espanha levou a melhor, ela sai merecidamente campeã do mundo. A Argentina teve mais sorte do que juízo na Copa, né? Chegou na final, acho que muito mais com sorte do que com juízo, sabe, Amaury? Agora é esperar, né? O Brasil vai começar um novo ciclo, esperamos que seja um ciclo completo com o Carlo Ancelotti. Setembro já tem dois jogos na Austrália contra a seleção australiana, é uma escola interessante, mas eu acho que há de se fazer mais jogos contra equipes europeias. A gente tem esse gargalo, tem, né, essa barreira, está perdendo desde 2006 para os europeus, sempre que bate de frente com eles na Copa do Mundo. Então acho que esse gargalo tem que ser melhor trabalhado para o Brasil chegar melhor na Copa do Mundo de 2030, que vai ser na Espanha, atual campeã, em Portugal e também no Marrocos. Ninguém sabe ainda quantos jogos serão em cada lugar. Vai haver três jogos de abertura, um na Argentina, um no Paraguai e outro no Uruguai. Esses jogos a partir de 8 de junho de 2030. A Copa na Europa só começa no dia 13 de junho de 2030, para dar tempo de quem jogou na Argentina, no Paraguai e no Uruguai se deslocar para a Europa. Né? Não se sabe o Brasil onde vai jogar, isso vai depender de sorteio, a gente tem que passar pela eliminatória primeiro, mas não corremos risco de jogar na Argentina, no Paraguai e no Uruguai, porque são jogos dos times da casa que não podem cair no nosso grupo. Né? A gente não pode ter grupos com times da mesma confederação na primeira fase da Copa do Mundo. Então é aguardar, vamos ver como é que vai ser esse ciclo do Ancelotti. Participação brasileira foi frustrante na Copa, realmente frustrante a participação do Brasil na Copa do Mundo. É esperar que esse ciclo seja mais organizado, que o Brasil passe pela Copa América, ganhe a Copa América, que vai ser em 2028, e possa estar melhor na Copa do Mundo de 2030. Tá bom, meu irmão? No mais, agradecer o carinho da audiência, dos patrocinadores, o retorno excelente. A gente estava hoje, depois do jogo, ontem, em verdade, hoje de manhã, a gente está saindo aqui da Europa, voltando para Nova York agora, né? A gente optou por ficar aqui e acompanhar daqui a final da Copa. Estamos chegando em Nova York agora de noitinha. E na sexta-feira a gente volta para o Brasil já para transmitir os jogos do fim de semana. O Marcelo Marinho transmite os jogos desse meio de semana. Tem Vasco, tem Fluminense, tem Botafogo. O Fluminense não joga, né? Tem Vasco e Botafogo jogando. E o Flamengo também lá em Chapecó. Vasco pela Sul-Americana contra o Medellín, em Medellín. O Flamengo em Chapecó contra a Chapecoense, o Botafogo no Nilton contra o Vitória, terça, quarta e quinta, os jogos dos cariocas. Então, um agradecimento enorme. A gente estava calculando aqui, cara, foram só no YouTube, em junho e julho, 110 milhões de visualizações. É o Instagram meu pessoal, do Marcelo pessoal, do Sidão pessoal, da Renata pessoal e o da Litoral News. Juntos eles chegaram a mais de 25 milhões de visualizações e reações durante esses meses de junho e julho. Muito legal mesmo. Audiência incrível no rádio, na televisão. Muito obrigado, em nome de toda a nossa equipe, e pelo carinho, né, do público, dos anunciantes, enfim. E agradecer a Deus, em primeiro lugar, porque sem Ele, nada somos, que Ele possa conduzir cada caminho nosso em busca desse título de 2030 e da nossa cobertura em 2030, que é logo ali, passa muito rapidinho. A gente vai trabalhar incansavelmente com a graça de Deus para cumprir a vontade dele da nossa vida sempre, né? Somos barcos à vela, soltos pelo mar, vamos aonde o vento do Senhor levar. Tá bom, meu irmão? Um abraço carinhoso, parabéns para os espanhóis campeões do mundo. Amanhã estou de volta contigo já, direto dos Estados Unidos, trazendo de lá o rescaldo da repercussão da Copa do Mundo desse ano. Um abraço grande, Amaury.
1: Valeu, Sidney. Parabéns, meu irmão. Todo mundo, toda a equipe do Agito Esportivo, parabéns. Pô, caramba, que trabalho fantástico, viu? Muito obrigado, Sidney Marinho. Um grande abraço, querido. Tudo de bom. Patrícia. A dor do parto.
2: É triste, é doída, mas tenho que partir. Ai, que tristeza, que dó. Mas a boa notícia é que amanhã a gente está de volta.
1: Se Deus quiser.
2: E tem também nossos monumentos. Quiser. Vamos descobrir juntinhos a história do convento? Isso.
1: Nossa Senhora dos Anjos.
2: Isso,
1: que
2: e
1: legal.
2: Da Capela do Mirante com... Ó, vocês vão amar essa história, é emocionante. Como tem sido todos os episódios dos nossos monumentos, conto com a presença de vocês. Pessoal, um ótimo começo de semana, que seja tranquilo, cheio de coisas boas e que não nos falte sabedoria e paciência para lidar com as adversidades do dia a dia. Aquele beijo, adoro vocês, já tô com saudade, Amaury.
1: É mesmo?
2: Já tô.
1: Você tá falando pro Alisson também?
2: Pra todos vocês, gente, já tô com saudade.
1: Até pro Léo?
2: Léo, até pra você Leon. Também, amor da minha vida. que meu coração
1: lindo.
2: Por ti bate.
1: Maravilha. É, o meu, por ele, eu falo assim, Léo, meu coração.
3: Mentirosa.
1: Peraí, rapaz, mas peraí que eu vou falar a verdade. Eu vou falar, Léo, meu coração por ti gela.
3: Mentirosa.
1: É mole, cara.
2: É porque o Lu tá com ciúme, mas Lu, você tem que entender que ele ficou ausente aqui, ficou com saudade. Mas
1: não,
2: você sabe que
1: quem
2: você
1: ficou com saudade?
2: Leonardo, ficou com saudade da gente.
1: Ele ficou
2: mandando mensagem, Maurinho, direto. Tô com saudade. Mas vamos lá.
1: Vamos lá.
2: Um beijo, gente.
1: Dona Patrícia.
2: Tchau,
1: Alisson Vasconcelos. Aqui, quem é que vai levar um amigo ou uma amiga pro restaurante da Ponte?
4: Quem, amor? E olha, recebemos inúmeras mensagens. Uma dessas, olha só, o Glaucio falando que vai levar a Luciana, que trabalhava com ela. O Henry do Braga vai levar o amigo Alexandre. O Henrique, que ia levar o Ringo, a mais
1: de 20 anos. Quem ia levar o Henrique não vai ganhar, então?
4: Calma, vamos
1: você
4: ver.
1: Já
4: gente.
1: Não, você já
4: tô
1: disse.
4: Aqui alguns nomes aqui. Ah. A Daisy, que trabalhava aqui, ó. A ex-patroa dela, e inclusive a vizinha também, são uma das melhores amigas. A Eleni também, amiga da Regina. O Paulo, amiga do Valmir. O João do Recanto aí com a amiga do Valdecir também. A Laura Torres aí com uma super amiga aí do São Jacinto também. Mas decidimos aqui a moradia do nosso sorteio. Atenção.
1: O fã dos tambores.
4: Quem vai levar?
1: Quem vai comer a peixada do restaurante da Ponte é...
4: A Rosa Gomes do Reserva do Peró. Epa! Que tem uma amiga há mais de 20 anos e vai levar a Eliane.
1: Então é a Rosa ganhou.
4: Rosa que vai levar a Eliane.
1: E ela vai levar...
4: A...
1: Eliane, amizade de 20 anos?
4: Isso aí, mais de 20
1: anos.
4: Que
1: beleza, que maravilha. Parabéns, então. Um abraço, meu amigo.
4: Um abraço, gente. Até amanhã. Tchau, tchau.
1: Você ficou feliz de ter novos amigos, assim como o Léo, Luciano, eu?
4: Ah, sim, com certeza, amor. E há mais de um ano estamos aí dividindo essa parceria juntos todos os dias. Isso aí, todas as manhãs estamos juntos aqui, grandes amigos do dia a dia.
1: Beleza. Pergunta do Luciano se a recíproca é verdadeira.
4: Ah, sim, eu espero, né, gente?
1: Obrigado, pessoal. Um abraço, Alisson.
4: Tchau.
1: Rosa, do Reserva do Peró. Bem, manda, ó, entra em contato, me dá o teu CPF. Aliás, CPF não, é o número do registro, tá? O registro da identidade, tá bom? Tua carteira de identidade. Ok? O que vocês querem? Eu não tô fazendo nada, não. Não tô devendo
2: feliz
1: vocês.
2: Feliz dia
1: tô...
2: amigo! Ei, feliz dia amigo!
1: Eita! Oh, meus amiguinhos! Faz chifre, não. Não bota chifre, não. Um beijo, pessoal. Comemore seu amigo, comemore a sua amizade, seu amigo de trabalho, seu colega de trabalho, seu amigo da igreja, seu amigo da escola, seu amigo do bairro, seu vizinho. Quem for amigo, um abraço. Um beijo e isso. Oh, que fofinho esse abraço. Fique em paz. Ô, Leandro França.
5: Opa!
1: Eu estou sendo devidamente abraçado.
5: Ah, um abraço caloroso e amigável desse, né, Mauri? Como faz bem?
1: O abraço do Alisson não tá tão quente, não, porque o bichinho tá com a mão geladinha.
5: É o ar.
1: E o Léo fica com inveja porque fica botando a gente de cabeça pra baixo. Para que eu tô ficando tonto, Léo. Ei, rapaz, olha a minha labirintite, pô. Meu amigo Leandro, um grande abraço, boa semana, um beijo, Patrícia, um abraço, senhor Alisson. E a você, meu querido amigo, você, Leandro França, um ótimo dia, um bom programa, tá bom, irmão?
5: Muito obrigado, amigão, um abraço especial para você e a todos os amigos dessa equipe incrível. Boa semana, Mauri, até amanhã.
1: Até amanhã, obrigado, pessoal, feliz dia do amigo, tchau, tchau, tchau. Fique em paz e com Deus.

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0: Bom dia, uma ótima semana para todos. Segunda-feira, dia da preguiça, que nada. É dia da organização, do planejamento, dia de renovar as nossas esperanças, acordar com entusiasmo, que seja uma semana próspera, feliz, de boas notícias, de oportunidades, de recuperação a quem está doente ou acamado. É a segunda-feira, estamos iniciando juntos com alegria o programa Região em Foco aqui na Rádio Ondas, 97,7 FM em toda a região dos Lagos, São Pedro da Aldeia, Arraial do Cabo, Búzios, Cabo Frio, Iguaba Grande, Saquarema, Araruama, Aldeia Velha, Silva Jardim, Casimiro de Abreu, Tanguá, Maricá, Barra de São João, online, ondasfm.com.br e no aplicativo da Rádio Ondas. Ondas FM App, segunda-feira, 20 de julho de 2026. Signo de Câncer, Lua Nova, faltam 165 dias para este ano acabar. O dia 20 de julho é Dia Internacional da Lua, Dia Internacional do Xadrez, Dia Internacional da Amizade, Dia do Amigo, Dia Nacional do Biscoito, Dia Nacional do Tatuador, Dia Pan-Americano do Engenheiro, Dia do Revendedor do Posto de Gasolina. E hoje também é Dia do Pirulito. Até uma da tarde.
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0: Sou eu, com e pela graça de Deus, um tanto quanto animado nesta segunda-feira. Primeiramente, é sempre bom reencontrar meu irmão William Luz. É o Cidadania em Foco, titular das segundas-feiras aqui comigo. Fala, William. Beleza? Boa tarde.
2: Bom dia, meu grande amigo.
0: Bom dia ainda.
2: Todos os ouvintes da Rádio Ondas, meus grandes amigos. Hoje é um dia especial. Já aproveitar, né, Leandro? Fazer um chamado aí, ó, você que tá ouvindo a gente. Já conta pra gente pelo WhatsApp, pelo link do Instagram aí que tá online. O que que você já fez nessas férias? Pra onde você já foi com seus netos, com seus filhos? O que que você, adolescente, tá fazendo nessas férias? Que o tema hoje é esse. Hoje o tema é férias estudantil, né, Leandro?
0: Férias escolares, exatamente. Já estamos já no caminhar final. Seja muito bem-vindo, meu querido William Luz. Alô, Caian, obrigado aí, querido, pelo suporte. Nossos convidados também. E para acompanhar com imagens, sim, segunda-feira o Região em Foco tem imagens. É lá no Instagram, William Luz Arraial. William Luz Arraial no Instagram. Você consegue nos ver também nas segundas-feiras. E ver além do programa, ver também os bastidores, né, William?
2: É, a gente vai fazendo uma adaptaçãozinha aqui, né, Leandro? Coloca o celularzinho ali e é live na nossa rede, pra você ver um pouquinho, você acompanha os bastidores nos intervalos, na rádio, sai do ar, a gente fica aqui falando mais um pouco com o pessoal que tá online, então é algo que vale a pena você estar acompanhando junto com a gente também.
0: E pra participar, redes sociais, além do Instagram do William, que transmite o nosso programa nas segundas-feiras, William Luz Arraial, Instagram, nós temos o Instagram do programa, @regiãoemfoco, Instagram, @regiãoemfoco, Facebook, a página Programa Região em Foco. Programa Região em Foco é a nossa página no Facebook. E o WhatsApp da Rádio Ondas 97401-2957. 97401-2957. Não atendemos chamadas.
3: Não.
0: Não recebemos ligações.
3: Não.
0: Mensagem de texto, sim.
4: Sim.
0: Áudios de até 1 minuto e 30 também.
4: Sim.
0: Pode mandar fotos e vídeos. 97401-2957. Traga à tona as necessidades do seu bairro. Você vai integrar o quadro O Povo é Quem Sabe. É a sequência das broncas, o último bloco do programa. E eu tenho resposta hoje da Prefeitura de Cabo Frio para duas denúncias anônimas referentes ao bairro Gamboa. As broncas do ouvinte no quadro O Povo é Quem Sabe. Sequência final do Região em Foco que está apenas começando. 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Hoje é dia de Cidadania em Foco, é dia de colocarmos em pauta vários temas, situações sociais. Pauta da Cidadania com William Luiz aqui comigo sempre nas segundas-feiras. E tem notícia, tem balanço econômico além da previsão do tempo. As informações do esporte com os resultados do final de semana. Em Saquarema, campanha de vacinação contra a influenza já está disponível para toda a população. Acontece amanhã em Búzios uma capacitação voltada ao aprimoramento da atuação integrada da rede de enfrentamento à violência contra a mulher. Abertas inscrições para o processo seletivo, preenchimento de várias vagas em cursos gratuitos de capacitação profissional oferecidos em Iguaba Grande. Como eu disse no quadro, o povo é quem sabe. A gente tem resposta da Prefeitura de Cabo Frio para um relato aqui da Gamboa, uma denúncia anônima.
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0: O dólar opera em alta de 0,25%, cotado a R$ 5,11. Começa hoje em Arraial do Cabo o período de inscrições para o programa Ônibus Universitário 2026. O atendimento será destinado tanto aos estudantes que já utilizam o transporte universitário e precisam renovar a inscrição para o segundo semestre letivo deste ano, quanto aos novos universitários que necessitam do serviço oferecido pela cidade. As inscrições acontecem na sede da Secretaria de Desenvolvimento Social Cabista. Fica na rua Antônio Venceslau da Cunha, 191, na Macedônia. Para os moradores ali da região central de Arraial. Já quem mora nos distritos deve fazer o cadastro nos CRAs de Monte Alto e em Figueira, também no CRAs de Figueira. Para efetuar a inscrição, os candidatos devem apresentar os documentos originais e cópias do RG, CPF, comprovante de residência, declaração de matrícula da instituição de ensino, grade de horários da faculdade, também uma foto 3x4. Muito bem, então deixa eu trazer aqui informação da Prolagos. Atenção, amigo ouvinte. Olha, a Prolagos alerta sobre os prejuízos causados pela fraude de água, além de ser crime previsto no artigo 155 do Código Penal. Fraudes na rede de água reduzem a pressão do abastecimento e comprometem a qualidade da água distribuída. A campanha de conscientização da Prolagos desse ano contra gatos e caminhões-pipa clandestinos alerta para essas práticas ilegais que causam prejuízos a toda a comunidade. A iniciativa busca ampliar o conhecimento da população em geral sobre os impactos dos gatos e o uso de pipa não autorizados e reforça que o abastecimento regular beneficia toda a comunidade, garantindo mais segurança e eficiência no fornecimento de água. A população pode colaborar denunciando sempre situações suspeitas e de forma anônima pelos canais oficiais de atendimento da Prolagos, o telefone ou o WhatsApp 0800-7020-195. 0800-7020-195.
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0: Segunda-feira de céu aberto e tempo firme na região, com sol e sem chuvas previstas para hoje. Venta bastante, com direção nordeste, intensidade moderada e com rajadas. Com umidade relativa do ar na média de 83%, a temperatura varia entre 26 e 20 graus, uma ventania danada e muitas praias de ressaca, o que gera aquele alerta, William Luiz. Acabamos de acompanhar agora há pouco as informações e estamos acompanhando também o andamento das buscas por um rapaz, um garoto de apenas 14 anos, que se afogou na Praia do Pontal, em Arraial do Cabo, antes do final de semana ainda.
2: Verdade, Leandro. A gente sabe que essa época, né, junho, final de julho, agosto, é a famosa época da lestada, né, principalmente aqui na nossa região. Quando os ventos entram fortes, a gente tem nosso mar, dependendo de onde vem o vento, com um pouco de onda, mais agitado. Então, cabe lembrar que ainda a gente já vai falar sobre isso, a gente está em férias, a região já está ficando cheia. Semana passada, eu vindo de Maricá, deu para ver o movimento nas estradas, sexta-feira, já aqui para a região dos lagos. Muita gente aluga casa para veraneio e tal. Então, cabe ressaltar aí para quem é de fora, não está acostumado com nossas águas, com nossos mares. O vovó sempre fala, né? O mar não tem cabelo, né? Então, às vezes pega uma corrente forte que está jogando para dentro do mar, a pessoa não sabe lidar com isso e acaba tendo essas tragédias que vira e volta a gente ouve acontecer aqui na região dos lagos sobre a questão de afogamento e acaba que sempre choca muito todo mundo, né, Leandro?
0: Pois é, Praia do Pontal, que é um reduto, né, que eu convivo diariamente, sou morador ali de Arraial do Cabo, nunca tinha noticiado um caso tão grave como este. É lamentável, né, que a gente tem uma família que vem para cá passar as férias e volta possivelmente aí com o corpo de um ente querido, lamentável. E hoje eu tô sabendo que os passeios de barco, inclusive em Arraial do Cabo, também estão temporariamente suspensos por conta dessa ventania. Você conhece bastante aí dos mares, uma decisão prudente, né, William?
2: Isso daí a Marinha acompanha bem lá em Arraial do Cabo, né? Toda vez que tem um vento acima de, acho que são 17 nós, ela bota uma bandeirinha vermelha e os passeios de barco são suspensos, né? Já tá suspenso há alguns dias, né? Hoje parece que o vento tá um pouquinho ameno, mas final de semana ventou muito, muito, muito mesmo. Então, aí é mesmo o passeio de barco de Arraial sendo só ali dentro da Bahia, um passeio onde não tem muito perigo. Pode chover, pode acontecer tudo, mas ventou, a Marinha não deixa mais sair passeio. E acho que isso daí também reflete, há tanto tempo a gente não vê um tipo de acidente ali na Praia dos
0: Praia
2: Anjos.
0: Do Pontal, né?
2: Devido a esse cuidado. Sim. Também, né, Leandro?
0: Pois é, William. E olha, profundo conhecedor aqui da Praia do Pontal, tá comigo, mergulha aqui direto também. Hoje a gente vai trazer convidados especiais, William. Apresente aí nossos entrevistados, gente ilustre para conversar junto com a gente, hein, William?
2: É isso aí, pessoal. A gente tá aproveitando, a gente acabou de dar uma notícia triste, mas a gente tá em férias escolares. É um momento que a gente trouxe para o programa para dar uma suavizada, para a gente estar com o antigo...
0: O vento é bom para soltar pipa, né, William? Você é bom de empinar a pipa, William?
2: Cara, soltei muito, Leandro, mas não é bom não. Esse vento demais não dá para manter pipa no
0: e
2: alto.
0: E sem
2: não.
0: Cerol, principalmente,
2: sem,
0: né?
2: Sem linha chilena, sem essas
0: nada
2: coisas.
0: Disso.
2: A gente ia muito, né, filha, lá na Praia dos Anjos, tinha um festival de pipa quando era novinho para a gente soltar pipa lá, né, de noite. Aquela Praia dos Anjos fica com o céu, teve uma época que tinha um aplicativo... Lembra, Henrique, que tava pegando fogo, teve um aplicativo de pipa, né? Aí a galera aí lá na Praia, dos Anjos tomou conta.
0: Será que os nossos convidados são pipeiros, William?
2: Eu acho que eles não têm esse perfil, não.
0: Acho que não, é a geração nova.
2: Vamos abrir logo para eles darem uma saudação.
0: Claro.
2: A gente tá recebendo hoje nosso grande amigo, filho do nosso Leandro Henrique, minha filha Isabela, pra gente falar sobre o quê?
3: Férias.
0: Henrique, França e Isabela Luz. Primeiras damas, tudo bem, Isabela?
3: Oi, bom dia, gente. É muito bom estar aqui novamente.
0: Tinha um tempo que você não vinha.
3: Realmente, tinha um bom tempo que eu não vinha.
0: Legal, bem-vinda, Isabela.
3: Obrigada.
0: Vamos bater um papo aí sobre as férias. Senhor Henrique de Oliveira, França.
4: Olá, caro senhor Leandro.
0: Tudo bem?
4: Então, nós vamos falar sobre essas férias que estão tendo um ótimo... Uma ótima pausa para os estudantes.
0: Tá gostando, né?
2: Demais. Tá gostando de vir aqui para a rádio acompanhar seu pai, né?
3: Bastante.
0: Quando não acorda cedo, né? Que é quase sempre. Valeu, meu
3: pois
0: filho.
3: É.
0: Muito bem chegado aí para a gente poder trocar aquela figurinha. A gente já fala de esportes, ó.
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0: Olha, Americano e Resende vão decidir quem sobe para a elite do Campeonato Estadual do Rio ano que vem em dois jogos. Nesse final de semana, o Resende eliminou o Maricá, empatou 1-1, garantiu classificação, assim como o time campista, o Americano, que eliminou o América por 4-1. Não deu para o Maricá, seu William Luiz.
2: É, Leandro, lamentavelmente o time tá tentando voltar para a elite, mas não passou, né?
0: Não fez o bate-volta, né?
2: A gente visitou lá o campo do Maricá semana retrasada com o pessoal da Coca-Cola, que venceu, teve jogo esse domingo, venceu 2-1 lá no campo de São Pedro lá, mas a gente fica na esperança de novo para estar no Campeonato Brasileiro, né, na Série D, vamos ver como vai, ainda tem bastante jogo.
0: Copa Rio também em andamento, pode ser um caminho para o Maricá alcançar aí a competição nacional. Quem vai subir para a Série A do estadual ano que vem, Americano ou Resende? Duas equipes que faziam tempo que não estavam na elite. Na volta do Fluminense ao Campeonato Brasileiro, o Tricolor saiu perdendo, mas arrancou um empate, 1-1 sexta-noite com o Red Bull Bragantino no Maracanã, 19ª rodada da competição. Ignacio, aos 57 do segundo tempo, deixou tudo igual no placar numa partida que foi bem tumultuada com 3 expulsões. Com resultado, o time das Laranjeiras está em terceiro no Brasileirão com 32 pontos. A Espanha é a campeã da Copa do Mundo, segunda vez na história, já havia sido campeã em 2010. Ontem, após um empate modorrento, sem gols, no tempo normal contra a Argentina na decisão, Ferran Torres marcou na prorrogação o gol da vitória espanhola por 1-0. Inofensiva, a Argentina foi vice da Copa pela quarta vez, William.
2: Sem dar um chute ao gol, diga-se de passagem, 120 minutos sem um chute ao gol. A Espanha pressionou muito, só que falam que ela não morde, né? Pressionou, era para ter sido uns 3-0 Espanha, mas no final o Fernando Torres teve dois gols anulados, o primeiro na prorrogação, que a gente não entende muito, sem muito
0: foi
2: motivo.
0: Bem estranho aquela
2: anulação. Pela primeira vez um jogador... A Argentina bateu muito nessa Copa, né? Primeira vez que foi um expulso, a gente viu que a Argentina teve uma facilidade. Pegou os times... Deu sorte no sorteio, pegaram os times mais fracos e por diversas arbitragens em diversos jogos muito duvidosos a favor da Argentina, né? Então acho que agora nesse cenário foi justo. Espanha campeã do mundo, qualquer uma das duas poderia ser campeã do mundo, mas dentro desse cenário hoje ganhou realmente quem merecia. Então... Isso se justifica. A Espanha jogou uma Copa muito bem jogada, teve ótimos jogos, e então justifica-se a Espanha campeão do mundo.
0: A lamentar apenas alguns episódios de vandalismo aí da torcida argentina pós-título espanhol, né? A gente viu algumas cenas estarrecedoras em Búzios, entendeu? Quebra-pau, pessoal bolado lá nos bares, enfim, onde tem bebida, futebol e emoção, você sabe que sai faísca. Então, lamentáveis aí os episódios que foram registrados na internet. Espanha campeã do mundo e amanhã a gente fala mais no quadro Tabelinha. William, será que nossos convidados torceram para a Espanha, para a Argentina? Como é que eles reagiram a essa conquista espanhola, William?
2: E aí, como que vocês acompanharam a Copa do Mundo nas férias e até quando estava em escola? Fala com a gente, Henrique.
4: Eu achei que a Espanha merecia ganhar, porque a Argentina estava roubando muito. Não dava para a Argentina conseguir ganhar desse jeito. E se ganhasse, iria ser um título muito mal feito.
2: Então você gostou do resultado?
4: Muito.
2: Acompanhou o jogo, gostou?
4: Olha, mais ou menos
0: acompanhamos, né?
2: Foi melhor
0: saga.
2: Foi melhor ver a final da Copa do Mundo ou ver o jogo do Criciúma?
4: O jogo do Criciúma, claro. Mas o que aconteceu que a gente não conseguiu ver, porque aos 29 do primeiro tempo, a luz acabou. Não, a luz não. A internet acabou. Olha o trauma aí.
2: É o vento, né?
4: Romperam o cabo.
0: Da internet.
4: Caramba. Da internet. E simplesmente a gente teve que subir pro telhado ver o jogo.
0: Só pega dados móveis no telhado da minha casa, William.
4: A gente botou travesseiro.
2: Foi uma aventura de férias, ver o jogo em cima do telhado. Poucas pessoas teve essa experiência.
4: Aí a gente aproveitou, botou travesseiro e até quase dormimos lá.
0: Casacão, pipoquinha, amendoinzinho.
2: Bagunçou o cabelo do seu pai naquele vento ali do foguete, né?
0: Pouco que resta dá uma bagunçada.
2: E você, Isabela, fala pra gente como que foi. Você tava passeando, né?
3: Acabou que eu não assisti muito o jogo. Eu só vi o pessoal da minha sala comentando: nossa, a Argentina perdeu. Todo mundo comemorando. Eu, Isabela, estava torcendo pra Espanha. Que na Copa passada a Argentina já ganhou. A Argentina já ganhou várias vezes. E finalmente, pela segunda vez, foi a Espanha. Eu estava torcendo para a Espanha.
2: É, então ficou feliz com o resultado?
3: Fiquei.
2: E aí, já completou o teu álbum?
3: Falta 92 figurinhas.
2: Ih, agora vai ficar mais fácil.
0: Temos a chance de fazer uma troca aqui hoje, hein? Tá vendo?
2: Henrique também tá completando o álbum. Da... Falta muito?
0: Falta um bocado.
4: Não sei.
0: A gente nem contou. Intervalo comercial.
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0: O primeiro do Região em Foco nesta segunda-feira. Segunda-feira, Cidadania em Foco com William Luiz. E você nos acompanha na internet, no Instagram, William Luiz Arraial em Live. A frase, a reflexão para hoje é de autoria desconhecida. Pare de ser terapeuta de pessoas que precisam de um exorcista.
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5: Alô!
4: Chegou a nossa lista de alô, vem comigo, ouvinte amigo, obrigado por sua sintonia e amizade. Oi, Ana, bom dia, amada.
6: Bom dia, meu ursinho lindo, feliz dia do amigo pra você, meu amor.
4: Bom dia.
6: Eu sou um amigão, todos nós da região temos.
4: Muito obrigado, amada.
6: Meu lindo, beijo.
4: Conta sempre com a minha amizade, um grande beijo, obrigado pelo carinho. Oi, Terezinha.
7: Bom dia, Leandro, bom dia, Pai do Céu, pra você, pra tua esposa, pro teu filhote, tá? Pra tua mamãe, que vocês tenham uma segunda-feira super, super abençoada, tá, Leandro? Tudo de bom pra você, pro Fábio, da Rosa Tainha, um beijão pra eles também, tá? E pra todos os ouvintes do vento, um abraço. E pra minha nora também, pra minha filha, pro meu filho, pra minha mãe, tá? Valéria, Marcelo e Itália, tá? E os dois cachorrinhos que escuta aqui, fica na escuta também aqui do meu lado.
4: Obrigado.
7: Tá? Um beijo grande, grande pra você.
4: Beijo, Terezinha.
7: Tudo bom aí pra família.
4: Obrigado.
7: E saudações cristianamente, saudações rubro-negro. Deus, parabéns pra essa coisa fofa, linda e maravilhosa que tá falando aí. Muito lindo, muito lindo. Você está, você, tua esposa tá de parabéns.
4: Obrigado.
7: Tá? Que essa coisa fofa, linda e maravilhosa. Beijos, beijos.
4: Foi chamado de coisa fofa, hein, seu Henrique? Dê um abraço aí na Terezinha.
8: Um abraço, Tereza.
4: Obrigado pelo carinho, tudo de bom. Ana de Fátima, ótimo dia do amigo, Leandro. Você é mil. Muito obrigado, Ana Ruda. Um beijo pra você, conta sempre com a minha amizade. A Tânia, feliz dia do amigo, bom dia, Leandro, bom dia, Tânia. Um bom dia com carinho, com muito, muito carinho. Obrigado, Tânia, por sua amizade diária aqui conosco e conte sempre com a nossa amizade. Eli, de Rio de Janeiro, oi, amada.
9: Bom dia, Leandro, bom dia, queridos ouvintes. Fiquei bastante feliz ontem com a vitória da Espanha na Copa. Torci pela Espanha desde o começo, acho que foi mais que merecido. E tiramos a Argentina, né? Isso também foi muito bom. Um beijo pra todo mundo. Excelente semana.
4: Um beijo. É a minha mamãe. Você conhece essa voz, né, filhote?
2: Aham.
4: Quem é?
2: Vó.
4: Quem?
2: Edinho.
4: Manda um beijo pra ela.
2: Um beijo, um abraço.
4: Ela falou até, tiramos a Argentina. Essa incorporou mesmo o espírito espanhol, William Luiz.
8: Diga-se de passagem, boa parte do resto, acho que só quem tava na Argentina e fora os argentinos torceram, que a Argentina pegou a inimizade de muita gente, né, Leandro?
4: Pega o embalo aí, William Luiz. Muita gente querida com a gente. Obrigado, pessoal.
8: Muita gente já aqui acompanhando a gente pela live. Mandar um abraço pro meu amigo Edão, do esporte, tá aqui, Kevin, Mauro de Figueira. Rodolfo, meu grande amigo Flávio DJ. Conhece, Flávio?
4: Muita coisa, da Figueira?
8: Era ele mesmo. Botou a caixa de som aí, Flávio. Botou o pessoal pra escutar a gente aí.
4: Moçada boa.
8: Forte abraço, meu amigo Flávio. Meu amigo Adriano Majés por aqui também. Minha amiga Rita, lá, Rita Jurema, da Bahia, já passou por aqui mandando um oi.
4: Obrigado.
8: Tamo lá na Bahia ouvindo a gente, Leandro.
4: Muito obrigado, pessoal. Fala, Vidinho, bom dia.
10: Bom dia, meu amigo Leandro França. Um ótimo início de semana para nós. Saudações, rubro-negra. Leandrão,
4: diga-nos.
10: Sérgio tem o dedo podre para escolher time. Torce pro Vasco, o Vasco vai ser rebaixado. Torce pra Argentina, a Argentina não ganha a Copa.
4: Ixi.
10: Meu irmão,
4: caramba.
10: Não torce pro meu Flamengo, não, hein? Leandrão, cuidado pra não torcer pro Criciúma aí, vai te quebrar, hein?
4: Vou segurar o Sérgio.
10: Vamos que vamos. Valeu. Tamo juntão, irmão.
4: Um abraço, Vidinho. Boa semana, hein?
10: Leandrão, parabéns pelo filhão aí.
4: Obrigado.
10: Garotão, isso aí. Esse garoto falando, Leandrão, tem uma voz de flamenguista. Tem um jeito todinho de rubro-negro.
4: Eu estava gostando da sua participação até esse exato momento, hein, Vidinho Porto? Um abraço pra você também. Faça mais filho, Vidinho. Torcida do Flamengo já é enorme, não precisa de mais torcida, não.
8: E aí, Henrique?
2: Pra mim isso foi um insulto. Eu não quero mais ouvir isso.
4: É, nem eu. Um abraço, Vidinho. Obrigado aí pelo carinho e sintonia.
8: Leandro, sinto que mexeram não, nessa ferida,
4: não,
8: não Leandro. Não entendi, Leandro.
4: Não tem
8: não
4: nem
8: entendi,
4: conversa.
8: Leandro.
4: Torcida do Flamengo tá em milhões e milhões. Não precisa de mais torcida, não. Vidinho, vem com essa conversa não, irmão. Faz filho, faz neto e aumenta a torcida por aí. Oi, Deise.
11: Oi, Leandro. Bom dia. Bom dia pra você, pra toda a equipe. Então, Leandro, a minha intenção de ter te passado essa mensagem... Nesse dia especial, né? Dia 20 de julho. É para te desejar tudo de bom. Que Jesus continue te protegendo, você e todos os seus familiares, todos os seus. E te dizer que você é meu grande amigo. Feliz
4: Obrigado,
11: dia do
4: Deise.
11: Amigo. Amor. Fica com Deus aí, gato. Beijinho, tchau, tchau. Deise,
4: beijo para você, minha amiga Deise.
11: Eu aqui de novo, Deise. Aqui, né? Manda. Feliz aniversário aí pro meu cunhado Ailton, que fez aniversário dia 17.
4: Parabéns pro Ailton.
11: E meu afilhado Arnaldo, que fez ontem domingo.
4: Tudo
11: e minha
4: bom.
11: Irmã Cláudia hoje, que tá fazendo hoje no dia dos amigos, 58 anos. Manda os parabéns pra ele e pra eles todos,
4: tá
11: pra mim, por favor.
4: Recado, amada.
11: Beijinho, meu amor. Fica com Deus, tá, meu amigo?
4: Muito obrigado. Um beijo pra você, Deise Durães. Abraço aí pro Anderson Barcelos, pro Fábio Rogério também. Obrigado, Fábio, pelo carinho, felicitando aqui pelo dia do amigo. A Genor do Guarani, aquele abraço. Boa semana, Genor. Tudo de bom. Meu irmão William, bom dia.
12: Bom dia, meu irmão querido Leandro França. Bom dia a todos os ouvintes do Região em Foco. Um grande abraço, meu irmão. Um grande abraço, William Luiz. Pelo dia dos amigos. Fica com Deus, meu irmão. Tamo junto.
8: Fala, meu xará William. Muito obrigado. Um ótimo dia do amigo pra você também. Um ótimo dia do amigo pra todos os meus amigos que estão ouvindo a rádio aí nesse momento, né? Uma data especial. Um amigo é muito importante, né? A gente sem amizade, amigos são as famílias que a gente escolhe pra conviver.
4: Exato.
8: Eu, graças a Deus, eu não tenho muitos, mas os que eu tenho pra mim são os melhores do mundo, né, Leandro? E você
4: valem ouro.
8: É um dos maiores, dos mais especiais nessa trajetória. Então, feliz dia do amigo pra todos e obrigado aí pelo carinho, William. Rapaz, eu quero registrar uma coisa. Eu vi o Leandro aqui meio brabo aqui há 30 segundos atrás.
4: Ah, não vem com esse papo não, que eu...
8: Ele não foi seu amigo, Leandro.
4: Nem conversa. Olha aí, Dilma do Braga, obrigado. Feliz dia do amigo pra nós. Temos um grande amigo que podemos contar sempre, meu amigo. Um beijão no seu menino lindo, é Edilma do Braga. Obrigado, Edilma, por seu carinho e amizade. Maravilhosa semana. Oi, Rômulo.
13: Bom dia, meu amigão. Boa semana pra você.
4: Bom dia.
13: Hoje... Dia do amigo hoje, né?
4: Verdade.
13: Hoje, lembrei de um abraço da minha mãe. Minha mãe disse assim pra mim, meu filho, manda um abraço pra aquele rapaz que que comprou um pacote de fralda pro seu filho, pro Leandro França. Fala pra ele que toda a sorte do mundo pra ele.
4: Muito obrigado, irmão.
13: Fala pra ele,
4: irmão,
13: que Deus tem uma promessa grande na vida dele.
4: Não é nada, eu falei assim, tá bom, mano.
13: Meu amigo, essa mensagem foi minha mãe que te mandou, tá?
4: Sim, saudosa, mãezinha.
13: Feliz dia do amigo pra você e dá um abraço pro Henrique aí.
4: Valeu. Aí, Henrique, o Rômulo Bruno que você conhece aí, ó.
2: Valeu, Bruno.
4: Isso é gente boa também pra caramba. Oi, Raquel. Raquel Marques, bom dia.
14: Bom dia, Leandro. Amato, amei Casaele.
4: Fã clube?
14: Curti bastante. Um beijão.
4: Beijo, Raquel. Muito obrigado. 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Uma hora de sucessos com o seu artista favorito todo domingo, meio-dia. E teve Cássia Eller ontem. Raquel, tenho certeza absoluta que você vai gostar do próximo artista. Já dei um spoiler. É do sexo masculino, domingo que vem. Beijoca pra você, Raquel. Boa semana. Oi, Mário Gama.
15: Bom dia, meu amigo Leandro França. Bom dia, ouvinte do programa Região de Foco.
4: Bom dia.
15: E já uma segunda-feira abençoada, uma semana também que vai estar começando. Abençoado para todos nós. Saudação flamenguista, Leandro França. Leandro, a Espanha é campeão, né, aí, Leandro. Gostei muito.
4: Valeu, valeu, Mário Gama.
15: Parabéns para a Espanha, campeão do mundo aí. Tenha um bom dia, Leandro.
4: Boa semana, irmão. Grande Mário Gama aqui do Manuel Correia. Tudo de ótimo. Olha, chegaram áudios aqui. Eu não consegui fazer a triagem ainda. Alô! Mas chegou o áudio do Luizinho Massambaba. Vou saber se é alô, se é recado, se é reclamação daqui a pouquinho durante o intervalo. Recado do Fábio também. E do nosso amigo Zélder. Um abraço pro Zélder Reis, William Luz.
8: Ele tava aqui na live, mandou um zap aqui falando que tá acompanhando a gente. Forte abraço, minha liderança. Seguimos na luta aí, né, Zélder? Tamo junto, meu amigo. Um ótimo dia do amigo pra você, irmãozão.
4: Não consegui ouvir o áudio do Zélder ainda. Assim que tiver o intervalo, vou checar o áudio e vou colocar no ar com alegria. Um abraço, Zélder. Recebi aqui o recado também da minha amiga Cris, obrigado pelo carinho. Antônia, bom dia. Jacira, obrigado pelo carinho também. Feliz dia do amigo. Tem mais recado também em áudio, 97401-2957. Oi, Iraci.
16: Bom dia, meu amigo Leandro França. Tudo bem?
4: Tudo bom.
16: Então, eu tô sem te ouvir, porque no momento... Mas Deus te abençoe. Tenha uma boa semana. Tudo de bom para você, a tua família e os ouvintes da rádio. Um abraço.
4: Querido.

0: seu carinho, Johnny em Figueira. Manda um abraço pro Eldo. Alô, Eldo, pai da Tainá, o homem da bicicleta, pedala Cabo Frio toda. Um abraço, Eldo. Abraço pro Sérgio dos Santos, pra Kátia Cunha. E também, William, o Jonathan tá mandando um abraço pra você. O Jonathan da Coca-Cola. Um abraço pro William Luiz e pra Isabela Luiz.
1: Fala, meu grande amigo Jonathan. Forte abraço aí pro seu pai, pra sua mãe também. Tamo junto, meu irmão. Irmão, esse daí é amigo. Esse daí é o irmão mais velho dele que estudou comigo, Jeremias. Forte abraço, Jonathan. Obrigado aí por estar acompanhando a gente. Empurrou muito teu carrinho de bebê na campanha que eu fui candidato a vereador em 2016, filho. É. Lembra do tio Jonathan?
0: Abraço Mohamed. Aí pro Jonathan.
1: Fala no microfone. Manda um abraço, te mando um abraço.
2: Um beijo, um abraço, Jonathan.
0: Tudo de bom. Valeu, Jonathan. Um abração pra você. Nilma Sabino de Arraial do Cabo também. Que coisa boa, só gente querida. Desejando uma semana repleta de bênçãos. Um abraço aqui pra mim, pro William Luiz e também pro Príncipe Henrique e a Princesinha Isabela. É o recado da Nilma Sabino pra vocês. Ela disse que depois da França ela torce pra Espanha e amou a vitória espanhola. Amigo é coisa pra se guardar do lado esquerdo do peito. Mesmo que o tempo e a distância digam não. Um abraço e feliz dia para todos os amigos. Obrigado, Nilma. Jane aqui de Cabo Frio também, querida amiga. Oi, Jane. Excelente semana. Um abraço para você, pro Eduardo e pro Juan. Boa semana.
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0: agora, William Luiz, dia 20 de julho. Quem é que está soprando velinhas?
1: Leandro, eu quero primeiro ressaltar o aniversário de um lugar muito especial. 20 de julho, aniversário da escola estadual 20 de julho, lá na Vila, a escola onde estudei, onde tive o prazer de começar minha militância estudantil, minha formação política, onde eu conheci grandes professores, igual o professor Alex Cortez, que está morando ali em São Pedro agora, tia Vera, minha saudosa diretora, que não está mais entre nós, Anitta Moreb. Então, queria ressaltar com muito carinho a data de hoje, o aniversário da Escola Estadual 20 de julho, que está lá com sua amiga estuda, né filha? A Julinha está por lá.
0: É a da Vila Industrial?
1: É a da Vila Industrial, uma das escolas mais tradicionais
0: muito
1: da cidade.
0: Muito bacana lá mesmo.
1: É, e tem uma grande, apesar de, das pessoas não saberem, mas muita parte da formação política da cidade, do movimento estudantil, formação de professores, vem do 20 de julho. Então, hoje é uma data muito especial, não é à toa que a escola se chama 20 de julho, hoje fazendo aniversário. Mais alguém, filha, para mandar parabéns?
0: Quem está aniversariando hoje, 20 de julho, sinta-se abraçado. É. Feliz aniversário. Por falar em educação, por falar em Arraial do Cabo, William Luiz.
1: É isso aí, Leandro. A gente segue muito aflito. De novo, domingo, estive lá no Morro e parece que ainda não mudou, reverteu o quadro. O pessoal do Morro lá está se organizando, o pessoal da Associação de Moradores para fazer o abaixo-assinado.
0: O que está rolando,
1: realmente, William? Realmente a creche está fechada,
0: creche,
1: a Estela,
0: né?
1: Fraga, e está com um movimento de retirada da escola Sagrado Coração de Jesus do Morro. Infelizmente, o Morro parece que está perdendo todas as suas ferramentas públicas, né? Já tiraram o CRAS do Morro da Coca-Cola, ficou um tempo a Superintendência de Juventude funcionando por lá, retiraram também. E sempre alegando que é uma área de zona de perigo, de risco, mas Arraial do Cabo é considerado setor amarelo pelo mapa da violência do Estado. E Arraial do Cabo hoje paga o PROEIS. A gente tem uma polícia militar dentro desse programa do governo federal, onde é municipalizada. E em vez do Estado ocupar com mais políticas públicas, com mais ferramentas, o Estado, mesmo com a arrecadação incrível que Arraial do Cabo tem hoje, Arraial passa de 1 bilhão de arrecadação esse ano, ele opta pelo caminho mais fácil. Parece que é um governo contra o povo, que é onde o povo vive, o governo não chega. E o governo está muito mais preocupado. Pela educação você vai se comparando o que está acontecendo, né? A gente está vendo hoje parte dos profissionais que entraram pelo processo seletivo sendo mandado embora.
0: Semana passada teve uma manifestação do CEP lá.
1: Na frente da prefeitura, sim, com vários pais de aluno, tudo mais. Por causa que o contrato ia até dezembro, eles estão extinguindo esses contratos com antecedência, porque eles estão terceirizando a educação, eles estão botando uma OS. Não sou contra o S, Leandro, deixo bem claro, mas acho que existem serviços básicos do poder público que não pode ser terceirizado. Aí a Arraial do Cabo está no movimento de terceirizar a educação do município para uma OS. Acho que esse papel tinha que ser, se é bom para a cidade, tinha que ser uma discussão muito mais aberta, era para ter feito audiências públicas, era para ter envolvido a comunidade escolar, os pais de aluno, tudo mais para explicar, mas as coisas são feitas muito de forma... sem muita explicação, e a gente está vendo esse resultado. Pessoas que passaram até no processo seletivo e tudo mais, os contratos sendo extinguidos, agora eles já querendo contratar a OS, contratando o pessoal. A gente sabe que a OS é uma ferramenta também para quem quer manipular o sistema. Existe a lei de responsabilidade fiscal, onde a prefeitura só pode

0: Pode gastar até 57% do que ganha com folha de pagamento. E quando ela contrata uma OS, esse dinheiro não entra mais como folha de pagamento. Já
1: Uma
0: aparece.
1: prática comum das
0: É uma prática comum
1: administrações.
0: para tentar aumentar a arrecadação com folha. A gente já haja visto que a Raia do Cabo hoje já são um assessor de carro comissionado para cada 20 habitantes. Então, é um meio de que eles usam para burlar essa lei de responsabilidade fiscal. Quando você contrata uma OS, você está contratando um CNPJ, você contrata os serviços. E a OS acaba contratando o pessoal que o poder público direciona e escolhe. A verdade é essa, os vereadores, os cargos políticos que viram que eram para ser cargos técnicos. Tirando a hipocrisia, esse lençol de cima, é isso que acontece na realidade. Mas o que está acontecendo está prejudicando a vida do povo. Então, ao invés de você ter um avanço na educação, onde você espera ter um acolhimento melhor da rede escolar, a gente está no meado do ano, que era para estar as escolas sendo preparadas para o segundo semestre, para a parte final. A gente vê a comunidade escolar passando por essa intempérie, e essa sensação de insegurança, né, Leandro? Então, isso é
1: Mais uma
0: muito ruim.
1: insegurança.

0: essa insegurança, porque tá para trocar o secretário, parece que tem disputas políticas envolvendo uma secretaria tão importante, que tem uma arrecadação tão grande. Então a gente precisa ter respostas, que o povo não pode ficar refém disso, né, Leandro?
1: Com certeza, a educação não pode ser moeda de troca política, né? Deve ser um trabalho sério e, sobretudo, com continuidade, né? O planejamento faz parte, né, da educação de qualquer cidade. Informação acontece amanhã em Búzios, de 10 da manhã às 5 da tarde, uma capacitação voltada ao aprimoramento da atuação integrada da rede de enfrentamento à violência contra a mulher. A iniciativa é direcionada a profissionais das áreas de políticas para mulheres, saúde, assistência social, segurança pública e sistema de justiça. Durante a capacitação, serão abordados vários temas fundamentais para o atendimento às mulheres em situação de violência, como violência de gênero, saúde mental, Lei Maria da Penha, avaliação de risco e o funcionamento da rede de atendimento. As inscrições podem ser feitas virtualmente através de um formulário eletrônico. Já publicamos o link no site da Rádio Ondas, ondasfm.com.br, na aba Notícias. Em Saquarema, a campanha de vacinação contra a influenza, gripe, já está disponível para toda a população com idade a partir de 6 meses, independentemente de fazer parte dos grupos prioritários. A vacina é segura, gratuita, continua sendo a forma mais eficaz de prevenção contra casos graves de gripe, ajudando a reduzir internações e óbitos relacionados à influenza. Para receber a vacina, é só comparecer a uma das unidades de saúde de Saquarema, levando o documento de identidade e, se possível, a caderneta de vacinação. De segunda a sexta, durante o horário regular de funcionamento de cada unidade. 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
5: Onda! Tá na onda, está com tudo. Muito obrigado por sua amizade, ótima semana. Segunda-feira, sim, ó, top. Maravilhosa pra todos. Hora certa, ao vivo, Rádio Ondas, 12:10, super tarde.
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5: Olha um rápido apelo. Meu amigo Anderson encontrou mais cedo, hoje pela manhã, por volta de 11 horas, um celular perto do Terê Frutas, ali em São Pedro da Aldeia. Ele encontrou um celular, um aparelho telefone celular. Então, se você perdeu um aparelho telefone celular hoje pela manhã, ali por volta de 11:15, em frente ao Terê Frutas, é só ligar para o número, tá bom? Que o Anderson vai devolver. Obrigado, Anderson, por sua ação solidária, irmãozinho. Boa semana. William Luiz, Cidadania em Foco, sempre segundas-feiras. A gente fala muito de mazelas sociais, mas estamos no período de férias. E a garotada? Tá animada, William?
8: Eu tô tentando, né, filha? Minha vida é meio complicada, né? Longe pra cá e pra cá, mas a gente tá tentando. Ó, já falar aí pra você que tá ouvindo a rádio, já manda aí pra gente no WhatsApp, no Instagram. O que que você tá fazendo nas férias com seus filhos? Ou se você tá de férias, é adolescente, o que que você tá fazendo? Qual é a dica que tem aqui na região? O que que tem de bom pra fazer? Fala aí com a gente. E aí, Isabela, e você? O que que você tá fazendo nas suas férias?
5: Isabela Luz, filha do meu querido William, também nossa amiga. Feliz dia do amigo, Isabela. Essa voz já é conhecida do nosso ouvinte, hein, William? Ondas Kids fez história.
8: Fez, a gente podia tentar ver se a gente futuramente, aí você que tem uma loja de departamento infantil, tá? Um patrocínio que era um programa muito maneiro, né?
5: Era muito legal, era muito legal, mas dava um trabalho botar a criançada pra participar. Esses dois aqui batiam ponto, William.
8: Isso é verdade, mas botar, ensinar eles e botar eles pra organizar, pô. Eles iam atrás da criançada, né, Isabela? Fala com a gente.
5: E aí, Isabela?
9: Ai, o Ondas Kids era realmente uma época muito boa. Adorava falar no Ondas Kids, adorava. Fiz duas temporadas de Ondas Kids.
5: E você explorava vários temas, né, Isabela?
9: Sim, já falei sobre cinema, já falei sobre filmes, sobre férias, que foi na época das férias de dezembro do ano passado. É, já falei sobre um monte de coisa. Quem quiser, ainda tem no Spotify.
5: Eu vi, tem, é verdade.
9: Ainda tem no Spotify. Só pesquisar Ondas Kids no Spotify que vai aparecer. Pra quem quiser assistir as temporadas passadas.
8: Eu, como pai bobão, boto pra todo mundo ouvir, né, filho? Já botei várias vezes.
9: Já botou, né? Até na caixa de som.
5: Ah, mas a família também, né, fica corujando uma situação dessa. O Henrique França era o gamer da parada, né, Henrique?
10: Ai, meu Deus, isso foi cringe, mas... Mas então, é... Sim.
5: Chamou de cringe ao vivo, tá vendo? O público todo ouvir. Vai, filho.
10: Tá, mas então, eu sempre falava de jogos, porque jogo é a minha paixão, né? Eu adoro jogar, porque é algo que, é, quando eu tô preocupado, eu jogo. Tipo, eu consigo relaxar de boa, eu consigo descontar a raiva, as coisas que aconteceram no meio do dia no jogo pra eu poder...
8: E qual jogo você tá jogando nessas férias? Qual você recomenda pra molecada hoje? Tem alguma novidade, se alguma coisa nova? Você viu que a Netflix agora virou videogame, né?
10: Eu vi, tem uns jogos da Netflix também muito interessantes.
8: Fala no microfone, filha.
5: Pode. Saber.
9: A FIFA do jogo da Netflix é muito boa. Eu jogo direto.
5: FIFA?
8: Na Netflix, pelo controle e pelo celular, né?
5: Ó, que coisa.
8: Você já viu, Henrique?
10: Já tem. Tá tudo tão moderno. É, pareado.
8: Mas qual jogo você tá jogando agora? Fala com a gente.
10: Ah, eu tô jogando muito Pokémon. Pokémon Unite, que tem pra... Tem pra celular, tem pra computador. Tem
8: Fala pra minha filha, não. A Isa está jogando Pokémon Go, né? Ela às vezes me bota pra ficar pra roupa e caçando.
5: Sério?
8: Na Isabela não, Isa. Mais nova. A mais nova.
10: Sério?
8: É, adora, né, filha? Ela tá com o álbum também do Pokémon. É, Pokémon Night, como que é? RPG?
10: É um estilo de jogo chamado MOBA, né? Tipo assim, tem duas equipes. Cada equipe escolhe um Pokémonzinho. Os Pokémonzinhos, eles começam com o primeiro Pokémon, que é muito fraquinho. Aí tem meio que quatro... Aí tem vários gols espalhados pelo mapa, mais ou menos. Mais cestas. aí uns outros inimiguinhos. Os Pokémon precisam derrotar os inimigos pra conseguir evoluir na partida. Aí, quando eles conseguem isso, eles pegam Pokébolas e precisam fazer cestas. Só que um tem que acertar a cesta do outro.
8: A mistura de esporte com Pokémon, né?
10: É, tipo isso.
8: Manda o link que eu quero jogar.
10: Eu vou mandar, muito bom.
8: E nas férias, Henrique, só tem feito isso? Eu tenho acompanhado futebol só com o Criciúma com seu pai?
10: Ah, eu tô fazendo as duas coisas, porque é muito bom, né? Já porque segue o vice, porque o líder já tá lá na frente.
5: O líder disparou.
8: É, na Série B, né? Na Série B do brasileiro.
5: O líder disparou. E aí a gente solta umas bombinhas em casa, a gente faz uns barulhos. Tô com uma candela romana lá no pendura pra gente acender, né, Henrique?
8: Eu tô chamando seu... Eu sempre chamo seu pai pra fazer as coisas. Ele não consegue fazer, eu vou começar a fazer. Você me convidar, vou com a tropa lá pra tua casa pra perturbar.
5: Simbora!
8: E você, Isabela? O que, que você tem feito nas férias, além de dormir?
9: Ai, tenho dormido muito! Não, mas todo aluno que estuda de manhã, quando chega as férias, gosta de descansar, gosta de dormir até tarde. Eu, por exemplo, durmo até tarde. Pra acordar pra vir pra rádio hoje foi uma luta. Luta, 9h30 da manhã pra mim já é o ápice do cedo pra mim.
8: Mas o que que você aconselha? O que que você trouxe de conselho pra galera fazer nas férias escolares?
9: Olha, nas férias escolares eu recomendo sair da sua rotina habitual. Tipo, durante a escola, a gente vai pra escola, volta, estuda. Você tem que fazer alguma coisa, atividade extra, seja dança, esporte. Aí vai pro ensaio, vai pra coisa. Quando chega nas férias, você descansa. Descansa, tenta atividades novas, passeia, vai ao shopping, à praia. Arraial tem cada praia linda.
5: É verdade.
9: Sai da sua rotina habitual.
8: Só cuidado quando o mar estiver bravo.
9: É cuidado com o mar. Praia Grande é bem forte, todas as praias de Arraial.
5: Deixa eu fazer uma pergunta aqui pros nossos convidados. Rica,
8: eu te permito, Leandro, eu permito.
5: Mas Isabela, aí você tem as aulas normais na escola, né? Mas aí você faz uma atividade extra classe, por exemplo, uma dança, um esporte. Essa atividade deve parar nas férias também? Férias para tudo?
9: Bom, o meu parou tudo.
5: Parou tudo, né?
9: Parou tudo. Eu faço dança no Balé Elisa Coutinho de Cunha. A gente sempre tem um encerramento, apresentação de encerramento, e depois entra de férias. Que eu acho que na cabeça de todos, férias é um tempo de descanso. Férias é um tempo de repouso. Férias é um tempo de parar com sua vida agitada e dar um descanso. Dar um suspiro antes de voltar no mês que vem, com tudo de novo.
5: Seu William Luiz, os dois falam a mesma língua nesse sentido, então, né?
8: Acho que sim.
5: Férias é só pra descansar, né, seu Henrique França?
10: Sim, com certeza. Principalmente pra quem estuda de manhã.
5: Acordar cedo, né? Então para tudo aí nas férias. William Luiz.
8: Já viu que Isabela tem mesmo TDAH do que eu. Quem tá no Instagram tá acompanhando, ela não para. Ela fica falando, andando pra lá e pra cá.
5: Né? Se movimentando, né? Mas o microfone acompanha, ela tá com o microfone ali de mão.
8: Ainda bem que ela tá com o microfone de mão.
5: Dá
8: senão
5: até pra soltar a voz aqui daqui a pouquinho. Você canta também, Isabela?
9: Não, me deixe bem longe do canto. Meu talento não tá na parte de cantar.
5: Henrique, você canta, Henrique?
10: Não!
5: Também não, né?
10: Às vezes eu canto trilha, né? Mas.
8: Você gosta de cantar, Henrique? Essa aqui gosta de um karaokê de vez em quando com a mãe. Já mandou um beijo pra tua mãe? Ela tá ouvindo, já tá aqui, ó.
9: Te amo, mãe!
8: Já falou com sua avó que tá ouvindo?
9: Te amo, vó!
8: Tá vendo, Leandro, como que são essas crianças, Leandro?
5: Eu tenho perguntas pros nossos convidados, seu William Luiz. Farmar Aura. O que é farmar aura? Isabela,
8: eu passei vergonha aqui semana passada.
5: Acho que não é só praia não, né, Isabela?
8: Eu passei semana passada vergonha, né?
9: Bom, eu acho que falar isso, Mico. Eu não falo. Eu acho...
5: É mesmo?
9: Mas farmar aura pra essa geração velha, essa daí...
8: Já é velha?
9: De vocês?
5: Nosso caso, nós somos a velha geração.
9: É meio que
5: ser
9: descolado.
5: É o quê?
9: É meio que ser descolado.
8: Isso eu nunca fiz, então. Nunca farmei aura.
9: Ah, nunca farmei aura.
8: Não, eu sempre fui chato, gostava de política. Nunca fui descolado.
5: A turma se reúne agora pra fazer competição, campeonatos de farmar aura? Que é isso? Que raio de farmar aura é esse?
8: É jogar Uno?
5: Henrique.
10: Olha, na minha concepção, farmar aura, tipo, as duas palavras têm significados diferentes na minha concepção. Porque antes dessa aura se tornar popularizada, a palavra farmar já tava boa entre os jogos. Porque, suponhamos, tem um jogo que tem uma missão, um bicho vai lá e fala, derrote 3 morcegos. Aí você ganha nível por causa disso, você sobe de nível. Quando você fala, farmar nível, você tá fazendo um ato repetitivo pra conseguir subir de nível. farmar aura. Você tá meio que fazendo um ato repetitivo para a sua aura subir de nível.
8: Mas aura é algo meio espiritual, né, filha? Você que tem esse lado religioso, veio do médio. Aura é algo mais da parte do espírito, né, filha?
9: É. Aura é tipo quando você tá centrado em algo ou sabe muito de algo, assim, tipo, ai, eu tenho muito conhecimento. Aí meio que você é aurífico.
5: Aurífico.
8: Depois eu vou na Aurélia. Depois eu vou na Aurélia, eu vou botar aqui no
5: Vivendo
8: Google.
5: Vivendo e aprendendo com a garotada, William Luz. 66 mais 1 é o quê?
8: 67.
9: 67.
8: Eu passei vergonha semana passada, você me perguntou. Você me perguntou se eu sabia o que era 6-7. Eu falei, cara, não sei não, cheguei em casa, tomei uns pôr, papai, 6-7. E isso fica fazendo isso toda hora pra você.
5: É o número de algum partido? Não, não é o ele.
8: Não, se bem que 6 mais 7 é 13, então eu tô feliz.
5: 6-7. O que é o 6-7?
10: O 6-7, tudo começou num jogo de basquete de um garoto que tava vendo um jogo. Se eu não me engano, o placar era 67, algum outro número. Então ele começou a falar, 6-7. E fazendo isso daqui com as mãos.
8: Subindo
10: e
8: descendo a mão, quem não tá no Instagram.
10: Ele deixou as mãos pra cima e começou a levantar e abaixar elas, fazendo um gesto desse jeito, como eu tô fazendo aqui pra cá.
5: É, mas não dá pra ouvir porque você tá longe do microfone.
8: Fala mais perto. Aí.
10: Mas o que acontece mesmo é que agora... tá todo mundo usando isso como se fosse coisa aleatória.
5: Um código.
10: É, um código. Tipo, falando, ai, 6-7, ai, 6-7.
5: Acontece muito isso, Isabela? Já viu muito 6-7 aí?
9: Bom, eu quase não vejo.
5: Vê pouco.
9: Muito pouco.
5: A gente vê muito aí nos vídeos, né? Até mesmo nas partidas de futebol. É, a nova geração aí com seus dialetos e sua forma de se comunicar, William Luiz.
8: É, e você, Isabela? O que você traz? O que você tá fazendo além de dormir? Fala, você tem lido muito? Tem feito o quê? Fala pra gente.
9: Bom, nessa esfera eu já li 2 livros. Só que eu gosto muito de livros assim, de poesia, essas coisas. Aí eu também tô assistindo muita série, muito filme. Já zerei minha Netflix toda.
8: E qual série nova? Tá pegando fogo com a garotada? Tem alguma coisa nova?
9: Olha, eu tô assistindo Rebeldes. Muito bom.
8: RBD?
9: RBD.
8: Sério?
5: É o resgate, né? A idade da Isabela?
8: É, 14, né?
5: 14 anos, o Henrique tem 11. Então um pouquinho diferente aqui a faixa etária, né, dos nossos convidados hoje do programa Região em Foco, Cidadania em Foco, Garotada em Foco, William Luiz.
8: É isso aí, você, Henrique. Tem mais jogo, né? Você não é muito fã de série, não, hein?
10: Mais ou menos, depende. Eu tô vendo muito anime.
8: Qual anime é da hora agora?
10: My Hero Academia,
8: pra My Hero Academia.
9: Muito bom! Já assisti todo.
10: Sério?
8: O microfone, filha.
9: Já assisti todo My Hero Academy. Eu tô assistindo Spy Family.
10: Você tá muito bom também.
8: É, você tá. E aí, você, Leandro? Você tá assistindo qual anime, Leandro?
5: Eu tava tentando ver alguma série, mas Copa do Mundo me tirou completamente desse circuito. Só queria ver futebol. A gente vai ao intervalo, daqui a pouquinho a gente volta com os nossos convidados aqui, a Isabela Luz, o Henrique França, William Luz, sempre aqui conosco nas segundas-feiras, Cidadania em Foco. Até já.
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16: Informação. Estão abertas as inscrições para o processo seletivo para o preenchimento de 290 vagas em cursos gratuitos de capacitação profissional oferecidos pelo Centro de Capacitação Profissionalizante em Guaba Grande. Entre as opções estão shiatsu, massoterapia, manicure e pedicure, unhas em gel, recepcionista, bartender, costura criativa, cake designer, lancheiro, além de novos cursos, organização e produção de eventos e roupas infantis, corte e modelagem. Inscrições gratuitas já abertas vão até 7 de agosto de forma presencial no Centro de Capacitação de Iguaba, que fica no centro da cidade, Rua Nilo Lopes Pessoa, 126, ou pela internet, por meio do site oficial da Prefeitura. Após preencher o formulário, os candidatos devem apresentar a documentação exigida para validação da inscrição. Os cursos são destinados aos moradores de Iguaba que atendam aos requisitos de idade e escolaridade previstos para cada modalidade. Entramos no clima das férias, com convidados aqui no Cidadania em Foco de hoje, eu e William Luz, recebendo nossos tesouros. Um dos grandes tesouros do William, eu sei que ele também tem uma outra linda menina, é a simpática Isabela Luz aqui, e o meu Henrique França também trocando uma figurinha. William, puxando o gancho aqui para nossa prosa. Você falou durante o intervalo, existem algumas séries, né, que já estão chegando ali no Censura 16, Censura 14... Mas a garotada hoje em dia tá tão pra frente, tá tão esperta, que a gente acaba fazendo um filtro um pouquinho diferenciado, né, William?
8: É, tem muitos animes, a gente tá falando de animes, que são animes mais ou menos pra adultos, né, Henrique? Então, a gente tem que tomar alguns cuidados com o linguajar, com muita violência, e isso realmente tá chegando nas nossas crianças se a gente não toma um certo cuidado. Esse último anime que a gente tá brincando, eu falei que eu tava assistindo, eu gosto de anime também, eu vejo alguns, tem uns maneiros, a gente tem que tomar esse cuidado de proteção das nossas crianças para não antecipar o linguajar. Acho que tudo na vida tem sua fase. E tem que estar nas fases certas. Quando é anime muito... Pô, me amarrei você falando do Pokémon. Eu vou jogar.
10: Pokémon é o melhor anime.
16: Ele tá longe do microfone, ninguém te ouve assim. Ah, tá.
8: Levanta ele um pouquinho. Levanta ele aí, faz assim, isso. Então a gente tem que tomar alguns cuidados, alguns filtros com isso. Isabela, apesar de ter 14 anos, tem uma mentalidade um pouco mais de velha, ela tá na casa dos 70, mas mesmo assim eu chamo a atenção dela, né, filha?
9: O chat GBT me deu 78 anos. Meu Deus!
8: E seu gosto musical no Spotify foi quanto?
9: Deu 72 anos, meu gosto musical de idade.
8: E escutar música nas férias? Vocês gostam? O que
10: vocês
8: estão fazendo?
10: Adoro!
8: Quem você escuta, Henrique?
10: Trilha de Pokémon de anime.
8: E você, Isabela?
9: Ai, eu adoro Rita Lee, você não tem noção. Amo Rita Lee, Gal Costa. Eu tenho, tipo assim, um gosto musical muito de velho.
8: É culpa de quem?
16: Tô achando o microfone dos dois bem baixo.
8: É, falam mais perto
16: do microfone. Os dois microfones estão muito baixos,
10: pessoal. Eu sinto bom, eu sinto bom.
8: Isabela, você?
9: Também gosto muito de Felipe Rett.
8: Felipe Rett?
9: Que é meu toque jovem no meio dos velhos lá.
8: Ah, é?
9: Entendeu?
8: Qual música você ressalta dessas todas que você gosta ultimamente?
9: Ai, nossa, não vou lembrar o nome agora.
8: Ah, é?
9: Que eu escuto muita música. Ontem eu viajei, fui pro Rio, que eu caminho todo, ida e volta ouvindo música.
8: Voltando a falar sobre férias, o que, que você levantou de maneiro, de sugestão pros nossos ouvintes que tá ouvindo a gente em casa? Que ainda falta mais uma de semana de férias, né? Tem algumas escolas que voltam já na próxima segunda-feira. Tem algumas que entraram de férias agora nessa segunda. Fala com a gente. O que você pesquisou e levantou aqui na região? Quais seus conselhos para quem está procurando alguma coisa para fazer nas férias?
9: Bom, cinema é o clássico. Tá em cartaz Minions, Moana, Toy Story. Vai entrar agora na pré-venda. É Homem-Aranha, o novo.
8: É, ele já foi pra casa, voltou, volta pra algum lugar, né? Que Homem-Aranha já foi pra tanto lugar que Deus
9: viu. Realmente. Praia.
8: Tem a Odisseia também, né? Que a gente tá falando sobre isso.
9: Só que a classificação é um pouco mais alta, é 16 acima.
8: É, mas os adolescentes que estão de férias na faculdade já é uma sugestão.
9: Também, um filme muito bom. Adoro cultura grega. É, também gosto... Praia. Praia é maravilhoso.
8: É, que na nossa região já é praia, né?
9: Também, quem quiser, tem o Botânico das Asas lá em
5: Araruama.
9: Cara, lugar lindo. Eu fui nessas férias, tinha vários pássaros, borboletas e um espaço ótimo pra você que quer levar seus filhos e a família pra fazer um piquenique.
8: Piquenique, uma ótima programação, né, Rick?
10: É um ótimo lugar.
8: Mas piquenique, com Wi-Fi ou sem Wi-Fi?
10: Olha, depende muito do lugar. Se o lugar for entediante, que não é o caso do Botânico das Asas, precisa de Wi-Fi. Mas se você estiver fazendo um piquenique no Botânico das Asas, você realmente não precisa de Wi-Fi, porque é um lugar lindo, cheio de atividades que você pode fazer. É, você pode
5: lembra
10: ver
5: dos porquinhos da Índia?
10: Nossa, eram lindos, eram...
8: É, a programação pode fazer junto, né?
5: É verdade. Os porquinhos da Índia. Semana passada eu tentei, tem alguns dias, eu tentei ir pra Ilha do Boi com o Henrique. Não consegui nem chegar lá. Meu carro deu problema no caminho.
8: Ilha do Boi?
5: Ilha do Boi fica em São Pedro da Aldeia. Diz aí que é um lugar belíssimo.
8: É, tem uma churrasqueirazinha que você passa.
5: Eu não conheço, eu preciso conhecer lá.
8: Eu nunca fui também. Vamos fazer junto.
5: Mas é uma boa dica.
10: Posso contar a história do carro que deu problema?
8: É, conta.
5: Vai, filho.
10: O que aconteceu foi que quando a gente tava indo pra Ilha do Boi, se eu não me engano, perto da casa de vídeo, quando a gente tava passando, pneu do carro saiu voando.
5: Do meu carro.
10: Estourou tudo dentro.
8: Eita.
10: Estourou...
8: Esse carro acontece um pouquinho de tudo, né?
5: Uma Leandro? Aventura.
10: Estourou o cubo, estourou tudo, estourou qualquer coisa. Aí a gente foi lá, a gente teve que sair andando pra pegar mecânico, como uma hora em pé lá. E meu pai foi lá logo depois, que o carro ainda tava bem machucado, só que depois do mecânico, ele falou assim, bora na Ilha do Boi.
5: Mas já era noite, né?
10: É, já era noite.
5: Então... De achar o boi da cara preta lá.
8: É uma ótima programação. E tem, em São Pedro tem isso, tem um monte de lugarzinhos escondidos ali. Alagoa de Araruama agora é uma das grandes sensações, né? Você tem ali praia seca, você tem umas áreas ali muito maneiras pra curtir a lagoa. Eu tive uma reunião semana passada, até mandar um abraço aqui pra minha liderança Marcela, lá de Praia Seca, a gente foi no... Pô, tem vários restaurantezinhos, Leandro, de frente pra lagoa, foi uma reunião da nossa deputada Zeidan, eu fiquei encantado com o lugar, cara, a gente tem muito lugar bacana.
5: Praia Seca é muito agradável.
8: Que o povo ainda não conhece, que a gente quer, igual a Isabela falando de praia, as praias já estão maçantes, a gente tá... A lagoa hoje tá uma beleza... Pô, São Pedro tá na Lagoa, Araruama, Miguaba, tem vários lugares escondidinhos assim que dá pra você com sua família fazer um piquenique tranquilo, curtir um dia adorável numa água quentinha, comendo vento, né, que normalmente não tem tanto vento na Lagoa não, né, que o vento vem mais do mar, mas é uma ótima programação, né. Vamos marcar então, Henrique, pra ir pra Praia do Boi, vamos pegar esse boi pelo chifre.
9: Bora. Temos que ir, levar Isis. É isso.
8: Claro, mano.
5: E muito protetor solar, dependendo do horário, né?
8: É, porque... É a Lagoa Hipersalina, né? Você sai de lá assadinho.
5: A Isabela também é do time dos branquinhos, hein, Isabela? Precisa passar bastante protetor, né?
9: Toda cor da parede.
5: Então, gente, ó, desencosta aí da parede pra gente pra sair na imagem aí da live. Ah, puxa vida. Diga, Isabela.
9: Entrar no contexto que hoje é dia 20 de julho, dia do amigo, eu quero mandar um grande beijo pra minha amiga Ana Júlia, que está me ouvindo nesse exato momento.
5: Legal.
8: Ana Júlia, aluna do 20, agora ela tá indo pro IFRJ, né?
9: Passou pro IFRJ, agora em agosto, pro segundo semestre. Parabéns.
5: O gancho aí do dia do amigo, eu aproveito pra perguntar pros dois. Primeiro pra você, Isabela, que tá aí com o microfone. Importância de uma amizade hoje. Você tem amigos também, meninos?
9: Tenho. Da escola, praticamente minha sala da escola é muito unida por ser nono ano. Por causa que essa saída de ensino médio, ano que vem. Aí eu tenho muitos amigos do balé também. Vou mandar um beijo também pra minha amiga Duda, que também tá me ouvindo pela live que tá acontecendo no Ilha Luz Arraial, do arroba do Instagram. E...
5: os meninos também são amigos?
9: São, sou colega, não tenho muito amigo homem.
5: Uhum, entendi. Tudo menina.
8: Ela é muito mandona.
9: Sou.
5: E você, cara, corre. E você, seu Henrique? Amizade com meninos, com meninas, seus grandes amigos aí, o que, que você pode falar sobre eles?
10: Bem, primeiro eu queria mandar um abraço pro amigo meu, mas infelizmente ele não tava me ouvindo. Mas do mesmo jeito...
5: Fica um abraço registrado.
10: Eu quero homenagear ele, meu caro amigo Abner, que chamamos de Abinaldo. Eu quero que ele tenha uma boa semana de férias.
8: Ele já mandou alô zoando, amigo, já viu, né?
5: Não, não.
10: Uma boa semana de férias, uma boa semana, um bom ano e uma boa vida pela frente.
5: Muito bem. E a amizade com as meninas também rola?
10: Sim.
5: Também, né?
8: É paquerador ele? Já tem paquera? Aí, ficou quieto, olha só. Ficou vermelho, né? Gente.
5: É, eu acho que não pode ser falado nesse horário ainda, não, hein?
8: Isabela paqueradora, não.
5: A mãe tá ouvindo, não. A mãe pega no pé.
8: A mãe ciumenta, né? Eu sou tranquilo, né, filha? Sua mãe é mais brava que eu, né? Eu sou mais tranquilinho.
5: Quem é mais bravo, sua mãe ou seu pai?
9: Com certeza, minha mãe.
5: Henrique, quem é mais bravo, sua mãe ou seu pai?
10: Ah, depende da situação.
5: Ah, o pai, às vezes
10: depende muito.
5: Fecha também.
10: Depende muito, às vezes. Às vezes, meu pai que fica.
5: Pistola.
8: Pega mais no pé. Eu não pego o pé, não, filho. Eu sou muito leve.
9: Por ele ficar de segunda, assiste maricá, ele chega no final de semana e zoa com tudo.
5: É só carinho, né?
9: Minha mãe, que é bem. Também não é tão brava, não vou falar que minha mãe é bem de boa. Mas, tipo assim, não pegue ela virada, que ela fica brava.
8: É, só um pouquinho, né? Ela fica mais brava comigo, não tem tempo de ficar brava com vocês.
5: Mas tem que ter o policial bom e o policial mau. A gente já sabe disso dentro de casa, né, seu William? Né? Um pra botar disciplina, outro pra afagar. Né? É importante esse equilíbrio. E a gente, William, nós também somos grandes crianças, né? Podemos dizer assim. A gente participa também desses momentos. Eu com meu filho é um tal de jogar Super Smash Bros. O tempo todo lá no...
10: Nossa!
8: Smash Bros? Que...
10: É um jogo que, infelizmente...
5: É de... Como é que é o nome?
10: Switch? É de Switch.
5: Nintendo Switch.
10: Nintendo Switch é exclusivo, mas...
5: Você que gosta de jogo, William.
8: Eu sei, mas eu tô proibido de ligar no videogame. Eu tenho meu Xbox quando eu ligo, né, filha? Não dá pra fazer mais nada. Aí,
5: por quê?
8: Aí, porque a gente fica jogando, tem um monte de coisa pra fazer. Aí,
5: entendi.
8: Me proíbem de ligar
5: o videogame. Se perde no jogo.
10: É.
8: Mas eu falo que eu tenho síndrome do Peter Pan. Eu me considero com 17 anos de idade. Se duvida, quando eu tô em casa, eu sou mais criança de casa, né, filho?
9: Bom, falam que a alma de toda pessoa é sempre uma criança. O que cresce é o corpo, não a alma. É,
8: então minha alma ficou nos 7, 8 anos, né, filho?
9: 5 anos. Isa é mais velha do que você.
8: Tá vendo?
5: Joga esse console também? Joga algum console?
9: Não, eu jogo... Eu não jogo muito, pra ser bem sincera. Eu sou mais de assistir filme.
8: Ela é cinéfaga, né? Do nada ela vem com os filmes... ela é fã de Harry Potter, Leandro. Fala pra perguntar qual é a coisa de Harry Potter, que é com ela.
9: Sou muito fã. Tem todos os livros.
5: Eu não tenho como perguntar, porque eu não conheço
9: todo
5: nada.
9: Mundo de Harry Potter.
8: O óculos dela é homenagem a Harry Potter.
10: Cara,
8: é
10: muito bom.
8: Você gosta de Harry Potter?
10: Adoro. Também, eu acho. Quando eu vou pras férias lá em Rio de Janeiro, ela me pega pelo pescoço, me taca no sofá e liga Harry Potter pra gente ver.
8: Já viu muito todos bom. Os filmes?
10: Não, tem alguns que faltam.
9: Qual? Eu é assisti filme, todos, né? Sei até a fala. Sei a fala de todos.
10: Nó.
8: Ela fez a gente levar ela no cinema, teve aquela reprise, né? Prisioneiro de Azkaban, que teve. Ela foi no cinema vestido de Harry Potter pra ver.
10: Pô, mas o Sirius é muito legal.
8: Ah, o Sirius, Sirius Black.
5: Ele é bom. Isso eu acho que é um grande barato dessa fase, o cosplay, é você se caracterizar do personagem que você gosta.
8: Ela gosta, ela tem. Teve um aniversário dela que eu dei a roupa toda do Harry Potter, não foi?
9: Eu tive 4 aniversários seguidos com o tema Harry Potter.
5: 4?
8: Agora.
5: 4.
8: Na Páscoa o ovo era o chapéu, né?
5: É bolo mágico, é pra lá, é pra cá, né? Olha, tem pergunta aqui, ó. Nosso querido Max Prates. Um abraço, Max, que legal. Leandro e William, boa tarde, Max, querido. Perguntem para Isabela e Henrique o seguinte. Atualmente, na medida em que avançamos nos anos escolares, aumenta o nível de exigência em relação às tarefas e cobranças por parte da escola. Pergunta para eles se, quando estão de férias, eles conseguem se desligar totalmente do contexto escolar ou ficam um pouco com a cabeça na escola ainda, Henrique?
10: Eu me desligo totalmente, eu só me taco no sofá e durmo.
5: Finge que nem existe a escola.
10: Eu simplesmente oblitero a escola, eu só fico boiando.
5: Muito bem.
8: Tá, e você, aí, Isabela?
5: Do Henrique. Isabela, Isabela.
9: Um beijo, tio Max. Meu cabeça de rolão favorito. Cara,
8: aí, Max.
9: É, eu não consigo me desligar. Não consigo. É, por esse negócio de estudar, entrada ainda pro ensino médio e tudo mais, eu não consigo me desligar. Eu tenho que ficar praticando matemática, principalmente, porque eu sou muito ruim em matemática. Se eu parar de praticar, eu volto pra escola péssima. Então, mesmo que as férias sejam um tempo de descanso, não significa que a gente não precisa parar de exercitar.
5: Tivemos um programa sem filtro hoje, hein,
8: Max? Max tá te mandando um beijo aqui. Filha, você tava estudando pra alguma coisa se já chega em casa? Era pra que você tava estudando?
9: Provinha pro IFRJ lá de Arraial.
8: Ah, final do ano tem processo seletivo, né?
9: Sim.
8: Ah, a Isabela tá indo pro ensino médio, né, Leandro? Já falei.
5: É uma outra fase legal ou
8: vai,
5: também.
8: Ou vai ser IFRJ Frederico Vilar 20 de julho. Adoraria você estudando no 20 de julho.
5: É, prosa boa. Hoje um programa sem filtro, bem diferente, hein, William Luiz?
8: Bem leve. A proposta era essa, né, Leandro?
5: Sim, foi legal.
8: Tá sendo legal pra caramba. Muito bacana. Obrigado, gente. De verdade, Henrique. Você é fenomenal. Já falei, você tem que estar aqui com teu pai, velho. Você tem que ver, você, no final você sempre acaba estando por aqui. Já falei pra ensinar o dia das crianças, né, Leandro? Eles vão fazer o programa, né?
5: Vamos deixar só com os dois.
8: Só os dois,
5: né? Vou nem entrar no ar.
8: Operar, saber operar a mesa, tá?
5: Meu filho, te amo. Obrigado por você participar. Mas esse é o recado final.
10: Recado final é. Não, meu recado final é. Não bebam água, porque é o lar dos peixes.
8: Vai morrer de sede? Vai ficar desidratado?
10: Não, vai beber água do cacto.
8: Água do cacto? Você tem cacto em casa?
5: Até tem.
8: Você bebe água do cacto?
5: Não.
10: Não.
8: Então como você tá sugerindo um negócio que você não faz?
10: Sugerindo.
9: Só falta sugerir... Não respirem também. O ar é a área das aves.
5: Tá certo. Faz sentido, já fez sentido,
8: né, Isabela? Deus do céu.
9: Tá certo.
5: Isabela, brigadão, Isabela. Beijinho pra você. Registros finais.
8: Manda um oi, filha. Suas considerações finais, meu amor.
9: Muito obrigada. Adorei estar aqui mais uma vez. Adorei. Um beijo pra todo mundo que está em casa. Perto do meio-dia, não. Já vai dar 1 PM. Já pode estar todo mundo almoçando já. Um bom almoço pra todos. Um beijo especial pra minha mãe. Amo muito. Um beijo pra Isis também. Um beijo. Ô, mãe, eu tô na ondas.
5: Que legal.
8: Com Leandro França.
5: E o William Luiz, estão aqui com a gente. Que barato receber nossas crias, nossos tesouros. William, vamos pro intervalo, William?
8: Você que manda, chefão.
5: Daqui a pouquinho a gente vem com as broncas. O povo é quem sabe.
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4: Tá na onda, está com tudo e a gente volta ao vivo por aqui.
5: Você.
4: Obrigado por sua companhia.
5: Região.
4: Super semana a todos, tem mais alô, tem mais recado. Ô Fábio, como vai? Bom dia.
6: Ô Leandro, bom dia Leandro. É seu filho que tá aí?
4: Sim.
6: Pô, dá uns parabéns a ele aí.
4: Obrigado.
6: Mais um dia, Leandro, escutando você, viu? Apesar que eu vou fazer uma reclamação com você daqui a pouco, mas...
4: Pode mandar.
6: Eu quero desejar um abraço pra você, de amigo, de coração.
4: Muito obrigado.
6: Meu irmão tá mandando um abração pra você. Aquele abraço, Leandro. Pra sua mãe também.
4: Abraço,
6: Fábio. Dá um abraço pro meu amigo Vitinho aí, do Caiçara. Vitinho, é. Quer reformar o carro? Procura Vitinho. Ele é locutor, né, Leandro? Vai ser locutor, vai pegar sua vaga, hein?
4: Será que ele vai pegar minha vaga, o Henrique França? Obrigado, Fábio. Obrigado aí pelo carinho com a gente. Abraço ao Flávio também. Maravilhosa semana. Daqui a pouquinho o povo, quem sabe, vem com reivindicação. Feliz dia do amigo. Obrigado, Jorge Murilo. Um abração pra você, amigão. Aqui em Peró, Cabo Frio. Vanderlina, bom dia, querida.
7: Você é um grande amigo, apesar de não te conhecer, só de ouvir tua voz e ser útil. Você é uma pessoa maravilhosa, você é um grande amigo. Parabéns pelo seu dia.
4: Vanderlina é um docinho de pessoa. Muito obrigado, querido ouvinte. Olha, conte sempre com a minha amizade. Um beijo, tudo de bom. Marilza, obrigado pelo carinho também conosco. Olha o Zé Alder Reis aqui na área, William Luz.
8: Fala, Leandro França, meu amigo.
4: Tudo bem?
8: Fala, meu amigo William Luz. Passar aqui para deixar um abraço do Zelder, do Dia do Amigo. A gente conta com vocês, tá? Um abraço. Pessoal, repara a voz, não tô muito resfriado. Valeu. Um abraço para a audiência maravilhosa do Leandro França.
4: Muito obrigado, Zelder. Abração, Zelder.
9: Obrigado, Zelder. Obrigado, minha liderança. Tamo junto. Logo, logo vou trazer ele aqui para a gente também fazer uma análise da região. Leandro, um parceiro, cara que tá rodando toda a região. Tá trabalhando muito, né, Zelda?
4: Muito tamo ligado junto, à irmão. Cultura, principalmente,
9: bastante,
4: né?
9: Bastante, bastante. Então, logo, logo, com certeza, esse espaço vai estar aberto pra você aqui também, Zelda, pra gente estar fazendo bate-papo sobre a cultura da nossa região, irmão. Forte abraço, Zelda.
4: Abraço, Zelda. Será muito bem-vindo. Luizinho, Luizinho Massambaba.
10: Pois, bom dia, meu amigo Leandro França, querido amigo. Uma ótima semana pra todos nós.
4: A nós.
10: Deixar aí um salve. Forte abraço aí pro nosso amigo William Luz, figuraça de primeira qualidade. Um grande abraço, um grande beijo aí no Henricão aí. Alô, Henrique.
4: Aí, Henrique.
10: Seguindo os passos do pai, né? E não, essa gatinha aí, que é a filha do William.
11: Luiz.
10: Uma ótima semana a vocês. A semana já começa com luz. William, a luz e essas luzes de crianças aí fazendo parte dessa equipe maravilhosa que é Bacana. A família Ondas FM.
4: Obrigado.
10: Forte abraço, Leandro França,
4: meu
10: a
4: queridão.
10: Você, todos os nossos amigos ouvintes. Uma ótima semana. Aqui, Luiz Carlos Massa, ou Luiz Massambaba, do Distrito de Figueira, em Arraial do Cabo, para o programa Região em Foco. Abraço. Ei, Leandro, e feliz dia do amigo, irmão.
4: Valeu,
10: a sua
4: Luizinho.
10: Amizade vale ouro.
4: Obrigado,
10: sua
4: irmão.
10: Amizade é a da família Ondas FM. Feliz dia do amigo.
4: A
10: e
4: nós.
10: É sempre bom ter um amigo de ouro, assim como você, amigo.
4: Muito obrigado,
10: irmão. Saudações, rubro-negra. Forte abraço. Grande abraço pro William. Feliz dia do amigo para todos nós.
9: Obrigado, Luizinho. Forte abraço, meu amigo. Esse daí conheço, me conhece desde pequenininho, se bem que eu não cresci muito. Ele tava aqui na nossa live também. Muito obrigado, irmão. Obrigado pelo carinho. Tamo junto, meu amigo.
4: Tudo de bom, Luiz Massambaba. Luiz Carlos Massa, aqui domingo na Rádio Ondas com Tudo Nosso, sempre às 8 da manhã.
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4: Quero agradecer o carinho também da minha querida Marilac de Arraial do Cabo, Marilac Tavares, Dadal, Poliana, Andrew, saudando aqui pelo dia do amigo. A amizade de vocês é fundamental. Muito obrigado. Abraço também para Ana Cristina aí junto à turma. Tem bronca, é o quadro, o povo é quem sabe. William do Braga reforça o pedido junto a Prolagos. Para solução, são dois vazamentos de água na rua João Antônio Rocha, em frente aos números 362 e 442, né, William? Entramos em contato mais uma vez com a Prolagos para encaminhar essa demanda. A resposta ainda não chegou à nossa produção. Vamos ouvir o Fábio com o desabafo dele? Pode chegar, Fábio.
11: Leandro, bom dia, Leandro. Mais uma vez venho aqui te perturbar, meu irmão, pela sua rádio, pelo seu programa.
4: Nunca excelente perturba, programa, nunca perturba.
11: Na região do Lago, um dos melhores. Um dos melhores.
4: Obrigado.
11: Entendeu? Leandro. Ô, Leandro, eu limpando minha casa, lavando a roupa do meu irmão, lavando tudo. Tô sem água, Leandro.
4: Ixi.
11: Aí liguei pra Prolago. Aí a Prolago, vou te mandar a pipa d'água. Olha, se eu quisesse pipa d'água, eu não botava hidrômetro. Eu quero água na minha torneira. Entendeu? Eu acho a falta de abuso a Prolago acabar a água e não avisar. E eu tenho um irmão especial. Aí eu falei, isso aqui que eu vou fazer? Eu vou pegar minhas coisas, minha roupa que eu vou lavar e vou ir para sair da Prolago. Vou tomar banho, lavar minhas panelas. É isso que eu vou fazer. Entendeu? Porque a falta de respeito é Prolago. Eu tô com a minha conta em dia. Como é que eu não tenho água? Eu não quero saber quem não paga, deixa de pagar, não quero saber que tem coisa. Então eu tô aí, ó. Pedindo ajuda à Rádio Onda. O Panorama com o Leandro França.
4: Panorama,
11: a minha matrícula é 75-225-8. Leandro, o que você pode fazer pra gente aí?
4: Um abraço, Fábio. Olha, obrigado, amigo. Ele mandou pra gente o número de matrícula, só que aqui é o Região em Foco, tá bom? Um abração, Fábio. Pode contar com a gente. Vamos acionar a Prolagos aí com esse clamor. Você viu o que ele falou, William? Que há pouco tempo virou hábito isso, pessoas indo pras concessionárias, né? Pra poder tomar banho, pra poder carregar um celular quando é falta de energia elétrica. Virou uma forma de protesto.
9: É, sim, Leandro. Aconteceu, tem Maricá, teve um episódio lá que até na Prolagos mesmo. Não, foi na Enel. Ela acabou a luz, ela chegou lá, quebrou tudo na
4: foi Maricá isso, né?
9: Aconteceu isso tem uns 2 anos atrás. Mas às vezes o povo fica revoltado, né? Que usa os caminhos normais, a justiça, o Ministério Público, tem uma certa lentidão, e a pessoa que está passando por aquela necessidade, aquele momento, na hora, e já não aguenta mais essa demora. Então, às vezes, na hora do desespero, acaba se extrapolando, e o erro não se justifica, né? Violência nunca se justifica, existem os meios legais de cobrança, mas quando você não tem umas situações assim, as coisas também no caminho, né, Leandro?
4: Pois é, olha, tem mensagem aqui do Anderson. Quando dizem que nada pode piorar, ele diz assim, esse desgoverno de São Pedro da Aldeia, ponto de ônibus caindo no bairro Jardim Morada da Aldeia, rodovia Amaral Peixoto, quilômetro 111. Parece aquelas barracas de acampamento da Mônica, lembra? Parece que é uma barraca da Mônica o ponto de ônibus aqui, brincadeiras à parte, mas poxa vida, a passagem já não é barata, seu William Luiz. Aí ficar aguardando embaixo de chuva, embaixo de sol, complicadíssimo. Muito justa a reclamação do amigo.
9: Não, e esse déficit de ponto de ônibus é em toda a região, né? A gente pega desse monopólio da empresa que já é muito antiga, você pega na região toda, praticamente, Arraial do Cabo mesmo, uma cidade que praticamente não tem ponto de ônibus com cobertura, Cabo Frio são poucos lugares, poucos pontos que tem, realmente isso é um déficit na região como um todo. A gente vê alguns avanços em alguns setores no transporte público, mas de forma geral é uma reclamação pertinente. pertinente para qualquer morador de qualquer cidade da região atualmente, né, Leandro?
4: O Anderson foi caprichoso, mandou imagens aqui pra gente. Vamos compartilhar também as imagens e a bronca voltada ao tema amanhã. Para fechar, recebemos um relato anônimo e fotos sobre duas situações no bairro da Gamboa, aqui em Cabo Frio. Segundo a denúncia, foi construído um canteiro na calçada semana passada, reduzindo o espaço para passagem dos pedestres, na rua José Rodrigues Póvoas, na altura da Praça da Gamboa. Nosso ouvinte questiona a autorização para a construção desse canteiro, que beneficia apenas o proprietário da loja. Eu tenho uma foto aqui e quem passar ali desavisado vai tropeçar e vai cair. Outra situação relatada é sobre um estabelecimento comercial na Gamboa que coloca os produtos para venda na calçada, redes. Complica até mesmo o acesso dos pedestres ao shopping dos biquínis. Tem resposta da Prefeitura de Cabo Frio, a gente agradece a atenção. Nos informou através da Secretaria de Segurança e Ordem Pública que vai mandar um fiscal de postura até o local, verificar a demanda e tomar as providências cabíveis, é o que a gente espera. Calçada é lugar de pedestre, William.
9: Concordo plenamente. A gente tem isso na região, principalmente a gente sabe que é a cidade turística, que os comércios precisam ampliar suas praças e tal, mas a gente vê em
4: tem certos abuso também,
9: determinados,
4: né,
9: momentos que é, daqui a pouco a o povo tem maneira de andar no meio da rua, né? Já não tem muita calçada. Lembro, não sei se você vai lembrar de um episódio que a gente teve aqui, da outra minha participação de uma casa que estava fazendo muro no meio da calçada.
4: É, eu lembro.
9: Terminaram o muro. Passei por lá ontem e terminaram. Não sei se foi uma decisão na justiça, o que foi.
4: Ai.
9: E a gente vê que as nossas calçadas já são tão mal cuidadas, né? É difícil. A real é uma calçada que é viva e cheia de buraco.
4: Sim, muito difícil.
9: Então, e ainda você tem essa ocupação de regular e de forma desordenada por diversos motivos e o poder público não dá a resposta devida, né?
4: A gente, como cidadão, a gente tem essa percepção, William. Agora 5 minutinhos aqui pra gente poder falar. Às vezes a gente percebe 2 pesos e 2 medidas, né? Isso deixa uma coisa muito instável. A gente perde muito a confiança nos gestores quando algo disso acontece.
9: É isso, isso acontece muito. Se você pegar e analisar, às vezes, uma situação acontecendo que o poder público não chega com o mesmo peso que chega de quem não conhece, você começa a levantar quem é o dono, tal, você vai ver que é primo, amigo, irmão, ajudou. É a parte ruim e a famosa politicagem, né, Leandro? Pros meus amigos, tudo. Pros meus inimigos, a lei, né?
4: Quando a gente vê muitas calçadas, principalmente nesse sentido que a denúncia trouxe aqui no ar pelo programa Região em Foco. Algumas calçadas, alguns lugares parecem terra de Marlboro, parece que não há fiscalização, parece que ninguém passa por ali, a pessoa faz o que quer. Em outras, arrochada, né? Toda a questão da postura, da segurança.
9: A gente, por exemplo, trabalhador na praia, que também é uma ocupação de uso de espaço público, o Estado chega muitas das vezes com peso e o cara tira o sustento dele. E às vezes em outros lugares você não vê esse mesmo peso acontecendo, né, Leandro? Do poder público, da postura de forma geral. Então a gente sente isso na pele e a gente vê isso com certa frequência aqui na região, né, Leandro?
4: Valeu, Gaúcho, na Praia do Forte. Um abraço, queridão. Excelente início de semana. Temos alguns minutinhos aqui para os registros de bolso. William Luiz, o que você gostaria de compartilhar aí também com o nosso público? Cidadania em Foco, segunda-feira, na live também.
9: Leandro, eu gostaria, na verdade, hoje de fazer um parênteses. Acho que a gente teve um programa hoje muito leve, muito divertido, falando sobre férias, a gente falando sobre tempo livre, como ocupar, uma opção de como ocupar esse tempo livre. A gente sabe que também no período de férias é a época do recesso parlamentar. E tinha uma pauta muito importante que o governo federal tem defendido, que é a redução da escala de 6x1 para 5x2. E a gente está falando hoje de férias, isso tudo, e isso tem a ver diretamente com o tema, porque verdade. Se a pessoa, hoje, infelizmente, seu filho entra de férias, ele só tem, às vezes, um dia de folga na semana, que é dentro do mercado normal, porque, na verdade, o 5x2 já é o normal. Hoje, todas as prefeituras trabalham com 5x2, o serviço público já é serviço de 40 horas, só no privado não, e se cria tantas fake news, tantas informações em torno disso, que distorce, que bota o trabalhador, que é o maior beneficiário dessa nova política, dessa nova legislação, contra, porque ele acaba não tendo todas as informações claras. A gente vê um movimento muito desconstrutivo comparado aqui no Brasil. Eu até relato, eu estive recentemente lá visitando minha irmã está morando há 4 anos em Portugal, meu cunhado lá é operário, ele trabalha numa metalúrgica, ele só trabalha de segunda a sexta. Ele trabalha sábado e domingo quando quer e ganha hora extra. Aumenta melhor a rendazinha. Aí, o meu sobrinho nasceu, ele tá optando hoje de ficar em casa, de não fazer hora extra para curtir mais nesses 2 dias o filho dele recém-nascido. Isso hoje já é uma política praticamente adotada em milhares, na maioria dos países lá fora. E quando a gente traz esse debate para dentro do Brasil, para dentro da nossa realidade, a gente vê muita gente desconstruindo esse debate. E, na verdade, é como aconteceu quando a gente botou as mulheres para votar lá atrás, lembra, Leandro? Que a mulher não tinha direito a voto. Quando aconteceu com o terço de férias, quando aconteceu com o direito a 1 mês de férias. E a mesma coisa a gente está vendo acontecendo agora com um peso muito maior que a gente tem. A gente já tem uma das entrevistas para o futuro sobre fake, mas a gente vê um movimento de uma extrema-direita, de uma galera que está disputando o poder no nosso país, alimentando uma discussão contra. A gente vê hoje uma parte da política brasileira, uma parte dos políticos, parece que, cara, se mudam para os Estados Unidos, vai viver lá, que defende muito mais a política americana do que a política nacionalista.
4: Não
9: a gente
4: só a
9: é
4: política
9: brasileiro.
4: Americana, mas a bandeira americana.
9: É a bandeira, bate com... primeiro os Estados Unidos, teve um até que salve os Estados Unidos, depois o Brasil. Isso é muito complicado. E quando a gente está vendo hoje que, pô, a gente tem um presidente do Senado, a matéria já está lá, que falou que ia colocar para votar e não coloca em votação de jeito nenhum, fica segurando essa pauta, uma pauta que tem a ver com tudo, com a vida das pessoas. Hoje, quanta gente, no período de férias, não está podendo curtir um final de semana melhor com seus filhos, passeando, sem prejudicar o seu ganho no final do mês. E dar essa oportunidade, não quer dizer que os trabalhadores vão trabalhar menos, mas dá a oportunidade do próprio trabalhador escolher o momento que ele quer trabalhar para ganhar um pouquinho a mais, para melhorar sua vida em casa, como acontece no resto dos países. Então a gente precisa, para ontem, fazer que o povo tenha essa sensação, que se não for pelo viés da briga popular, se não for o povo tomando essa pauta, já saiu uma pesquisa, 74% da população brasileira é a favor da escala 5x2, mas o povo precisa começar a tomar isso para a mão, precisa, e é muito engraçado, Leandro, para você ver como a gente tem uma polarização política que faz mal à nossa sociedade.
4: Verdade.
9: Você chega no. Teve uma pesquisa que chegou no entrevistado: você é a favor da escala 5x2? Ele, sim. Mas isso daí é uma pauta da esquerda. Aí o cara, não, mas sim, depende. Porque ele começa a concordar com o cara só para não destoar que o pensamento da direita é contra. E o cara se considera pobre, ferrado, vive de salário mínimo e se considera de direita, não quer concordar, porque é uma pauta que vem defendida por uma linha ideológica política de esquerda. Agora, isso ultrapassa a pauta sobre pensamento político. A gente está falando sobre a realidade da vida das pessoas, do povo, e isso precisa, para ontem, avançar e melhorar. Então, queria pegar hoje o programa de hoje para trazer essa pauta da escala 5x2, fazendo esse link para você ver que é no dia a dia que a gente sente essa diferença, para o povo sentir. Você, com a escala 5x2, vai ter muito mais oportunidade de escolher estar em casa com sua família, de escolher estar fazendo seus passeios, ou de escolher também ter um ganho extra. Isso daí vai estar... E não vai ser um impacto da forma que estão se falando, que a direita fala, no mercado econômico como um todo. Vai ter uma transição de 44 horas semanal, depois de um ano para 42. A gente está falando de diminuir uma redução de carga horária, de verdade, de 4 horas semanais, Leandro. Então a gente precisa ter uma clareza sobre isso. Desculpa, amigo, mas era a oportunidade de conseguir trazer isso para fazer nosso povo que está ouvindo a gente em casa um pouco refletir sobre o nosso dia a dia e sobre a gente ter um congresso que parece que é inimigo do povo. A gente tem um congresso que tem a bancada dos ruralistas, a gente não tem um congresso que parece que está eleito para defender a vida da população.
4: Cada um para a sua classe,
9: os interesses seu nicho, né? De quem financiou a campanha dele. Aqui no estado do Rio de Janeiro, por exemplo, a maioria dos deputados estaduais era bancado pela Fetransport. Foi uma cidade que elegeu um prefeito fora que conseguiu começar a provar que o serviço de transporte público que a gente estava falando aqui agora é do povo, que é Maricá, que hoje é a primeira cidade acima de 100 mil habitantes, que o ônibus é de 100% de graça. A gente ainda não viu isso acontecendo nas outras cidades. A gente viu Arraial arregando e botando a passagem a R$2 ainda.
4: A gente precisava de uma bancada do povo, é o que a gente precisa. Tem bancada da bala, bancada da Bíblia, bancada do agro, e a bancada do povo às vezes fica carente dessa representatividade.
9: E quem representa, desculpa, Leandro, é a esquerda, que a esquerda vem, tá lá e bota a vida do povo em pauta. A bancada da direita representa interesses econômicos, isso é claro, mas eu queria muito que o povo conseguisse enxergar isso.
4: A gente finaliza o Região em Foco nesta segunda-feira, queridão. Grande William Luz, segunda, a gente tá junto. Muito obrigado a todo mundo que acompanhou aí na live também. Deixa eu mandar um último abraço aqui que chegou em texto pra mim, da Eliana. Texto fica mais fácil. Eliana de Arraial do Cabo, um beijo, querida. Feliz dia da amizade. Chegou em casa agora, tá ligada com a gente, mandando um beijo também pra amiga Nilma Sabino. Meu queridão, um abraço, William.
9: Tamo junto, Leandro. Até semana, segunda, hein? Que vem. Ótima semana a todos aí, pessoal.
4: Pessoal que tá na live, William Luiz Arraial, segue a gente toda segunda-feira, tem imagens também do Região em Foco. Obrigado por sua sintonia, carinho e amizade. Beijos e abraços, até amanhã. 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
2: Vamos relembrar um sucesso da novela Próxima Vítima, que foi ao ar em 1995 pela Globo, de autoria de Silvio de Abreu, com 204.

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Até às 18h, uma ótima tarde de segunda-feira pra você que tá aqui na programação da sua Rádio Ondas FM, também pela sua Jovem TV. Tá entrando no ar o Panorama, trazendo pra você sempre o melhor da informação, mantendo você sempre por dentro de tudo. Vem com a gente. 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

0: Até às 6, amiguinhos, são 2 horas de programa comunicando com você, que é sempre muito mais importante pra gente. Uma ótima tarde, uma ótima tarde, uma ótima tarde de segunda-feira. Um belíssimo início de semana pra você. Que Papai do Céu lhe dê muitas vitórias, que lhe conduza o seu caminho, que abençoe suas mãos, que abençoe a sua cabeça, que abençoe a sua vida, que abençoe a sua saúde, a sua família, que onde quer que você esteja, Papai do Céu esteja sempre com você. Este é o nosso desejo pra você, começando muito bem essa semana e trazendo pra você o resumo das notícias do seu dia. Tudo o que aconteceu na sua rua, no seu bairro, na sua cidade, a gente vai te contar. Vamos contar, que é pra manter você sempre por dentro de tudo, sempre muito bem informado, mandando aquele abraço carinhoso pra galera que tá curtindo o panorama. Rapaziada de Cabo Frio, Arraial do Cabo, de Búzios, Iguaba, Araruama, São Pedro da Aldeia, em Saquarema, Rio das Ostras, em Macaé. Pra você que tá na sua casa, no carro, trabalho, internet com seu smartphone, com seu iPhone, aonde quer que você esteja, receba aí o nosso muito obrigado.
1: Muito obrigado.
0: Muito obrigado pelo seu carinho, muito obrigado pela sua audiência, muito obrigado pela paciência. A única coisa que eu peço pra você que tá aí do outro lado, pra você que tá curtindo o panorama, que você não nos abandone. E que você conte pra todo mundo que tá ouvindo a gente. Aumentando o som, aumenta aí, aumenta aí, aumenta aí. Coisa boa de ouvir, hein?
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0: É, meu amigo, até às 6 da tarde. São 2 horas de programa com muita informação. Quer ouvir música? Perdeu, perdeu, perdeu, mané. A gente tá aqui, ó. Só na informação, aumente o som, vem com a gente, tá no ar o panorama. E o resumo das notícias do seu dia.
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0: Olha aí, PSD oficializa a candidatura de Eduardo Paes em convenção, com presença, inclusive, de lideranças aqui da região dos Lagos. Tá todo mundo de olho nas eleições, né? São Pedro da Aldeia abre inscrições para novo processo seletivo da educação. Castra Móvel segue com vagas abertas para castração gratuita em é do pet, é do pet. Minha senhora, deixa o maridão pra lá. É do pet que ele vai castrar. E rapaz, o mar recuou, hein? Tá ciente disso, né? No último final de semana, o mar recuou. É isso mesmo? Deu um recuo? Aí você vê aquele negócio, né? Primeira coisa que vem na mente do pessoal: meu Deus, o mar recuou. Será que é de tsunami? A turma pegou lá os paninhos, pegou lá a canga. Pegou o guarda-sol, meteu a cadeira debaixo da praia e um corre, corre, um corre, corre. O mar tá recuando. Que é isso, gente? O mar tá recuando. Que... calma. Calma. Que Jailton Dias Nogueira, nosso secretário municipal de Meio Ambiente e Sustentabilidade, vai falar com a gente e vai explicar este fenômeno. E ó, é o seguinte, eu sei, eu dou razão a você, né? Ninguém vai ficar... já viu um monte de tsunami com o mar recuando, né? Você vai ficar esperando? É, de modo algum. Primeira coisa que eu faço é subir no morro. Simbora, meu povo, tem notícia pra você aqui no Panorama.
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0: Atenção, atenção, atenção, hein? Prefeitura Municipal de Cabo Frio está se preparando para fazer a retirada de 24 árvores que é para a nova etapa de revitalização da Praça da Gamboa. É isso mesmo. Começa a chorar, não. É, vamos tirar... Eu sei, eu vou explicar tudo pra você. É amante da árvore, né? Não, se preocupa com isso, não. Já te conto aqui. Olha, tem mais, hein? Pra galera que tá no trânsito, atenção, galera que tá no trânsito, a rua Samuel Bessa, em direção a Wilson Mendes, ela está fechada na altura do posto do Gamboré. Isto porque a Prefeitura Municipal de Cabo Frio está pintando algumas faixas e está pintando um montão de faixa ao mesmo tempo, faixa de pedestre, faixa em cima do quebra-mola, também fazendo reparos também ali na via, tapando alguns buracos. E são caminhões e mais caminhões com asfalto que estão neste momento no bairro do Jardim.

0: Jacaré. Então, pra galera que segue em direção ao Wilson Mendes, a melhor opção é passar pela Rua dos Biquínis em direção ali à Rua dos Biquínis, né? Seguindo em direção à Rua dos Biquínis. Tá bom, pessoal? Não segue pela Rua Samuel Bessa em direção ao Wilson Mendes. Agora, a galera que vem da Wilson Mendes consegue passar. Isso porque nesses trechos nós estamos apenas em meia pista. Tem notícia pra você aqui no Panorama.
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0: Atenção, tradição, comunitária e fé. Prefeitura Municipal de Cabo Frio, paróquia retoma a festa de São Cristóvão. Vou trazer os detalhes. Em Arraial do Cabo, a galera curtiu lá o Arraiá Cabista, que bacana. Luciano DJ fez a festa lá, o filho preferido de Bernadette. Olha só, Arraial do Cabo participa de um dia no parque, com trilha, cultura, educação ambiental. Nesse final de semana... tem Ludmilla! No final de semana em Búzios vai ter Ludmilla. É isso mesmo. Vai ter também Leone. Olha só, eu vou trazer os detalhes para você aqui no Panorama. Prefeitura de Arraial do Cabo imposta 398 aprovados no concurso público da educação nesta terça-feira. Quem comparece ao Panorama nesta segunda-feira? Pastor Samuel Gonçalves. É isso mesmo, Pastor Samuel Gonçalves. Vem aqui no Panorama nesta segunda-feira para a gente poder falar, junto com Claudinho da Padaria, para a gente poder falar do Festival Gospel que vai acontecer no município de Cabo Frio. Tem mais informação para você aqui no Panorama.
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0: Ah, acho que vai ter gente que vai ficar triste aqui agora dentro do estúdio com essa notícia que eu vou dar. Olha só, hein? Preste atenção, em alguém aqui no estúdio vai ficar triste com a notícia que eu vou dar aqui agora. Elizinho, tadinho, que trabalhou no Arraiá Cabista, lá em Monte Alto. É, a próxima edição, segura essa, hein? Vai ser na prainha. Abriu o sorrisão agora, hein? Gosta pouco, olha só, meu povo. Arraiá Cabista encerra a primeira edição em Monte Alto e anuncia a próxima. Vai ser na prainha. Alô, meu povo da prainha. Isso aí, a galera tá chegando. Luciano vai tocar de casa. Vai abrir a janela e vai botar a case pra fora e vai tocar. Tem mais notícia pra você aqui no Panorama.
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0: Acho que alguém também vai ficar feliz com a notícia que eu vou trazer aqui agora. Sabe quem pinta no Panorama? Fábio do Pastel! É, meu amigo, calma, Fabinho. Calma, espera. Fabinho, calma, para de falar, eu vou explicar. Fabinho, para! Ouve aqui o Panorama. Ele vai falar que teve problemas com a iluminação pública e agora vai retomar os trabalhos. É isso aí. Fabinho, para de reclamar, Fabinho. Ele já vai falar que já. Aguenta firme aí. Olha só, tem também as ocorrências policiais. Tem vinheta não? Ah,
1: bom. Ocorrências policiais.
0: Polícia Federal prende casal com 9 quilos de drogas chegando aqui pela Via Lagos em São Pedro da Aldeia. Eu vou te contar, hein, rapaz. Essa turma não perde esses costumes. Ó, tem mais, hein. Deixa eu contar pra você. Olha, tem um caso aqui da polícia também. Deixa eu contar aqui. Tá aqui, ó. Arraial do Cabo. Galera de Arraial do Cabo também fez ocorrência boa. Deixa eu contar, galera de Arraial. Olha só. Tá aqui, ó. Polícia apreende drogas enterradas bem na areia durante a ação na Praia dos Anjos do município de Arraial do Cabo. Na Praia dos Anjos tinha droga enterrada. Tudo isso eu conto pra você a partir de agora aqui no Panorama.
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0: Até às 6, amiguinho. São 2 horas de programa comunicando com você, que é sempre muito mais importante pra gente. Mas antes, eu preciso mandar um grande abraço para o meu povo que tá completando mais uma primavera. Olha só, hein? Olha só, hein? Hoje já é dia 20 de julho. 20 de julho! É isso mesmo, é o nome do Colégio da Vila Industrial. 20 de julho! Tá completando aí mais um aniversário? Então receba o nosso abraço. Eu tenho uma lista de amigos pra quem eu preciso mandar um abraço carinhoso. Hoje é aniversário do Valderi Pereira. Quem também está completando mais uma primavera nesta segunda-feira é o Paulinho Mota, o Dinho da Veiga, o Jefferson Nascimento, meu chegado, meu parceiro, meu amigo Jefferson. Faz aniversário hoje. Hoje quem faz aniversário é o amigo do Luciano. Treinou muito tempo com a academia com ele. Quem faz aniversário hoje é Gelbi. Gelbi Ribeiro, é irmão de Jailton. Faz aniversário hoje. Vai ter festa ali na José Pinto de Macedo. Olha que quem também completa mais uma primavera hoje é a Rosa, Rosa Neves, a Thaís Tedesco, a doutora Thaís, ela é pastora, ela faz aniversário hoje também. Quem também completa mais uma primavera é a Márcia Fraga. A Márcia Fraga recebe o nosso abraço. O Clóvis Carvalho da Silva também está ficando melhor no dia de hoje. Vai ter surpresa, vai ter festa na casa do Miguel Nunes, vai ter bolo, vai ter torta salgada na casa da Luciene Ramos, do Antônio Silva, da Tânia Maria Garcia, vai ter bolo, vai ter salgado na casa do Muchacho, Muchacho Tiaguinho, o Wellington Ricardo da Silva também está ficando melhor no dia de hoje. Hoje vai ter festa na casa do JJ, do Jorge Júnior, da Clara Luiz, da Santana Rodrigues, rapaziada do Além da Vida, olha, Gilda Araújo também completa mais uma primavera, receba o nosso abraço, a minha querida amiga Soraya Luna, o Sérgio Sherman, a Verônica Coelho, o José Carlos Vicente, o Cristiano dos Santos, o Sandro Barreira, a Viviane Carmo, a Fábia Croft, o Edmilson Ribeiro, todos recebendo o abraço do Panorama, recebendo o abraço da Jovem TV, recebendo o abraço da sua Rádio Ondas, amigo. São 35 anos com você. Que beleza! E acerte o seu relógio. Agora são 4 horas e 19 minutos, senhoras e senhores, um belíssimo início de semana para vocês que estão aí em todo e qualquer lugar dessa região. Muito obrigado pelo carinho, por permitir que a gente entre na sua casa e tome café com você, que convide você a poder prestar atenção nas nossas notícias e que participa do nosso programa da pesquisa, também dê a sua opinião. Uma segunda-feira diferente, muito alegre em Madrid, muito triste em Buenos Aires. Ah, que triste! Que triste que eu estou. Ah, tadinho, não foi o artilheiro, não foi o melhor jogador. Perdeu no campo. Em Búzios teve telão pra turma poder assistir o jogo da Argentina. Teve batucada, teve cantoria, teve musiquinha, teve cadeirada, teve cusparada no olho, teve cutucada na costela, teve beliscão, a turma apanhou no campo, apanhou também fora do campo também. Ô, coisa feia, hein, rapaz, em tudo e qualquer lugar. Rapaz, lá nos Estados Unidos, teve lá um argentino que foi dar uma de racista com dois policiais. Você sabe que policial americano é ignorante, né? Os caras, pra poder passar pra ser policial, tem que ter no mínimo 100 quilos, né? Pois é, o rapazinho tava lá, rapaz, jogaram no chão como se fosse uma folha de papel, botaram no chão, amarraram assim como se fosse um brulho de pão, botaram na viatura e levaram. Aí tá aí, ó! Aguenta firme, ganhou um troféuzinho aí, ó. Um troféu na cadeia. Eu vou te contar, né, rapaz? Parabéns a toda a equipe, a todos aqueles que torceram pela Espanha, tá? Parabéns. Destaque mundial foi o comportamento da equipe, que deu as costas para a cerimônia e ficou de costas para a equipe da Espanha. A equipe da Espanha fez um corredor, parabenizou a todos pelo segundo lugar, enquanto eles iam receber a medalha de segundo lugar. E posteriormente isso, eles se voltaram contra a cerimônia e ficaram diante da torcida, olhando para a torcida. Este é um comportamento a ser considerado. É, são por essas e outras que eu não torço pela Argentina, né? Torço, né, pelo meu time de várzea contra a Argentina, mas não torço pela Argentina de jeito nenhum. Agora, foi uma Copa do Mundo especial porque encerrou o ciclo de muitos craques. Cristiano Ronaldo, Messi, Modri, Neymar e tantos outros

0: do Ronaldinho, e em especial também aquele influencer que cantou a música, criou uma música que viralizou e que foi também discriminado pela torcida da Argentina, parecia também, né, um aviso, né, um aviso a ele, olha quem tá aqui, que tá cantando e tá festejando aqui na festa de vocês, né? Pois é, ele também participou dessa grande festa, abertura também, e mais do que isso, louvor ao Senhor. Justin Bieber cantou uma música de louvor ao Senhor na festa do intervalo, na Copa do Mundo, para o mundo inteiro ouvir. E isso não tem preço. E também o que deu muito o que falar a respeito da Copa do Mundo, pessoal, foi com relação às bets que viralizaram. Muitas bets que eu nem sabia que existia estavam também participando das Copas do Mundo com patrocinadores, com propaganda, com isso, com aquilo. E aí o termo de aposta virou muito, voltou a ficar, a ganhar destaque nas redes mundiais, nas redes sociais, nos centros, nas rodas de amigos. Em qualquer lugar você falava de alguém que estava apostando alguma coisa. Agora, tem gente que não tem juízo, né? Tem gente que tem que ter sabedoria para as coisas. Ouça essa história aqui no Panorama.
1: Eu fiz um favor de apostar na Argentina hoje. Acabou a Copa do Mundo 2026. Tá vendo esse carro aqui? Esse carro é meu carro de trabalho. É uma Fiorino 2014. Top! Não tem o que falar desse carro. Top! Melhor carro que eu já tive pra trabalhar, pra fazer meu dinheiro, meus frete. Fiz algumas coisinhas de motor, de caixa de câmbio que tinha que fazer, é normal, né? De carro que você usa pra trabalhar. Gastei aí em base uns, pra deixar top, 7 mil nela. Tô pagando as parcelas, quase 2,5 de parcela ainda. Já paguei 7, falta. Foi feito em 24. Então falta mais um ano e meio aí pra pagar. E vou continuar lá pagando sem gosto nenhum agora. Sabe por quê? Eu fiz um favor de apostar na Argentina hoje. Um bolão. Só que não foi um bolão qualquer. Foi um bolão com contrato, né? E o bonitão aqui sempre, nunca ouviu conselho. Quem não ouve conselho, ouve coitado. Já tem aquele ditado, né? Minha mulher nem sabe, hein? Fica louca comigo. Você imagina ficar pagando quase 2,5 mil a parcela no Fiorino sem ter ela? Que eu vou ter que entregar ela amanhã. Amanhã eu já vou ter que ir no cartório passar ela pro dono do boteco, né? O nome dele, né? O financiamento, ele vai pagar o financiamento? Não vai, né? Muito cuidado com a aposta, tá, galera? Não aposta. Aposta, você pode ganhar hoje, mas amanhã você vai perder.
0: É isso, meu filho. Olha, eu vou te contar uma coisa, hein, rapaz. Esse lance de aposta parece que viralizou agora durante a Copa, né? Teve outro caso em que um cara apostou a Fiorino, pessoal dele, 2014, a gente acabou de consultar aqui na tabela FIPE. A Fiorino dele, que ele apostou aqui com a vitória na Argentina, custa 43 mil. Ele faz um cálculo de 50 com as melhorias que ele fez no carro. Então ele acha que o carro dele vale 50 mil reais. E ele apostou isso com o dono de um boteco em contrato assinado. Contrato assinado, amiguinho. E tem mais. O dono do boteco não paga mais nada. Quem vai pagar a prestação é ele, o dono do carro. O nome do carro ainda está no nome dele, né? Teve outro caso de um camarada que apostou num jogo desse aí da vida. Eu não me lembro qual foi o jogo. Que apostou a motinha dele com a mulher. E se ele ganhasse, ela passaria a noite com ele. Ele teria uma noite, né, de bagunça com ela. E se ela ganhasse, a moto seria dela. Porém, temos aqui um ponto que é preciso destacar. O camaradinho é casado. É casado. Perdeu a aposta. Ele perdeu a aposta. E ela foi buscar o prêmio. Eu perdi. Se você ganhasse, você viria me buscar. Então eu tô vindo agora buscar a moto. Rapaz, o cara montou na motinha e foi embora. Viralizou o vídeo na rede porque deu matéria de jornal, rapaz. Foi lá no Nordeste. Deu matéria de jornal. E ela deu uma entrevista. E aí o moço perguntou, né? E aí, a senhora apostou o que com ele? Ah, eu apostei a perseguida. É, isso aí mesmo. Ele queria e que se eu ganhasse, eu ficava com a moto. E se ele ganhasse, eu ficaria com ele. A noite toda. E aí o camarada fugiu. Eu quero minha moto. Eu quero a minha moto. E aí atua aquela coisa toda, aquela farra de internet, né? Paga a moto. Será que a moto vale isso tudo? A turma daquela zoação, né? Depois foi se descobrir que o cara surgiu. Não, eu prometi, eu vou dar a moto, que não sei o quê, que não sei o que lá. Aí você vê a crise que cria, né? Não, eu vou dar a moto, eu prometi, tá aqui a chave. Pode vir buscar aqui a chave. Ele gravou um vídeo, botou na internet. Tá aqui a chave, pode vir buscar a moto.

0: E aí, daqui a pouquinho, 10 minutos depois, quem surge? A esposa do menino. Não vai levar a moto coisa nenhuma. Crise familiar por conta de aposta. Mas esse caso, meu amigo, eles vão resolver entre eles. Já deve ter dado muito o que falar. Eu não entendo nada disso. O negócio da confusão não é pra mim, não é pra você. Mas pra esse cara que apostou aqui a Fiorino no jogo da Copa do Mundo, na final da Copa do Mundo, uma Fiorino que é utilizada para o trabalho. Para o trabalho. Pergunta ao Luciano se ele vai apostar a case dele para o trabalho. Pergunta para mim se eu vou apostar aqui o meu microfone em alguma aposta, alguma dessa coisa aí. É coisa de doida, pô. Você não faz um negócio desse, você vai viver com o quê? Aí o camarada aposta o carro de trabalho para uma vitória de um time que você não sabe qual é o futuro. Futebol é aquilo, né? Quem queria imaginar que a Argentina ia passar o jogo inteiro sem dar um chute a gol? Diz para mim que seria isso possível. Quem é que iria apostar isso numa bet? A Argentina não dá um chute a gol. Já pensou? O cara bota 10 reais num negócio desse aí, vai ganhar 1 milhão, rapaz. Vai ganhar 1 milhão, rapaz. Né? Pois é, olha eu estimulando isso de novo, né? Pois é, pessoal, agora eu quero saber o seguinte, pesquisa do dia aqui no Panorama.
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0: O que você diria para uma pessoa... Eu não vou nem dizer aqui o que eu penso desse cidadão, né? Que apostou o carro de trabalho na vitória de jogo de Copa do Mundo, jogo de futebol. O que você tem para dizer para este cidadão que perdeu a Fiorino? Mande um áudio para mim, 992348786, 992348786. É isso mesmo, apostou e limpo, né? A turma não é fácil, não, rapaz. Ela apostou e limpo, o negócio tava limpo. Pois é, mande um áudio pra mim, 992348786, 992348786, esse é o telefone do Panorama, que tá no ar, aguardando a sua participação. Vem comigo, tem notícia pra você aqui no Panorama.
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0: Pois é, meu povo, olha, ontem encerrou aí o Arraiá, primeiro Arraiá Cabista que foi realizado, né? Olha só, após 3 dias de atrações aqui com artistas locais, o circuito itinerante continua no Largo da APAE entre os dias 31 e 2 de agosto. É a primeira edição do Arraiá Cabista. Chegou ao final neste domingo, dia 19. Após 3 dias de programação no loteamento Aroeira, em Monte Alto, promovido pela Prefeitura Municipal de Arraial do Cabo pela Secretaria de Eventos e Governo, olha só, o evento abriu o circuito itinerante de festas julinas, que vai percorrer bairros e distritos do município até setembro. A próxima edição já está marcada, hein? Tem data, hein? Dias 31 de julho, 1º e 2 de agosto. Botou aí, Luciano, na agenda? 31, 1º e 2 de agosto, no Largo da APAE, ali no bairro da Prainha. A programação completa será divulgada em breve pelos canais da Prefeitura. Mesmo com as baixas temperaturas e os ventos intensos registrados durante o fim de semana, moradores e visitantes prestigiaram uma programação que reuniu música ao vivo, gastronomia e lazer em um ambiente preparado para receber toda a família. A programação musical valorizou os artistas da região, selecionados pelo edital de credenciamento de artistas e profissionais da arte e cultura, coordenado pela Secretaria Municipal de Turismo. Na sexta-feira, foi a banda Know-How que abriu a festa. Ali no sábado, nós tivemos a cantora Fabrini, que abriu o circuito, ali inclusive com o repertório de grandes sucessos da música sertaneja. E no domingo, Rubinho e banda levaram muito samba ao palco, fechando o evento em clima de confraternização. Além das atrações musicais, o público também encontrou diversas opções gastronômicas nas barraquinhas com comidas típicas, doces, salgados e bebidas. O espaço também contou com uma ampla área de circulação e um espaço dedicado a crianças com brinquedo inflável, com recreação, proporcionando momentos de lazer para toda a família. Durante os 3 dias de evento, a Prefeitura disponibilizou uma estrutura de apoio para garantir conforto e segurança aos participantes. A equipe da Secretaria de Saúde permaneceu ali de prontidão com ambulância, isso mesmo, equipada para eventos, qualquer situação eventual, né? Também a Guarda Municipal, Proex, Contrans, estava todo mundo presente. O Arraiá Cabista integra o calendário de eventos promovido pela Prefeitura Municipal de Arraial e tem como objetivo fortalecer as tradições das festas julinas, incentivar a cultura. É isso mesmo, festa julina, o próximo vai ser aqui, no bairro da Prainha. Tem mais informação para você aqui no Panorama.
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0: Meu povo, olha só, a Prefeitura de Cabo Frio está se preparando para poder fazer a retirada de 24 árvores da nova etapa de revitalização da Praça da Gamboa. Novos exemplares de espécies nativas e frutíferas vão ser plantadas no lugar. É isso mesmo. Deixa eu contar aqui uma coisa para você. A amendoeira, por mais que ela seja uma árvore que nós conhecemos desde muito tempo de nossa infância, ela não faz parte aqui da nossa vegetação. Alguém veio e plantou. Pois é, aí a bicha foi crescendo, foi dando fruto, aquela coisa toda, mas ela não faz parte. Muitas amendoeiras deverão ser retiradas, inclusive, de algumas regiões aqui de nossa cidade. A Prefeitura de Cabo Frio, por meio da Secretaria de Meio Ambiente, olha, o Jailto vai vir aqui amanhã, está agendada a entrevista dele aqui nesta terça-feira. Prepara o processo de retirada de 24 árvores exóticas, como pata de vaca, amendoeira, que compõe ali a praça do bairro da Gamboa. A ação faz parte do projeto de garantia de segurança e revitalização do espaço, que segue com obras avançando e o cujo projeto prevê e tornar ali um local de convivência para as famílias, né? A retirada das árvores foi uma necessidade constatada pelo trabalho de vistoria realizado pelo biólogo, engenheiro florestal e ambos da Secretaria do Meio Ambiente e também agente da Defesa Civil, devido ao risco de tombamento das plantas. Durante a visita, os técnicos verificaram que os indivíduos arbóreos foram implantados sobre uma estrutura de concreto sob o revestimento de pedra portuguesa da praça, restringindo o desenvolvimento, inclusive, adequado daquela árvore. Em razão dessa limitação física, as raízes passaram a se desenvolver só pela superfície, comprometendo a estabilidade das plantas, ocasionando danos ao pavimento e oferecendo potencial risco de queda, sobretudo em condições de vento intenso e também comprometendo a segurança da população. Então, meu povo, galera tá de olho nisso tudo aí. Pode tirar algumas árvores que podem oferecer risco à saúde e à vida também das pessoas. Daqui a pouquinho, quem pinta no panorama? Pastor Samuel Gonçalves e Claudinho da Padaria. Eles virão aqui para poder falar sobre o Festival Gospel do município de Cabo Frio, que acontece no último final de semana de julho. Tem notícia para você aqui no Panorama.
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0: Você ficou assustado aí também com o recuo das águas? É, a maré ficou seca de repente, a maré sumiu, subiu a areia, cara. Meu Deus, onde foi o mar? Será que é tsunami? Pois é, todo mundo pensou muita coisa, né? Jailton Dias Nogueira, nosso secretário de Meio Ambiente e Sustentabilidade na cidade de Cabo Frio, gravou um vídeo e ele conta pra mim e pra você o que foi que aconteceu aqui com o mar nesse último final de semana. Fala aí, Jailton!
2: Um dado, né? Então, muita gente vem perguntando, postando, né? É bem legal a gente tratar o meio ambiente dessa forma curiosa e tudo mais, mas não é tsunami, não. Tá? Não é prévia de tsunami, não. Tsunami acontece, esse recuo abrupto, mas a própria palavra diz abrupto. Não tem confluência com o alinhamento da Terra, do Sol e nem da Lua. Isso que dá essa maré seca, a mais seca e a alta, a mais alta. O que está acontecendo é isso. A gente saiu agora de uma Lua cheia, a gente está numa Lua crescente aí. Então, é 3 dias, né, de defasagem, ainda tem a influência. E percebam só, com esse vento forte, essa água quente, ela é afastada da costa e o que entra é a água gelada, a ressurgência. Em breve teremos ela também. Então, um somatório de fatores para ocasionar essa lindeza aqui, que é um fenômeno natural na região de Cabo Frio, em toda a região dos lagos, nas praias. Esse recuo abrupto, intenso e o mais forte, e depois vai vir uma maré cheia mais forte também. Nós chamamos de amplitude de maré. Então é isso, curiosidade de Cabo Frio. Uma Cabo Frio informada e curiosa.
0: Valeu, tá aí, Jailton Dias Nogueira, secretário municipal de Meio Ambiente e Sustentabilidade da cidade de Cabo Frio, trazendo pra gente esta informação sobre o recuo das águas. Tem participação de ouvinte aqui no Panorama.
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0: Boa tarde, Edu. Escreveram aqui para mim aqui. Quem falou aqui é o Rogério. Ele é da rua Siqueira de Faria. Gostaria de saber quando o prefeito Pastel vai restabelecer a iluminação pública, porque estamos pagando a taxa de iluminação. Para quem, para onde vai esse dinheiro? Está tudo às escuras. Está aqui, ó, o Rogério fazendo essa pergunta, e é pertinente, hein? Muita gente fazendo essa pergunta com relação à iluminação pública do município de São Pedro da Aldeia. O Rogerão, olha só, deixa eu falar para você, eu já vou colocar aqui o vídeo da Prefeitura Municipal de São Pedro da Aldeia. O prefeito Fábio do Pastel gravou um vídeo para poder falar. O que acontece, pessoal, é que agora parece que a vida financeira da Prefeitura Municipal de São Pedro da Aldeia está em ordem com a Justiça, então não tem bloqueio, não teve suspensão de contrato e, ao que me parece, Fábio do Pastel deve estar anunciando quando retorna de imediato, já com as equipes, para iluminação pública nas ruas do município de Cabo Frio. É isso mesmo. Daqui a pouquinho também tem sabedoria, hein? Sabedoria mandou um áudio pra cá. Acho que eu vou colocar agora. Bota aí o texto aí, bota aí. Vamos botar aqui o sabedoria pra poder falar com a gente aqui. Bota aí.
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0: Ô, sabedoria! Os argentinos levaram a burdoada lá nos Estados Unidos, hein, rapaz? Messi achou que fosse cantar de galo no país dele, que ele joga lá no Miami, você sabe disso, né? Não ganhou como craque da Copa, não ganhou como artilheiro, não ganhou como maior artilheiro de todas as Copas, ou seja, tchau, Messi. Não falou sobre racismo, a minha bronca toda foi o silêncio dele com a questão do racismo, né? E aí vem as ô, sabedoria, o camaradinha, sabedoria... Cara postou a Fiorino de trabalho. Onde é que tá o juízo dessa turma, sabedoria?
4: Boa tarde, Eduardo Silva, Wagner, Vascaíno Namar. Boa tarde, ouvindo o Panorama, Eduander. Começando esse áudio e fazendo uma reclamação muito séria.
0: Faça.
4: Isso tem que chegar ao ouvido do doutor Serginho. Não adianta chegar de administração do segundo distrito, porque eles passam pano quente.
0: Sim.
4: Então, isso tem que chegar ao conhecimento do doutor Serginho. É certo. Época de eleição. Ele tem que tomar cuidado com essa rapaziada dele aí.
0: Chefe de gabinete vai estar aqui hoje.
4: Vou te explicar o que está acontecendo.
0: Fala.
4: A feira, o estábulo do Unamar, ela está sendo comandada por dois cidadãos, que é Diogo e Carlos. Quem precisa de botar uma barraca,
0: sim,
4: ou uma mesinha qualquer, uma coisinha, para poder botar umas coisinhas para trabalhar, não pode, não tem vaga, e quando estão de boa maré, é R$30 tem que deixar. Geralmente ele chega no carro com 3, 4, 5.
0: Ô, sabedoria, a gente vai ouvir isso aqui com mais cuidado, porque a gente está citando aqui duas pessoas, e a gente faz aqui algumas citações, né, que podem, inclusive, nos gerar até um processo. A gente vai ouvir direitinho, tá? O que vai ser colocado aqui, para que a gente possa, quem sabe, até fazer uma síntese e apresentar aos responsáveis pela Prefeitura Municipal de Cabo Frio, tá bom? Vou fazer aqui um breve intervalo comercial aqui no Panorama e volto já. Acerte o seu relógio! 4:40, esse é o Panorama, sempre no oferecimento de... 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Marcelo Auto Center, eu vou pro intervalo e volto já já.
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0: Agora sim, agora tô. Isso. Soltou o botão aí, né? Ô, sabedoria, olha, ouvi aqui o seu áudio, hein? Ouvi o seu áudio por completo e vou passar aqui para o chefe de gabinete aqui o que você me mandou, tá certo, pessoal? Como a gente tem aqui o nome de uma pessoa e a pessoa é citada, eu não sei quem é essa pessoa, mas ao mesmo tempo eu preciso liberar para ela o mesmo tempo também que ela foi citada, que foi um minutinho, né? Foi um minutinho só que a sabedoria falou. Um minutinho? Não, foi 30 segundos que a sabedoria falou aqui o nome dela, né? Falou dois nomes aqui e só, né? Então, se a pessoa quiser falar em 30 segundos aqui o que ela pensa, né? Ela pode passar. O espaço está liberado. Eu não tenho contato dessas pessoas, mas se alguém estiver ouvindo aqui agora e disser para ela, olha, foi dito o seu nome, também não disse o nome todo, né? Disse só o primeiro nome, né? Também não sei nem quem é essa pessoa. Então, a gente vai manter dessa forma, né? Mas se a pessoa, de repente, se sentir identificada, ela vem aqui no Panorama ou até mesmo ligue para a gente, mande aqui um áudio para mim, para o 992348786. Nós vamos dar o direito de resposta dela. Mas estaremos enviando o áudio de sabedoria para o gabinete do prefeito. Para o gabinete do prefeito. O prefeito precisa tomar conhecimento dessas coisas. Mesmo que não tenha sido verdade ou que seja, de repente, uma situação ímpar, o prefeito precisa tomar rédea dessas situações para que isso realmente não se transforme em um costume. Então, por favor, eu peço atenção de todos para esse tipo de situação e já alerto aqui aos citados que, se quiserem direito de resposta, tem aqui 30 segundos de direito de resposta. Ô, sabedoria, e o jogo da Espanha, hein?
1: Mas, infelizmente, eu não encontrei.
0: Ah.
1: Então, tem que tomar uma providência sobre isso.
0: Tá bom, vou falar com ele lá. Tá bom, vai.
1: E sobre a...
0: Jogo da Espanha.
1: A Espanha, rapaz, como eu torci, cara.
0: Foi.
1: Vou te contar um negócio. Sua pai chegou pro caquete. Tanto teu pai, vai.
0: Foi.
1: E aí, batia na trave, batia na barreira. Que goleiro da Argentina é uma barreira. E não entrava gol. Eu torcendo, rapaz, pra Espanha, meu irmão. Quando entrou aquele gol. Alívio. Mas é isso aí. Tô feliz da vida.
0: Que beleza.
1: Que essa Argentina vai pro inferno.
0: Ô, papai. Unha. Não fala um negócio desse, ei, homem.
1: Rapaz, é.
0: Eita, nós.
1: Nós vamos na luta aí, né?
0: É, rapaz. Imagine se ganha, né?
1: A pesquisa, né?
0: Isso.
1: A pesquisa é o seguinte, tem que pegar esse camarada.
0: Ah.
1: Eu tava até esquecendo a pesquisa, cara. Tem que pegar esse camarada, botar ele pelado. Sempre tem um gato morto.
0: Ô, papai.
1: Pegar um gato morto pelo rabo e dar uma costa
0: nele. Até o gato miar.
1: De gato morto.
0: Isso.
1: Mas de acordo que bate, a unha passa na bunda, não sei lá, na
0: costa Deus
1: dele,
0: céu.
1: Vai arrebentar ele.
0: Que doideira, hein, rapaz?
1: Cara, casado, chefe de família, dependendo desse instrumento de trabalho, pra tratar da família, ele vai fazer uma aposta, rapaz. Isso é que é apanhar, rapaz. Ordinário.
0: Isso aqui é isso? É verdade.
1: Valeu, meu amigo. Até
0: valeu,
1: a próxima.
0: Valeu, sabedoria. Até amanhã, hein? Olha só, pessoal, sabe o que é isso? Isso é olho. É, rapaz, isso é o olho, né? Rapaz, como é que você aposta aquilo com o que você trabalha? É como se pegasse um carpinteiro e pegasse ali o instrumento de trabalho dele e apostar o instrumento de trabalho. Vai ganhar a vida com o quê? Conta pra mim. Hã? Aí o cara trabalha dirigindo um carro que faz mudança. Não, eu faço mudança. Apostar o quê? Meu carro na mudança. Ah, pelo amor de Deus, gente. Primeiro que a aposta não é de Deus, né? Apostar pra quê? Vai se arriscar com esse negócio aí? Ganhar sua vida aí trabalhando direitinho, né? Vai buscar aí uma enxada, né? Mas eu volto a dizer que a caneta é mais leve do que a enxada, estuda. E aí vai embora agora apostar achando que vai resolver. Sabe o que a aposta leva? Ruína. Vamos imaginar que você ganhou a primeira. Você vai parar naquela ali? Não. Você vai apostar de novo e vai apostar mais do que você ganhou. Não, se eu ganhei aqui R$200, agora vou apostar 400, eu tiro uns 800. A pessoa tirar 800 conto, até sonha, faz até plano. É o que acontece, por exemplo, com o pessoal de Mega Sena. Mega Sena acumulada do final do ano. Não tem essa do ano novo aí, que o nego faz todo ano aqui? Rapaz, o ano passado, o valor do prêmio era infinitamente menor a quantidade de apostas e valores de aposta acumulada. Porque lembra que a Mega Sena acumulou? Deu duas semanas de aposta? Rapaz, o valor que foi acumulado daquela aposta aquela vez pagava a Mega Sena duas ou três vezes. O governo faturou horrores pra Janja poder ficar em hotel lá na Europa. É um troço assim, absurdo, né? Então, pessoal, prestem bem atenção, né? Porque isso vicia e isso pode, né? Destruir a família. Vamos para São Pedro da Aldeia, porque o prefeito favorito de Fabinho, da Rua da Tainha, fez um vídeo e fala sobre iluminação pública. Vamos ouvir prefeito Fábio do Pastel de São Pedro da Aldeia.
2: Mas a gente estava sem iluminação pública no município desde agosto, setembro. Nós estávamos sem aqueles quatro caminhões nossos de iluminação pública desde setembro. E eu venho falando para a população que isso iria se ajustar. Por mais que a prefeitura tenha o dinheiro para poder fazer a troca de lâmpada, enfim, comprar braço, enfim, colocar, a gente não tem esse poder de chegar no cofre público e lá e apanhar o dinheiro, não é bem assim. E a gente fez uma licitação e essa licitação foi para o Tribunal de Contas. E a gente muito tranquilo, né, porque eu falo que do jeito que eu entrei na prefeitura, eu moro no mesmo local, meu carro dorme na rua, eu não moro em condomínio, eu não me mudei da minha cidade, eu quero sair da prefeitura com a maior tranquilidade do mundo. Não tem uma coisa na minha vida que é tão melhor do que a paz, o descanso, você botar a cabeça no travesseiro e dormir. Então, tudo que acontece no município é na transparência, tudo que acontece no município é correto, agradeço toda a equipe que nós temos na prefeitura. A nossa licitação foi parar no Tribunal de Contas. Beleza, ótimo, né? Lá nos órgãos fiscalizadores, que bom que foi para lá. Hoje, né, ou seja, essa semana, foi na quarta-feira, foi liberado pelo Tribunal de Contas que a gente prosseguisse com a iluminação pública. Então, confesso para vocês que eu cheguei a dar um grito, né, quando falaram, Fábio, liberado. Porque eu falava para a minha equipe que eu já estava tendo dificuldade de andar na rua com a população falando de iluminação pública e com razão. E a gente tenta explicar para o munícipe, mas ele não é que ele não queira entender. É porque é difícil mesmo de entender, né, o porquê que não consegue colocar ali uma lâmpada. Eu também ficava me perguntando. Mas isso foi resolvido, agora tem um trâmite da gente finalizar todos os contratos, assinar tudo e liberar para que a empresa terceirizada venha prestar esse serviço. Então assim, pessoal, todos nós, né, enfim, que está na cidade, sabe que eu conheço muita gente, as pessoas falavam para mim do Balneário, Parque dos Meninos, Estoril, prefeito, eu não estou conseguindo para a igreja, enfim, tudo escuro, eu tenho medo, e eu ciente disso. Então, pessoal, a nossa iluminação pública, eu acredito que agora aí, sei lá, quarta-feira aí, no máximo, nós vamos estar na rua com a nossa iluminação pública a todo vapor. Peço desculpa mais uma vez, porque são coisas, né, da administração pública, mas querendo ou não, cai tudo em cima da minha pessoa. Mas, enfim, foi-se resolvido e se Deus quiser a gente vai atender as pessoas. Mas
0: tá aí,
2: gente...
0: pessoal, então olha aí, Fabinho. O homem agora diz que vai estar resolvido, vai colocar iluminação pública. Até mesmo estava lá com situação de não conseguir mais andar pelas ruas da cidade. Fala, Fabinho!
3: Oh, boa tarde, tudo bem com você?
0: Belezinha.
3: Edu, você vê que não é só eu que tá cobrando, não, Edu.
0: É, rapaz.
3: Pai, não é só eu que tô cobrando, não. Tá todo mundo cobrando, não. Eu quero saber pra onde foi esse dinheiro. Pra onde foi esse dinheiro, porque eu não tô ouvindo nada.
0: Tá no cofre público, pra ninguém gastou, não, rapaz.
3: Quem dá obediência, o povo, pra onde tem esse dinheiro que estão pagando iluminação pública.
0: Entendi,
3: entendeu?
0: Entendi.
3: Aí fica nego rindo na nossa cara.
0: Tá certo, tem mais aqui, vai.
3: Tem poder, mas como é que nós temos poder de pagar? Eu quero que ele explique. Pra onde foi esse dinheiro, então?
0: Tá no
3: dinheiro
0: cofre.
3: Tem. Se tá no cofre, o dinheiro tem pra caramba.
0: Então tá no cofre. Entendeu? Tá,
3: se ele não tem poder mexer no dinheiro, como é que ele tem poder de pagar e não tem recurso pra gente? Entendeu? É isso aí. Como é que ele postou na praça que ele tinha que comprar caminhão de iluminação? Você conta os caminhões, você conta os máquinas. E agora tá falando mentira, Eduardo. Não. Eu quero saber pra onde parece esse dinheiro que eu paguei. Um ano.
0: Ah, Fabinho, o dinheiro público não é como a gente tem, como a minha vida privada e como a sua vida privada. O dinheiro público fica lá, parado, naquele local. E é utilizado para poder pagar a conta em que a Enel envia. De qualquer modo, mesmo que você não tenha iluminação pública aí na sua rua, alguma outra rua tem. E a conta vem. E aí é com esse dinheiro que você paga, que eu pago, que todo mundo paga, que pagam essa conta da Enel. Deve ter um saldozinho lá. Deve ter um saldo. Eu acredito que deve ser mais ou menos assim, como se fosse uma empresa. Deve estar sobrando um dinheirinho lá. Já que você pagou, eu paguei, Então deve ter um dinheirinho lá. Eu sei que você pagou e não teve, né? Mas mesmo assim, o dinheiro que foi depositado está lá na conta e vai ser utilizado agora pela Prefeitura Municipal de São Pedro da Aldeia. Como diz aí o meu querido amigo, né? A turma aqui, daqui daqui do Caiçara, Fabinho tem razão. Olha aí, fala aí, Moreira!
4: Fala, Eduardo, meu amigo, boa tarde. Boa tarde, DJ Luciano, que é Chandelier Moreira, flamenguista da Vila Nova.
0: Que isso, hein?
4: Relação à pesquisa, meu amigo, não sei nem o que falar, cara. Você pode apostar, estou fora. A única coisa que eu aposto é no seu programa aí, quando tu bota o placar do jogo.
0: Bacana,
4: aí.
0: Bacana, tamo junto,
4: rapaz,
0: né? Aposta.
4: Rapaz, deixa eu te falar, passando aqui pela orla, contei com um gaúcho. Ele, rapaz, fala com o Eduardo lá, eu quero voltar pra onde? Está bloqueado
0: ele? Falou,
4: um abraço, hein? Um abraço do gaúcho pra você.
0: Tá
4: certo.
0: Tá
4: com Deus aí, Chandelier Moreira, flamenguista aqui da Vila Nova. Tamo junto, hein?
0: Que bacana. Olha só, quem tá aqui nos nossos estúdios já é o nosso chefe de gabinete da Prefeitura Municipal de Cabo Frio, Claudinho da Padaria, junto com o pastor Samuel Gonçalves. Eu vou pro intervalo comercial, meu povo, e depois do intervalo, a gente vai falar sobre o Festival Gospel aqui no município de Cabo Frio. Acerte o seu relógio. 5 minutos, faltando para as 5. 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
5: Agora são 4 horas e 59 minutos. Uma ótima tarde de segunda-feira para você, um belíssimo início de semana. Que papai do céu lhe dê muita cobertura na sua casa, na sua família, no seu trabalho. E nesse momento, pessoal, a gente vai falar de mais um grande evento que está agendado para acontecer no último final de semana de julho, não é isso? De 31 até o dia 2 de agosto. É a Expo Gospel, já é essa semana agora. Semana que vem já? É isso mesmo? 31 e 1, é isso mesmo, é 30. Ah, é, domingo não tem, é verdade, obrigado. Tô recebendo aqui em nossos estúdios Pastor Samuel Gonçalves e Claudinho da Padaria, chefe de gabinete da Prefeitura Municipal de Cabo Frio, a quem eu vou dar o meu bom dia, pastor.
6: Bom dia, paz, que bom estar com vocês aqui, equipe linda.
5: Eu acho que agradecer, é um privilégio nosso recebê-lo aqui, viu?
6: Privilégio muito obrigado. Meu, muito obrigado pelo carinho.
5: Isso, e pastor, e aqui o pastor Claudinho da Padaria também, né? Lá é presbítero, Claudinho?
6: Presbítero.
5: Presbítero Claudinho da Padaria. Mas aqui é Claudinho da Padaria, chefe de gabinete. Claudinho, boa tarde, Claudinho.
6: Boa tarde. Eu já ia falar que bom dia é esse. E o olhar pastoral, ele é tão lindo que ele fala lindos. Rapaz, ouvintes dessa tão abençoada emissora, que só tem gente feia, pastor.
5: Fala sério, pastor.
6: Sempre muito bondoso.
5: Ai, ai, ai, é verdade. Você vem aqui no horário que a turma tá aqui mais cedo, né, Luciano? Nós somos os melhorzinhos, pastor. Nós somos os menos piores aqui da rádio. Teve uma Terezinha que falou que era muito bonito aqui, não foi? Chamou Leandro de bonito, a Mauri de bonito. Tadinha de uma Terezinha. Quando é que vai ter mutirão também da campanha lá do Hospital do Olho, hein? Eu vou te contar. Olha só, Claudinho, primeiro, você estava chegando aqui no nosso programa, já estava ouvindo aqui o nosso programa, ouviu o desabafo de sabedoria, lá do segundo distrito. Sabedoria, encaminhamos aqui o seu áudio para o chefe de gabinete da Prefeitura Municipal de Cabo Frio e ele vai examinar toda esta situação também que está acontecendo aí na mata, tá bom?
6: Se então descansa. Se tiver o contato dele, dono, manda pra gente que a gente vai entrar em
5: sabedoria? Contato. É claro que nós temos, mas agora vamos falar então sobre esse belíssimo evento que vai acontecer mais um ano na Praia do Forte, é isso mesmo, pastor? Mais um ano?
6: Mais um ano, né? O ano passado foi lá. E esse ano repete a edição 2026 ali também.
5: E é uma grande festa, né?
6: É.
5: É uma festa bonita para a família.
6: É linda, toda a família, não só evangélica, né? Uhum. Mas família em geral, independente de segmento religioso. Todo mundo ali reunido, né?
5: É um grande encontro, né? E a gente tem poucos encontros dessa forma, não é isso, pastor?
6: Pouquíssimos encontros. Onde o marido, a esposa, pode reunir ali, juntar ali com seus filhos, suas crianças, seus bebê de colo, né?
5: E de forma tranquila, né? É. Eu converso muito com o pessoal da Guarda Municipal e também da Polícia Militar. E aí, quando vai acontecer um evento como esse, eu sempre pergunto para eles. E aí, pessoal, tá preparado para o dia de hoje? Eles falam assim, Edu, por mais uns 15 ou 20 eventos como esse, que não dá dor de cabeça, pelo contrário, a gente só ganha quando é destinado a trabalhar aqui nesse ambiente. É um ambiente realmente muito gostoso de ficar, não é isso, pastor?
6: É um ambiente religioso, só vai ali quem quer adorar a Deus, ouvir uma palavra, né? Famílias de fato, que eu digo, tá ali para estar tá unidos, né? Família com família.
5: O único pensamento, não é isso?
6: Pensamento.
5: Adorar, agradecer Papai do Céu,
6: fazer
5: ouvir palavra.
6: O culto, cultuar Jesus, ouvir o que os cantores têm a apresentar, né? São cantores de ponta, né?
5: Isso, exatamente, conhecidos no Brasil inteiro.
6: No Brasil inteiro e até no mundo, né?
5: Exato.
6: O caso do Thales Roberto, né?
5: É uma festa,
6: ganhou,
5: né?
6: Grêmio.
5: E olha, e outro destaque, né, pastor, é o jovem, que é realmente um foco realmente muito delicado, que a gente precisa realmente focar sempre com o trabalho com o jovem, oferecer ao jovem uma oportunidade de poder assistir a um show de qualidade, não é isso?
6: É interessante que hoje os shows gospel é o mesmo padrão que os shows seculares, né? O palco e a estrutura de som de Heide que você usa para um cantor gospel, você usa para o Ivete Sangalo.
5: Exatamente.
6: Né? Nós já fizemos Expo Gospel aqui em Cabo Frio, em edições anteriores, que terminou a Cabo Folia,
5: uhum.
6: A outra semana era Expo Gospel.
5: Lá atrás, um dia hoje, o Açaí.
6: É.
5: É isso?
6: Mesma estrutura.
5: Eu lembro disso.
6: Espetacular.
5: E já... lotando aquele ambiente, né, pastor?
6: Esquece, ali 40, 50 mil pessoas. Já tivemos Expo Gospel e na semana posterior a Cabo Folia, entrando com a nossa estrutura.
5: Isso é bênção.
6: Bom,
5: né?
6: Demais, é qualidade.
5: Exato, depois a turma ir lá para dar aquela algazarra toda, a gente vai para lá para abençoar aquele lugar. Senhor, você é repreendido essa turma toda aí, não é isso? Que bacana. Esse ano a gente vai ter, além do Thales Roberto, a gente lembra de quem mais vai estar aqui presente aqui na Expo Gospel de Cabo Frio? A gente
6: vai estar o Samuel Messias.
5: Sim.
6: Que é um espetáculo, gente boa pra caramba.
5: Uhum.
6: Suas músicas na rede social bate 10 milhões, 5 milhões.
5: Que lindo.
6: Né? Tá estouradaço no Brasil, né?
5: Uhum.
6: Vai ter também a... Eu tô trazendo um retrô dos anos 90 e 2000.
5: O senhor acaba de movimentar quase que acaba o frio inteiro.
6: Cara,
5: a turma adora,
6: irmão,
5: sempre.
6: Espetáculo, né?
5: É o Rebanhão.
6: Rebanhão,
5: Rebanhão.
6: Cara.
5: Atenção, irei meu povo da antiga. Rebanhão tá chegando em Cabo Frio pra Expo Gospel. Agora, além de levar a garotada pra ver o Thales, o senhor vai levar o papai e o avô da garotada pra ver o Rebanhão.
6: Vou levar a juventude de 50 anos.
5: Nossa, que maravilha, que maravilha.
6: Fizeram você... história, né?
5: Muita história.
6: É.
5: Quantas vidas foram transformadas ouvindo o Rebanhão?
6: Rebanhão, tá aí há mais de 3 décadas,
5: exatamente.
6: Né?
5: Exatamente. Privilégio nosso recebê-los aqui.
6: Maravilha,
5: né?
6: Quando eu fiz o convite, eles se reuniram, ficaram felizes e disse, nós vamos.
5: Que bacana.
6: Eu falei, eu só quero música das antigas.
5: Não, tem que ser, tem que ser. Como é que é? O sapatinho de fogo. Não é isso? E pode ir tranquilo, minha gente, ó, porque ali é areia. Aí você vai bater e a areia vai apagar devagarinho. Mas você vai ficar muito feliz ouvindo ali esses louvores, né? Louvor e adoração do município de Cabo Frio, já nesse último final de semana. E quem mais, pastor, vai estar aqui?
6: Gabriel Guedes.
5: Sim.
6: É um nome do momento, né? O Gabriel Guedes está aí já há uns 3 anos. Tudo que lança de música estoura no Brasil inteiro, né?
5: Uhum.
6: Só sucesso. Os ministérios de louvor das igrejas cantam muito o louvor do Gabriel Guedes.
5: Sim.
6: Então vai estar conosco encerrando o sábado.
5: Entendi. Mas são 2 dias.
6: São 2 dias.
5: Dia 31 e dia 1º.
6: É.
5: Claudinho vai estar lá, Claudinho? Qual o dia que você vai estar lá, Claudinho? Fala.
7: Qual dia que eu vou cantar lá, né?
5: Eita, você vai no Ministério do Louvor?
7: Eu
6: O Claudinho já está lá desde 3 meses atrás comigo.
5: Não, mas você vai estar no Ministério do Louvor?
7: Eu sou Michele Madureira, né?
5: Ah,
7: aí
5: é?
7: Eu faço o pessoal ter dó da gente.
5: Mas você vai cantar mesmo, Claudinho? Misericórdia.
7: Você teria coragem de me ouvir, Edu?
5: Não, eu, a gente costuma dizer que Papai do Céu aceita.
7: Luciano rindo, só.
5: Se Papai do Céu aceita, pra quem sou eu pra discutir? Não é isso? Ai, ai. Mas você não vai participar cantando, não, né?
7: Não.
5: E ministrando a palavra, pastor, quem é que vai estar lá?
8: vários pastores de várias igrejas aqui em Cabo Frio.
5: Então deixa eu fazer aqui uma brecha, que pediu aqui um intervalo para o senhor e perguntar como é que o senhor administra isso, que é muita gente querendo participar, né?
8: Muita gente.
5: Agora, chegou a ganhar agora, pastor.
8: A Expo Gospel, ela não pertence à Assembleia de Deus,
5: sim,
8: né?
5: Sim, perfeito.
8: A Expo Gospel pertence à cidade e ao povo evangélico em geral.
5: Bacana.
8: Então nós vamos ter ali os estandes e as barracas de alimentação.
5: Ah, legal.
8: Que são dadas para as igrejas, para as várias denominações.

0: Para dar uma palavra.
1: Para dar uma palavra, dar um devocional.
0: Mas o senhor marca o tempo, né? Olha, meu irmão, 10 minutos. Não, eu sei, porque eu participei lá em Búzios, a gente falava logo, pastor, são 10 minutinhos só, tá? Tá bom. Quando bati os 10 minutinhos, aí ele ia pro apelo.
1: É isso mesmo.
0: Se eu marco o tempo lá também, pastor?
1: 5 minutos.
0: Ah, que bênção. É muita gente falando, né?
1: É um devocional, né?
0: É.
1: Devocionais. Feito. É aquela palavra rápida, aquela oração, palavra profética daquele líder, né?
0: Isso.
1: E depois vai chamando outros.
0: Olha, o mais, assim, mais precioso, pessoal, você que está ouvindo aqui o Panorama, na cidade de Cabo Frio, para você que é de São Pedro da Aldeia, de Arraial do Cabo, de Búzios, é uma oportunidade. Você vê aí tantos eventos acontecendo, né? Acontece um evento, aí enche lá com fulano que vai cantar um pagode. O outro vai lá, vai tocar um rock, vai encher lá com o pessoal do rock. E não sei o quê, que não sei o quê. Aí fica aí os seus filhos, de repente, ficam convidados por um ou do outro para poder... Tá aí uma oportunidade de levar um evento gospel, né? Com a boa música, uma música que eles conhecem, música que se tocam na rede social, música que fazem parte, inclusive, do Ministério do Louvor dentro da sua própria igreja. É uma oportunidade de repente, você convidar até mesmo um vizinho que não é crente. Não é isso? É essa a oportunidade. Você convidar o seu vizinho que não é crente. Olha, vai acontecer um evento, vamos com a gente? Vamos lá comer um cachorro quente? E é um ambiente tranquilo, porque não vai ter bebida. Não vai ter nada disso. Vai ter refrigerante, vai ter suco, vai ter salgado, vai ter cachorro quente, vai ter pipoca, vai ter hambúrguer, vai ter pizza, né? Sabe que crente come a beça? Então a gente vai fazer uns troços lá pra poder comer. Não, é, a gente come a beça. E aí então vai ser um ambiente realmente muito gostoso pra você poder participar. Vai ser no último final de semana do mês de julho. Encerre, inclusive, as férias de julho, né? As férias de julho, exatamente nesse ambiente. 2 dias, em sexta e sábado, não vai atrapalhar a vida de ninguém. Pelo contrário, só vai acrescentar e abençoar, não é isso, Claudinho?
2: Verdade. É um momento ímpar para todos nós evangélicos, para a cidade de Cabo Frio, que movimenta, querendo ou não, a economia da cidade. A rede hoteleira.
0: Isso, é bom.
2: Eu já recebi telefonema de pastores amigos nossos que já estão movimentando as suas caravanas.
0: É que bacana.
2: O Thales é ganhador de vários grêmios, né?
0: Tem fã-clube, um montão de lugar por aí.
2: Pô. Movimenta, então assim...
0: Lembrando aqui, o Fantástico fez uma matéria com ele.
2: Ele é fenomenal, o cara que movimenta as marchas para Jesus todo o Brasil.
0: Exato, exatamente.
1: Então, cara... O único cantor gospel que foi entrevistado pelo Jô Soares, né?
0: Aí. Tô falando, cara.
1: O Soares entrevistou Thales.
0: Ele era seletivo à beça, né?
1: Não pois saía é. Do programa da Regina Casé, né?
0: Pois é.
1: Da Globo, aquele programa.
0: Então.
2: É um crente malucão.
0: Ah, é de uma outra linha, né? É uma linha assim mais jovem.
2: Gosta muito dele.
0: É uma coisa diferente, mas não deixa de falar de Jesus, né? Então isso que é importante. O ambiente vai ser realmente maravilhoso. E vai ser aonde, poxa? Vai ser na areia ou vai ser na Praça do Guta ali? Na Praia do Forte?
1: Na Praça do Guta.
0: Na Praça do Guta, né? É, até porque a areia ali tá meio complicada por conta das obras da praça ali, da Praça das Águas, né? Então na Praça do... Até aí, a melhor estrutura. Até porque aquele ambiente ali foi todo feito pra isso mesmo, pra evento, né?
1: É, vai ser exatamente ali onde tem aquela estrutura de concreto. E usando também a rua.
0: Com a prefeitura dando apoio. Como é que o prefeito recebeu a notícia que ia retornar com o Expo Gospel aqui na Praia do Forte, Claudinho? O prefeito falou o quê?
2: Eduardo, desde a primeira vez que o pastor Samuel levou a proposta para ele, ele aceitou assim, de muito bom coração, né, pastor? Já desde o ano, abriu as portas, desde o ano passado ele já deu toda a estrutura. Você vê que quase 7 anos sem a gente ter Expo Gospel. No ano passado o prefeito já deu toda a estrutura e esse ano novamente... Amanhã, inclusive, a gente tem uma reunião, né, para traçar a dinâmica, o alinhamento, polícia militar, corpo de bombeiros, ordem pública,
0: defesa civil,
2: enfim.
0: Saúde, ambulância, onde vai se posicionar.
2: Mobilidade, então a gente vai ter uma reunião amanhã, Secretaria de Saúde, tudo para fazer esse alinhamento. Para que tudo ocorra da melhor maneira possível.
0: Perfeito. Então, pessoal, olha, coloque aí na sua agenda. Dias 31 e 1º de agosto, teremos a Expo, 31 de julho e 1º de agosto, Expo Cabo Frio, acontecendo mais uma vez, Expo Gospel Cabo Frio, acontecendo na Praia do Forte, nesse último final de semana do mês de julho. A gente vai estar todo mundo junto, festejando e claro, garantindo que o Papai do Céu venha abençoar a nossa cidade, né? Já já eu tô de volta com o Claudinho aqui, também com o pastor Samuel Gonçalves, da Assembleia de Deus.

0: Primeira vez que eu entrevisto o pastor Samuel, hein, rapaz? Eita, coisa boa! Tem participação de ouvinte aqui no Panorama.
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0: Aqui, Luciano, recebi aqui a foto aqui agora. Edu, estou aqui no Parque Natural do Jericinó em Nilópolis. Estou ligado, Edu. Que Deus abençoe e continue abençoando a vida do pastor e de todos que direto ou indiretamente estarão envolvidos nesse grande evento. Farei o possível para me deslocar aqui do Rio de Janeiro para Cabo Frio e participar dessa bênção. Tá aí, ó, o textinho aí mandado aí pelo nosso Sidney, lá de Nilópolis, do Rio de Janeiro, que vem também participar dessa grande festa. Sérgio de Agenor, Edu, boa tarde. Pastor Samuel, é isso? É vascaíno? Você é vascaíno?
2: Vascaíno.
0: Ah, pastor. Quer orar?
3: Eu não entendi, Edu.
0: Não, tá aqui, ó. Pra quem mandou aqui foi Sérgio, rapaz. Sérgio aqui de Cabo Frio, aqui do Caiçara. Edu, pastor Samuel Gonçalves é vascaíno. Eu disse, ah, você tá triste por isso, pastor? Você quer orar?
4: Mas a gente já sofre pelo evangelho, né, cara? E agora sofre.
0: Pastor, voltamos à vida normal, pastor. Acabou a Copa.
4: Dá pra perdendo. Falar só da Expo, não?
0: Vamos falar. Eita,
4: não me lembra coisas contar, tristes.
0: Rapaz, eita, nós. Aqui, ó. Vidinho mandando abraço para a Fabinho, dizendo que Fabinho é o melhor funcionário da Prefeitura de São Pedro da Aldeia, reclamando da falta de iluminação pública. Fabinho tem razão. Eita, nós, eu vou te contar. Tem entrevista no Panorama.
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0: Olha só, deixa eu contar para você. Aqui também tem informação para você. Aqui do município de Cabo Frio. Ouça aqui no nosso programa.
5: 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É tanto serviço, informação e acolhimento, tudo isso pertinho de quem precisa.
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0: É isso, meu povo, o CRAS aqui esteve no bairro do Cajueiro e foi lá atender a população mais de perto, levando também todos os serviços da Prefeitura Municipal de Cabo Frio. Depois do intervalo, a gente finaliza a entrevista com o pastor Samuel Gonçalves e Claudinho da Padaria, chefe de gabinete da Prefeitura Municipal de Cabo Frio, também está presente aqui em nossos estúdios. Acerte o seu relógio, agora são 5 horas e 15 minutos. 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Eu vou pro intervalo e volto já já.
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5: Agora são 5 horas e 20 minutos, tem entrevista no Panorama.
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5: Olha só, pessoal, tem recado também da Prefeitura Municipal de Arraial do Cabo. Ouça aqui no nosso programa.
7: Olá, eu sou Clara Benevenuto, assessora jurídica da Secretaria Municipal de Educação. Se você é pai, mãe ou responsável e tem dúvidas sobre o novo modelo de apoio escolar da nossa rede, este vídeo é para você. Nós vamos responder as principais perguntas de forma clara e objetiva sobre como essa mudança ocorrerá. O que levou o município a mudar o modelo de apoio escolar? Essa mudança foi necessária para garantir maior estabilidade e continuidade dos serviços na área da educação. No modelo anterior, havia uma alta rotatividade de profissionais, o que comprometia a qualidade do ensino e a prestação dos serviços devido à dificuldade na reposição de pessoal. Além disso, a mudança também atende às determinações do Tribunal de Contas do Estado do Rio de Janeiro, que recomendou ao município a redução dos contratos temporários. Com esse novo modelo, a Prefeitura Municipal de Arraial do Cabo busca garantir maior agilidade na reposição de profissionais e a gestão de forma organizada e eficiente. Vai mudar alguma coisa para o meu filho? Não. Os atendimentos continuarão sendo realizados normalmente. A gente só está fazendo uma mudança de gestão, mas o serviço que já vinha sendo prestado vai continuar sendo prestado de maneira mais organizada, eficiente, garantindo o acesso integral à educação e à qualidade para todos os nossos alunos. Como será feita essa transição? A transição ocorrerá de forma planejada, organizada e gradual. A Secretaria Municipal de Educação vem trabalhando para garantir que nenhum aluno seja prejudicado durante o processo, observando a continuidade do ensino e a qualidade dos serviços prestados. A contratação da empresa foi feita de forma legal e transparente? Sim, a empresa foi contratada através de um processo licitatório, respeitando-se a legislação vigente. Todos os atos e editais foram publicados e estão disponíveis no Diário Oficial do município e no Portal da Transparência do município. Nós recebemos aqui outros 3 questionamentos de vocês e vamos estar respondendo. Quais profissionais passarão a atuar na rede municipal? O novo modelo prevê 3 funções específicas: o auxiliar de educação infantil, que vai atuar na educação infantil junto ao professor regente, o cuidador escolar, que vai atuar com o aluno público-alvo da educação inclusiva, e o mediador escolar, que também estará atuando com o aluno público-alvo da educação inclusiva, com cunho pedagógico. Quando esse novo modelo começará a funcionar? Esses novos serviços serão implementados a partir do segundo semestre do ano letivo. E essa mudança durante o meio do ano foi realizada justamente para garantir a continuidade e que nenhum aluno tenha prejuízo no seu retorno às aulas. Como as famílias podem acompanhar esse processo? Nós instituímos o Fórum Municipal de Educação, que é um espaço para a gente avaliar e monitorar o Plano Municipal de Educação. Todas as reuniões são públicas e a participação de vocês é fundamental. Então, você que é pai, mãe ou responsável, pode ficar tranquilo, porque a Secretaria Municipal de Educação continuará trabalhando incansavelmente para garantir o atendimento humanizado e individualizado para cada um dos nossos alunos, respeitando as especificidades de cada um e garantindo que a educação continue transformando vidas.
5: Tá aí o município de Arraial do Cabo também falando sobre a educação. Voltamos aqui com a nossa entrevista aqui no Panorama. De volta, agora Claudinho da padaria está aqui com a gente, ele é chefe de gabinete, também bate um papo com a gente rapidamente. O pastor Samuel precisou atender o telefone aqui fora, o pessoal está retornando já para a gente poder encerrar a entrevista. Mas Claudinho, fala para mim, você esteve ali no bairro da Reserva do Peró, bem ao lado do lado de Cidinha. Era um terreno ali que você mandou limpar, né Claudinho? Conta para a gente.
3: Então, nós estivemos ali junto com a Marcela, a nossa escola do meio ambiente, A Elisângela da Concercaf, acompanhando os trabalhos ali, um trabalho muito solicitado e aplaudido pela comunidade ali do caminho de Búzios, entre outras ações que estão sendo implementadas ali naquela comunidade, onde foi limpa ali uma área pública. Para você ter uma ideia, Eduander, era uma área que oferecia até risco para o lar dos idosos, porque acúmulo de mosquito da dengue, água parada, lixo.
5: Exato.
3: Então foi feita ali uma limpeza, foram colocadas plantas, árvores nativas, né? Foram plantadas árvores, foi totalmente isolada a área ali com ornamentações da Secretaria de Meio Ambiente. Isso tem sido e será, né, estendido para vários outros bairros, que é o Meio Ambiente no Seu Bairro, um programa ali do Jailton.
5: Boa.
3: E a gente esteve ali acompanhando. Inclusive tivemos também ali no Foguete, observando ali a praça, onde a gente também já solicitou a limpeza ali daquela área pública ali. A gente, nos próximos dias, vai ter uma reunião com o pessoal do Meio Ambiente, Ecomix, Concercaf, para a gente fazer uma limpeza daquela área ali, trazer a iluminação da praça. Então, assim, tem muita coisa acontecendo na cidade, talvez muitos se atém nas dificuldades.
5: Olha, a gente tem solicitado aqui algumas solicitações aqui para o bairro do Foguete, Claudinho. O Foguete também vai ser atendido também pela Prefeitura?
3: Então, essa implementação que a gente quer fazer já é ali na Praça do Foguete.
5: Opa,
3: limpeza,
5: bacana.
3: Porque a gente tem acesso da RJ até a praia, e todas elas estão tomadas de mato. Aham. Então a gente precisa ali de uma liberação do meio ambiente para poder fazer a poda, fazer a limpeza, não danificar as espécies nativas. Então, essa reunião para ter essa liberação e o pessoal da Ecomix, junto com a Concercaf, fazer toda essa limpeza, dando acesso para a praia.
5: Bacana. Claudinho, eu sei que a tarefa de chefe de gabinete é uma tarefa realmente muito estressante, né? Algumas pessoas não compreendem exatamente qual é o trabalho, como tem que ser feito, a burocracia da coisa do executivo. Mas quando chega um evento gospel desse aqui, e mexe com você? Te deixa um pouco mais feliz? Agir em favor de um evento gospel acontecer na cidade? A gente sabe que você a vida inteira foi envolvido com a igreja, né? Você é um homem religioso, um chefe de família religioso. Ajuda a renovar a energia, Claudinho?
3: Muito. É cansativo, mas é assim, vibrante. É o que a gente gosta. Mexe com a cidade, mexe com o povo. Poder ter um Thales Roberto na cidade de Cabo Frio é algo emocionante. Essa vibração.
5: Vai tirar foto
3: dele, Claudinho? Energia. Rapaz, eu tive a oportunidade da minha pré-campanha ter o Thales me referendando para o povo de Cabo Frio.
5: É mesmo?
3: Eu tenho um vídeo deles, muito claro, através do pastor Samuel. O pastor Samuel que é uma personalidade no nosso estado, Eduardo. Hoje, ter o pastor Samuel aqui, a gente está retendo a agenda dele.
5: Exato.
3: Porque ele vem aqui, faz toda a logística dele aqui na catedral e mete o pé pro
5: rio. É presidente das Assembleias de Deus, não é isso?
3: É. Agora, semana retrasada, ele estava viajando para os continentes africanos.
5: Olha,
3: passou
5: isso.
3: 15 dias lá junto com o Bispo Abe, implementando, visitando, vistoriando igreja. Então a agenda do pastor Samuel é uma agenda muito pesada.
5: Entendi.
3: E eu tive a oportunidade de ter o pastor Samuel junto com o Thales me referendando. Andréa Fontes, referendando o Claudinho, mostrando aí pra gente.
5: Já que você falou a respeito de Thales pedir, inclusive, referendando você como vereador, tem um documentário que inclusive tá liberado na internet, que fala sobre os evangélicos do Brasil.
3: Uhum.
5: E um dos trechos desse documentário, para quem não assistiu, pessoal, eu recomendo, eu assisti, e é maravilhoso, assim, é muito legal, tá? Porque fala da questão do evangélico com a política, né?
3: Uhum.
5: E aí, algumas pessoas têm aquela coisa de, ah, o evangélico não pode ser político por conta disso. Deixa eu falar uma coisa para você, nós precisamos de pessoas com o coração voltado para Cristo, também na política.
3: É, né?
5: Um bom exemplo disso é o ministro André Mendonça.
3: Sim.
5: Né? E ele participa desse documentário. É muito bom, Claudinho.
3: Rapaz, eu penso assim, você acertou muito bem o ministro André Mendonça. Tem sido assim uma pessoa ética.
5: Isso.
3: E tem dado exemplo à nossa nação.
5: Uhum.
3: Porque eu concordo que não pode haver as extravagâncias. Mas também não posso aceitar que nós, povo cristão, continuemos sendo massa de manobra.
5: Exatamente.
3: Alguém chega, usa a gente e depois não dá a voz pra gente. Você viu lá o comportamento de uma dita representante do Ministério Público cerceando uma oração?
5: Eu vi isso.
3: Você viu aqui uma escola em Cabo Frio sendo cerceada de poder fazer uma oração, poder citar o Pai Nosso?
5: Uhum.
3: Então não é questão de política e religião, é questão da gente não continuar sendo massa de manobra, a gente,
5: exato,
3: poder ter voz.
5: É ter voz, é isso mesmo, você destacou bem, é ter voz, e é sempre muito importante. E se você não ocupar esse espaço, alguém vai ocupar.
3: Por você.
5: E olha, não fique pensando, ah, mas que não sei o quê. Olha só, no Congresso Federal, pessoal, no Congresso lá em Brasília, nós temos a bancada do agronegócio, nós temos a bancada do esporte, nós temos a bancada do pessoal que trabalha pela saúde, nós temos a bancada de outros segmentos e temos a bancada evangélica, sim, que deve ser respeitada, que deve ser observada, que precisamos ocupar. Não podemos deixar aquela bancada lá vaga, entendeu? Porque senão a gente vai ficar passando por situações como essa. Como, por exemplo, no Ministério da Saúde, tirar o nome mãe e botar pessoas que gestam. Diz pra mim quem são as pessoas que gestam. Não é a mulher, não é a mamãe? Por que trocar o nome? Não é isso? Então, são essas coisinhas que nós precisamos ocupar para poder defender. Tá de volta aqui o pastor Samuel, né? Claudinho estava destacando que o senhor recentemente voltou agora do continente africano. É por estar cansado, né, pastor?
6: É, fiz uma viagem missionária, né?
5: Uhum.
6: 7 países.
5: Olha isso.
6: É, Europa e África, né?
5: Isso.
6: A África foram 3 países. É Angola, Moçambique e Etiópia.
5: Que bacana.
6: E tem as frentes missionárias, né?
5: Sim, povo que precisa de ajuda, né?
6: É. Eduander, essa fala que você está fazendo com o Claudinho, no ano de 2000, houve um PL na Câmara dos Deputados, lá em Brasília, PL da família poliafetiva.
5: Sim.
6: Dando direito ao avô casar com a neta.
5: Olha que loucura.
6: Casar com a neta.
5: Que doideira, né, Arbas? E tem gente que
6: ainda
5: quer
6: defender. Só pra você entender o nível. O avô ter direito de casar com a neta. Então, por que que não passou? Pelos soldados que a gente tem lá.
5: Perfeito, pastor. É isso.
6: É os Claudinho que a gente tem lá.
5: É isso aí.
6: Acionamos deputados federais espalhados pelo Brasil.
5: Não, não vamos muito longe, não. Recentemente, aqui em Cabo Frio, tivemos um debate muito forte aqui na Câmara Municipal de Cabo Frio, inclusive com a formação daquilo que seria a comissão também que iria tomar conta da educação na cidade de Cabo Frio.
6: Eu lembro disso. Lembra? Eu lembro disso. Liguei para o prefeito na época.
5: Isso.
6: Entendeu? E
5: na época foi encabeçado, inclusive, por Luiz Geraldo naquela oportunidade. Sim, sim, Luiz Geraldo, sim, que é da Igreja Católica, e convidou a todos os membros aqui das igrejas evangélicas, né, para que pudessem participar. E tudo foi zerado, porque a condução da coisa naquela época era uma linha que atingia diretamente a família. E, gente, a gente precisa defender a família. A Expo Gospel Cabo Frio é um evento para a família. A família precisa ser edificada, a família precisa ser fortalecida. Não é essa família que é apresentada nas TVs, nas novelas, não é essa família que é apresentada no Instagram. A família que a gente defende, eu sempre vou defender aqui no microfone também, aqui, daqui da nossa programação, é a família que Papai do Céu pensou e criou para cada um de nós. Não é isso, pastor?
6: É a família, eu não vou nem dizer a família tradicional, é a família bíblica.
5: Isso.
6: É a família bíblica, né? É homem, mulher e sua prole.
5: Isso
6: qualquer
5: mesmo.
6: Coisa além disso é arranjo.
5: Perfeito.
6: Qualquer coisa fora disso é arranjo.
5: Olha só, eu tenho um tio meu que fala, tem a turma que quer fazer par, né? Ao invés de casal é par. Olha, aqui, ó, mandaram aqui pro senhor, Edu. Perdoe-me, tá? É que a minha família Panorama é uma turma de muita pilha. Edu, pastor vascaíno é bênção, é dupla bênção, não tem pecado. Meu Deus! Deus do céu, rapaz. Essa turma. Edu, bancada, ó, bancada do partido X e partido Y, que eu não vou falar aqui, defende bandido. É, meu querido, eu vou te contar. Tem participação de ouvinte aqui no Panorama, simbora.
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9: Grande Edu, boa tarde, meu amigo. Boa tarde, Luciano.
5: Boa tarde, Cristiano.
9: Grande começo de semana pra nós, hein, meu irmão?
5: Amém, querido.
9: Beleza, meu garoto?
5: Belezinha.
9: Meu irmão, em relação à pesquisa, cara, é infeliz, né, cara? Infelicidade, né? A pessoa não tem coerência, não teve sabedoria, né?
5: Que doideira, né?
9: Fez lembrar até, ô Edu, um tempo atrás, aquela situação do Bitcoin, né?
5: Isso, exatamente.
9: Várias pessoas falando comigo, rapaz, vamos botar, tive um conhecido meu, ô Edu, o cara botou casa, cara. O cara botou a casa
5: e tá em obra. Eu lembro disso também, conheci a pessoa assim também.
9: Hoje tá aí uma mansão.
5: Isso.
9: O cara botou, vou botar tudo. Eu falei, rapaz, não é assim não, cara. Você não sabe se esse investimento é certo.
5: É.
9: Se você... Ah, mas tá pagando direitinho, tá pagando há mais de 10 anos. Eu falei, ah, então você não coloca tudo, cara. Você coloca uma, sei lá. Não, vou colocar tudo. Rapaz, Edu, ele colocou as economias e mais o investimento da casa, cara. Um mês depois aconteceu aquilo tudo lá.
6: Não se arrisca o que te sustenta.
5: Exatamente.
6: Você arrisca a gordura.
5: Isso aí.
6: Gordura você arrisca.
5: É isso aí.
6: Que perdeu a gordura, você chora... Mas não sofre.
5: É isso aí. Perfeito.
6: Agora você pega o principal, o dinheiro de uma casa, de uma propriedade, de um carro, que na maioria das vezes a esposa nem sabe disso.
5: Isso.
6: Ela não,
5: não é, tá... Você não pode comprometer todo o seu faturamento.
6: Você não, aquilo que te sustenta, cara.
5: Exatamente. Em nada. O pastor aqui não está incentivando ninguém a apostar, pessoal. Está só falando aqui que você
6: que
5: não
6: é
5: pode
6: coerente.
5: Brincar com as coisas.
6: Estou falando
5: coisas.
6: Que é coerente.
5: Exatamente. Não pode brincar com aquilo que você tem e que isso vai comprometer toda a sua vida. É uma decisão única, né?
6: Tua casa, tua família.
5: Exatamente. Né? Ó, tá aqui. Vamos terminar aqui o Christian aqui. Fala, Christian.
9: Perdeu tudo, cara.
5: Olha aí.
9: Diz o pessoal lá, cara, que a vontade do cara era se matar.
5: Olha aí. Entendeu? É uma tragédia.
9: É aquele negócio, cara. Falta de coerência, outro, né? Falta de sabedoria, né?
5: Exato.
9: De ouvir, como o rapaz da Fiorino falou, e não ouvi, não escutei, ninguém quis fazer, né? Como é que você vai apostar, cara? Apostar sua ferramenta de trabalho?
5: Pois
9: tudo
5: é.
9: Tudo que você tem, né? É o que te dá o sustento.
5: Aí.
9: Não existe. Então,
5: pode
9: fazer o quê? Sinto muito, né, meu irmão? Não ouviu, né?
5: Doido.
9: Aí... Como diria meu saudoso pai, ó, quem pariu o Matheus que eu embale, filho.
5: Verdade. Eita, nós tinha que conhecer meu avô, pra ver o ditado do meu avô. Edu, manda um abraço para o pastor Samuel Gonçalves, tá aqui vidinho aqui do bairro do Caiçara, mandando um abraço para o senhor, que tá ouvindo o senhor, e diz que o senhor vai pro céu, porque vascaíno sofre muito.
6: A gente sofre mais do que judeu,
5: eu
6: irmão.
5: Olha,
6: eu e Claudinha chorando.
5: É, o senhor me perdoe aqui, a minha turma não perde uma oportunidade. Depois fala que Fábio da Rotainha que fala da Rotainha que é doido, que aposta. Não, pra mim não aposta, pra mim é meu ídolo aqui. Pastor Samuel Gonçalves, então no próximo último final de semana de julho teremos mais um evento da Expo Gospel Cabo Frio. Quando o senhor falou aqui da época lá da lá atrás do Açaí, eu lembrei. Olha, isso era uma mega realização na cidade. É. Como faz falta, né? Fabinho, não, Claudinho trouxe essa informação quando estava retornando aqui. Claudinho esteve aqui anunciando, estamos voltando com o Expo Gospel. E isso foi assim, sabe, de bom grado. Todo mundo festejou bons eventos na cidade de Cabo Frio para um segmento que consome muito. É bom dizer, não é só... É para quem fala assim, não dá para investir, porque... Olha... Um investimento no evento gospel, querido? Pergunta ao dono da barraquinha de hambúrguer se sobra hambúrguer, se sobra guaravita, se sobra pipoca, não é? Eita, povozinho. Os
6: taxista, né?
5: Taxista.
6: Os ambulantes.
5: Exatamente.
6: Vendendo suas bebidas, seus guaranais. Né?
5: Exatamente.
6: A rede hoteleira. A Expo Gospel traz caravanas de Minas Gerais.
5: Olha isso.
6: Região Serrana, capital do Rio.
5: Da visibilidade do Brasil inteiro, todo mundo vai começar
6: Brasil
5: a compartilhar.
6: Inteiro.
5: Vamos. Fora as igrejas que levam as suas caravanas, tem as pessoas também que levam a sua própria família.
6: É.
5: Pastor, olha, eu quero agradecer ao senhor pelo privilégio de poder conhecer um amigo aqui, agradecer a Claudinho por ter feito esse contato, me ter dado a oportunidade de entrevistar aqui o pastor Samuel Gonçalves. Antes eu o conhecia só de ouvir falar, agora meus olhos lhe veem, né? Que bacana.
6: Obrigado, eu agradeço o carinho.
5: Quero dizer ao senhor que quando o senhor precisar aqui, tiver alguma programação especial para o nosso segmento gospel, que está liberado aqui o microfone do Panorama pela sua Rádio Ondas também para o senhor, viu?
6: Muito obrigado, eu que agradeço.
5: É isso, meu povo, olha, tem entrevista no Panorama!
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5: Meu Deus do céu. Ô, Fabinho, você mora em São Pedro Aldeia, deixa Claudinho quieto. Eu, hein, fica perguntando aqui das coisas aqui de Cabo Frio aqui. Fica quieto e deixa só o pessoal de Cabo Frio aqui trabalhar. Eu, hein. É, Fabinho, lá da Rua Tainha, é longe daqui, rapaz. Tem aqui, tem entrevista aqui no Panorama. Ouça aqui mais uma informação importante da Polícia Militar.
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5: É isso, meu povo, tá aí então mais uma informação da Polícia Militar aqui também pra você aqui no nosso programa. Rapidamente, Claudinho, temos aqui um evento acontecendo no bairro do Jacaré, conta pra gente.
12: Verdade, eu tô desde as 14...
5: Peraí que o Luciano abriu seu microfone, não, agora foi. Luciano fica de birra com você, vai, fala.
3: Verdade, Edu, a Catedral da Assembleia de Deus, a nossa CADCAF, tá desde as 14 horas ali no bairro do Jacaré, com uma grande ação social, onde ofereceu ali cachorro-quente, pula-pula... Totó, enfim, agora, botou vários agora? Brinquedos ali na Praça do Pomar 2.
5: Agora, nesse
3: agora,
5: momento?
3: Agora, tá encerrando agora às 18 horas.
5: Ih, vai dar tempo
3: e às 19 horas, a gente vai ter ali uma grande cruzada, já está sendo instalada ali uma carreta palco, tá?
5: Aí,
3: onde vai estar os cantores, a Giovana Quaresma, a Fernanda Moura, cantora do nosso município, ganhadora do nosso prêmio municipal, a Alice Peixota, a Ana Clara, a Samara Lima, o Jadir Cândido e o cantor Marco Aurélio, que marcou gerações, vai estar ali no bairro Jacaré. Sim. A partir das 19 horas. E o preletor, nosso pastor Samuel Gonçalves, já sai daqui para ministrar ali no bairro Jacaré daqui a pouquinho. Então, imperdível.
5: Aí, tá aí, tá vendo, pessoal? Você quer tirar o pastor Samuel Gonçalves da paz, o homem vai ministrar daqui a pouquinho. Fica provocando o homem com o seu vascaíno, eu vou te contar. Tá acontecendo hoje, pessoal, então, no bairro do Jacaré. E você, morador do bairro do Jacaré, morador do bairro da Gamboa, moradora das imediações, está convidado também para participar na Praça do Jacaré, é isso?
3: Praça do Pomar 2, ali depois do CIEP. Você pegou a Samuel Bessa.
5: Lá em cima, onde aconteceu o campeonato de futebol.
3: Isso, exatamente.
5: Perfeito, então tá aí, pessoal, tá feito o convite. Obrigado, Claudinho, grande abraço, sucesso.
3: Obrigado,
5: viu?
3: Pela oportunidade, irmão.
5: Tamo junto, agora faltando 15 minutos para as 8, às 6, eu tô indo pro intervalo comercial e volto já. 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
1: 15 minutos faltando para as 6. E olha, eu preciso aqui fazer menção, rapaz. Olha, eu preciso aqui mandar um grande abraço para os dois grandes amigos. Fabinho da Rua Tainha e GG, lá do Camerun. Hoje é dia do amigo, rapaz. Luciano, meu grande amigo, né? Aquele que me defendia ainda, sim, quando eu era criança na rua. Às vezes os maiores queriam bater na gente, era Luciano quem me defendia, meu povo. Aí tá aí. Aí um dia eu falei assim pra ele: um dia eu vou retribuir tudo isso. Hoje eu sustento ele. Ô, meu pai, chegava na casa do Luciano: Luciano, tô com uma fome. A tia Bernadette fazia um mingau, fazia um pão com manteiga, dava pra nós. A gente, às vezes, com o pé sujo da pelada ali na frente da casa de Arina, não tinha praça, era um lameiro que Deus me livre, um esgoto correndo a céu aberto, a gente correndo pra cima e pra baixo, né? Com o nariz escorrendo, o shot aparecendo no cofrinho. Tia Bernadette, tem alguma coisa pra comer aí? Toma aqui, meu filho, come aqui. Um dia eu vou retribuir isso tudo para a senhora. Hoje eu sustento os filhos dela. É tudo brincadeira, gente. Nunca teve isso, não, gente. Eu, hein? Não sou eu que sustento o Luciano, não. Quem sustenta o Luciano é a Mauri. Olha, hoje é dia 20. Isso é dia do amigo. Amigo a gente não procura. O coração é quem encontra. A sorte, a minha sorte é ter você como amigo. Eita, nós, rapaz. Sabedoria, ó aqui, ó. Fabinho mandou um recado pra você, ó, ó. Cadê? Fala aí, Fabinho.
2: Sabedoria, é isso aí. Nós temos que fiscalizar mesmo. Entendeu? Tem que fiscalizar.
1: Sai fora, seu falador. É o quê, Fabinho? Fala.
2: Pô, Dori, você é o cara, porra. Eu sou cidadão, ó, da região do lago, ó. Tem que fazer pergunta. Eu ando muito em Cabo Frio e Búzios. Amanhã cedinho tô em Búzios.
1: É?
2: Cedinho.
1: Você
2: vai estar onde? Eu vou estar lá em Búzios. Tô lá na Rasa.
1: Ai, meu pai.
2: Lá na Rasa. Isso. Lá no Centrinho.
1: Bobeira, pra cima da Rasa, você vê só.
2: No Cruzeiro.
1: Eita, nós. Bobeira com a turma lá pra você.
2: Todo dia tô lá. Ó. Eu rodo, cara.
1: Que beleza.
2: Olha, a Prolago tá deixando o povo na mão, sem água e muito buraco na rua. E buraco no tapa,
1: hein? Eu falo sério, tá buraco ou não manda água? Tem notícia pra você aqui no Panorama.
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1: Se liga, meu povo, olha, a Polícia Ambiental identificou venda irregular de combustível e um lava-jato sem licença na cidade de Armação dos Búzios. É isso mesmo. Olha, a Polícia Militar Ambiental identificou a venda irregular de combustível e um funcionamento de um lava-jato sem licença ali durante uma fiscalização realizada no último final de semana em Maria Joaquina. A ação foi no bairro Marina, em Búzios. A ação foi motivada por uma denúncia encaminhada ao programa Linha Verde do Disque Denúncia e resultou no encaminhamento do responsável até a 127 DP no município de Búzios para resolver. A fiscalização foi realizada por agentes da 8ª Unidade de Policiamento Ambiental, que vistoriaram o estabelecimento após receberem informação sobre as possíveis irregularidades. Durante a inspeção, os policiais constataram que o local comercializava combustível de forma irregular e operava sem licenças ambientais exigidas pela legislação. Durante as infrações, a ocorrência foi registrada na 127 DP, que vai ficar responsável pelos procedimentos legais. A Polícia Ambiental reforça que denúncias de crimes ambientais podem ser feitas de forma anônima pelo programa Linha Verde, que é o 021-2253-1157-1157-1157-1257-021-2253, agora me perdi, daqui a pouco eu repito isso pra você. Tem mais notícia pra você aqui no Panorama.
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1: Polícia Federal prende casal com 9 quilos de drogas, chegando também à região dos Lagos. Tá chegando na Via Lagos. Uma operação conjunta. Mais uma vez, a polícia acabou tirando das ruas uma quantidade significativa de drogas que seria distribuída para bocas de fumo em nossa região e agiu depressa. Parabéns à equipe da Polícia Federal e também às equipes que participaram desta ocorrência. Aconteceu na noite ainda dessa madrugada, um homem e uma mulher ligada aí ao tráfico interestadual de drogas durante uma ação na Via Lagos em São Pedro da Aldeia. A prisão foi realizada por agente da Delegacia Federal aqui, que tem base aqui em Macaé, após trabalhos de inteligência e trocas de informação com o 25º Batalhão de Polícia Militar. Durante a abordagem ao veículo, os policiais encontraram cerca de 9 quilos de entorpecentes escondidos no tanque do combustível. Ao todo, foram apreendidos 5 quilos de crack, 4 quilos de coca, além de 3 aparelhos celulares e o automóvel que foi utilizado no transporte. Segundo a polícia, o carro havia saído de São Paulo e tinha como destino o município de Macaé, no norte fluminense. As investigações apontaram o veículo e era informado para o transporte de drogas pelo estado. Tem mais informação para você aqui no Panorama.
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1: Olha, quem passa pela Avenida Maracanã, no bairro Baixo Grande, em São Pedro da Aldeia, já percebe a movimentação das equipes da Prolagos que estão em campo. A concessionária está ampliando o sistema da região com duplicação de 633 metros de rede coletora de esgoto. Isso reforça a capacidade do sistema de melhorar a eficiência na coleta, no transporte de efluentes e acompanha o crescimento também da cidade. É uma intervenção que fortalece a infraestrutura do saneamento, traz mais segurança operacional e confiabilidade para o sistema do município. Por isso, atenção redobrada de quem passa pelo trecho e colaboração também com o trabalho das equipes que seguem atuando naquela área. Tem mais informação para você aqui no Panorama.
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1: Atenção, meu povo, no município de Búzios, a Prefeitura, por meio da Secretaria da Pessoa com Deficiência, em parceria com a Secretaria de Saúde, através da Clínica Beija-Flor, vai realizar no dia 29 de julho, às 2 horas da tarde, a Festa Julina Inclusiva. O evento acontece na sede da Secretaria da Pessoa com Deficiência, que fica na Avenida Greta Blank, ali no bairro da Rasa. Olha, a programação foi preparada especialmente para reunir pessoas com deficiência, usuários de saúde mental, seus familiares e amigos, em um ambiente acolhedor onde a inclusão e a convivência serão o protagonista, ou melhor, as protagonistas da festa. Durante a tarde, os participantes poderão aproveitar brincadeiras, música, quadrilha, comidas típicas, diversas atrações organizadas com carinho pelas equipes também da secretaria envolvida, proporcionando momentos de diversão e fortalecimento de vínculos entre as famílias. A Prefeitura de Búzios convida todos a vestir o traje caipira e participarem também da celebração da Festa Julina Inclusiva. Reforça também o compromisso do município com a promoção da inclusão e acessibilidade da convivência comunitária. Tem notícia para você aqui no Panorama.
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1: Próximo final de semana tem Ludmilla na Praça da Rasa. É isso mesmo. E olha, meu povo, vai ser uma grande festa. E a galera tá feliz da vida em receber Ludmilla na Praça do INEF. Olha, a festa começa a partir das 7 horas da noite. Tem notícia pra você aqui no Panorama.
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1: Primeiro dia do festival que reuniu artistas locais e nacionais, movimentou o bairro histórico e abriu um final de semana de apresentações gratuitas no município. Isso foi o Festival de Jazz, que foi encerrado no último domingo. E olha, levou centenas de famílias para participar de um ambiente agradável no Largo São Benedito e aqui também na Avenida Rio Branco. E olha, foi realmente uma grande festa organizada pela Prefeitura Municipal de Cabo Frio, que promete trazer mais eventos. Última notícia do Panorama.
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1: Próximo sábado, atenção, nesse final de semana, sábado e domingo, Cabo Frio vai estar repleto de atividades gratuitas e show. Vai ser em São Cristóvão, com mais uma edição do Festival Sesc de Inverno. A Praça São de São Cristóvão será palco de um evento que reúne música, literatura, circo, tendo como destaque os shows de Paula Fernandes e a banda Biquíni Cavadão, os dois nomes consagrados da música brasileira. Será nesse final de semana. No último final de semana tivemos Tiê e Cidade Negra no município de Búzios. E nesse final de semana teremos Paula Fernandes e Biquíni Cavadão. Acerte o seu relógio. 5 minutos faltando para as 6. Acabou o panorama, meu povo. Tô indo embora. Tô de volta amanhã, a partir das 4 da tarde, com mais um panorama e o resumo das notícias do seu dia. Tenham todos uma ótima noite de segunda-feira, um belíssimo início de semana. Papai do céu esteja em cada lá, abençoando a sua vida. Amanhã às 4, temos mais uma edição e um compromisso marcado aqui pela sua Rádio Ondas e Jovem TV. Valeu, meu povo. Tchau. Dá tchau, Luciano. Dá tchau. Fui, meu povo.

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0: eu acho que você tem que mandar aquela mensagem. Mas manda o que tá no seu coração.
1: Porque se fosse eu falaria mais ou menos assim.
2: Ei, boa noite. Antes de te bloquear, eu só vim te dizer que a partir de hoje pode tocar o terror, fazer o que quiser fazer. A boca é sua, curte sua farra. Sinto mais nada.
0: Não, apaga.

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2: Brasil!
1: Você está muito, muito bem sintonizado. Gente, sou em Espanha desde pequenininha, rapaz. É, tá pensando o quê? Olha, a primeira vez, Davizinho, que eu sentei e falei assim, vou torcer pra Espanha. Espanha ganhou? É mole? Eu falei assim, cara, porque sempre é do contra. Eu vou fico torcendo e levo. Mas dessa vez, não. Dessa vez deu certo a minha torcida. Messi parecia que nem tava em campo, gente. Tava hipnotizado. Bom, gente, quero dar uma boa noite pra essa equipe maravilhosa que eu tenho. Primeiro pra ele, meu moreno alto, bonito e sensual.

0: Para tudo, rapaz. Boa noite, Davizinho.
1: Oi, pessoal.
0: Até com a camisa quase vermelha.
1: Sim.
0: Boa noite agora vai pra ela, que é casada, recatada e quase do lar.
2: Moça bonita. Brasil.

Fala, Carol! Carolzinha, cuidando do príncipe herdeiro Iago. Iago tá aprontando, gente, 10 meses de gostosura. Bom, e agora o Boa Noite vai pra ele, que é gato, malhado, gostoso e não tá solteiro.

0: Net Colégio 01 Cabo Frio, Instituto Namahá, Rose Fitness, Carol Marangon Físio e Roma Café Garden. Dando boa noite à nossa convidada, já está virando sócia aqui do programa, a psicanalista Patrícia Santos. Boa noite, Patrícia.
1: Tudo bem? Boa noite a todos os ouvintes. Obrigado por estar aqui novamente.
0: Davizinho falou que vai separar os boletos para você. Sócio paga boleto aí. Aí ele, ó, trouxe um cafezinho pra gente?
1: Hoje não.
0: Pois a gente crente que Patrícia ia mandar o marido fazer um cafezinho. Davizinho falou assim, ela vai trazer um bolo? Assim, vai, Davizinho. Ali. Tadinho, Davizinho. Tá vendo, Davizinho? Você falou, podia trazer com glúten, com lactose, tá tranquilo, né? Tá tranquilo. Nem um cafezinho, Patrícia? Não tô... não, nem não. Sua ajudante também não trouxe?
1: Não, só na próxima.
0: Ih, prometeu, Davizinho. Conseguimos a promessa, hein? Conseguimos. Gente, a Patrícia Santos, ela é psicanalista e você pode entrar em contato para começar as perguntas a partir de agora. O tema de hoje é inteligência emocional. A gente já tinha anunciado daquela vez que você participou com a gente, né, Patrícia? E aí os ouvintes começam a perguntar. Vocês vão falar ou não? Você, vamos falar. Já nasci Patrícia, final de semana mesmo ela pensou que estivesse descansando, mas não estava. Tem gente nova no pedaço, né?
1: Tem
0: gente nova no pedaço da vizinha, te mostrar depois, ela vai te mostrar. Que gracinha. Um estímulo para você daqui a uns anos. menina. Patrícia, o que é inteligência emocional?
1: A inteligência emocional, às vezes a gente acha assim, é dar conta de tudo, é ser feliz, rir para tudo. Não, não é. A inteligência emocional é muito diferente do que aquilo que a gente imagina. Porque a inteligência emocional é você se dar o direito de sentir todas as emoções, mas saber lidar com elas. Sentir conscientemente. Tipo, eu estou com raiva. Mas o que essa raiva está querendo me dizer?
0: As pessoas acham que sentir raiva é errado.
1: Não é errado. É necessário. É necessário você sentir todas. Inclusive, a raiva, às vezes, ela pode estar mascarando uma tristeza. Ela pode estar mascarando um sintoma de abandono. Uma emoção de abandono. Porque a raiva, ela é explosiva.
0: Uhum.
1: Então, às vezes, a gente tem a falsa sensação que ela é mais fácil de ser expressada.
0: E isso é interessante quando você fala que a raiva, às vezes, está camuflando algum outro sentimento. Então, a raiva, de uma certa forma, é positiva. É
1: Sim.
0: Tipo um pedido de ajuda.
1: Todas as emoções são positivas, porque elas estão querendo te dizer alguma coisa.
0: Bom, quero aproveitar e mandar um beijãozaço pro Alan Felipe, sintonizado com a gente. Beijãozaço, meu querido! Saudades de você, tá sintonizado com a gente. Gostou do resultado, Espanha-Argentina? Bom, quero mandar também um beijãozaço pro Vidinho Porto, sintonizado com a gente. Fala, flamenguista! Beijãozaço também especial pro Sérgio Vascaíno. Sérgio tava torcendo pela Argentina, eu lembro disso, não tava, Davizinho? Sérgio, ó... Olha, cara, Argentina vice. Olha só. Muda. Vem pro nosso lado. Bom, tem um filme que eu acho que retrata muito bem a questão das emoções, que é o Divertidamente. Um filme da Disney, né? Um desenho animado. E tem duas fases. Tem o número 1, o número 2, Divertidamente. E o número 1 tem aqueles os sentimentos que todo mundo acha, né? Que criança não sente as coisas. Que criança não sente alegria, raiva, tristeza, depressão, ansiedade. E aí... Você, no desenho, você vê e tem certeza de que as crianças sentem tudo isso. Inclusive, mostra, né, de uma forma bem bacana a mudança, né, da fase de criança, mesmo da infantilidade para a adolescência. Eu acho isso muito bacana. Nesse momento, Patrícia, é mais fácil a gente diagnosticar alguns tipos de problema?
1: Sim, porque a criança ela é muito sincera, né? A criança ela tem uma sinceridade assim inata, é dela. Então é necessário a gente prestar bastante atenção no que a criança fala, no que a criança sente. Hoje em dia a gente vê muita criança reclamando do tédio, porque elas têm muito acesso a telas, né? Então, eu estou no tédio. O tédio não é ruim. Você precisa explicar para essa criança que o tédio é uma coisa boa. O tédio é um lugar de silêncio onde se produz a criatividade. Ela está no silêncio ali, ela pode buscar criar algo. Ela não precisa ser totalmente dependente da tela. Ou ela selecionar o que ela vê na tela. né? Então é muito legal, porque quando a gente fala assim, é, quem tem filho pequeno, né, uhum, os ouvintes aí sabem que criança às vezes fala, ah, mas eu tô no tédio, acabou a minha bateria, acabou a bateria do celular, parece que é a morte, né?
0: Uhum.
1: Mas não, o tédio, ele é bom.

0: é uma emoção que é boa. É uma emoção que você tem que direcionar ela para a criatividade. Então, na verdade, as emoções, elas têm que ser guiadas. A gente direciona as emoções. O que, que eu estou sentindo? Por que, que eu estou sentindo isso?
1: Por que, que eu estou com raiva?
0: É.
1: Por que eu estou chateada? Por que eu estou querendo perder o réu primário? Isso tudo aqui, ó. O Alan Felipe falou assim, amei Espanha, também amei. Eu tava torcendo muito pela Espanha, cara. Eu tava torcendo mesmo. E assim, quando a gente... teve uma vez que eu tava conversando e a gente... Nessas conversas que a gente tem com os nossos colegas, nossos amigos, enfim, a gente fala assim, ai, sentir raiva não é bom. Mas aí depois você vai estudando, vai lendo e vai entendendo... E sentir raiva é bom, sentir medo é bom. Todas as sensações estão aí para serem sentidas. Se você sentiu raiva, é porque alguma coisa deu aquele gatilho em você.
0: Alguma coisa ultrapassou o seu limite.
1: Exatamente. E aí as pessoas têm, ficam assim, ah, eu não posso sentir raiva. Pode. Você não pode perder a mão. Não é isso?
0: Você tem que ter o controle, você não pode voar em ninguém, mas você precisa sentir. Você não pode reprimir.
1: Davi, você já olhou pra mim, você não pode voar em ninguém.
0: Você não pode reprimir nenhuma emoção, porque aquela emoção reprimida ela vai virar sintoma em você.
1: Que tipo de sintoma?
0: Uma dor de cabeça, uma gastrite. São os famosos sapos que a gente engole para ser simpático, para ser agradável. É a gente deixar o outro ganhar espaço no momento que a gente deveria colocar uma delimitação, que aqui é meu espaço e ali é o seu e daqui você não ultrapassa.
1: Isso aqui eu gosto, isso aqui eu não gosto. E como, Patrícia, quando você fala assim, a gente tem que saber lidar e não perder a mão, né? Mas é tão difícil, porque, por exemplo, infelizmente ou felizmente, não sei como me referir a isso, mas a vida é cheia de obstáculos. E vira e mexe, a gente tem que engolir os sapos, não tem jeito. Como fazer?
0: Como fazer? Vamos pensar antes o que está acontecendo.
1: Uhum.
0: Você falou, às vezes a gente tem que engolir sapo. Será que a gente tem que engolir? Ou será que a gente foi acostumado a engolir os sapos da vida? Eu acho que vem mais de um padrão inconsciente, que a gente foi treinado a se adaptar para manter a paz social. Não, eu vou ter que concordar, não, eu vou ter que engolir esse sapo. Não, você pode ser educada discretamente, tipo, devolvendo o sapo para a pessoa, sem você ter que ficar com aquele sapo, porque isso é mais sobre ela do que sobre você. Então, a gente fala isso muito na psicanálise, é mais sobre o outro do que sobre você. Então, se o problema está com ele, e ele não quer resolver, deixa com ele, não pega para você, porque você não é depósito de coisa ruim.
1: Então, quando uma pessoa, por exemplo, eu vi uma coisa muito interessante, eu não sei nem se te passei isso, porque às vezes eu vejo, passo alguma coisa para você, mas assim, eu vi no Instagram uma coisa muito interessante, uma briga de trânsito, era uma arte, um carrossel, né, e o cara passa invocado e xinga a pessoa, né, e aí a pessoa fala assim, vai na paz, não sei o quê. Aí o carona fala assim, nossa, te xingou, te desacatou. E você fala assim, mas isso é sobre ele, não é sobre mim.
0: Isso daí. É nessa ideia.
1: Cada um dá o que tem.
0: Cada um dá o que tem. E ele também, de repente, nem seja uma pessoa ruim. De repente, ele está estressado ali naquele momento do trânsito. Até você, meu ouvinte que está ouvindo agora, está estressado, o trânsito é complicado. Mas, de repente, não é nem sobre o trânsito. É sobre algo inconsciente, algum complexo, algum trauma, alguma coisa que você não elaborou, que naquela hora ali a pessoa te afrontou, te desafiou no trânsito e você teve uma ação e uma reação. Mas, na verdade, você tem que ver se aquilo ali não tem a ver com algo lá de trás. Foi só um gatilho.
1: É, porque às vezes a pessoa tá... Isso acontece muito, né, Patrícia? A pessoa tá com a cabeça cheia, né, de BOs para resolver. Isso. Na maioria das vezes, no nosso mundo, a gente fala assim, a gente tá é um corre danado, a gente precisa de mais horas por dia. Sempre a gente escuta isso. Ah, a gente não tô dando conta das coisas. E aí, tem um momento que a pessoa explode. Esse explodir também não é negativo totalmente, ou é?
0: Então, explodir é um grito inconsciente que você ultrapassou o seu limite. tanto do seu limite mental quanto do seu limite do seu corpo físico. Então, nesse contexto aí que você comentou, é necessário a gente não ficar nessa correria de que eu preciso ter mais horas, mas é necessário a gente desacelerar. Porque se, não vamos pesar o clima, mas se a gente morrer hoje, tudo vai continuar funcionando. Então, a gente precisa desacelerar. Se eu estou vendo que eu não estou dando conta, se eu estou vendo que aquilo ali vai me causar um estresse, meu cortisol vai ficar lá em cima, eu vou ficar doente, eu vou parar. Nem que seja 5 minutos para falar assim, não, eu mereço respirar. E vou parar 5 minutos para mim. E vou olhar para mim. E aí sim eu vou ter forças para continuar.
1: Bom, gente, ó, tem aqui, quero mandar um beijãozão pra minha amiga Viviane. Fala, Vivi, boa noite, o programa está ótimo. Olha, menina, vou falar o seguinte, a sua seleção perdeu, mas a nossa ganhou. Davizinho tá rindo aqui, Vivi. Eu tava torcendo pra Espanha. Tô sendo honesta, gente. Eu e o Davizinho estávamos torcendo pra Espanha. Tô sendo honesta. Olha, tô bem melhor, Vivi. Tô bem melhor. Tá vendo? A voz tá saindo, quase não tava. Né? A gente vai fazendo aquelas técnicas, né? Vocais, e a gente consegue apresentar o programa. Mas olha, sábado, menina. Eu pensei que eu não fosse conseguir. Patrícia viu como é que eu tava no sábado. Você imagina, olha, eu tô me sentindo gengibre. Acho que eu nunca consumi tanto gengibre em tão pouco tempo. Bom, gente, tem aqui pergunta pra ser feita, tá? Mas eu vou fazer o seguinte. Pra dar aquela desanuviada, gente, beber aquela aguinha, eu vou tocar uma aqui que o Davizinho separou pra gente. Saudades com o Lulu Santos. Apenas mais uma de amor. Ótima noite.

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5: 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Bom, gente, tô aqui com a Patrícia, ela que é psicanalista, né, e tá falando com a gente sobre inteligência emocional. Patrícia, quando a gente começa a trabalhar inteligência emocional, né, a gente consegue um resultado maior com crianças ou com adultos?
7: Com crianças ou com adultos?
5: É, um resultado mais rápido quando a gente trabalha.
7: Com crianças.
5: Com crianças.
7: Porque as crianças, elas sempre estão mais disponíveis, né? A criança, ela tem essa coisa de estar mais disponível a aprender. O adulto, às vezes, como que eu posso dizer... Às vezes, ele, pelo peso da vida que ele carrega, ele aprendeu a reprimir muito as emoções. Então, por ele aprender essa repetição de padrão de reprimir as emoções, ele tem um pouco de dificuldade de nomear o que ele sente.
5: E a criança?
7: A criança, não.
5: Ela é mais liberta de tabus.
7: Isso.
5: Né? E assim, aí a gente vai chegar a um tema que a gente sempre aborda, que não tem jeito, né? Quando a pessoa não trabalha essas emoções, quando a pessoa reprime essas emoções, pode virar uma patologia como depressão, ansiedade, borderline, enfim?
7: Com certeza. Pode virar uma ansiedade, pode virar também algo realmente assim físico, né? A pessoa tem uma dor de cabeça intensa, vai no médico, não tem nada, toma um remédio, não tem nada. Tipo, antigamente eu nunca fui de tomar remédio. Mas às vezes eu tomo um paracetamol, eu tomo um negócio. Hoje em dia, se eu sinto uma dor de cabeça, eu não tomo nada. Porque eu me pergunto, por que eu estou com dor de cabeça? Eu já sei que tem alguma coisa por trás. Então, eu identifico aquela coisa e a minha dor de cabeça já some. Então, a questão é você nomear as suas emoções. Para que você não venha, assim, ter uma patologia. E até a ansiedade é uma coisa que você tem que nomear.

0: Eu estou ansioso por quê? Porque a gente vive num mundo de maior quantidade de pessoas ansiosas, né? O Brasil é super ansioso devido
1: As pessoas
0: a
1: querem
0: muita coisa.
1: imediatismo.
0: É. É devido a muita coisa. E a gente, né, quer realmente uma coisa imediata. Mas a gente tem que entender que a gente precisa esperar, né? É engraçado que, saindo um pouquinho, né, dos temas psicanalíticos, mas a Bíblia fala que há um tempo determinado para tudo. E a gente não respeita o nosso próprio tempo. Então a gente precisa esperar. A gente esperou 9 meses para nascer. Muitos não nasceram 9 meses, nasceram antes. Mas a gente precisa esperar. Tudo tem um tempo. E a gente precisa aprender a respeitar esse tempo.
1: Você acredita que o acesso a tanta informação, né, de uma maneira tão rápida, em questão de segundos, a gente sabe coisas do mundo inteiro?
0: Isso acrescenta um aceleramento.
1: Isso. E eu estava vendo uma coisa muito interessante, né? Porque eu sigo várias páginas de psicanálise, psicanálise e psicologia, e falando que as pessoas geralmente são ansiosas no mundo atual porque elas se projetam ou projetam a vida delas, né, naquelas pessoas, nos influencers, né, nas pessoas que estão vivendo disso. E que nem sempre aquela vida é a real, gente. 99% da nossa vida está offline e as pessoas não entenderam isso ainda. Nós postamos apenas momentos.
0: É verdade. E é exposto momentos perfeitos, né?
1: Aham,
0: No
1: exatamente.
0: Instagram.
1: Ninguém conta derrota, né?
0: Ninguém
1: Vamos,
0: conta
1: ninguém
0: derrota.
1: conta derrota, vamos combinar, ninguém conta. Bom, quero chamar agora a participação dela, terapeuta, Carol Marangon. Boa noite, Carol.
2: Boa noite, Catherine. Boa noite, Davizinho e os ouvintes do programa Viva Bem. Hoje eu vou trazer aqui uma dica um pouquinho diferente. Eu quero falar um pouco sobre a história do Ronaldo Fenômeno. Para quem conheceu e teve oportunidade de ver ele jogar, em 2002 ele ajudou a conquistar, né, o pentacampeonato. E, né, até ontem, fechamento da Copa, ele estava ali com a Madonna, porque realmente foi uma pessoa que fez a diferença. Um verdadeiro atleta a ser reconhecido. Mas muita gente não sabe, né? O Ronaldo, ele enfrentou uma grave lesão no joelho. Muitos disseram que a carreira dele havia acabado. Ele enfrentou cirurgia, reabilitação, dor e a longo período fora dos gramados. Mas em vez de desistir, ele se reinventou, voltou mais forte e foi um dos, né, dos grandes responsáveis aí pelo o pentacampeonato de 2002. E o que essa história nos ensina? Que nem sempre conseguimos escolher o que acontece conosco, mas podemos escolher como responder. Uma lesão, uma doença, uma dor crônica ou até uma dificuldade na vida não precisam definir quem somos. Como profissional, eu vejo isso todos os dias. Pacientes que chegam achando que não vão mais conseguir fazer o que amam, e com tratamento, dedicação e principalmente mudanças de hábitos, né, descobrem novas possibilidades. Reinventar-se não significa voltar a ser exatamente como antes. Às vezes significa encontrar uma nova versão de si mesmo, mais forte, mais consciente e mais resiliente. Então, a dica de saúde de hoje é: não desista na primeira dificuldade. Cuide do seu corpo, respeite o tempo da recuperação e acredite, com persistência e acompanhamento adequado, é possível escrever novos capítulos na sua história. E é isso, gente. Reinventar. Saber que a gente tem possibilidades todos os dias de fazer diferente. Lembrar que a nossa vida, ela tem uma página em branco todos os dias. Você acorda com uma página em branco. E ali você vai escrever sua história. E ela pode ser escrita diferente, dentro das necessidades do dia a dia, dentro das necessidades do período de vida que você está passando. Isso aí. Tô aí. Essa semana eu tô aí, Catherine, tá? Me aguarde. Uma boa noite a todos e até breve.
1: Até breve não, querida. Até amanhã. Esqueceu da agenda? Até amanhã. Até breve, até amanhã. Carol Marangon estará aqui. E é só como que casa, né? O que ela falou, o que ela trouxe de reflexão, casou com o tema de hoje, inteligência emocional. Obrigada, Carol. Até amanhã, se Deus quiser. Amanhã, Carol Marangon aqui, tá, gente? E casa com o que a gente estava falando, né? As pessoas têm que respeitar seu tempo, têm que respeitar o trâmite natural, porque nós adultos, né, também temos, né, aquela questão de ansiedade, de querer tudo para ontem. Ah, isso aqui não deu resultado. Calma, vai dar resultado. As coisas vão dar resultado. Mas vão dar resultado o quê? Você não planta, não coloca a sementinha lá e no dia seguinte está nascendo, não. Tem um prazo.
0: Verdade.
1: Não é isso, Patrícia?
0: Tem um prazo. E a ansiedade também, às vezes, é como você falou, né? A gente quer resolver, ou seja, a gente quer ter o controle de tudo, né? Tem uma técnica, né, que você pode usar. Você coloca duas colunas. Uma que está a seu alcance de resolver e outra que não está no seu alcance. E aí você vai controlar a sua ansiedade. O que não está ao seu alcance de resolver não vai para a sua cabeça. E é simples assim. A gente estuda isso muito em filosofia. Uhum. Não vai para a sua cabeça. Não está no meu alcance, não vai ficar na minha cabeça. Depois você tenta resolver, porque não vai adiantar. Você vai perder seu dia, você vai perder seu tempo, você vai ficar com dor de cabeça e você não vai conseguir resolver naquele momento.
1: E isso aumenta a questão de ansiedade, mal-estar. Porque, gente, crise de ansiedade é a pior coisa que tem. Parece que você está infartando. É horrível.
0: Porque a pessoa, às vezes, vai até para o hospital, né? Na emergência. E ela realmente está tendo um sintoma, às vezes, quando a ansiedade está muito alta, de uma parada cardíaca. Uhum. Ela acha realmente que ela está infartando. Mas não é. É somente a ansiedade.
1: É para você ver como a nossa mente sabota a gente o tempo todo. Porque, assim, eu estava conversando, quero mandar um beijãozaço para a Sônia, que esteve aqui semana passada. Ela é terapeuta holística. Ela falou assim, a cura também depende da gente. Da
0: totalmente,
1: gente querer.
0: Totalmente,
1: né?
0: Da gente.
1: Porque a cura está dentro da gente. Então, assim, o nosso cérebro é capaz disso. Né? Se você falar assim, não, eu quero ficar curada, eu vou ficar curada, né? Eu vou ter voz para apresentar o programa, você vai, cara, vai acontecer, vai acontecer. Então, assim, você, claro, não é que ninguém quer ficar doente, mas você tem que realmente querer aquilo, você tem que trabalhar aquilo e exercitar a sua mente, porque se você não exercitar, você também não consegue.
0: Verdade.
1: Porque são várias influências, né, Patrícia, no dia a dia.
0: É identificar a raiz do problema, além de você ter consciência emocional. Porque, um exemplo, o câncer. Muitas pessoas são curadas. Eu não vou dizer para você, se você achar a raiz emocional do câncer, você vai ser curado. Não, mas você vai evitar a metástase. Porque a raiz emocional é que vai ajudar a espalhar aquela metástase.
1: Isso é impressionante.
0: Porque o emocional, ele realmente, ele dirige o seu corpo.
1: E por isso, eu não sei, Patrícia, se isso... Eu acho que bate pelo que a gente está conversando aqui. Muitas pessoas, às vezes, estão sofrendo com dores, né? Vamos lá, dor de cabeça. E a pessoa não consegue achar a fonte daquele problema, né? Procura especialista, procura vários tipos de medicamentos e não consegue achar a raiz. Tem médico até que duvida, né? Que duvida. E aí, quando faz um encaminhamento para um psiquiatra, um psicólogo, um psicanalista, aí sim que a pessoa vai ter uma redução da dor, até a cura da dor. Porque só assim ela vai identificar a raiz do problema. Mas nem todo mundo tem essa oportunidade.
0: A saúde mental no Brasil, ela é...
1: É muito deficitária.
0: Tem muita deficiência no sentido de acesso, né?
1: Uhum.
0: Mas essa questão a respeito da raiz, né, emocional do problema, a gente pode ver muito quem sente dores musculares, quem tem fibromialgia. Esses são sintomas de pessoas que carregaram muito peso. Peso, às vezes carregaram peso da família nas costas. Sabe aquela pessoa que resolve tudo para todo mundo?
1: Uhum.
0: Mas quando ela fica doente, não tem ninguém para socorrer?
1: Sim.
0: Então é assim. Essa raiz emocional tem que ser identificada.
1: Porque senão a pessoa fica doente de fato.
0: Fica doente de fato.
1: Vai para a matéria e já era.
0: Inclusive a fibromialgia, né, hoje é considerada uma doença, porém ela piora, né, as dores com alto nível de cortisol. Se a pessoa ficar estressada, ela vai sentir muito mais dores.
1: E assim, eu vejo que o nível de estresse pode afetar o seu organismo inteiro. Estômago, intestino, tudo. Pode afetar tudo. E o intestino é o segundo cérebro.
0: Isso.
1: Tanto é que às vezes a pessoa vira assim, ah, eu tô com piriri que eu não sei de como que eu tô. Mas a pessoa tá com um nível de estresse lá no teto. Então tudo isso também afeta de uma certa forma. Por isso que é importante a pessoa ter terapia.
0: Muito importante a pessoa ter terapia. Porque na terapia você vai ter um espaço de escuta. E você precisa desse espaço de escuta. Você precisa poder falar sem julgamento. Porque nada mais é do que a terapia, é um lugar que você possa falar tudo aquilo que você precisa falar sem medo de ser julgado. Porque muitas das vezes você tem medo de falar e ser julgado. O ser humano, ele tem medo do olhar do outro. E na terapia você vai conseguir se escutar, ter uma direção, porque essa direção você mesmo vai descobrir se auto-escutando. O terapeuta, ele não vai chegar com uma receita pronta para te dar, mas ele vai te mostrar o caminho para te ajudar a caminhar por ali.
1: Olha, tem a pergunta aqui do Igor, ele botou risada aqui, assim, brincadeira, uma pergunta, ela, como é que eu faço para controlar minha ansiedade com tanto boleto? Ai, meu Deus do céu. Aí, né, Igor, a gente vai dando prioridades.
0: Vamos dando prioridade. E vamos viver, porque às vezes a gente fica tão preocupado em pagar boleto, mas eu tenho que pagar. E às vezes tem pessoas que estão no super endividamento, não consegue realmente dar conta, luta ali todo mês para conseguir pagar tudo e não consegue. E também não vive, não faz uma viagem, não sai com os filhos. Peraí, você também precisa viver, porque se você morrer não vai pagar o boleto mesmo. Então vamos lá, vamos viajar de vez em quando, vamos fingir que aquele boleto naquele dia não existe.
1: Ah, meu Deus do céu, aí. Tem que ser assim. 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
1: Bom, gente, tem pergunta aqui do Charles, de São Pedro da Aldeia. Boa noite, Catherine, equipe do Viva Bem. Boa noite. Psiquiatra. É psicanalista, Patrícia. Ele falou o seguinte: bom, não sei como conviver com certas coisas, tá? Eu tenho dificuldade para dormir. Parece que a minha mente não para de funcionar. E minha vontade, às vezes, é quebrar tudo. Isso é o que? Ansiedade? Eu tô meio lelé da culpa mesmo. Ai, meu Deus do céu. E aí, Patrícia, é com você. Responde você.
2: Boa noite, boa noite. Então, é sim um sintoma de ansiedade. Mas, assim, não tem como diagnosticar sem o processo de escuta. Até porque o psicanalista, ele não dá diagnóstico. O diagnóstico é com psicólogo, com psiquiatra. Mas, assim, seria bom procurar uma terapia para poder controlar essa ansiedade. Que, com certeza, assim, ele está com alto nível de estresse. Está, assim, super acelerado. E como a mente dele não para, ele não consegue dormir, realmente.
1: Patrícia, por favor, divulga seu Instagram para que as pessoas possam... Porque tem gente... Sim, gente, cada caso é um caso, né? O dele pode ou não ser ansiedade. É. Eu acho que tem que ser, Charles, com uma escuta assim... Tem que falar, procura a Patrícia no Instagram?
2: No Instagram, no WhatsApp.
1: É, qual o seu Instagram mesmo, Patrícia?
2: Meu Instagram é Patrícia Santos Neves, psicanalista.
1: Patrícia Santos Neves, psicanalista. Você vai lá no direct, chama, entendeu? Porque assim, gente, tem que ser feito uma anamnese. Cada caso é um caso. E não tem com assim, a Patrícia até pode responder algumas perguntas aqui, mas às vezes seu caso precisa ter um pouquinho mais de atenção, entendeu? Então, assim, é bom você chamar a Patrícia em off lá no privado e falar sobre o seu problema com ela, tá bom? Vamos agora de música! Jorge Versilo, ótima noite!

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1: Gente, que sonzeira, Jorge Versilo. Gente, eu tô aqui com ela, que é psicanalista, a Patrícia Santos, tá falando sobre inteligência emocional. Eu quero saber o seguinte, Patrícia, quando a gente tava falando aqui em off, né, de pessoas, de adolescentes que às vezes apresentam problemas, seja na escola, no meio social, na igreja, enfim, né, esse adolescente geralmente tá passando por alguma situação?
2: Com certeza. Criança e adolescente são sintomas. Eu costumo falar isso.
1: São sintomas?
2: São sintomas. Geralmente o problema está no adulto.
1: Explique isso.
2: Geralmente o problema está vindo do adulto, que ele está lidando.
1: E o que, que é necessário para a gente tentar amenizar esse sintoma, ou melhorar esse sintoma, ou tentar cuidar mesmo, curar?
2: É identificar o problema, né? Deixar ele falar. Deixar chegar até o adulto, né? Deixar o adulto falar. Porque, na verdade, os dois aí precisam entrar num processo de cura.
1: O adulto e o adolescente.
2: O adolescente ou a criança.
1: Patrícia, eu tava vendo um vídeo, vou até te mostrar daqui a pouco, da Ana Beatriz. Ela também é psicanalista e eu adoro, porque ela é voltada para a área de educação e ela tem TDAH, né? E ela estava falando de um caso e ela frisou muito a questão da conversa, do diálogo que é importante ter em casa. E ela deu como exemplo, tá, o caso de uma menina de 11 anos, isso aconteceu no sul do país, tá? E essa menina foi para uma festa de pijama, na casa de uma amiguinha, né? E geralmente quando a pessoa vai para a festa do pijama, geralmente os pais confiam naquela casa. Só que essa criança de 11 anos foi violentada pelo padrasto da amiguinha. E aí, assim, naquele desenrolar das coisas, né? Teve uma dúvida, não sei o quê, mas no desenrolar foi comprovado que ela foi realmente violentada pelo padrasto da amiguinha dela. E a Ana Beatriz, ela frisa muito a questão do diálogo dentro de casa, de como você tem que conversar, né? E tudo isso tem a ver com inteligência emocional, por quê? Muitos pais acham que não conversar com os filhos sobre certas situações é uma forma de proteção, e não é. Hoje você tem que conversar com o seu filho, com a sua filha, sobre tudo. Tipo, isso não. Aqui ninguém mexe, é seu corpo, é seu templo. Eu acho que isso tem que ser explicado. E não só com desconhecidos, com conhecidos também, porque a gente sabe que, na maioria dos casos, acontece, né, com pessoas que são conhecidas, são próximas à família, como esse caso, infelizmente, que aconteceu no sul do país, com uma menina de 11 anos. E eu fiquei assim, caramba. Primeira coisa que eu pensei, graças a Deus, não deixo birra na casa de ninguém. E isso é o pensamento de mãe, o primeiro pensamento que vem. E eu continuei assistindo o vídeo. E era um vídeo longo, e ela falando que não é proibir os filhos de fazerem certas coisas, de sair. Mas eu, assim, ela falando que o importante é o diálogo. É você mostrar ao seu filho ou à sua filha, tá, que certas coisas não são permitidas, não são legais, não devem ser feitas por ninguém. Por ninguém. E aí ela falando que faltava o quê? O diálogo dentro de casa. Até para que a criança saiba sentir e vivenciar todas as emoções. Entra a inteligência emocional. Você acha que está faltando diálogo nas casas?
2: Sim. Sim, porque educar é trabalho, né? Então, às vezes, a gente tem tantas tarefas para fazer que a gente acha que o nosso filho está seguro no celular. E ele fica ali naquele celular e ele aprende coisas e mais coisas que, às vezes, não são necessárias. O diálogo é fundamental. Você precisa saber conversar com seu filho adolescente, no linguajar dele, e com a sua criança. Porque a criança, dependendo da idade, você não vai poder chegar falando de qualquer maneira. Você vai usar o lúdico, mas você vai ter que falar. É melhor um pai e uma mãe explicar tudo do que, de repente, ela ser enganada na rua. Porque, de repente, podem tentar ensinar para ela, manipulando ela, e ensinar algo que é errado. Então, o filho tem que ter confiança no pai e na mãe.
1: E tem que falar sobre tudo. É, gente, assim, é o que eu falo, né? Eu falo isso com meus filhos. E nem sei se é a maneira certa, mas assim, como eu fui educada assim, e deu certo comigo e meus irmãos, eu falo a mesma coisa. Por pior que tenha sido o que você fez, Eu quero saber.
2: Isso aí.
1: Eu quero saber. Você não tem que ter medo. Você tem que falar. Então, assim, eu sempre falei isso, Patrícia, e eu não sei se é a forma correta da psicanálise de falar, mas eu sempre falei isso porque minha filha tem que ter confiança em mim, meu filho tem que ter confiança em mim, meus irmãos têm que ter confiança em mim. Então, assim, como eu sou a filha mais velha e sempre tive aquela questão de proteção, eu sempre falei isso. Por pior que seja, fala comigo.
2: E outra coisa, quando o filho chega para conversar, a gente precisa ter aquele momento de acolher.
1: Uhum.
2: Porque vamos supor que ele vai falar uma coisa que você não vai gostar. Se você bater, se você brigar, por mais que você tenha que corrigir, mas tenta corrigir no amor, conversando, de boa, porque senão ele vai entrar na mente dele, tipo assim, quando ele fizer alguma outra besteira, ele fala assim, não posso falar. Se eu falar, eu vou ser reprimido. Se eu falar, eu vou ser julgado. E desde o momento que você acolhe e mostra a direção para essa criança... ou para esse adolescente, ele vai entender o porquê que ele não pode fazer aquela determinada coisa. Qual a consequência, qual o caminho que aquilo ali vai levar. É bem diferente. É necessário você escutar e trazer aquele adolescente a ter a consciência dos atos dele.
1: Para só assim você ter um diálogo aberto.
2: Isso. E mas... tomar cuidado com o silêncio.
1: É, o silêncio...
2: Porque o silêncio de um adolescente é preocupante.
1: O silêncio tem muita resposta dentro do silêncio, né? Patrícia, muito obrigada. Nosso tempo acabou. Fica à vontade de fazer suas considerações finais.
2: Então, muito obrigada. Quero deixar aqui meu telefone. É 22-98807-8083. Atendimento online.
1: Repete, por favor.
2: 22-98807-8083. E também está lá na plataforma, né? institutovermont.online. Está lá, é Patrícia Santos Neves, terapeuta. E é isso. Lidar com as emoções é você encontrar um espaço para você poder regular elas e saber dirigir e viver todas elas.
1: É, porque é importante você...
2: Tô correndo com o horário, gente.
1: Obrigada, Patrícia. Vai ter que
2: obrigada,
1: voltar aqui.
2: Obrigada, boa noite. Vou trazer o bolo.
1: Tem que trazer o bolo. Bom, gente, valeu demais pela companhia, pela audiência. Obrigada a Davizinho, Carol, Cleiton, Laura, galera da Edicom, Editora Comunicação, responsável pela produção do Viva Bem. Obrigada a vocês, ouvintes e internautas do Viva Bem, responsáveis pelo nosso sucesso. Bom, gente, um ótimo restinho de noite. E até amanhã, porque ele quer. Fui!
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1: Em Brasília, 19 horas.
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2: Olá, uma boa noite.
1: Boa noite para você que nos acompanha em todo o país.
2: Segunda-feira, 20 de julho de 2026.
1: Vamos aos destaques da Voz do Brasil.
2: Agora é lei. Brasil conta com a estratégia nacional do Complexo Econômico Industrial da Saúde.
1: A legislação estabelece diretrizes para a pesquisa, o desenvolvimento e a produção de medicamentos, vacinas e outras tecnologias para o SUS. Márcia Fernandes.
3: A lei prevê medidas para incentivar a produção nacional de insumos e fortalecer cadeias produtivas internas, com o objetivo de ampliar a capacidade nacional de resposta em situações de crise.
2: E ainda, cuidotecas, universidades públicas estaduais podem instalar espaço.
1: Edital apoia a implantação da estrutura responsável por abrigar a criança enquanto a mãe frequenta as aulas. Luana Karen.
4: O edital vai oferecer 9 milhões e 200 mil reais para que as universidades estaduais possam contratar profissionais, comprar material pedagógico e oferecer alimentação às crianças.
2: Tecnologia para ajudar no combate à violência contra a mulher.
1: Uma inteligência artificial auxilia quem procura o Ligue 180.
2: Quer saber mais sobre o assunto? Hoje nós conversamos com a Secretária Nacional de Enfrentamento à Violência contra Mulheres, Estela Bezerra.
1: Ela fala também sobre a importância do apoio para quebrar o ciclo de maus-tratos.
5: Ninguém consegue fazer uma ruptura sozinho, então o primeiro movimento é uma mulher procurar alguém de sua confiança. O segundo movimento é procurar um serviço especializado.
2: Hoje, na apresentação da Voz do Brasil, Mariana Juman e Nazi Brum.
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2: O Brasil tem agora uma lei que regulamenta a produção de vacinas, medicamentos e insumos de saúde, voltada ao atendimento do SUS.
1: A medida consolida como política permanente instrumentos voltados ao fortalecimento da capacidade nacional de desenvolvimento, produção e inovação em tecnologias estratégicas para o SUS.
3: A lei cria a Estratégia Nacional do Complexo Econômico Industrial da Saúde. A legislação estabelece regras para o país produzir tecnologia própria no setor. Na prática, o texto define critérios para a produção em solo brasileiro de medicamentos, vacinas, equipamentos de diagnóstico e ingredientes farmacêuticos que abastecem o Sistema Único de Saúde. O ministro da Saúde, Alexandre Padilha, disse que a estratégia quer fortalecer laboratórios públicos e ampliar o acesso da população a tecnologias estratégicas de saúde.
6: É preparar o Brasil cada vez mais para respostas em emergência em saúde, dar uma previsibilidade importante para as empresas privadas investirem, dar uma outra dimensão para o que é o setor da saúde. Tanto naquilo que é os compromissos de garantir o atendimento à nossa população, quanto da saúde enquanto setor econômico.
3: A lei prevê medidas para incentivar a produção nacional de insumos e fortalecer cadeias produtivas internas, com o objetivo de ampliar a capacidade nacional de resposta em situações de crise, como destacou o ministro do Desenvolvimento, Indústria, Comércio e Serviços, Márcio Elias.
7: A pandemia mostrou isso para o mundo, a indesejável dependência de um continente ou de alguns países do fornecimento do que é essencial na área da saúde. Acho que a sanção do nosso PL 2583 hoje retoma essa tradição do país, do Brasil, na vanguarda do desenvolvimento do complexo econômico e industrial da saúde.
3: A estratégia também prevê mecanismos para a transferência de tecnologia entre instituições privadas e laboratórios públicos. Entre os projetos previstos estão o desenvolvimento de insulina glargina com produção integral no Brasil e de uma vacina contra o vírus sincicial respiratório associado a casos de bronquiolite. Reportagem Márcia Fernandes.
2: empresas de revenda de ingressos devem ser transparentes com o consumidor sobre o seu papel.
1: Caso isso não aconteça, elas podem ser alvo de medidas cautelares, entre outras determinações.
2: É o que vamos ouvir agora na reportagem de Gabriela Noronha.
8: Quando você vai comprar um ingresso para um show ou teatro, por exemplo, pode acabar recorrendo a páginas na internet que fazem a revenda desses tickets. Mas essas plataformas precisam respeitar os direitos do consumidor. Se isso não ocorrer, ficam sujeitas a medidas cautelares do governo. É o caso de uma empresa que começou a ser investigada nesta segunda-feira por falta de transparência e insuficiência de informações essenciais ao consumidor, como detalhou Ricardo Morishita, secretário nacional do consumidor.
9: Muita gente acaba contratando, mas não sabe que se trata de um mercado secundário. E, claro, tudo isso leva a uma potencial indução do consumidor ao erro, a acreditar que está adquirindo o ingresso pelo canal oficial. Acho que isso é ruim para todos. É importante que o consumidor saiba, não seja enganado, não possa ser induzido a erro, garantir a informação e depois a própria boa-fé.
8: Como medida cautelar, a Senacom determinou que a plataforma passe a indicar de forma clara e destacada ao longo de todo o processo da venda, que não constitui um canal oficial de venda dos eventos, que os ingressos são ofertados por terceiros e que podem ser vendidos por preços superiores aos dos canais oficiais. Em caso de não cumprimento da medida, a empresa poderá ser multada em R$100 mil por dia. Vitor Oliveira Fernandes, secretário nacional de Direitos Digitais, mencionou outras possíveis fraudes que fazem parte da investigação.
10: Uma outra preocupação que também surge nesses monitoramentos de mercado é o uso cada vez maior de robôs que funcionam verdadeiramente como cambistas digitais. Robôs que conseguem adicionar ingressos ao carrinho em milissegundos, que conseguem ocupar posições melhores nas filas dos ingressos e que conseguem até fazer o check-out automatizado em um tempo bastante rápido, de modo que o consumidor se torna dependente desse mercado secundário.
8: Lembrando que há PROCONs em todos os estados do país para a proteção e defesa dos direitos do consumidor. Além disso, é possível utilizar a plataforma consumidor.gov.br para registrar denúncias e reclamações. Reportagem Gabriela Noronha.
1: E durante a Copa do Mundo da FIFA 2026, o Ministério da Justiça e Segurança Pública participou da Operação Cartão Vermelho, realizada simultaneamente em 9 países.
2: A ação foi coordenada pelo Departamento de Justiça e pela Agência de Investigações de Segurança Interna dos Estados Unidos para combater a pirataria digital e física.
1: No Brasil, a atuação com foco no ambiente digital resultou no bloqueio de 309 domínios e 109 endereços de IP utilizados na transmissão ilegal de sinais de TV e streaming.
2: A operação teve como objetivo combater redes criminosas envolvidas que lucram ilegalmente com a venda de produtos físicos piratas, como camisetas de seleções, álbuns de figurinhas e artigos esportivos falsificados, e também com a retransmissão digital não autorizada dos jogos do Mundial.
1: O pagamento do Bolsa Família começou hoje aos beneficiários do programa.
2: Em cidades onde foi decretada a situação de emergência ou calamidade pública pelo governo federal, o recurso foi unificado.
11: Começou nesta segunda-feira, dia 20, o pagamento do Bolsa Família referente ao mês de julho. Os depósitos seguem um calendário escalonado, conforme o último dígito do número de identificação social, o NIS. Neste mês, o benefício tem valor médio de R$ 679,19. Para receber o auxílio, é preciso atender aos critérios do programa, manter o cadastro único atualizado e cumprir as exigências nas áreas de saúde e educação, como frequência escolar, vacinação em dia e acompanhamento.

0: segunda-feira, sem seguir o calendário do ANIS. A medida beneficia moradores de cidades do Amazonas, Roraima, Paraná, Sergipe, Paraíba e Rio Grande do Norte, afetadas por eventos como estiagem e enchentes. Thaisa Vitória para a Voz do Brasil.
1: E estão abertas as inscrições para o Prêmio Brasil que Alimenta, até o dia 31 de julho.
2: A iniciativa vai reconhecer 40 ações desenvolvidas por organizações da sociedade civil para o combate à fome.
1: Podem participar organizações que estejam em funcionamento há pelo menos 3 anos e mantenham iniciativas em andamento.
2: O valor total da premiação é de R$700 mil, distribuídos entre as 20 melhores iniciativas.
1: O edital com as informações está disponível em gov.br/mds.
2: As mulheres têm agora um novo aliado na luta contra a violência, um chatbot do Ligue 180.
1: É um robô atendente que vai trazer prontamente informações sobre os direitos das mulheres, legislação e serviços da rede de atendimento.
2: A ferramenta de inteligência artificial vai fazer uma curadoria diária da base de informações utilizadas pelas atendentes da Central de Atendimento à Mulher.
1: Mas o atendimento humanizado, em que as vítimas podem conversar diretamente com uma pessoa, vai seguir. E nós conversamos sobre isso com a Secretária Nacional de Enfrentamento à Violência contra as Mulheres, Estela Bezerra. Acompanhe. Secretária Estela, bem-vinda à Voz do Brasil. Vamos começar falando desse novo chatbot do Ligue 180. Como é que ele funciona? O que, que ele oferece de novo para as mulheres?
3: Olha, o chatbot, primeiro, um prazer estar aqui, uma saudação a todo mundo que está nos ouvindo, nos assistindo. O chatbot, ele é mais uma tecnologia, ela é desenvolvida muito pelo campo do mercado, mas a tecnologia também pode servir à cidadania, né? Então, o que nós estamos colocando é mais um meio de acesso para que as mulheres em situação de violência elas possam acionar a Central 180, seja para pedir uma informação ou seja para que ela tenha uma acolhida rapidamente sobre a situação de violência que ela está vivenciando. A violência contra as mulheres ela tem várias tipologias. O Brasil ainda não tem uma imersão e uma compreensão dessas várias. Oprime mulheres em todo o território. E aí o chatbot, inclusive, dialoga com a juventude e traz mais uma opção, mas ela não tira a humanização do serviço nem do atendimento.
4: Quer dizer que com um robô, o atendimento humano também segue, né? As mulheres ainda conseguem atendimento humanizado ligando para o número 180.
3: O chatbot, ele pode estar assentado numa inteligência artificial, mas ele também pode estar nos princípios do atendimento. E nesse caso, ele está nos princípios do atendimento. Não há uso de inteligência artificial. Depois que se tabula ali o tipo de demanda que é trazida, imediatamente você pode recorrer a um atendimento humanizado e aquela demanda vai ser acompanhada humanamente. Nós temos mais de 360 atendentes, 24 horas para fazer esse serviço.
1: Onde é que elas acessam o chatbot?
3: Olha, tanto pelo telefone como ela pode acessar pelo site da nossa página no Ministério das Mulheres. Nós temos todas as tecnologias que você pode recorrer. O 180 tem um grande painel. 22% das procuras no Ministério das Mulheres são justamente pelo 180.
4: E há também outras ferramentas, né? Como o WhatsApp, por exemplo, né? Como é que ele pode ser acessado por quem queira orientações ou mesmo ajuda?
3: Olha, o 180, ele já tinha o WhatsApp implementado. O WhatsApp é uma linha direta. Depois que a gente fazia o atendimento direto, humanizado, ainda se perguntava se você queria receber alguma informação pelo 180, né? Então, o WhatsApp não é uma ferramenta em que a gente acessa a qualquer mulher. A gente prioriza o sigilo da informação. Muitas vezes as mulheres podem receber ou tem o telefone monitorado e isso pode ser uma situação de risco. Mas o WhatsApp do 180, ele fica disponível para qualquer mulher que liga para o 180 e ele também pode ser acessado através da nossa página com o íconezinho que dá disponibilidade ao 180.
1: Agora, as atendentes do Ligue 180, elas passam por uma qualificação, né, específica para prestar esse tipo de atendimento. O que está incluído na preparação delas?
3: Olha, desde a taxonomia, porque a gente tem violência, desde violência vicária, que recentemente foi reconhecida como uma tipologia própria de crime, até a violência patrimonial, a violência psicológica, são tipologias de violência que às vezes é difícil de você identificar. Muitas mulheres vão e se identificam identificando que vivem aquele tipo de violência na medida em que alguém vai falando que aquilo é violência. Então, todas essas atendentes, elas são preparadas, qualificadas em compreender a legislação e compreender a manifestação desse tipo de violência. Elas também têm um aparo psicológico, porque é muito doloroso e é muito difícil você passar o dia inteiro ouvindo narrativas de violação de direitos e de violência. Então, elas têm uma retaguarda de psicologia, de atendentes, né, e fazem grupos de conversar sobre esse tema. E agora nós estamos inaugurando uma especialização para que elas tenham uma melhor qualificação, mas também um reconhecimento acadêmico de que elas são profissionais especializadas no atendimento às mulheres em situação de violência.
1: Só para a gente esclarecer, a senhora mencionou a violência vicária, que é um tipo novo, né, um tipo penal novo, e aí muita gente provavelmente não conhece. Ela ocorre quando o companheiro agride familiares, né? Filhos, pais, para atingir a mulher, né?
3: O agressor praticante de violência doméstica, ele nunca só viola as mulheres. Ele viola os filhos, ele agride a sogra, ele agride os cunhados, mas ele tem uma predileção pelos filhos. Os filhos é um modo, é um instrumento de ofender. Se você, às vezes, me der um tapa, o tapa dói, mas dói mais se você bater no meu filho. Isso é uma coisa muito concreta. E o pior caso que nós acompanhamos foi aquele caso de Thales Machado, aqui no estado de Goiás, onde ele executou os dois filhos e ainda construiu através, se suicidou, mas antes disso construiu a narrativa de que a ex-esposa ou a mãe das crianças é que era responsável por tudo aquilo, e ela, por conta disso, não conseguiu sequer acompanhar o velório dos filhos.
4: Secretária, o Ministério das Mulheres também apresentou recentemente em Salvador as diretrizes nacionais das Casas da Mulher Brasileira. O que, que elas estabelecem sobre esse serviço?
3: A atualização das diretrizes era uma necessidade. A casa está fazendo 10 anos. A primeira casa foi inaugurada ali em 2015, né, no estado de Mato Grosso do Sul. Durante esses 10 anos, muita coisa mudou, inclusive de legislação. Nós temos muita tecnologia que avançaram durante essa década, e era necessário fazer um alinhamento. Hoje temos 13 casas, uma projeção de mais casas. É natural que a política pública vá se expandindo por todo o território, e era necessário a atualização das diretrizes, porque a Casa da Mulher Brasileira, ela é o mais completo, mas ela é mais complexo serviço de uma política pública. Ela junta no mesmo espaço poderes, como o poder executivo e o poder do sistema de justiça, judiciário. Lá funciona a vara de família, lá funciona o Ministério Público, mas também tem a Secretaria de Segurança Pública, com a Delegacia Especializada da Mulher, o serviço psicossocial que atende lá dentro. Tem também a possibilidade da mulher, por uma questão de risco, ficar acomodada num abrigamento temporário dentro dessa casa. Então, como são serviços complexos, de alta complexidade, com intersetorialidade e interinstitucionalidade, as diretrizes se atualizaram para que o serviço tenha mais azeitamento e seja muito mais eficiente, para que não haja nenhum erro de protocolo de serviços tão complexos.
1: Agora, secretária, acho que a pergunta mais importante da nossa entrevista é essa que vem agora. Uma mulher que esteja nos ouvindo e que se reconheça numa situação de violência, mas que tenha dificuldades em sair dessa situação, seja por motivos financeiros ou quaisquer outros, como é que ela pode começar a pedir ajuda? A gente falou aqui de Casa da Mulher Brasileira, de Ligue 180, mas por onde ela começa? Qual o primeiro passo?
3: Olha, geralmente uma mulher que vive em situação de violência, ela nega que vive em situação de violência. Essa negação vai de 3 a 10 anos. Se ela tem no ciclo de amizade dela e uma forma de impedir que a mulher recorra a alguém, um agressor que vive dentro de casa, que ameaça constantemente, ele inibe a relação dessa mulher com seus familiares e também com suas amigas. Essa é uma maneira de manter a mulher isolada. Então, o principal movimento que uma mulher precisa fazer quando ela está vítima de violência é procurar alguém da sua confiança, alguém que ame e respeite ela verdadeiramente, para ela poder compartilhar dessa situação que ela vive. Geralmente, o primeiro ciclo de apoio vem das amigas e da família. Quando você não encontra essa possibilidade, é preciso procurar ou a delegacia, ou o centro de referência da mulher, ou mesmo a Casa da Mulher Brasileira, que é um serviço de porta aberta. Geralmente as mulheres só conseguem fazer esse movimento quando a violência já não ameaça mais só a vida dela, ameaça a vida dos filhos. Então as mulheres conseguem fazer uma ruptura. Por isso que programas como esse, a gente falar do assunto, dizer que a violência acontece e que ela não é naturalizada e que ela pode ser rompida, é necessário. Muitas mulheres vivem em situação profunda de isolamento e não conseguem fazer a ruptura sozinha. Ninguém consegue fazer uma ruptura sozinha. Então, o primeiro movimento é uma mulher procurar alguém de sua confiança. O segundo movimento é procurar um serviço especializado. E se ela for a um serviço bancário, sendo oprimida por violência patrimonial, ela também deve pedir ajuda. Hoje, a Caixa Econômica tem um serviço para acolher mulheres nessa situação. Ou se ela for a um serviço de saúde, ela também pode pedir ajuda ao serviço de saúde para poder fazer a ruptura da violência. Sozinha, ninguém consegue.
4: Muito bem, nós conversamos com Estela Bezerra, secretária nacional de enfrentamento à violência contra as mulheres. Muito obrigado, secretária, por sua entrevista aqui à Voz do Brasil.
3: Eu que agradeço a vocês.
2: Conciliar os estudos e a maternidade é uma missão desafiadora para muitas mães que ocupam as universidades.
1: Mas nas cuidotecas, as mães podem deixar seus filhos na hora das aulas.
2: O serviço já é oferecido em universidades federais e agora está aberto para universidades públicas estaduais.
1: As interessadas têm até o dia 15 de setembro para se inscrever em edital do Ministério das Mulheres.
5: Um espaço público, seguro e gratuito, onde crianças de 3 a 12 anos de idade são acolhidas enquanto os responsáveis, principalmente as mães, estudam. Assim, é a Cuidoteca, serviço oferecido em universidades federais como a de Brasília. Na UNB, a iniciativa teve início no começo deste ano e atendeu 23 crianças no período noturno. Para o segundo semestre, 40 vagas serão oferecidas. A coordenadora pedagógica da Cuidoteca da UNB, Letícia Teles, falou sobre a receptividade do serviço.
6: A Cuidoteca promoveu ali um espaço onde a criança pode ser criança, porque eles podem realmente brincar, socializar. E as mães têm um feedback, assim, incrível.
5: Agora, o serviço de Cuidoteca será expandido para universidades estaduais. O edital aberto pelo Ministério das Mulheres vai oferecer R$ 9.200.000 para que as universidades estaduais possam contratar profissionais, comprar material pedagógico e oferecer alimentação às crianças. Em contrapartida, as unidades deverão providenciar espaço físico, infraestrutura e apoio operacional. Cada universidade selecionada poderá receber até R$ 240.000 para manter o serviço. Segundo Juliana Cores, coordenadora geral de políticas de cuidado do Ministério das Mulheres, há recursos suficientes para contemplar todas as universidades estaduais do país.
7: A gente pensou nas universidades estaduais devido ao número de mulheres, que é um número relevante, e a gente conseguiu aqui aportar um recurso que é suficiente para abarcar todas as universidades estaduais. E o que a gente quer é que cada vez mais cresça essa cultura da Cuidoteca. A gente interpreta como um dos pontos cruciais aí para a tranquilidade dessas mulheres.
5: O envio de propostas pelas universidades estaduais deve ser feito até o dia 15 de setembro por meio da plataforma transfere.gov.br. As unidades selecionadas deverão ofertar o serviço de Cuidoteca por 12 meses. Reportagem Luana Karen.
2: E além do edital para as universidades estaduais, seguem abertas até o dia 1º de agosto as candidaturas para a chamada estratégica Unicuidotecas.
1: Nesta chamada, o Ministério da Educação, em parceria com o Ministério do Desenvolvimento e Assistência Social, Família e Combate à Fome, vai selecionar 50 universidades federais para a implantação de espaços gratuitos de acolhimento infantil nas instituições.
2: Os espaços visam atender filhos de alunos, professores, servidores técnicos e trabalhadores terceirizados.
1: Cada universidade federal selecionada terá capacidade para atender 40 crianças simultaneamente.
2: O envio das propostas deve ser feito por meio eletrônico. Os detalhes estão disponíveis em gov.br/mec.
1: O transporte transporte aéreo brasileiro registrou 65 milhões e 200 mil passageiros no primeiro semestre desse ano.
2: De acordo com o relatório da Agência Nacional de Aviação Civil, a ANAC, mais de 50 milhões nos voos domésticos e 15 milhões nos voos internacionais.
1: Só no mês de junho, o total de passageiros chegou a 10 milhões e 300 mil pessoas.
2: O transporte de carga nos aeroportos brasileiros registrou o crescimento de janeiro a julho deste ano.
1: Foram mais de 673 mil toneladas transportadas em níveis nacionais e internacionais.
2: E essas foram as notícias do governo federal.
1: Uma realização da Secretaria de Comunicação Social da Presidência da República.
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1: Fique agora com as notícias do Poder Judiciário e do Congresso Nacional. Boa noite.
2: Boa noite e até amanhã.

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1: Você vai ouvir agora notícias do Poder Judiciário.
2: Em Angola, presidente do STF propõe ampliar cooperação entre cortes constitucionais na defesa da democracia.
3: TSE divulga dados sobre o eleitorado brasileiro.
2: TST entende que CNPJ ativo não basta para provar que a empresa continua em operação.
3: Boa noite, eu sou o Arthur Filho.
2: E eu sou Walter Lima.
3: O presidente do STF e do CNJ, ministro Edson Fachin, defendeu em Luanda, na Angola, o fortalecimento da cooperação entre tribunais constitucionais para proteger a democracia.
2: A manifestação ocorreu durante reunião com Laurinda Prazeres Cardoso, presidente do Tribunal Constitucional de Angola, Marta Ferreira.
4: Ao abrir o encontro, Fachin disse que a relação entre os dois tribunais deve ser ampla, permanente e voltada à construção de uma agenda comum para os próximos anos.
5: Cuidaremos de uma pauta de cooperação centrada no fortalecimento da capacidade institucional de nossos tribunais.
4: O presidente do STF ressaltou que as democracias constitucionais enfrentam desafios comuns em diferentes partes do mundo, especialmente diante do avanço de movimentos autoritários que buscam enfraquecer as instituições por dentro. Para Fachin, os tribunais constitucionais ocupam posição central na preservação do Estado Democrático de Direito e defendeu o fortalecimento da cooperação entre as cortes constitucionais para compartilhar experiências e consolidar referências democráticas capazes de enfrentar tendências autoritárias observadas em diversos países.
3: O TSE divulgou nesta segunda-feira os dados do eleitorado brasileiro.
2: As estatísticas indicam que mais idosos e mais indígenas estão aptos a votar. Jane Costa.
6: Mais de 158 milhões de brasileiras e brasileiros estão aptos a votar no dia 4 de outubro, primeiro turno das eleições. São Paulo, maior colégio eleitoral do país, reúne mais de 34 milhões de eleitoras e eleitores, representando 21,48% do total. Em seguida, aparecem Minas Gerais e Rio de Janeiro. O eleitorado no exterior aumentou, são quase 929 mil. A maioria do eleitorado tem entre 40 e 44 anos, com mais de 15 milhões de pessoas. Os dados também revelam avanços no preenchimento da autodeclaração de raça e cor, tornando o cadastro eleitoral mais diverso e reduzindo significativamente o número de registros sem essa informação.
3: CNPJ ativo não basta para provar que a empresa continua em operação, segundo o TST.
2: Integrante da Comissão Interna de Prevenção de Acidentes e de Assédio, pretende usar o dado para assegurar estabilidade. Larissa Batista.
7: O trabalhador alegou que a empresa continuava funcionando, já que o CNPJ da instituição, sediada em Piracicaba, São Paulo, permanecia ativo. Mas o TST entendeu que isso, por si só, não comprova que a unidade ainda esteja em operação. Como o contrato de prestação de serviços foi encerrado e a CIPA deixou de existir naquele local, a corte decidiu que o auxiliar de produção não tinha direito à estabilidade no emprego e manteve a demissão. A decisão foi unânime.
3: Após a Lei 14.752 de 2023, judiciário não pode multar advogados por abandono de causa.
2: Com esse entendimento, o STJ afastou a multa aplicada a advogados que faltaram à sessão do Tribunal do Júri. Fátima Uchoa.
8: Os advogados pediram o cancelamento do júri e justificaram a ausência alegando que a promotora responsável teria publicado nas redes sociais um vídeo sobre o crime, o que comprometeria a imparcialidade do julgamento, mas a Justiça do Rio Grande do Sul aplicou uma multa de 10 salários mínimos. Na sexta turma do STJ, o ministro relator Sebastião Reis Júnior observou que os advogados poderiam ter questionado a suposta nulidade em juízo pelos meios processuais adequados. No entanto, nessa situação já estava em vigor a lei que revogou a aplicação da multa por abandono de causa e, segundo o ministro, após essa mudança legislativa, eventual falta deve ser apurada exclusivamente pela ordem dos advogados do do Brasil.
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3: A você, uma boa noite.
2: E até amanhã.
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10: Eu sou Humberto Pinheiro e estes são os destaques de hoje do Jornal do Senado, que começa agora. A autonomia do Banco Central e novas regras para a saúde avançam na CCJ. Jovens que saem de abrigos podem ganhar cotas no ensino federal. Eleitores com deficiência ou mobilidade reduzida terão direito a transporte gratuito. Boa noite. A Comissão de Constituição e Justiça aprovou neste primeiro semestre a proposta de emenda à Constituição que busca assegurar um orçamento próprio e autonomia operacional ao Banco Central. A CCJ ainda votou outras duas mudanças na Constituição para assegurar jornada de 36 horas semanais para enfermagem e aposentadoria diferenciada para agentes comunitários de saúde e combate às endemias. Repórter Bruno Lourenço.
11: Uma das propostas de emenda à Constituição aprovadas na Comissão de Constituição e Justiça, transforma o Banco Central de autarquia para entidade pública de natureza especial, com autonomia técnica, administrativa, orçamentária e financeira. O relator, senador Plínio Valério, do PSDB do Amazonas, defendeu a medida.
12: Essa autonomia, ela fortalece não só o sistema financeiro brasileiro, traz muita segurança para todos nós.
11: Já a PEC, que assegura o direito à aposentadoria diferenciada de agentes comunitários de saúde, de combate às endemias e de agentes indígenas de saúde, e de saneamento, passou pela CCJ e pelo plenário. A proposta teve como relator o senador Irajá, do PSD do Tocantins, que destacou o papel desses profissionais na ponta da saúde.
13: Um reconhecimento de um trabalho histórico, dedicado por toda uma vida a essas pessoas que são brasileiros e brasileiras, que são, como eu costumo dizer, o SUS do Brasil de carne e osso.
11: Outra proposta de emenda à Constituição aprovada na CCJ vincula o piso salarial da enfermagem a uma jornada máxima de trabalho de 36 horas semanais.
10: O Senado aprovou e enviou para sanção presidencial um projeto que cria regras para as parcerias entre escolas e pontos e pontões de cultura. A proposta pretende ampliar o acesso de estudantes a atividades culturais e fortalecer a integração entre educação e cultura. A iniciativa estabelece requisitos para a celebração dessas parcerias e busca incentivar ações culturais no ambiente escolar. Os detalhes na reportagem de Márcio Maturana.
14: Pontos e pontões de cultura são associações sem fins lucrativos com atividades culturais dentro das comunidades. Hoje, essas associações já podem fazer parcerias com redes de ensino superior, técnico e básico, mas o projeto define critérios para isso. O texto aprovado no plenário do Senado foi o relatório que o senador Humberto Costa, do PT de Pernambuco, apresentou na Comissão de Educação. Ele resumiu os pontos principais da proposta.
15: Esta proposição inova ao estabelecer duas balizas essenciais que a legislação vigente não contempla: a exigência de que a parceria seja consonante com a proposta pedagógica de cada escola, preservando assim a autonomia escolar, e a prioridade para pontos e pontões de cultura situados nas proximidades da comunidade escolar, de modo a fortalecer os vínculos territoriais e culturais já existentes.
14: Quando entrar em vigor, a lei vai mudar a Política Nacional de Cultura Viva, que busca ampliar o acesso da população aos direitos culturais.
10: Foi apresentada no Senado uma proposta de emenda à Constituição que busca garantir a continuidade dos programas estaduais, distritais e municipais de incentivo à cultura e ao esporte. A medida preserva mecanismos de apoio mesmo após a implementação da reforma tributária. A proposta permite que estados, o Distrito Federal e os municípios continuem concedendo incentivos fiscais a esses setores por meio de créditos do Imposto sobre Bens e Serviços, o IBS. A reportagem é de Douglas Castilho.
16: Foi apresentado apresentada no Senado Federal a proposta de emenda à Constituição que assegura a sobrevivência dos programas locais de incentivo fiscal voltados à cultura e à prática desportiva. A medida altera as regras da reforma tributária para permitir que estados, o Distrito Federal e os municípios continuem a estimular esses setores por meio de créditos compensatórios do Imposto sobre Bens e Serviços, o IBS. Sem essa alteração, o novo modelo de unificação tributária sobre o consumo extinguiria gradualmente esses mecanismos regionais de incentivo indireto até o ano de 2032. Pelo projeto, o Comitê Gestor do IBS vai definir as regras técnicas para a concessão e o registro desses créditos. Já os estados, o Distrito Federal e os municípios terão de aprovar leis próprias para criar seus próprios programas. O autor da iniciativa, senador Carlos Portinho, do PL do Rio de Janeiro, ressaltou que as leis locais sustentam uma ampla cadeia produtiva e criam milhares de empregos que, segundo ele, vão além dos holofotes.
17: A gente muitas vezes pensa só no artista ou no jogador de futebol, mas na verdade é todo um ecossistema que tem. É o produtor cultural, é o pessoal que trabalha para os eventos, né, as empresas de eventos. São muitos empregos que geram esse fomento. Com a reforma tributária ficou ameaçado e a gente já se antecipou a esse problema, assim podendo incentivar e fomentar essas duas indústrias que eu chamo é a indústria do entretenimento. A gente tem que ver cultura e esporte como uma grande indústria do Brasil.
16: A proposta também determina que o valor desses incentivos serão pagos pelo Estado, pelo Distrito Federal ou pelo município que criar o programa. Além disso, os benefícios terão de seguir regras rígidas de avaliação, transparência e controle social. A PEC, que conta com a assinatura de outros 26 senadores, será analisada pela Comissão de Constituição e Justiça.
10: Nas eleições deste ano, eleitores com deficiência ou mobilidade reduzida terão direito a transporte individual gratuito oferecido pela Justiça Eleitoral. O programa Seu Voto Importa, do Tribunal Superior Eleitoral, tem como objetivo promover a inclusão e reduzir as dificuldades de deslocamento para que o cidadão vote. Para garantir o atendimento no dia da votação, o interessado deverá solicitar o transporte gratuito até 14 de setembro. O pedido poderá ser feito pelo próprio eleitor ou por seus representantes legais, de forma presencial, diretamente no cartório eleitoral da zona correspondente ou por canais remotos e eletrônicos. Também será necessária a apresentação de autodeclaração ou de documento que comprove a deficiência ou a dificuldade de locomoção. O primeiro turno das eleições será realizado em 4 de outubro. O senador Paulo Paim, do PT do Rio Grande do Sul, manifestou apoio à proposta de emenda à Constituição que altera a forma de contribuição previdenciária das empresas. O texto da PEC propõe substituir a contribuição incidente sobre a folha de salários por uma base de cálculo sobre o faturamento bruto das empresas.
18: Essa mudança é necessária por diversos motivos. Empresas com grande faturamento, mas que empregam pouca mão de obra, como o setor financeiro, passaria a contribuir mais.
10: Jovens que deixaram abrigos e casas lares ao completar 18 anos podem ganhar cotas no ensino superior e nas escolas técnicas federais. A proposta foi aprovada pela Comissão de Direitos Humanos do Senado. O projeto busca ampliar as oportunidades de educação para quem cresceu em acolhimento institucional e agora segue para análise da Comissão de Educação. A reportagem é de Rodrigo Rezende.
19: Crianças e adolescentes que aguardam uma definição sobre processos de adoção ou por outro motivo estão impossibilitados do convívio familiar, podem viver no chamado acolhimento institucional, em locais como abrigos ou casas-lares. Um projeto aprovado na Comissão de Direitos Humanos, de autoria do senador Jorge Cajuru, do PSB de Goiás, quer garantir aos jovens que vivem ou viveram nessa situação até os 18 anos, ou seja, não foram adotados e alcançaram maioridade, uma cota nos processos seletivos para o acesso ao ensino superior e às escolas técnicas técnicas federais. O relator do projeto, o senador astronauta Marcos Pontes, do PL de São Paulo, afirma que a ideia colabora com a diversidade no meio acadêmico.
20: A proposição realiza a importante missão de conferir oportunidades a pessoas oriundas de acolhimento institucional. Lembrando que acolhimento institucional é diferente de instituições como a Fundação Casa, com menores infratores. É outro tipo de público.
19: Marcos Pontes incluiu no projeto uma previsão de avaliação a cada 10 anos dessa política de cotas. A proposta segue para análise da Comissão de Educação do Senado.
10: Com trabalhos técnicos de João Lira, o Jornal do Senado fica por aqui. Acompanhe agora as notícias da Câmara dos Deputados. Boa noite e até amanhã.
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22: Câmara aprova projetos que garantem direitos de pessoas com deficiência.
23: Avança a proposta que reforça a política de prevenção ao câncer de pulmão.
24: Projeto de lei aumenta a pena para tráfico de drogas com uso de aeronaves.
25: Policiais em serviço poderão usar o transporte público de forma gratuita.
26: Boa noite. A Comissão de Viação e Transportes da Câmara aprovou a gratuidade no transporte público para policiais em serviço. A repórter Sofia Peçanha tem mais detalhes.
27: A Comissão de Viação e Transportes aprovou o projeto que estabelece a gratuidade no transporte público coletivo para policiais civis e militares em exercício. Pelo texto, o benefício será válido para ônibus urbanos e intermunicipais, metrô, trens suburbanos e metropolitanos, barcas e catamarãs. Para ter acesso ao benefício, o policial precisa estar em serviço, uniformizado e apresentar a identificação funcional válida. O relator da proposta na comissão, o deputado Zé Trovão, do PL de Santa Catarina, destacou que a presença de policiais nos veículos pode contribuir para aumentar a segurança dos passageiros.
28: Olha, primeiro que quando você coloca um policial no transporte público, você cria segurança para quem está lá dentro.
27: A proposta também estabelece que a gratuidade só poderá ser utilizada quando houver assentos disponíveis sem prejudicar quem pagou a passagem. Ou seja, os passageiros pagantes continuam tendo prioridade no uso dos lugares. Além disso, as empresas e concessionárias dos coletivos deverão informar o direito por meio de avisos visíveis ao público. Caso não cumpram a regra, podem sofrer penalidades previstas na legislação. O projeto também foi aprovado pela Comissão de Segurança Pública e Combate ao Crime Organizado. O relator, o deputado Coronel Meira, do PL de Pernambuco, argumentou que os policiais enfrentam jornadas prolongadas e, muitas vezes, precisam de condições diferenciadas para o deslocamento após o serviço. Em concordância na Comissão de Viação e Transporte, o deputado Zé Trovão ressaltou o impacto econômico da medida para esses profissionais.
28: Então, a gente criou uma norma que, se ele entender por bem de usar aquele transporte, ele vai, além de ajudar a sociedade, ele vai poder economizar no combustível para ter um pouquinho mais de salário no final do mês.
27: Hoje, a gratuidade para policiais já existe em algumas regiões, como no Distrito Federal, mas depende de normas locais e não é padronizada em todo o país. A proposta, apresentada pelo deputado Capitão Augusto, do PL de São Paulo, busca criar regras nacionais que reconheçam a importância dos profissionais da segurança pública e facilitem o deslocamento durante o exercício da função. O projeto que garante gratuidade no transporte público para policiais segue para análise na Comissão de Finanças e Tributação. Da Rádio Câmara de Brasília, Sofia Peçanha.
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21: Segurança Pública.
23: A proposta que aumenta a punição para tráfico de drogas com uso de aeronaves avançou na Câmara. A repórter Maria Neves tem os detalhes.
30: A Comissão de Constituição e Justiça da Câmara dos Deputados aprovou o projeto que aumenta as penas para o tráfico de drogas praticado com o uso de aeronaves. Pela proposta, quem usar aviões ou helicópteros para o tráfico ficará sujeito a pena de 10 a 20 anos de reclusão, além de multa. O valor da multa depende da situação econômica do réu e é calculada em dias multa, podendo variar pagar de 2 mil a 4 mil dias multa. Cada dia multa corresponde a um valor em salários mínimos e hoje varia entre 50 e 8.105 reais. O texto aprovado foi a versão apresentada pelo relator na Comissão de Segurança Pública, deputado Sargento Faur, do Paraná, ao projeto do deputado Cobalcini, do MDB de Santa Catarina. Sargento Faur ressalta que a legislação atual já prevê aumento de penas para algumas circunstâncias do tráfico, mas não diferencia de modo específico o uso de aeronaves. Para ele, a gravidade e potencial lesivo do uso desse tipo de transporte justificam a criação de um tipo qualificado autônomo.
0: O emprego de aeronaves nesse tipo de crime permite que os criminosos escapem das barreiras terrestres e fluviais, aproveitando-se da vastidão territorial e das fragilidades do espaço aéreo, o que compromete a eficácia das ações de segurança. Tal realidade impõe ao Estado a necessidade de intensificar os mecanismos de controle e adotar sanções penais mais duras, a fim de desestimular essa modalidade de crime.
30: O texto aprovado também prevê aumento de pena para quem utiliza aeronave para transportar maquinário, aparelho ou qualquer outro objeto destinado à produção de drogas. A pena prevista, nesse caso, é de 6 a 15 anos de reclusão e multa, de 2 mil a 3 mil dias multa. A proposta, que aumenta penas para crimes relacionados ao tráfico de drogas com uso de aeronaves, ainda terá de ser votado pelo plenário da Câmara. Se aprovado, seguirá para análise do Senado. Da Rádio Câmara de Brasília, Maria Neves.
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2: Educação. Sidney Leite, do PSD do Amazonas, comemora a aprovação da medida provisória que reajusta o piso salarial dos professores em R$ 5.130,38. O congressista também destaca a garantia de aumento real anual acima da inflação em todo o país.
3: Eu destaco que essa é uma luta e uma empreitada de todos nós, no sentido de garantir dignidade, reconhecimento, mas acima de tudo, valorização dessa que é uma profissão tão importante. Essa, sem dúvida nenhuma, é uma conquista histórica para esses trabalhadores que fazem a diferença no presente e no futuro. Eu sou daqueles que acredita na educação pública gratuita e de qualidade. E vindo do Estado, com as dimensões do Estado do Amazonas, que é o maior Estado da Federação, com realidades extremas, essa, sem dúvida nenhuma, é uma vitória importante desses trabalhadores que muitas vezes não têm esse reconhecimento por parte do governo do Estado.
4: Sidney Leite reforça que caberá ao Ministério da Educação divulgar anualmente a tabela de reajustes. Para ele, a conquista representa o reconhecimento da educação pública como pilar de desenvolvimento e como instrumento essencial no combate à desigualdade educacional no país.
2: Saúde. A Comissão de Saúde aprovou o projeto que reforça a política de prevenção ao câncer de pulmão. A repórter Júlia Lopes traz mais informações sobre o texto.
5: A Comissão de Saúde da Câmara dos Deputados aprovou uma proposta que estabelece novas diretrizes para a política de rastreamento e diagnóstico precoce de câncer de pulmão no Sistema Único de Saúde, o SUS. O objetivo é melhorar a sobrevida dos pacientes e reduzir a mortalidade causada pela doença. Atualmente, a Política Nacional de Prevenção e Controle do Câncer já abrange ações de prevenção, tratamento, pesquisa e monitoramento do câncer. No entanto, o projeto busca detalhar essas diretrizes especificamente para o câncer de pulmão, com a criação de protocolos de rastreamento integrados à atenção primária e o reforço no combate ao tabagismo. Entre as medidas previstas estão a busca ativa de pacientes no âmbito da atenção primária à saúde, com a atuação de agentes comunitários e de combate a endemias, para identificar grupos de alto risco e encaminhá-los para exames de rastreamento. A deputada Flávia Moraes, autora da proposta, afirmou que a medida, além de ampliar o diagnóstico precoce e contribuir para a redução da mortalidade, também fortalece a estrutura de atendimento no SUS, com profissionais especializados e a ampliação do acesso a exames.
6: Vai permitir a qualificação, a formação de profissionais, a disponibilização do espirômetro, dos exames, dos equipamentos para a realização desses exames. E com certeza, com o diagnóstico precoce, é possível iniciar mais cedo o tratamento da doença, ter um resultado mais efetivo. Isso representa menos sofrimento para o paciente, menos custo para o SUS.
5: Segundo a deputada, hoje apenas 15% dos casos de câncer de pulmão são diagnosticados em estágio inicial, quando há maior chance de cura. Ela destaca ainda que o rastreamento precoce por meio de tomografia pode reduzir a mortalidade pela doença em até 20%. O projeto, que define novas diretrizes para a política de rastreamento e diagnóstico precoce de câncer de pulmão no âmbito do SUS, deve seguir agora para a Comissão de Finanças e Tributação. Da Rádio Câmara de Brasília, Júlia Lopes.
23: Dr. Flávio do PL do Rio de Janeiro apresentou projeto que cria políticas públicas voltadas ao atendimento de adultos com transtorno do espectro autista. A proposta prevê a criação de núcleos especializados para acompanhamento, inclusão social e inserção no mercado de trabalho.
7: O que a gente propõe no projeto é que sejam construídos núcleos de atendimento ao autista adulto. O que são esses núcleos? Para exemplificar, quando você tem os CAPs, que faz tratamento de dependência química ou de psiquiatria, tem um acompanhamento. Então a gente quer construir esses núcleos para que se tenha políticas públicas voltadas para o autista adulto, para que ele seja inserido no mercado de trabalho, tratamento neurodivergente, que ele possa ter lá o preceptor, estudar línguas, idiomas, de acordo com seu grau de autismo.
26: O projeto de Dr. Flávio prevê que os centros sejam financiados pelo governo federal e que também possam receber recursos de emendas parlamentares para implantação nos municípios. Ele reitera que o projeto amplia o suporte às famílias de pessoas autistas com mais de 18 anos de idade.
21: Direitos humanos.
23: Os deputados aprovaram projetos que buscam garantir os direitos das pessoas com deficiência e de quem cuida delas. Quem traz mais detalhes sobre as propostas é a repórter Paula Bittar.
8: A Comissão de Constituição e Justiça da Câmara aprovou 3 projetos que buscam garantir direitos a pessoas com deficiência. Um deles assegura prioridade aos cuidadores de pessoas com deficiência em programas federais de capacitação, formação e qualificação. Outro reforça a prioridade no atendimento para esses cuidadores. A proposta determina que o atendimento prioritário, que é estendido aos acompanhantes, deve estar claro e explícito nos informativos de identificação e sinalização do serviço. O terceiro projeto aprovado proíbe a discriminação contra pessoas com transtorno do espectro autista. O texto estabelece que a pessoa autista não será submetida a tratamento desumano ou degradante, não será privada de sua liberdade ou do convívio familiar, nem sofrerá discriminação. Relator das 3 propostas na CCJ, o deputado Alex Manente, do Cidadania de São Paulo, destacou a necessidade de atualizar a legislação para garantir a inclusão.
9: Todo esse conjunto de projetos que nós temos aprovado e avançado na Câmara dos Deputados para poder fazer com que a inclusão seja algo real e que a legislação esteja de acordo com essa necessidade de inclusão que temos no nosso país. Então, são avanços importantes para poder, primeiro, combater a discriminação e depois avançar no cuidado e no tratamento de direitos para as pessoas que acompanham e familiares que dedicam a vida especialmente para essas pessoas.
8: As 3 propostas que buscam garantir direitos a pessoas com deficiência podem seguir para análise do Senado, a menos que haja recurso para votação antes pelo plenário da Câmara. Da Rádio Câmara de Brasília, Paula Bittar.
21: Cultura.
26: Chico Alencar, do PSOL do Rio de Janeiro, apoia a proposta que cria o Dia Nacional da Museologia Social, a ser celebrado em 8 de maio. O parlamentar explica que a iniciativa reconhece museus comunitários que preservam a memória e a identidade de territórios populares.
10: Esse tipo de museu social... Evidentemente, todo museu é social, todo museu é histórico, todo museu tem uma importância fundamental em qualquer país do mundo. Mas a museologia social é aquela que resgata a história de comunidades em geral esquecidas e trata de valorizar o povo morador que construiu essas comunidades, que as inaugurou muitas vezes, que enfrentou violências, remoções, como grande protagonista.
23: Chico Alencar destaca ainda o Museu da Maré, no Rio de Janeiro, como referência da museologia social no Brasil. O deputado afirma que esses espaços ajudam comunidades a resgatar raízes, ancestralidades e lutas por direitos e melhores condições de vida.
26: Trabalho. Enfermeiros devem emitir nota fiscal após prestar serviços autônomos. A repórter Sofia Peçanha tem mais detalhes sobre a proposta.
27: A Comissão de Saúde aprovou o projeto que obriga a emissão de notas fiscais eletrônicas por profissionais de enfermagem que atuam de forma autônoma. A proposta é de autoria da deputada enfermeira Rejane, do PSDB do Rio de Janeiro, e tem como objetivo incentivar a formalização e a valorização da categoria. O texto prevê que a obrigatoriedade vale para todos os profissionais registrados nos conselhos regionais de enfermagem que trabalham por conta própria, especialmente na prestação de serviços fora de hospitais e vínculos formais. Entre as atividades que passam a exigir a emissão de nota fiscal estão atendimentos domiciliares, acompanhamento de pacientes, orientações de saúde e ações de prevenção de doenças. Durante a análise, o parecer da deputada enfermeira Ana Paula do Podemos, do Ceará, foi lido pela deputada Heloísa Helena, do Rede do Rio de Janeiro, que também é enfermeira, destacando a importância da medida para acompanhar as mudanças no mercado de trabalho da enfermagem.
11: Acrescenta a atuação de enfermeiros e técnicos de enfermagem como empreendedores em áreas como curativos, acompanhamento de doenças crônicas e degenerativas e pré-natal, exige um marco regulatório que assegure a transparência na prestação dos serviços e contribua para a inclusão econômica desses profissionais.
27: O projeto também prevê que estados e municípios adaptem seus sistemas para facilitar a emissão das notas fiscais, reduzindo a burocracia. O descumprimento das normas acarretará a aplicação de sanções administrativas aos profissionais ou aos estabelecimentos. Durante a discussão, o deputado Dr. Zacarias Calil, de Goiás, afirmou que a medida pode ampliar oportunidades para os profissionais e trazer mais segurança para quem contrata os serviços.
12: Facilita também contratos com clínicas, hospitais e empresas que exigem comprovação fiscal. Pacientes e empresas também veem o profissional como mais sério e organizado. Diferencia o enfermeiro no mercado de trabalho, mostrando profissionalismo.
27: O projeto que regulamenta a emissão de notas fiscais por profissionais de enfermagem segue agora para análise da Comissão de Finanças e Tributação. Da Rádio Câmara de Brasília, Sofia Peçanha.
23: Bebeto, do PP do Rio de Janeiro, avalia que a redução da jornada de trabalho vai melhorar a qualidade de vida dos brasileiros. O parlamentar menciona que os trabalhadores da Baixada Fluminense, por exemplo, enfrentam engarrafamentos que tornam o descanso ainda mais necessário.
13: Olha, vai ser um benefício muito grande, porque o cara que acorda 4 horas da manhã, 5 horas da manhã para trabalhar na capital e retorna 10, 11 horas da noite, imagina quanto esse cara não sofre só no deslocamento. Estou dizendo no horário que trabalha não, só no deslocamento. Vai ser um prêmio para aquele que precisa se deslocar, enfrentar engarrafamento e, além de tudo, a convivência familiar, que é super importante nesse tempo, nessa redução dessa escala, nessa jornada de trabalho.
26: Bebeto também exalta o trabalho da Comissão de Aviação e Transportes em favor da mobilidade urbana do Rio de Janeiro. Ele considera que associar melhorias no transporte com a redução da carga horária é fundamental para garantir dignidade à classe trabalhadora.
23: Termina agora o Jornal Câmara dos Deputados, produzido pela Rádio Câmara, com trabalhos técnicos de Everson Urani e apresentação de José Carlos Andrade e Luciana Vieira. Uma boa noite para você.
26: Uma ótima noite. Você fica agora com as notícias do Tribunal de Contas da União.
14: Minuto do TCU. O Tribunal de Contas da União abriu consulta pública para receber contribuições à proposta do referencial de auditoria sobre mudanças climáticas. A ideia é aperfeiçoar o documento com a participação da sociedade antes da versão final. O material vai orientar fiscalizações sobre políticas públicas relacionadas ao clima. O objetivo é avaliar ações de prevenção, adaptação e redução dos impactos.
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2: Vamos, listo. 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